0: carta sobre a sua última proposta americana para tentar uma saída ao conflito. Israel anunciou nesta manhã ter libertado e deportado os ativistas Thiago Ávila e o espanhol palestino Saif Abukeshek. Ambos foram presos a bordo da missão humanitária conhecida como Flotilha para Gaza no último 30 de abril. Em comunicado, o Ministério Israelense das Relações Exteriores classificou os dois militantes de provocadores profissionais. No perfil de Thiago Ávila no Instagram, uma story indica que a embaixada brasileira informou que o brasileiro chegará em poucas horas ao Cairo, no Egito. As autoridades ucranianas relataram neste domingo ataques de drones russos e quase 150 confrontos no campo de batalha nas últimas 24 horas, apesar de um cessar-fogo negociado pelos Estados Unidos entre Kiev e Moscou. Na véspera, o presidente russo Vladimir Putin afirmou que a guerra na Ucrânia está se aproximando do fim e se declarou disposto a se reunir com o presidente ucraniano Volodymyr Zelensky. Horas e 30 minutos em Paris, 6:30 pelo horário de Brasília. 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
0: Bom dia, tempo instável e 15 graus em Paris. Em destaque neste domingo, 10 de maio de 2026. Autoridades sanitárias da Espanha iniciam em Tenerife o desembarque de passageiros do navio MV Ondios, palco de um surto de antivírus. Kuwait registra ataques de drones após projétil de origem não identificada ter atingido um navio ao largo da costa do Catar. Israel deporta ativistas Thiago Ávila e o espanhol palestino Saif Abukeshek. Thiago deve chegar ao Cairo, no Egito, nas próximas horas. Essas e outras notícias a seguir. O navio de cruzeiro MV Ondios, palco de um surto de antivírus, chegou na manhã desse domingo às proximidades do porto de Granadilha, no litoral da ilha de Tenerife, na Espanha. Integrantes de equipes sanitárias acessaram a embarcação e avaliaram os passageiros antes de iniciar a operação de desembarque agora há pouco. O primeiro grupo de viajantes, de nacionalidade espanhola, será levado ao porto em pequenos barcos. Logo em seguida, embarcarão em um ônibus que os transportará ao aeroporto local e de lá eles seguirão para Madrid em uma aeronave do governo espanhol. Depois desembarcarão os passageiros que serão enviados à Holanda, Canadá, Turquia, França, Reino Unido, Irlanda e Estados Unidos. O último voo de repatriamento vai ocorrer amanhã em direção à Austrália. Segundo as autoridades espanholas, todos os passageiros são assintomáticos e nenhum deles terá contato com a população de Tenerife. Aqui na França, o primeiro-ministro Sébastien Lecornu realiza nessa tarde uma reunião com ministros e autoridades sanitárias para fazer uma avaliação da situação. O Kuwait anunciou agora há pouco ter sido alvo de um ataque de drones um pouco antes. A Agência Britânica de Segurança Marítima indicou que um projétil de origem não identificada atingiu um navio ao largo da costa do Catar na madrugada de domingo, provocando um incêndio que foi rapidamente controlado. O porta-voz do exército iraniano, Mohammed Akraminia, citado pela agência de notícias Tasnim, alertou logo depois que os navios de países que apoiam as sanções americanas contra o Irã, vão enfrentar dificuldades. Segundo ele, caso os Estados Unidos ataquem novamente o Irã, o país será surpreendido por novas armas, novos métodos de guerra e novos campos de batalha. Na sexta-feira, o presidente americano Donald Trump afirmou a jornalistas na Casa Branca que aguardava uma resposta do Irã sobre a última proposta americana. No entanto, o ministro das Relações Exteriores do Irã, Abbas Araghchi, expressou dúvidas sobre a seriedade dos Estados Unidos nas negociações para tentar uma saída ao conflito no Oriente Médio. Os detalhes com Silvano Mendes.
3: Em conversa por telefone na noite de sábado com o chanceler da Turquia, Hakan Fidan, o chefe da diplomacia iraniana afirmou que a recente escalada de tensões por parte das forças americanas, somada a repetidas violações do cessar-fogo, reforça as suspeitas de Teherã sobre as reais intenções de Washington. A declaração veio depois de o exército dos Estados Unidos anunciar ter neutralizado na sexta-feira

0: quarta-feira, dois petroleiros iranianos no Golfo de Omã, área que dá acesso ao Estreito de Hormuz. A economia iraniana sente os efeitos do bloqueio do estreito, por onde passam mais de 80% das exportações do país, incluindo petróleo. Ainda assim, segundo um documento das autoridades norte-americanas, o Irã teria condições de suportar por cerca de 4 meses o bloqueio aos seus portos e as exportações de petróleo imposto pelos Estados Unidos.
1: Israel anunciou nessa manhã ter libertado e deportado o ativista brasileiro Tiago Ávila e o espanhol palestino Saif Abu-Keshekh. Ambos foram presos a bordo da missão humanitária conhecida como Flotilha para Gaza no último 30 de abril. Em comunicado, o Ministério Israelense das Forças das Relações Exteriores classificou os ativistas de provocadores profissionais, sem especificar para qual país Tiago e Saif seriam enviados. No perfil de Tiago Ávila no Instagram, uma story indica que a embaixada brasileira informou que o brasileiro chegará em poucas horas ao Cairo, no Egito. Já Saif publicou um vídeo nas redes sociais afirmando ter desembarcado em Atenas. Bombardeios israelenses mataram ao menos 3 palestinos na faixa de Gaza neste domingo, incluindo 2 membros da polícia local, informaram as autoridades de saúde. Segundo as equipes de resgate, um ataque aéreo matou uma pessoa no campo de refugiados de Maghazi, no centro do enclave, enquanto outro bombardeio tirou a vida de 2 policiais em Canhunes, no sul da faixa de Gaza. As autoridades ucranianas relataram neste domingo ataques de drones russos e quase 150 confrontos no campo de batalha nas últimas 24 horas, apesar de um cessar-fogo negociado pelos Estados Unidos entre Kiev e Moscou. Uma pessoa foi morta e outras 3 ficaram feridas em ataques russos em Zaporígia. Cerca de 20 feridos também foram registrados em bombardeios em Kharkiv, Kherson e Dnipro.
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1: Olá, esse é o segundo bloco do programa da RF Brasil. Na sequência, vamos até a Alemanha, onde a maestra carioca Andrea Huguenin Botelho, radicada há 27 anos no país, se prepara para a estreia como regente titular da Orquestra Sinfônica do Palatinado Ocidental no próximo 21 de junho. Depois, vamos conhecer o piloto brasileiro que disputa uma prova no clássico circuito Bugatti, no Grande Prêmio da França do MotoGP, em Le Mans. E por último, vamos ouvir mais um capítulo do nosso curso de francês Les Voisins de 12 Bis. Confira.
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5: Quem ouve essa orquestra se apresentando no Castelo Britz, em Berlim, pode não imaginar que os mais de 35 músicos não só estão executando uma obra composta por uma brasileira, como estão sendo regidos por ela. Estamos falando da maestra carioca Andrea Huguenin Botelho, que já tem um trabalho reconhecido na música erudita, consolidado ao longo dos 17 anos em que está radicada aqui na Alemanha, mas que agora está prestes a encarar um desafio para poucos. Andrea acaba de se tornar a primeira mulher no cargo de regente titular da Orquestra Sinfônica do Palatinado Ocidental, uma tradicional orquestra do oeste da Alemanha que existe há mais de 130 anos. O anúncio da escolha da maestra brasileira foi feito em novembro do ano passado e ela nos conta agora como foi o processo de seleção.
6: Ah, o processo para você ser escolhido para uma orquestra, seja ela amadora, semiprofissional, profissional, aqui na Alemanha demora um pouquinho, porque é muito difícil, porque, e é um processo que eu acho muito bonito, porque além da sua competência, você é escolhido pelos músicos da orquestra, que isso, para mim, faz toda a diferença. Não é um... A orquestra tem a voz de escolher o seu líder. Então, para mim, entrar... eu estou sendo recebida pelos músicos. Então, é um carinho, né? Então, dentro das entrevistas que a gente tem que fazer, a gente tem que dizer o nosso conceito, porque a orquestra vai ter a minha cara. Então, eu falei que o meu conceito é que nenhum repertório, nenhum concerto vai ser só de obras de homens. O que eu ouvi é que foi um... unânime, eles queriam, né? Com exceção de 2 pessoas que falaram assim, olha, ela é muito boa e tudo mais. Será que vai ser legal ela trazer obras de mulheres?
5: Pesquisar e dar visibilidade a compositoras atuais e do passado se tornou uma das missões da maestra Andréa Ruganan Botelho, além, é claro, de trazer mais mulheres para os palcos.
6: A gente tinha um problema que as mulheres tinham dificuldade de entrar no mercado de trabalho de orquestras. E o que, que foi feito? É que hoje em dia, até hoje em dia, essa prática, que não é uma prática que as mulheres maestras têm essa vantagem, a gente não pode, não consigo encontrar esse caminho, mas que é o blind audition, por exemplo, para você estar numa orquestra, tem um biombo para a gente não ver quem é. E o motivo que isso surgiu é porque se descobriu que quando se fechava o biombo e as pessoas não sabiam, começou a aumentar o número de mulheres na orquestra.
5: Na seleção para os músicos, isso.
6: Na seleção para os músicos. E aí foi observado em um teatro, em vários teatros, que começou a ter problema por causa do barulho do salto do sapato. Então, hoje em dia, além do biombo, se coloca um tapete.
5: Andréa é curadora da série de apresentações Componistin, ou compositora em alemão, que ocorre em Berlim. E também é membro do conselho do arquivo musical Frauen und Musik, Mulheres e Música, instituição baseada em Frankfurt, focada na redescoberta, valorização e divulgação de obras de compositoras historicamente negligenciadas. A percepção de que o mundo da música erudita era bastante masculino ocorreu ainda cedo, no Rio de Janeiro, quando Andréa começou a sua carreira.
6: Quando eu fui falar com o meu professor, na época, eu falei que eu queria reger, né? Ele falou assim, eu não sabia que você era de igreja. Eu falei, mas não, não sou. Por quê? Não, porque na cabeça dele, mulheres regeriam corais.
5: Foi na Rússia, um dos países que formaram sua trajetória musical ao lado da Alemanha e dos Estados Unidos, que veio a ideia de começar a pesquisar o trabalho de autoras mulheres.
6: E quando foi a virada de chave, foi exatamente em São Petersburgo, que eu fui chamada para reger uma obra de Shostakovich, que é para mim é um dos compositores que eu mais aprecio, né? Quando eu fui estudar a ópera, que era Lady Macbeth de Minsk, essa obra degrada a mulher de uma forma tal, para você ter uma ideia, tem até um ato que o coro masculino faz um estupro coletivo na personagem principal. É muito pesada a ópera.
5: A estreia da maestra Andréa Ruganan Botelho à frente da Orquestra Sinfônica do Palatinado Ocidental, na cidade de Kusel, será no dia 21 de junho, e ela nos conta agora em primeira mão o que está pensando para o repertório.
6: Eu vou levar a Pixinguinha. O Pixinguinha vai estar do lado do Bartók.
5: De Düsseldorf, na Alemanha, Gabriel Brust para a Rádio França Internacional.

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2: Aos 22 anos, Diogo Moreira vive sua primeira temporada na MotoGP, a principal categoria do motociclismo mundial. O piloto brasileiro chega à elite depois de passar por categorias de base e conquistar, em 2025, o título mundial da Moto2, um resultado inédito para o Brasil. A chegada à MotoGP em 2026 marca uma nova etapa para o país, que não tem representantes desde 2007, e também na carreira do jovem, com motos mais potentes, corridas mais longas e um nível de exigência maior, tanto na parte física quanto técnica.
3: Eu acho que primeiramente para mim sempre eu falei que tá sendo um sonho, né, para mim. Tá vindo muito, acho que tudo muito rápido, por isso que também a gente tem que estar contente, feliz, né? Depois de tanto esforço que a gente fez. Depois de tantos anos, o pessoal aí no Brasil está muito, muito animado. Eu acho que eu ter voltado para o Mundial e ainda mais ter ganhado o campeonato ano passado, o pessoal começou a voltar a ver as corridas, né? Então, acho que está impulsionando muito mais o campeonato no Brasil, a afição no Brasil, os fãs. Então, acho que para mim está sendo uma honra também, né? Continuar fazendo o que eu tô fazendo, cada dia melhorar e tentar esse ano cada corrida melhorar, então pra mim tá sendo uma motivação a mais.
2: Diogo, natural de Guarulhos e que vive desde a adolescência na Espanha, quando decidiu se dedicar ao esporte, passa a ser uma referência atual para uma nova geração que acompanha o esporte no país, justamente em um momento em que o Brasil retorna ao circuito internacional após mais de duas décadas fora do calendário do campeonato. A prova, realizada no renovado Autódromo Internacional Ayrton Senna, em Goiânia, no penúltimo fim de semana de março, contou com um público de quase 150 mil pessoas e reforçou o interesse do público local pela competição.
3: Então, eu sempre sonhei, né, em correr no Brasil, e para mim foi um fim de semana muito emocionante, muita gente da minha família, muitos amigos, e poder ter voltado a correr no Brasil e ainda mais na MotoGP, para mim, para todos os brasileiros, foi bem legal. A gente conseguiu fazer um fim de semana muito bom. Para mim, agora eu tô numa fase que eu tô aprendendo ainda da categoria, da moto. Eu acho que eu tenho muito o que aprender ainda, mas eu acho que a gente tá fazendo um bom trabalho. A gente tá no melhor campeonato do mundo e na melhor categoria, né? Então, acho que mais que isso é difícil. Então, a gente tem que ter calma agora e como eu falei antes, tentar cada fim de semana melhorar.
2: Nas competições, o brasileiro divide pista com alguns dos nomes mais reconhecidos da modalidade, como os irmãos espanhóis Alex e Marc Márquez, além de correr na mesma equipe do francês Joan Zarco, um dos pilotos mais experientes do grid.
3: Sempre me inspirei no Márquez, acho que a gente tem uma boa relação quando a gente vai treinar juntos, então, desde que eu comecei na motovelocidade, eu vi ele ganhar, então pra mim é um ídolo.
2: Além de Marc Márquez, Diogo também cita Ayrton Senna como ídolo.
3: Desde o começo da minha carreira no motocross, eu sempre me inspirei na história do Ayrton Senna. Acho que é uma história muito, muito interessante. Eu sempre me inspirei nele, ainda até no dia de hoje eu continuo assistindo a história, continuo entendendo um pouquinho mais da história dele, então por isso que eu sempre gostei e sempre vou gostar.
2: Neste segundo fim de semana de maio, Diogo disputa pela primeira vez uma prova da MotoGP no clássico circuito Bugatti, no Grande Prêmio da França em Le Mans. Ainda na quinta etapa do campeonato, de 22 fases no total, que termina em novembro em Valência, Diogo mantém os pés no chão ao projetar o futuro.
3: É, ainda é muito cedo para falar, né? A gente tá nem na metade do campeonato ainda, a gente tem o campeonato inteiro pela frente. A gente tem que concentrar nesse ano e tentar cada fim de semana melhorar, né? Então, o que for pro ano que vem vai estar bom. Tô bem satisfeito, acho que a gente tá fazendo um bom trabalho e acho que a gente pode continuar melhorando e ainda muito mais, então vai chegar com calma.
2: O programa Esporte em Foco com o piloto brasileiro da MotoGP, Diogo Moreira, termina por aqui. Até a próxima.

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1: Alors, tout est prêt?
2: Bon, j'ouvre déjà une bouteille.
1: Je peux aider? Sacha, range tes jouets.
3: Oh non, j'ai pas fini.
4: Maman, je peux prendre des chiffres?
5: Hé, les enfants, vous vous êtes lavé la main?
1: C'est elle.
6: Surprise!
7: Bon anniversaire!
8: Zirek!
9: Bon anniversaire, Rosa!
10: Bon anniversaire, Rosa!
11: Et les enfants?
12: Bon anniversaire!
11: Et Billy? Aposto que você está envolvida em tudo isso.
13: A ideia foi da Diane, mas fui eu que escolhi le gâteau.
11: Muito obrigada.
2: Bom, je vais mettre un peu de musique.
9: Tu veux un verre, Rosa?
11: Avec plaisir.
9: Et toi, Diane?
1: Un jus de pomme, merci. Je ne bois pas d'alcool, j'allais de Charlie.
2: Allez, on passe à table.
11: Merci, Pierre.
2: Pour l'entrée, servez-vous un melon.
14: J'aime pas le melon.
13: Vocês comem melão de entrada? Não tem nada a ver, é uma fruta.
2: É,
11: mas aqui é assim.
2: Et je vous ai préparé du bœuf bourguignon.
11: Mmh, on va se régaler.
2: Je peux avoir du pain, s'il vous plaît?
1: Mais oui, bien sûr.
13: C'est très bon.
2: Qui veut du vin bien français avant que les étrangers n'achètent tous nos vignobles?
1: Oh, Pierre, tant qu'il est bon.
13: O que foi que o Pierre falou do vinho francês?
11: Ele disse que tem medo que os estrangeiros comprem todos os vinhedos da França.
4: Maman,
11: é um babaca.
4: Tu peux reprendre de la purée?
15: Moi aussi.
1: Mais bien sûr, mes chéris. Mais laissez de la place pour le fromage et le gâteau.
13: Tout ça?
11: Tudo isso. A refeição tradicional francesa tem entrée, plat principal, fromage et dessert. Ah, excusez-moi. Alô? Ô, Sara! Obrigada, meu amor. C'est ma fille qui me souhaite mon anniversaire.
1: Embrasse-la de ma part.
2: Oui, salut-la pour nous.
11: Oui.
2: On trinque à ta santé, Sara.
11: A Diana preparou uma surpresa pra mim. Tá todo mundo aqui.
2: Merci.
11: Tá, ela tá aqui também.
2: Billy.
13: Eu?
11: A Sara tá mandando um beijo.
13: Ah, manda outro pra ela.
11: Ela tá perguntando se você tá me aguentando.
13: Claro. Nem é tão difícil assim.
1: Tu connais bien Sarah?
13: Oui, on est amis.
11: O quê?
13: Elle est très gentille.
11: Espera, vou sair daqui, eu não consigo te ouvir, querida. Peraí.
1: Rosa, tu peux aller dans la chambre des enfants, tu seras plus tranquille.
11: Merci, ma chérie.
1: C'est Sarah qui t'a proposé de venir chez sa mère?
11: O quê?
13: Oui, j'ai beaucoup de
11: chance. Não é possível. Tem certeza que era o namorado dela? Com outra garota?
1: Dans ma famille,
11: coitada da Billy. Não, eu vou contar pra ela outro dia. Hoje, a noite é de festa. Certo, Sara. Obrigada, meu amor, por ter ligado pra sua mãezinha. Um beijo enorme, minha linda. Tudo de bom, meu amor. Até já.
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16: 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Merci et bon dimanche.
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16: Paris, 10 de maio de 2026. Essas são as principais notícias deste domingo. O navio de cruzeiro MV Ondius, palco de um surto de antivírus, chegou nessa madrugada às proximidades do porto de Granadilla, no litoral da ilha de Tenerife, na Espanha. Integrantes de equipes sanitárias acessaram a embarcação e avaliaram os passageiros antes de iniciar a operação de desembarque em pequenos barcos. Os viajantes de nacionalidade espanhola serão levados para Madrid em uma aeronave do governo da Espanha. Voos de repatriamento transportaram ainda hoje passageiros à Holanda, Canadá, Turquia, França, Reino Unido, Irlanda e Estados Unidos e amanhã à Austrália. Segundo as autoridades sanitárias espanholas, todos os passageiros são assintomáticos e nenhum deles terá contato com a população de Tenerife. O Kuwait anunciou hoje ter sido alvo de um ataque de drones sem precisar a origem dos projéteis. Um pouco antes, a Agência Britânica de Segurança Marítima indicou que um projétil, também de origem não identificada, atingiu um navio na costa do Catar, provocando um incêndio rapidamente controlado. O porta-voz do exército iraniano, Mohammed Akraminia, alertou nessa manhã que navios de países que apoiam as sanções americanas contra o Irã enfrentarão dificuldades. Segundo ele, caso os Estados Unidos ataquem novamente o Irã, os americanos serão surpreendidos por novas armas, métodos de guerra e novos campos de batalha. Até amanhã desse domingo, o Irã não se pronunciou sobre a resposta que o presidente dos Estados Unidos, Donald Trump, aguarda desde sexta sobre a sua última proposta americana para tentar uma saída ao conflito. Israel anunciou nessa manhã ter libertado e deportado os ativistas Thiago Ávila e o espanhol palestino Saif Abukeshek. Ambos foram presos a bordo da missão humanitária conhecida como Flotilha para Gaza no último 30 de abril. Em comunicado, o Ministério Israelense das Relações Exteriores classificou os dois militantes de provocadores profissionais. No perfil de Thiago Ávila no Instagram, uma story indica que a embaixada brasileira informou que o brasileiro chegará em poucas horas ao Cairo, no Egito. As autoridades ucranianas relataram neste domingo ataques de drones russos e quase 150 confrontos no campo de batalha nas últimas 24 horas, apesar de um cessar-fogo negociado pelos Estados Unidos entre Kiev e Moscou. Na véspera, o presidente russo Vladimir Putin afirmou que a guerra na Ucrânia está se aproximando do fim e se declarou disposto a se reunir com o presidente ucraniano Volodymyr Zelensky. Onze horas e 30 minutos em Paris, 6:30 pelo horário de Brasília. 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
16: Bom dia, tempo instável e 15 graus em Paris. Em destaque neste domingo, 10 de maio de 2026. Autoridades sanitárias da Espanha iniciam em Tenerife o desembarque de passageiros do navio MV Ondios, palco de um surto de antivírus. Kuwait registra ataques de drones após projétil de origem não identificada ter atingido um navio ao largo da costa do Catar. Israel deporta ativistas Thiago Ávila e o espanhol palestino Saif Abukeshek. Thiago deve chegar ao Cairo, no Egito, nas próximas horas. Essas e outras notícias a seguir. O navio de cruzeiro MV Ondios, palco de um surto de antivírus, chegou na manhã desse domingo às proximidades do porto de Granadilha, no litoral da ilha de Tenerife, na Espanha. Integrantes de equipes sanitárias acessaram a embarcação e avaliaram os passageiros antes de iniciar a operação de desembarque agora há pouco. O primeiro grupo de viajantes, de nacionalidade espanhola, será levado ao porto em pequenos barcos. Logo em seguida, embarcarão em um ônibus que os transportará ao aeroporto local e de lá eles seguirão para Madrid em uma aeronave do governo espanhol. Depois desembarcarão os passageiros que serão enviados à Holanda, Canadá, Turquia, França, Reino Unido, Irlanda e Estados Unidos. O último voo de repatriamento vai ocorrer amanhã em direção à Austrália. Segundo as autoridades espanholas, todos os passageiros são assintomáticos e nenhum deles terá contato com a população de Tenerife. Aqui na França, o primeiro-ministro Sébastien Lecornu realiza nessa tarde uma reunião com ministros e autoridades sanitárias para fazer uma avaliação da situação. O Kuwait anunciou agora há pouco ter sido alvo de um ataque de drones um pouco antes. A Agência Britânica de Segurança Marítima indicou que um projétil de origem não identificada atingiu um navio ao largo da costa do Catar na madrugada de domingo, provocando um incêndio que foi rapidamente controlado. O porta-voz do exército iraniano, Mohammed Akraminia, citado pela agência de notícias Tasnim, alertou logo depois que os navios de países que apoiam apoiam as sanções americanas contra o Irã vão enfrentar dificuldades. Segundo ele, caso os Estados Unidos ataquem novamente o Irã, o país será surpreendido por novas armas, novos métodos de guerra e novos campos de batalha. Na sexta-feira, o presidente americano Donald Trump afirmou a jornalistas na Casa Branca que aguardava uma resposta do Irã sobre a última proposta americana. No entanto, o ministro das Relações Exteriores do Irã, Abbas Araghchi, expressou dúvidas sobre a seriedade dos Estados Unidos nas negociações para tentar uma saída ao conflito no Oriente Médio. Os detalhes com Silvano Mendes.
7: Em conversa por telefone na noite de sábado com o chanceler da Turquia, Hakan Fidan, o chefe da diplomacia iraniana afirmou que a recente escalada de tensões por parte das forças americanas, somada a repetidas violações do cessar-fogo, reforça as suspeitas de Teherã sobre as reais intenções de Washington. A declaração veio depois de o exército dos Estados Unidos anunciar ter neutralizado na sexta-feira dois petroleiros iranianos no Golfo de Oman, área que dá acesso ao Estreito de Hormuz. A economia iraniana sente os efeitos do bloqueio do estreito, por onde passam mais de 80% das exportações do país, incluindo petróleo. Ainda assim, segundo um documento das autoridades norte-americanas, o Irã teria condições de suportar por cerca de 4 meses o bloqueio aos seus portos e as exportações de petróleo imposto pelos Estados Unidos.
16: Israel anunciou nessa manhã ter libertado e deportado o ativista brasileiro Tiago Ávila e o espanhol palestino Saif Abu-Keshek. Ambos foram presos a bordo da missão humanitária conhecida como Flotilha para Gaza no último 30 de abril. Em comunicado, o Ministério Israelense das Forças das Relações Exteriores classificou os ativistas de provocadores profissionais, sem especificar para qual país Tiago e Saif seriam enviados. No perfil de Tiago Ávila no Instagram, uma story indica que a Embaixada Brasileira informou que o brasileiro chegará em poucas horas ao Cairo, no Egito. Já Saif publicou um vídeo nas redes sociais afirmando ter desembarcado em Atenas. Bombardeios israelenses mataram ao menos 3 palestinos na faixa de Gaza neste domingo, incluindo 2 membros da polícia local, informaram as autoridades de saúde. Segundo as equipes de resgate, um ataque aéreo matou uma pessoa no campo de refugiados de Maghazi, no centro do enclave, enquanto outro bombardeio tirou a vida de 2 policiais em Khan Yunis, no sul da faixa de Gaza. As autoridades ucranianas relataram neste domingo ataques de drones russos e quase 150 confrontos no campo de batalha nas últimas 24 horas, apesar de um cessar-fogo negociado pelos Estados Unidos entre Kiev e Moscou. Uma pessoa foi morta e outras 3 ficaram feridas em ataques russos em Zaporizhia. Cerca de 20 feridos também foram registrados em bombardeios em Kharkiv, Kherson e Dnipro.
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16: Olá, esse é o segundo bloco do programa da RF Brasil. Na sequência, vamos até a Alemanha, onde a maestra carioca Andrea Huguenin Botelho, radicada há 27 anos no país, se prepara para a estreia como regente titular da Orquestra Sinfônica do Palatinado Ocidental no próximo 21 de junho. Depois, vamos conhecer o piloto brasileiro que disputa uma prova no clássico circuito Bugatti, no Grande Prêmio da França do MotoGP, em Le Mans. E por último, vamos ouvir mais um capítulo do nosso curso de francês Les Voisins de 12 Bis. Confira.
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10: Quem ouve essa orquestra se apresentando no Castelo Britz, em Berlim, pode não imaginar que os mais de 35 músicos não só estão executando uma obra composta por uma brasileira, como estão sendo regidos por ela. Estamos falando da maestra carioca Andrea Huguenin Botelho, que já tem um trabalho reconhecido na música erudita, consolidado ao longo dos 17 anos em que está radicada aqui na Alemanha, mas que agora está prestes a encarar um desafio para poucos. Andrea acaba de se tornar a primeira mulher no cargo de regente titular da Orquestra Sinfônica do Palatinado Ocidental, uma tradicional orquestra do oeste da Alemanha que existe há mais de 130 anos. O anúncio da escolha da maestra brasileira foi feito em novembro do ano passado e ela nos conta agora como foi o processo de seleção.
12: O processo para você ser escolhido para uma orquestra, seja ela amadora, semiprofissional, profissional, aqui na Alemanha demora um pouquinho porque é muito difícil, porque e é um processo que eu acho muito bonito, que além da sua competência, você é escolhido pelos músicos da orquestra. Que isso, para mim, faz toda a diferença. Não é um... A orquestra tem a voz de escolher o seu líder. Então, para mim, entrar... eu estou sendo recebida pelos músicos. Então, é um carinho, né? Então, dentro das entrevistas que a gente tem que fazer, a gente tem que dizer o nosso conceito, porque a orquestra vai ter a minha cara. Então, eu falei que o meu conceito é que... Nenhum repertório, nenhum concerto vai ser só de obras de homens. O que eu ouvi é que foi unânime, eles queriam, né? Com exceção de duas pessoas que falaram assim, olha, ela é muito boa e tudo mais. Será que vai ser legal ela trazer obras de mulheres?
10: Pesquisar e dar visibilidade a compositoras atuais e do passado se tornou uma das missões da maestra Andrea Ruganan Botelho. Além, é claro, de trazer mais mulheres para os palcos.
12: A gente tinha um problema que as mulheres tinham dificuldade de entrar no mercado de trabalho de orquestras. E o que, que foi feito? É que hoje em dia, até hoje em dia, essa prática, que não é uma prática que as mulheres maestras têm essa vantagem. A gente não pode, a gente não consigo encontrar esse caminho. Mas que é o blind auditions, por exemplo, para você estar numa orquestra. Tem um biombo para a gente não ver quem é. E o motivo que isso surgiu é porque se descobriu que quando se fechava o biombo e as pessoas não sabiam, começou a aumentar o número de mulheres na orquestra.
10: Na seleção para os músicos, isso.
12: Na seleção para os músicos. E aí foi observado em um teatro, em vários teatros, que começou a ter problema por causa do barulho do salto do sapato. Então, hoje em dia, além do biombo, se coloca um tapete.
10: Andrea é curadora da série de apresentações Componistin, ou compositora em alemão, que ocorre em Berlim. E também é membro do conselho do arquivo musical Frauen und Musik, Mulheres e Música, instituição baseada em Frankfurt, focada na redescoberta, valorização e divulgação de obras de compositoras historicamente negligenciadas. A percepção de que o mundo da música erudita era bastante masculino ocorreu ainda cedo, no Rio de Janeiro, quando Andrea começou a sua carreira.
12: Quando eu fui falar com o meu professor, na época, que eu queria reger, né? Ele falou assim, eu não sabia que você era de igreja. Eu falei, mas não, não sou. Por quê? Não, porque na cabeça dele, mulheres regeriam corais.
10: Foi na Rússia, um dos países que formaram sua trajetória musical ao lado da Alemanha e dos Estados Unidos, que veio a ideia de começar a pesquisar o trabalho de autoras mulheres.
12: E quando foi a virada de chave, foi exatamente em São Petersburgo, que eu fui chamada para reger uma obra de Shostakovich, que é para mim é um dos compositores que eu mais aprecio, né? Quando eu fui estudar a ópera, que era Lady Macbeth de Minsk, essa obra degrada a mulher de uma forma tal, para você ter uma ideia, tem até um ato que o coro masculino faz um estupro coletivo na personagem principal. É muito pesada a ópera.
10: A estreia da maestra Andrea Ruganan Botelho à frente da Orquestra Sinfônica do Palatinado Ocidental, na cidade de Kusel, será no dia 21 de junho e ela nos conta agora em primeira mão o que está pensando para o repertório.
12: Eu vou levar a Pixinguinha. O Pixinguinha vai estar do lado do Bartók.
10: De Düsseldorf, na Alemanha, Gabriel Brust para a Rádio França Internacional.

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2: Aos 22 anos, Diogo Moreira vive sua primeira temporada na MotoGP, a principal categoria do motociclismo mundial. O piloto brasileiro chega à elite depois de passar por categorias de base e conquistar, em 2025, o título mundial da Moto2, um resultado inédito para o Brasil. A chegada à MotoGP em 2026 marca uma nova etapa para o país, que não tem representantes desde 2007, e também na carreira do jovem, com motos mais potentes, corridas mais longas e um nível de exigência maior, tanto na parte física quanto técnica.
3: Eu acho que primeiramente para mim sempre eu falei que tá sendo um sonho, né, para mim. Tá vindo muito, acho que tudo muito rápido, por isso que também a gente tem que estar contente, feliz, né? Depois de tanto esforço que a gente fez. Depois de tantos anos, o pessoal aí no Brasil está muito, muito animado. Eu acho que eu ter voltado para o Mundial e ainda mais ter ganhado o campeonato ano passado, o pessoal começou a voltar a ver as corridas, né? Então, acho que está impulsionando muito mais o campeonato no Brasil, a afição no Brasil, os fãs. Então, acho que para mim está sendo uma honra também, né? Continuar fazendo o que eu tô fazendo, cada dia melhorar e tentar esse ano cada corrida melhorar, então pra mim tá sendo uma motivação a mais.
2: Diogo, natural de Guarulhos e que vive desde a adolescência na Espanha, quando decidiu se dedicar ao esporte, passa a ser uma referência atual para uma nova geração que acompanha o esporte no país, justamente em um momento em que o Brasil retorna ao circuito internacional após mais de duas décadas fora do calendário do campeonato. A prova, realizada no renovado Autódromo Internacional Ayrton Senna, em Goiânia, no penúltimo fim de semana de março, contou com um público de quase 150 mil pessoas e reforçou o interesse do público local pela competição.
3: Então, eu sempre sonhei, né, em correr no Brasil, e para mim foi um fim de semana muito emocionante, muita gente da minha família, muitos amigos, e poder ter voltado a correr no Brasil e ainda mais na MotoGP, para mim, para todos os brasileiros, foi bem legal. A gente conseguiu fazer um fim de semana muito bom. Para mim, agora eu tô numa fase que eu tô aprendendo ainda da categoria, da moto. Eu acho que eu tenho muito que aprender ainda, mas eu acho que a gente tá fazendo um bom trabalho. A gente tá no melhor campeonato do mundo e na melhor categoria, né? Então, acho que mais que isso é difícil. Então, a gente tem que ter calma agora e como falei antes, tentar cada fim de semana melhorar.
2: Nas competições, o brasileiro divide pista com alguns dos nomes mais reconhecidos da modalidade, como os irmãos espanhóis Alex e Marc Márquez, além de correr na mesma equipe do francês Joan Zarco, um dos pilotos mais experientes do grid.
3: Sempre me inspirei no Márquez, acho que a gente tem uma boa relação quando a gente vai treinar juntos, então, desde que eu comecei na moto velocidade, eu vi ele ganhar, então pra mim é um ídolo.
2: Além de Marc Márquez, Diogo também cita Ayrton Senna como ídolo.
3: Desde o começo da minha carreira no motocross, eu sempre me inspirei na história do Ayrton Senna. Acho que é uma história muito, muito interessante. Eu sempre me inspirei nele, ainda até no dia de hoje eu continuo assistindo a história, continuo entendendo um pouquinho mais da história dele, então por isso que eu sempre gostei e sempre vou gostar.
2: Neste segundo fim de semana de maio, Diogo disputa pela primeira vez uma prova da MotoGP no clássico circuito Bugatti, no Grande Prêmio da França em Le Mans. Ainda na quinta etapa do campeonato, de 22 fases no total, que termina em novembro em Valência, Diogo mantém os pés no chão ao projetar o futuro.
3: Ainda é muito cedo para falar, né? A gente tá nem na metade do campeonato ainda, a gente tem o campeonato inteiro pela frente, a gente tem que concentrar nesse ano e tentar cada fim de semana melhorar, né? Então, o que for pro ano que vem vai estar bom. Tô bem satisfeito, acho que a gente tá fazendo um bom trabalho e acho que a gente pode continuar melhorando e ainda muito mais, então vai chegar com calma.

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1: Alors, tout est prêt?
2: Bon, j'ouvre déjà une bouteille.
1: Je peux aider? Sacha, range tes jouets.
3: Oh non, je peux pas.
4: Maman, je peux prendre des chips?
5: Hé, les enfants, vous vous êtes lavé la main?
1: C'est elle.
6: Surprise!
7: Bon anniversaire!
1: Zirek!
5: Bon anniversaire, Rosa!
3: Bon anniversaire, Rosa!
1: Et les enfants!
8: Bon anniversaire!
1: Et Billy, aposto que você está envolvida em tudo isso.
9: A ideia foi da Diane, mas fui eu que escolhi le gâteau.
1: Muito obrigada.
2: Bon, je vais mettre un peu de musique.
5: Tu veux un verre, Rosa?
1: Avec plaisir.
5: Et toi, Diane?
1: Un jus de pomme, merci. Je ne bois pas d'alcool, j'allais de Charlie.
2: Allez, on passe à table.
1: Merci, Pierre.
2: Pour l'entrée, servez-vous un melon.
3: J'aime pas le melon.
9: Vocês comem melão de entrada? Não tem nada a ver, é uma fruta.
2: Sûr,
1: é, mas aqui é assim.
2: Et je vous ai préparé du bœuf bourguignon.
1: Mmh, on va se régaler.
2: Je peux avoir du pain, s'il vous plaît?
1: Mais oui, bien sûr.
9: C'est très bon.
2: Qui veut du vin bien français avant que les étrangers n'achètent tous nos vignobles?
1: Oh, Pierre, tant qu'il est bon.
9: O que foi que o Pierre falou do vinho francês?
1: Ele disse que tem medo que os estrangeiros comprem todos os vinhedos da França. É um babaca.
3: Peux reprendre de la purée? Moi aussi, moi aussi.
1: Mais bien sûr, mes chéris. Mais laissez de la place pour le fromage et le gâteau.
9: Tout ça?
1: Tudo isso. A refeição tradicional francesa tem entrée, plat principal, fromage et dessert. Ah, excusez-moi. Alô? Ô, Sara! Obrigada, meu amor. C'est ma fille qui me souhaite mon anniversaire.
9: Embrasse-la de ma part.
5: Oui, salut-la pour nous.
1: Oui.
5: On trinque à ta santé, Sarah.
1: A Diana preparou uma surpresa pra mim. Tá todo mundo aqui.
5: Merci.
1: Tá, ela tá aqui também.
5: Je vais chercher
1: Billy.
9: Eu?
1: A Sara tá mandando um beijo.
9: Ah, manda outro pra ela.
1: Ela tá perguntando se você tá me aguentando.
9: Claro. Nem é tão difícil assim.
1: Tu connais bien Sarah?
9: Oui, on est amis.
1: O quê?
9: Elle est très gentille.
1: Espera, vou sair daqui, eu não consigo te ouvir, querida. Peraí.
10: Rosa, tu peux aller dans la chambre des enfants, tu seras plus tranquille.
1: Merci, ma chérie.
10: C'est Sarah qui t'a proposé de venir chez sa mère?
1: O quê?
9: Oui, j'ai beaucoup de chance.
1: Não é possível. Tem certeza que era o namorado dela? Com outra garota?
10: Dans ma famille,
1: coitada da Billy. Não, eu vou contar pra ela outro dia. Hoje, a noite é de festa. Certo, Sara. Obrigada, meu amor, por ter ligado pra sua mãezinha. Um beijo enorme, minha linda. Tudo de bom, meu amor. Até já.
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0: Paris, 10 de maio de 2026. Essas são as principais notícias deste domingo. O navio de cruzeiro MV Ondius, palco de um surto de antivírus, chegou nessa madrugada às proximidades do porto de Granadilla, no litoral da ilha de Tenerife, na Espanha. Integrantes de equipes sanitárias acessaram a embarcação e avaliaram os passageiros antes de iniciar a operação de desembarque em pequenos barcos. Os viajantes de nacionalidade espanhola serão levados para Madrid em uma aeronave do governo da Espanha. Voos de repatriamento transportaram ainda hoje passageiros à Holanda, Canadá, Turquia, França, Reino Unido, Irlanda e Estados Unidos e amanhã à Austrália. Segundo as autoridades sanitárias espanholas, todos os passageiros são assintomáticos e nenhum deles terá contato com a população de Tenerife. O Kuwait anunciou hoje ter sido alvo de um ataque de drones sem precisar a origem dos projéteis. Um pouco antes, a Agência Britânica de Segurança Marítima indicou que um projétil também de origem não identificada atingiu um navio na costa do Catar, provocando um incêndio rapidamente controlado. O porta-voz do exército iraniano, Mohammed Akraminia, alertou nessa manhã que navios de países que apoiam as sanções americanas contra o Irã enfrentarão dificuldades. Segundo ele, caso os Estados Unidos ataquem novamente o Irã, os americanos serão surpreendidos por novas armas, métodos de guerra e novos campos de batalha. Até amanhã desse domingo, o Irã não se pronunciou sobre a resposta que o presidente

0: noticiou agora há pouco ter sido alvo de um ataque de drones um pouco antes. A Agência Britânica de Segurança Marítima indicou que um projétil de origem não identificada atingiu um navio ao largo da costa do Catar na madrugada de domingo, provocando um incêndio que foi rapidamente controlado. O porta-voz do exército iraniano, Mohammed Akraminia, citado pela agência de notícias Tasnim, alertou logo depois que os navios de países que apoiam as sanções americanas contra o Irã vão enfrentar dificuldades. Segundo ele, caso os Estados Unidos ataquem novamente o Irã, o país será surpreendido por novas armas, novos métodos de guerra e novos campos de batalha. Na sexta-feira, o presidente americano Donald Trump afirmou a jornalistas na Casa Branca que aguardava uma resposta do Irã sobre a última proposta americana. No entanto, o ministro das Relações Exteriores do Irã, Abbas Araghchi, expressou dúvidas sobre a seriedade dos Estados Unidos nas negociações para tentar uma saída ao conflito no Oriente Médio. Os detalhes com Silvano Mendes.
1: Em conversa por telefone na noite de sábado com o chanceler da Turquia, Hakan Fidan, o chefe da diplomacia iraniana afirmou que a recente escalada de tensões por parte das forças americanas, somada a repetidas violações do cessar-fogo, reforça as suspeitas de Teherã sobre as reais intenções de Washington. A declaração veio depois de o exército dos Estados Unidos anunciar ter neutralizado na sexta-feira dois petroleiros iranianos no Golfo de Oman, área que dá acesso ao Estreito de Hormuz. A economia iraniana sente os efeitos do bloqueio do estreito, por onde passam mais de 80% das exportações do país, incluindo petróleo. Ainda assim, segundo um documento das autoridades norte-americanas, o Irã teria condições de suportar por cerca de 4 meses o bloqueio aos seus portos e às exportações de petróleo imposto pelos Estados Unidos.
0: Israel anunciou nessa manhã ter libertado e deportado o ativista brasileiro Thiago Ávila e o espanhol palestino Saif Abu-Keshek. Ambos foram presos a bordo da missão humanitária conhecida como Flotilha para Gaza no último 30 de abril. Em comunicado, o Ministério Israelense das Forças das Relações Exteriores classificou os ativistas de provocadores profissionais, sem especificar para qual país Thiago e Saif seriam enviados. No perfil de Thiago Ávila, no Instagram, uma story indica que a embaixada brasileira informou que o brasileiro chegará em poucas horas ao Cairo, no Egito. Já Saif publicou um vídeo nas redes sociais afirmando ter desembarcado em Atenas. Bombardeios israelenses mataram ao menos 3 palestinos na faixa de Gaza neste domingo, incluindo 2 membros da polícia local, informaram as autoridades de saúde. Segundo as equipes de resgate, um ataque aéreo matou uma pessoa no campo de refugiados de Maghazi, no centro do enclave, enquanto outro bombardeio tirou a vida de 2 policiais em Canhunes, no sul da faixa de Gaza. As autoridades ucranianas relataram neste domingo ataques de drones russos e quase 150 confrontos no campo de batalha nas últimas 24 horas, apesar de um cessar-fogo negociado pelos Estados Unidos entre Kiev e Moscou. Uma pessoa foi morta e outras 3 ficaram feridas em ataques russos em Zaporígia. Cerca de 20 feridos também foram registrados em bombardeios em Kharkiv, Kherson e Dnipro.
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0: Olá, esse é o segundo bloco do programa da RF Brasil. Na sequência, vamos até a Alemanha, onde a maestra carioca Andrea Huguenin Botelho, radicada há 27 anos no país, se prepara para a estreia como regente titular da Orquestra Sinfônica do Palatinado Ocidental no próximo 21 de junho. Depois, vamos conhecer o piloto brasileiro que disputa uma prova no clássico circuito Bugatti, no Grande Prêmio da França do MotoGP, em Le Mans. E por último, vamos ouvir mais um capítulo do nosso curso de francês Le Voisin de 12 Bis. Confira.
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5: Quem ouve essa orquestra se apresentando no Castelo Britz, em Berlim, pode não imaginar que os mais de 35 músicos não só estão executando uma obra composta por uma brasileira, como estão sendo regidos por ela. Estamos falando da maestra carioca Andrea Huguenin Botelho, que já tem um trabalho reconhecido.

0: reconhecido na música erudita, consolidado ao longo dos 17 anos em que está radicada aqui na Alemanha, mas que agora está prestes a encarar um desafio para poucos. Andrea acaba de se tornar a primeira mulher no cargo de regente titular da Orquestra Sinfônica do Palatinado Ocidental, uma tradicional orquestra do oeste da Alemanha que existe há mais de 130 anos. O anúncio da escolha da maestra brasileira foi feito em novembro do ano passado e ela nos conta agora como foi o processo de seleção.
1: O processo para você ser escolhido para uma orquestra, seja ela amadora, semiprofissional, profissional, aqui na Alemanha demora um pouquinho porque é muito difícil, porque e é um processo que eu acho muito bonito, que além da sua competência, você é escolhido pelos músicos da orquestra. Que isso, para mim, faz toda a diferença. Não é um... A orquestra tem a voz de escolher o seu líder. Então, para mim, entrar... Eu estou sendo recebida pelos músicos. Então, é um carinho, né? Então, dentro das entrevistas que a gente tem que fazer, a gente tem que dizer o nosso conceito, porque a orquestra vai ter a minha cara. Então, eu falei que o meu conceito é que... Nenhum repertório, nenhum concerto vai ser só de obras de homens. O que eu ouvi é que foi unânime, eles queriam, né? Com exceção de duas pessoas que falaram assim, olha, ela é muito boa e tudo mais. Será que vai ser legal ela trazer obras de mulheres?
0: Pesquisar e dar visibilidade a compositoras atuais e do passado se tornou uma das missões da maestra Andrea Ruganan Botelho. Além, é claro, de trazer mais mulheres para os palcos.
1: A gente tinha um problema que as mulheres tinham dificuldade de entrar no mercado de trabalho de orquestras. E o que, que foi feito? É que hoje em dia, até hoje em dia, essa prática, que não é uma prática que as mulheres maestras têm essa vantagem. A gente não pode, eu não consigo encontrar esse caminho. Mas que é o blind auditions, por exemplo, para você estar numa orquestra. Tem um biombo para a gente não ver quem é. E o motivo que isso surgiu é porque se descobriu que quando se fechava o biombo e as pessoas não sabiam, começou a aumentar o número de mulheres na orquestra.
0: Na seleção para os músicos, isso?
1: Na seleção para os músicos. E aí foi observado em um teatro, em vários teatros, que começou a ter problema por causa do barulho do salto do sapato. Então, hoje em dia, além do biombo, se coloca... um tapete.
0: Andrea é curadora da série de apresentações Componistin, ou Compositora em alemão, que ocorre em Berlim. E também é membro do conselho do arquivo musical Frauen und Musik, Mulheres e Música, instituição baseada em Frankfurt, focada na redescoberta, valorização e divulgação de obras de compositoras historicamente negligenciadas. A percepção de que o mundo da música erudita era bastante masculino ocorreu ainda cedo, no Rio de Janeiro, quando Andrea começou a sua carreira.
1: Quando eu fui falar com o meu professor, na época, eu falei que eu queria reger, né? Ele falou assim, eu não sabia que você era de igreja. Eu falei, mas não, não sou. Por quê? Não, porque na cabeça dele, mulheres regeriam corais.
0: Foi na Rússia, um dos países que formaram sua trajetória musical ao lado da Alemanha e dos Estados Unidos, que veio a ideia de começar a pesquisar o trabalho de autoras mulheres.
1: E quando foi a virada de chave, foi exatamente em São Petersburgo, que eu fui chamada para reger uma obra de Shostakovich, que é para mim é um dos compositores que eu mais aprecio, né? Quando eu fui estudar a ópera, que era Lady Macbeth de Minsk, essa obra degrada a mulher de uma forma tal, para você ter uma ideia, tem até um ato que o coro masculino faz um estupro coletivo na personagem principal. É muito pesada a ópera.
0: A estreia da maestra Andrea Ruganan Botelho à frente da Orquestra Sinfônica do Palatinado Ocidental, na cidade de Kusel, será no dia 21 de junho e ela nos conta agora em primeira mão o que está pensando para o repertório.
1: Eu vou levar a Pixinguinha. O Pixinguinha vai estar do lado do Bartók.
0: De Düsseldorf, na Alemanha, Gabriel Brust para a Rádio França Internacional.

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2: Aos 22 anos, Diogo Moreira vive sua primeira temporada na MotoGP, a principal categoria do motociclismo mundial. O piloto brasileiro chega à elite depois de passar por categorias de base e conquistar, em 2025, o título mundial da Moto2, um resultado inédito para o Brasil. A chegada à MotoGP em 2026 marca uma nova etapa para o país, que não tem representantes desde 2007, e também na carreira do jovem, com motos mais potentes, corridas mais longas e um nível de exigência maior, tanto na parte física quanto técnica.
3: Eu acho que primeiramente para mim tá, sempre eu falei que tá sendo um sonho, né, para mim. Tá vindo muito, acho que tudo muito rápido, por isso que também a gente tem que estar contente, feliz, né? Depois de tanto esforço que a gente fez. Depois de tantos anos, tá, o pessoal aí no Brasil está muito, muito animado. Acho que eu ter voltado para o Mundial e ainda mais ter ganhado o campeonato ano passado, o pessoal começou a voltar a ver as corridas, né? Então, acho que está impulsionando muito mais o campeonato no Brasil, a aficião no Brasil, os fãs. Então, acho que para mim está sendo uma honra também, né? Continuar fazendo o que eu tô fazendo, cada dia melhorar e tentar esse ano cada corrida melhorar, então pra mim tá sendo uma motivação a mais.
2: Diogo, natural de Guarulhos e que vive desde a adolescência na Espanha, quando decidiu se dedicar ao esporte, passa a ser uma referência atual para uma nova geração que acompanha o esporte no país, justamente em um momento em que o Brasil retorna ao circuito internacional após mais de 2 décadas fora do calendário do campeonato. A prova, realizada no renovado Autódromo Internacional Ayrton Senna, em Goiânia, no penúltimo fim de semana de março, contou com um público de quase 150 mil pessoas e reforçou o interesse do público local pela competição.
3: Então, eu sempre sonhei, né, em correr no Brasil, e para mim foi um fim de semana muito emocionante, muita gente da minha família, muitos amigos, e poder ter voltado a correr no Brasil e ainda mais na MotoGP, para mim, para todos os brasileiros, foi bem legal. A gente conseguiu fazer um fim de semana muito bom. Para mim, agora eu tô numa fase que eu tô aprendendo ainda da categoria, da moto. Eu acho que eu tenho muito o que aprender ainda, mas acho que a gente tá fazendo um bom trabalho. A gente tá no melhor campeonato do mundo e na melhor categoria, né? Então, acho que mais que isso é difícil. Então, a gente tem que ter calma agora e como falei antes, tentar cada fim de semana melhorar.
2: Nas competições, o brasileiro divide pista com alguns dos nomes mais reconhecidos da modalidade, como os irmãos espanhóis Alex e Marc Márquez, além de correr na mesma equipe do francês Joan Zarco, um dos pilotos mais experientes do grid.
3: Sempre me inspirei no Márquez, eu acho que a gente tem uma boa relação quando a gente vai treinar juntos, então, desde que eu comecei na motovelocidade, eu vi ele ganhar, então pra mim é um ídolo.
2: Além de Marc Márquez, Diogo também cita Ayrton Senna como ídolo.
3: Desde o começo da minha carreira no motocross, eu sempre me inspirei na história do Ayrton Senna. Acho que é uma história muito, muito interessante. Eu sempre me inspirei nele, ainda até no dia de hoje eu continuo assistindo a história, continuo entendendo um pouquinho mais da história dele, então por isso que eu sempre gostei e sempre vou gostar.
2: Neste segundo fim de semana de maio, Diogo disputa pela primeira vez uma prova da MotoGP no clássico circuito Bugatti, no Grande Prêmio da França em Le Mans. Ainda na quinta etapa do campeonato, de 22 fases no total, que termina em novembro em Valência, Diogo mantém os pés no chão ao projetar o futuro.
3: Ainda é muito cedo para falar, né? A gente está nem na metade do campeonato ainda, a gente tem o campeonato inteiro pela frente. A gente tem que concentrar nesse ano e tentar cada fim de semana melhorar, né? Então, o que for para o ano que vem vai estar bom. Estou bem satisfeito, acho que a gente está fazendo um bom trabalho e acho que a gente pode continuar melhorando e ainda muito mais, então vai chegar com calma.
2: O programa Esporte em Foco com o piloto brasileiro da MotoGP, Diogo Moreira, termina por aqui. Até a próxima.

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1: Alors, tout est prêt?
2: Bon, j'ouvre déjà une bouteille.
1: Je peux aider? Sacha, range tes jouets.
3: Oh non, j'ai pas fini.
4: Maman, je peux prendre des chips?
5: Hé, les enfants, vous vous êtes lavé la main?
1: C'est elle.
6: Surprise!
7: Bon anniversaire,
8: Zirek!
9: Bon anniversaire, Rosa!
8: Bon anniversaire, Rosa!
1: Et les enfants?
10: Bon anniversaire!
1: Et Billy? Aposto que você está envolvida em tudo isso.
11: A ideia foi da Diane, mas fui eu que escolhi le gâteau.
1: Muito obrigada.
2: Bom, je vais mettre un peu de musique.
9: Tu veux un verre, Rosa?
1: Avec plaisir.
9: Et toi, Diane?
1: Un jus de pomme, merci. Je ne bois pas d'alcool, j'avais de Charlie.
2: Allez, on passe à table.
1: Merci, Pierre.
2: Pour l'entrée, servez-vous un melon.
11: Vocês comem melão de entrada? Não tem nada a ver, é uma fruta.
1: É, mas aqui é assim.
2: Et je vous ai préparé du bœuf bourguignon.
1: Mmh, on va se régaler.
2: Je peux avoir du pain, s'il vous plaît?
1: Mais oui, bien sûr.
11: C'est très bon.
2: Qui veut du vin bien français avant que les étrangers n'achètent tous nos vignobles?
1: Oh, Pierre, tant qu'il est bon.
11: O que foi que o Pierre falou do vinho francês?
1: Ele disse que tem medo que os estrangeiros comprem todos os vinhedos da França. É um babaca.
12: Peux reprendre de la purée?
1: Mais bien sûr, mes chéris. Mais laissez de la place pour le fromage et le gâteau.
11: Tout ça?
1: Tudo isso. A refeição tradicional francesa tem entrée, plat principal, fromage et dessert. Ah, excusez-moi. Alô? Ô, Sara! Obrigada, meu amor. C'est ma fille qui me souhaite mon anniversaire.
11: Embrasse-la de ma part.
2: Oui, salut-la pour nous.
1: Oui.
2: On trinque à ta santé, Sara.
1: A Diana preparou uma surpresa pra mim. Tá todo mundo aqui.
2: Merci.
1: Tá, ela tá aqui também.
2: Je vais chercher
1: Billy.
11: Eu?
1: A Sara tá mandando um beijo.
11: Ah, manda outro pra ela.
1: Ela tá perguntando se você tá me aguentando.
11: Claro. Nem é tão difícil assim.
1: Tu connais bien Sara?
11: Oui, on est amis.
1: O quê?
11: Elle est très gentille.
1: Espera, vou sair daqui, eu não consigo te ouvir, querida. Peraí.
13: Rosa, tu peux aller dans la chambre des enfants, tu seras plus tranquille.
1: Merci, ma chérie.
13: C'est Sara qui t'a proposé de venir chez sa mère?
1: O quê?
11: Oui, j'ai beaucoup de chance.
1: Não é possível. Tenho certeza que era o namorado dela? Com outra garota? Coitada da Billy. Não, eu vou contar pra ela outro dia. Hoje, a noite é de festa. Certo, Sara. Obrigada, meu amor, por ter ligado pra sua mãezinha. Um beijo enorme, minha linda. Tudo de bom, meu amor. Até já.
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14: Paris, 10 de maio de 2026. Essas são as principais notícias deste domingo. O navio de cruzeiro MV Ondius, palco de um surto de antivírus, chegou nessa madrugada às proximidades do porto de Granadilla, no litoral da ilha de Tenerife, na Espanha. Integrantes de equipes sanitárias acessaram a embarcação e avaliaram os passageiros antes de iniciar a operação de desembarque em pequenos barcos. Os viajantes de nacionalidade espanhola serão levados para Madrid em uma aeronave do governo da Espanha. Voos de repatriamento transportaram ainda hoje passageiros à Holanda, Canadá, Turquia, França, Reino Unido, Irlanda e Estados Unidos e amanhã à Austrália. Segundo as autoridades sanitárias espanholas, todos os passageiros são assintomáticos e nenhum deles terá contato com a população de Tenerife. O Kuwait anunciou hoje ter sido alvo de um ataque de drones sem precisar a origem dos projéteis. Um pouco antes, a Agência Britânica de Segurança Marítima indicou que um projétil, também de origem não identificada, atingiu um navio na costa do Catar, provocando um incêndio rapidamente controlado. O porta-voz do exército iraniano, Mohammed Akraminia, alertou nessa manhã que navios de países que apoiam as sanções americanas contra o Irã enfrentarão dificuldades. Segundo ele, caso os Estados Unidos ataquem novamente o Irã, os americanos serão surpreendidos por novas armas, métodos de guerra e novos campos de batalha. Até amanhã desse domingo, o Irã não se pronunciou sobre a resposta que o presidente dos Estados Unidos, Donald Trump, aguarda desde sexta sobre a sua última proposta americana para tentar uma saída ao conflito. Israel anunciou nesta manhã ter libertado e deportado os ativistas Thiago Ávila e o espanhol palestino Saif Abukeshek. Ambos foram presos a bordo da missão humanitária conhecida como Flotilha para Gaza no último 30 de abril. Em comunicado, o Ministério Israelense das Relações Exteriores classificou os dois militantes de provocadores profissionais. No perfil de Thiago Ávila no Instagram, uma story indica que a embaixada brasileira informou que o brasileiro chegará em poucas horas ao Cairo, no Egito. As autoridades ucranianas relataram neste domingo ataques de drones russos e quase 150 confrontos no campo de batalha nas últimas 24 horas, apesar de um cessar-fogo negociado pelos Estados Unidos entre Kiev e Moscou. Na véspera, o presidente russo Vladimir Putin afirmou que a guerra na Ucrânia está se aproximando do fim e se declarou disposto a se reunir com o presidente ucraniano Volodymyr Zelensky. Horas e 30 minutos em Paris, 6:30 pelo horário de Brasília. 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
14: Bom dia, tempo instável e 15 graus em Paris. Em destaque neste domingo, 10 de maio de 2026. Autoridades sanitárias da Espanha iniciam em Tenerife o desembarque de passageiros do navio MV Ondios, palco de um surto de antivírus. Kuwait registra ataques de drones após projétil de origem não identificada ter atingido um navio ao largo da costa do Catar. Israel deporta ativistas Thiago Ávila e o espanhol palestino Saif Abukeshek. Thiago deve chegar ao Cairo, no Egito, nas próximas horas. Essas e outras notícias a seguir. O navio de cruzeiro MV Ondios, palco de um surto de antivírus, chegou na manhã desse domingo às proximidades do porto de Granadilha, no litoral da ilha de Tenerife, na Espanha. Integrantes de equipes sanitárias acessaram a embarcação e avaliaram os passageiros antes de iniciar a operação de desembarque agora há pouco. O primeiro grupo de viajantes, de nacionalidade espanhola, será levado ao porto em pequenos barcos. Logo em seguida, embarcarão em um ônibus que os transportará ao aeroporto local e de lá eles seguirão para Madrid em uma aeronave do governo espanhol. Depois desembarcarão os passageiros que serão enviados à Holanda, Canadá, Turquia, França, Reino Unido, Irlanda e Estados Unidos. O último voo de repatriamento vai ocorrer amanhã em direção à Austrália. Segundo as autoridades espanholas, todos os passageiros são assintomáticos e nenhum deles terá contato com a população de Tenerife. Aqui na França, o primeiro-ministro Sébastien Lecornu realiza nessa tarde uma reunião com ministros e autoridades sanitárias para fazer uma avaliação da situação. O Kuwait anunciou agora há pouco ter sido alvo de um ataque de drones um pouco antes. A Agência Britânica de Segurança Marítima indicou que um projétil de origem não identificada atingiu um navio ao largo da costa do Catar na madrugada de domingo, provocando um incêndio que foi rapidamente controlado. O porta-voz do exército iraniano, Mohammed Akraminia, citado pela agência de notícias Tasnim, alertou logo depois que os navios de países que apoiam apoiam as sanções americanas contra o Irã vão enfrentar dificuldades. Segundo ele, caso os Estados Unidos ataquem novamente o Irã, o país será surpreendido por novas armas, novos métodos de guerra e novos campos de batalha. Na sexta-feira, o presidente americano Donald Trump afirmou a jornalistas na Casa Branca que aguardava uma resposta do Irã sobre a última proposta americana. No entanto, o ministro das Relações Exteriores do Irã, Abbas Araghchi, expressou dúvidas sobre a seriedade dos Estados Unidos nas negociações para tentar uma saída ao conflito no Oriente Médio. Os detalhes com Silvano Mendes.
6: Em conversa por telefone na noite de sábado com o chanceler da Turquia, Hakan Fidan, o chefe da diplomacia iraniana afirmou que a recente escalada de tensões por parte das forças americanas, somada a repetidas violações do cessar-fogo, reforça as suspeitas de Teherã sobre as reais intenções de Washington. A declaração veio depois de o exército dos Estados Unidos anunciar ter neutralizado na sexta-feira dois petroleiros iranianos no Golfo de Oman, área que dá acesso ao Estreito de Hormuz. A economia iraniana sente os efeitos do bloqueio do estreito, por onde passam mais de 80% das exportações do país, incluindo petróleo. Ainda assim, segundo um documento das autoridades norte-americanas, o Irã teria condições de suportar por cerca de 4 meses o bloqueio aos seus portos e às exportações de petróleo imposto pelos Estados Unidos.
14: Israel anunciou nessa manhã ter libertado e deportado o ativista brasileiro Tiago Ávila e o espanhol palestino Saif Abu-Keshek. Ambos foram presos a bordo da missão humanitária conhecida como Flotilha para Gaza no último 30 de abril. Em comunicado, o Ministério Israelense das Forças das Relações Exteriores classificou os ativistas de provocadores profissionais, sem especificar para qual país Tiago e Saif seriam enviados. No perfil de Tiago Ávila no Instagram, uma story indica que a embaixada brasileira informou que o brasileiro chegará em poucas horas ao Cairo, no Egito. Já Saif publicou um vídeo nas redes sociais afirmando ter desembarcado em Atenas. Bombardeios israelenses mataram ao menos 3 palestinos na faixa de Gaza neste domingo, incluindo 2 membros da polícia local, informaram as autoridades de saúde. Segundo as equipes de resgate, um ataque aéreo matou uma pessoa no campo de refugiados de Maghazi, no centro do enclave, enquanto outro bombardeio tirou a vida de 2 policiais em Canhunes, no sul da faixa de Gaza. As autoridades ucranianas relataram neste domingo ataques de drones russos e quase 150 confrontos no campo de batalha nas últimas 24 horas, apesar de um cessar-fogo negociado pelos Estados Unidos entre Kiev e Moscou. Uma pessoa foi morta e outras 3 ficaram feridas em ataques russos em Zaporígia. Cerca de 20 feridos também foram registrados em bombardeios em Kharkiv, Kherson e Dnipro.
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14: Olá, esse é o segundo bloco do programa da RF Brasil. Na sequência, vamos até a Alemanha, onde a maestra carioca Andrea Huguenin Botelho, radicada há 27 anos no país, se prepara para a estreia como regente titular da Orquestra Sinfônica do Palatinado Ocidental no próximo 21 de junho. Depois, vamos conhecer o piloto brasileiro que disputa uma prova no clássico circuito Bugatti, no Grande Prêmio da França do MotoGP, em Le Mans. E por último, vamos ouvir mais um capítulo do nosso curso de francês Le Voisin de 12 Bis. Confira.
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8: Quem ouve essa orquestra se apresentando no Castelo Britz, em Berlim, pode não imaginar que os mais de 35 músicos não só estão executando uma obra composta por uma brasileira, como estão sendo regidos por ela. Estamos falando da maestra carioca Andrea Huguenin Botelho, que já tem um trabalho reconhecido na música erudita, consolidado ao longo dos 17 anos em que está radicada aqui na Alemanha, mas que agora está prestes a encarar um desafio para poucos. Andrea acaba de se tornar a primeira mulher no cargo de regente titular da Orquestra Sinfônica do Palatinado Ocidental, uma tradicional orquestra do oeste da Alemanha que existe há mais de 130 anos. O anúncio da escolha da maestra brasileira foi feito em novembro do ano passado e ela nos conta agora como foi o processo de seleção.
10: O processo para você ser escolhido para uma orquestra, seja ela amadora, semiprofissional, profissional, aqui na Alemanha demora um pouquinho porque é muito difícil, porque e é um processo que eu acho muito bonito, porque além da sua competência, você é escolhido pelos músicos da orquestra, que isso, para mim, faz toda a diferença. Não é um... A orquestra tem a voz de escolher o seu líder. Então, para mim, entrar... eu estou sendo recebida pelos músicos. Então, é um carinho, né? Então, dentro das entrevistas que a gente tem que fazer, a gente tem que dizer o nosso conceito, porque a orquestra vai ter a minha cara. Então, eu falei que o meu conceito é que nenhum repertório, nenhum concerto vai ser só de obras de homens. O que eu ouvi é que foi unânime, eles queriam, né? Com exceção de duas pessoas que falaram assim, olha, ela é muito boa e tudo mais. Será que vai ser legal ela trazer obras de mulheres?
8: Pesquisar e dar visibilidade a compositoras atuais e do passado se tornou uma das missões da maestra Andrea Ruganan Botelho. Além, é claro, de trazer mais mulheres para os palcos.
10: A gente tinha um problema que as mulheres tinham dificuldade de entrar no mercado de trabalho de orquestras. E o que, que foi feito? É que hoje em dia, até hoje em dia, essa prática, que não é uma prática que as mulheres maestras têm essa vantagem, a gente não consigo encontrar esse caminho, mas que é o blind auditions, por exemplo, para você estar numa orquestra, tem um biombo para a gente não ver quem é. E o motivo que isso surgiu é porque se descobriu que quando se fechava o biombo e as pessoas não sabiam, começou a aumentar o número de mulheres na orquestra.
8: Na seleção para os músicos, isso.
10: Na seleção para os músicos. E aí foi observado em um teatro, em vários teatros, que começou a ter problema por causa do barulho do salto do sapato. Então, hoje em dia, além do biombo, se coloca um tapete.
8: Andrea é curadora da série de apresentações Componistin, ou compositora em alemão, que ocorre em Berlim. E também é membro do conselho do arquivo musical Frauen und Musik, Mulheres e Música, instituição baseada em Frankfurt, focada na redescoberta, valorização e divulgação de obras de compositoras historicamente negligenciadas. A percepção de que o mundo da música erudita era bastante masculino ocorreu ainda cedo, no Rio de Janeiro, quando Andrea começou a sua carreira.
10: Quando eu fui falar com o meu professor, na época, eu falei que eu queria reger, né? Ele falou assim, eu não sabia que você era de igreja. Eu falei, mas não, não sou. Por quê? Não, porque na cabeça dele, mulheres regeriam corais.
8: Foi na Rússia, um dos países que formaram sua trajetória musical ao lado da Alemanha e dos Estados Unidos, que veio a ideia de começar a pesquisar o trabalho de autoras mulheres.
10: E quando foi a virada de chave, foi exatamente em São Petersburgo que eu fui chamada para reger uma obra de Shostakovich, que é para mim é um dos compositores que eu mais aprecio, né? Quando eu fui estudar a ópera, que era Lady Macbeth de Minsky, essa obra degrada a mulher de uma forma tal, para você ter uma ideia, tem até um ato que o coro masculino faz um estupro coletivo na personagem principal. É muito pesada a ópera.
8: A estreia da maestra Andrea Ruganan Botelho à frente da Orquestra Sinfônica do Palatinado Ocidental, na cidade de Kusel, será no dia 21 de junho e ela nos conta agora em primeira mão o que está pensando para o repertório.
10: Eu vou levar a Pixinguinha. O Pixinguinha vai estar do lado do Bartók.
8: De Düsseldorf, na Alemanha, Gabriel Brust para a Rádio França Internacional.

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2: Aos 22 anos, Diogo Moreira vive sua primeira temporada na MotoGP, a principal categoria do motociclismo mundial. O piloto brasileiro chega à elite depois de passar por categorias de base e conquistar, em 2025, o título mundial da Moto2, um resultado inédito para o Brasil. A chegada à MotoGP em 2026 marca uma nova etapa para o país, que não tem representantes desde 2007, e também na carreira do jovem, com motos mais potentes, corridas mais longas e um nível de exigência maior, tanto na parte física quanto técnica.
3: Eu acho que primeiramente para mim sempre eu falei que tá sendo um sonho, né, para mim. Tá vindo muito, acho que tudo muito rápido, por isso que também a gente tem que estar contente, feliz, né? Depois de tanto esforço que a gente fez. Depois de tantos anos, o pessoal aí no Brasil está muito, muito animado. Eu acho que eu ter voltado para o Mundial e ainda mais ter ganhado o campeonato ano passado, o pessoal começou a voltar a ver as corridas, né? Então, acho que está impulsionando muito mais o campeonato no Brasil, a afição no Brasil, os fãs. Então, acho que para mim está sendo uma honra também, né? Continuar fazendo o que eu tô fazendo, cada dia melhorar e tentar esse ano cada corrida melhorar, então pra mim tá sendo uma motivação a mais.
2: Diogo, natural de Guarulhos e que vive desde a adolescência na Espanha, quando decidiu se dedicar ao esporte, passa a ser uma referência atual para uma nova geração que acompanha o esporte no país, justamente em um momento em que o Brasil retorna ao circuito internacional após mais de 2 décadas fora do calendário do campeonato. A prova realizada no renovado Autódromo Internacional Ayrton Senna, em Goiânia, no penúltimo fim de semana de março, contou com um público de quase 150 mil pessoas e reforçou o interesse do público local pela competição.
3: Então, eu sempre sonhei, né, em correr no Brasil, e para mim foi um fim de semana muito emocionante, muita gente da minha família, muitos amigos, e poder ter voltado a correr no Brasil e ainda mais na MotoGP, para mim, para todos os brasileiros, foi bem legal. A gente conseguiu fazer um fim de semana muito bom. Para mim, agora eu tô numa fase que eu tô aprendendo ainda da categoria, da moto. Eu acho que eu tenho muito o que aprender ainda, mas acho que a gente tá fazendo um bom trabalho. A gente tá no melhor campeonato do mundo e na melhor categoria, né? Então, acho que mais que isso é difícil. Então, a gente tem que ter calma agora e como falei antes, tentar cada fim de semana melhorar.
2: Nas competições, o brasileiro divide pista com alguns dos nomes mais reconhecidos da modalidade, como os irmãos espanhóis Alex e Marc Márquez, além de correr na mesma equipe do francês Joan Zarco, um dos pilotos mais experientes do grid.
3: Sempre me inspirei no Márquez, eu acho que a gente tem uma boa relação quando a gente vai treinar juntos, então, desde que eu comecei na moto velocidade, eu vi ele ganhar, então pra mim é um ídolo.
2: Além de Marc Márquez, Diogo também cita Ayrton Senna como ídolo.
3: Desde o começo da minha carreira no motocross, eu sempre me inspirei na história do Ayrton Senna. Acho que é uma história muito, muito interessante. Eu sempre me inspirei nele, ainda até no dia de hoje eu continuo assistindo a história, continuo entendendo um pouquinho mais da história dele, então por isso que eu sempre gostei e sempre vou gostar.
2: Neste segundo fim de semana de maio, Diogo disputa pela primeira vez uma prova da MotoGP no clássico circuito Bugatti, no Grande Prêmio da França em Le Mans. Ainda na quinta etapa do campeonato, de 22 fases no total, que termina em novembro em Valência, Diogo mantém os pés no chão ao projetar o futuro.
3: Ainda é muito cedo para falar, né? A gente tá nem na metade do campeonato ainda, a gente tem o campeonato inteiro pela frente. A gente tem que concentrar nesse ano e tentar cada fim de semana melhorar, né? Então, o que for pro ano que vem vai estar bom. Tô bem satisfeito, acho que a gente tá fazendo um bom trabalho e acho que a gente pode continuar melhorando e ainda muito mais, então vai chegar com calma.
2: O programa Esporte em Foco com o piloto brasileiro da MotoGP, Diogo Moreira, termina por aqui. Até a próxima.

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1: Alors, tout est prêt?
2: Bon, j'ouvre déjà une bouteille.
1: Je peux aider? Sacha, range tes jouets.
3: Oh non, j'ai pas fini. Maman, je peux prendre des chiffres?
4: Hé, les enfants, vous vous êtes lavé la main?
1: C'est elle.
5: Surprise!
6: Bon anniversaire,
4: Zirek! Bon anniversaire, Rosa!
3: Bon anniversaire, Rosa!
1: Et les enfants!
7: Bon anniversaire!
1: Et Billy, aposto que você está envolvida em tudo isso.
8: A ideia foi da Diane, mas fui eu que escolhi le gâteau.
1: Muito obrigada.
2: Bon, je vais mettre un peu de musique.
4: Tu veux un verre, Rosa?
1: Avec plaisir.
4: Et toi, Diane?
1: Un jus de pomme, merci. Je ne bois pas d'alcool, j'allais de Charlie.
2: Allez, on passe à table.
1: Merci, Pierre.
2: Pour l'entrée, servez-vous un melon.
3: J'aime pas le melon.
8: Vocês comem melão de entrada? Não tem nada a ver, é uma fruta.
1: É, mas aqui é assim.
2: Et je vous ai préparé du bœuf bourguignon.
1: Mmh, on va se régaler.
2: Je peux avoir du pain, s'il vous plaît?
1: Mais oui, bien sûr.
8: C'est très bon.
2: Qui veut du vin bien français avant que les étrangers n'achètent tous nos vignobles?
1: Oh, Pierre, tant qu'il est bon.
8: O que foi que o Pierre falou do vinho francês?
1: Ele disse que tem medo que os estrangeiros comprem todos os vinhedos da França. É um babaca.
3: Peux reprendre de la purée?
1: Mais bien sûr, mes chéris. Mais laissez de la place pour le fromage et le gâteau.
8: Tout ça?
1: Tudo isso. A refeição tradicional francesa tem entrée, plat principal, fromage et dessert. Ah, excusez-moi. Alô? Ô, Sara! Obrigada, meu amor. C'est ma fille qui me souhaite mon anniversaire.
8: Embrasse-la de ma part.
4: Oui, salut-la pour nous.
1: Oui.
2: On trinque à ta santé, Sara.
1: A Diana preparou uma surpresa pra mim. Tá todo mundo aqui.
2: Merci.
1: Tá, ela tá aqui também.
2: Je vais chercher
1: Billy.
8: Eu?
1: A Sara tá mandando um beijo.
8: Ah, manda outro pra ela.
1: Ela tá perguntando se você tá me aguentando.
8: Claro. Nem é tão difícil assim.
1: Tu connais bien Sara?
8: Oui, on est amis.
1: O quê?
8: Elle est très gentille.
1: Espera, vou sair daqui, eu não consigo te ouvir, querida. Peraí.
9: Rosa, tu peux aller dans la chambre des enfants, tu seras plus tranquille.
1: Merci, ma chérie.
9: C'est Sara qui t'a proposé de venir chez sa mère?
1: O quê?
8: Oui, j'ai beaucoup de chance.
1: Não é possível. Tem certeza que era o namorado dela? Com outra garota? Coitada da Billy. Não, eu vou contar pra ela outro dia. Hoje, a noite é de festa. Certo, Sara. Obrigada, meu amor, por ter ligado pra sua mãezinha. Um beijo enorme, minha linda. Tudo de bom, meu amor. Até já.
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10: Paris, 10 de maio de 2026. Essas são as principais notícias deste domingo. O navio de cruzeiro MV Ondius, palco de um surto de antivírus, chegou nessa madrugada às proximidades do porto de Granadilla, no litoral da ilha de Tenerife, na Espanha. Integrantes de equipes sanitárias acessaram a embarcação e avaliaram os passageiros antes de iniciar a operação de desembarque em pequenos barcos. Os viajantes de nacionalidade espanhola serão levados para Madrid em uma aeronave do governo da Espanha. Voos de repatriamento transportaram ainda hoje passageiros à Holanda, Canadá, Turquia, França, Reino Unido, Irlanda e Estados Unidos e amanhã à Austrália. Segundo as autoridades sanitárias espanholas, todos os passageiros são assintomáticos e nenhum deles terá contato com a população de Tenerife. O Kuwait anunciou hoje ter sido alvo de um ataque de drones sem precisar a origem dos projéteis. Um pouco antes, a Agência Britânica de Segurança Marítima indicou que um projétil também de origem não identificada atingiu um navio na costa do Catar, provocando um incêndio rapidamente controlado. O porta-voz do exército iraniano, Mohammed Akraminia, alertou nessa manhã que navios de países que apoiam as sanções americanas contra o Irã enfrentarão dificuldades. Segundo ele, caso os Estados Unidos ataquem novamente o Irã, os americanos serão surpreendidos por novas armas, métodos de guerra e novos campos de batalha. Até amanhã desse domingo, o Irã não se pronunciou sobre a resposta que o presidente dos Estados Unidos, Donald Trump, aguarda desde sexta sobre a sua última proposta americana para tentar uma saída ao conflito. Israel anunciou nessa manhã ter libertado e deportado os ativistas Thiago Ávila e o espanhol palestino Saif Abukeshek. Ambos foram presos a bordo da missão humanitária conhecida como Flotilha para Gaza no último 30 de abril. Em comunicado, o Ministério Israelense das Relações Exteriores classificou os dois militantes de provocadores profissionais. No perfil de Thiago Ávila no Instagram, uma story indica que a embaixada brasileira informou que o brasileiro chegará em poucas horas ao Cairo, no Egito. As autoridades ucranianas relataram neste domingo ataques de drones russos e quase 150 confrontos no campo de batalha nas últimas 24 horas, apesar de um cessar-fogo negociado pelos Estados Unidos entre Kiev e Moscou. Na véspera, o presidente russo Vladimir Putin afirmou que a guerra na Ucrânia está se aproximando do fim e se declarou disposto a se reunir com o presidente ucraniano Volodymyr Zelensky. Horas e 30 minutos em Paris, 6:30 pelo horário de Brasília. 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
10: Bom dia, tempo instável e 15 graus em Paris. Em destaque neste domingo, 10 de maio de 2026. Autoridades sanitárias da Espanha iniciam em Tenerife o desembarque de passageiros do navio MV Ondios, palco de um surto de antivírus. Kuwait registra ataques de drones após projétil de origem não identificada ter atingido um navio ao largo da costa do Catar. Israel deporta ativistas Thiago Ávila e o espanhol palestino Saif Abukeshek. Thiago deve chegar ao Cairo, no Egito, nas próximas horas. Essas e outras notícias a seguir. O navio de cruzeiro MV Ondios, palco de um surto de antivírus, chegou na manhã desse domingo.

0: amanhã em direção à Austrália. Segundo as autoridades espanholas, todos os passageiros são assintomáticos e nenhum deles terá contato com a população de Tenerife. Aqui na França, o primeiro-ministro Sébastien Lecornu realiza nessa tarde uma reunião com ministros e autoridades sanitárias para fazer uma avaliação da situação. O Kuwait anunciou agora há pouco ter sido alvo de um ataque de drones um pouco antes. A Agência Britânica de Segurança Marítima indicou que um projétil de origem não identificada atingiu um navio ao largo da costa do Catar na madrugada de domingo, provocando um incêndio que foi rapidamente controlado. O porta-voz do exército iraniano, Mohammed Akraminia, citado pela agência de notícias Tasnim, alertou logo depois que os navios de países que apoiam as sanções americanas contra o Irã, vão enfrentar dificuldades. Segundo ele, caso os Estados Unidos ataquem novamente o Irã, o país será surpreendido por novas armas, novos métodos de guerra e novos campos de batalha. Na sexta-feira, o presidente americano Donald Trump afirmou a jornalistas na Casa Branca que aguardava uma resposta do Irã sobre a última proposta americana. No entanto, o ministro das Relações Exteriores do Irã, Abbas Araghchi, expressou dúvidas sobre a seriedade dos Estados Unidos nas negociações para tentar uma saída ao conflito no Oriente Médio. Os detalhes com Silvano Mendes.
1: Em conversa por telefone na noite de sábado com o chanceler da Turquia, Hakan Fidan, o chefe da diplomacia iraniana afirmou que a recente escalada de tensões por parte das forças americanas, somada a repetidas violações do cessar-fogo, reforça as suspeitas de Teherã sobre as reais intenções de Washington. A declaração veio depois de o exército dos Estados Unidos anunciar ter neutralizado na sexta-feira dois petroleiros iranianos no Golfo de Omã, área que dá acesso ao Estreito de Hormuz. A economia iraniana sente os efeitos do bloqueio do estreito, por onde passam mais de 80% das exportações do país, incluindo petróleo. Ainda assim, segundo um documento das autoridades norte-americanas, o Irã teria condições de suportar por cerca de 4 meses o bloqueio aos seus portos e às exportações de petróleo imposto pelos Estados Unidos.
0: Israel anunciou nessa manhã ter libertado e deportado o ativista brasileiro Tiago Ávila e o espanhol palestino Saif Abu-Keshek. Ambos foram presos a bordo da missão humanitária conhecida como Flotilha para Gaza no último 30 de abril. Em comunicado, o Ministério Israelense das Forças das Relações Exteriores classificou os ativistas de provocadores profissionais, sem especificar para qual país Tiago e Saif seriam enviados. No perfil de Tiago Ávila no Instagram, uma story indica que a embaixada brasileira informou que o brasileiro chegará em poucas horas ao Cairo, no Egito. Já Saif publicou um vídeo nas redes sociais afirmando ter desembarcado em Atenas. Bombardeios israelenses mataram ao menos 3 palestinos na faixa de Gaza neste domingo, incluindo 2 membros da polícia local, informaram as autoridades de saúde. Segundo as equipes de resgate, um ataque aéreo matou uma pessoa no campo de refugiados de Maghazi, no centro do enclave, enquanto outro bombardeio tirou a vida de 2 policiais em Canhunes, no sul da faixa de Gaza. As autoridades ucranianas relataram neste domingo ataques de drones russos e quase 150 confrontos no campo de batalha nas últimas 24 horas, apesar de um cessar-fogo negociado pelos Estados Unidos entre Kiev e Moscou. Uma pessoa foi morta e outras 3 ficaram feridas em ataques russos em Zaporígia. Cerca de 20 feridos também foram registrados em bombardeios em Kharkiv, Kherson e Dnipro.
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0: Olá, esse é o segundo bloco do programa da RF Brasil. Na sequência, vamos até a Alemanha, onde a maestra carioca Andrea Huguenin Botelho, radicada há 27 anos no país, se prepara para a estreia como regente titular da Orquestra Sinfônica do Palatinado Ocidental, no próximo 21 de junho. Depois, vamos conhecer o piloto brasileiro que disputa uma prova no clássico circuito Bugatti, no Grande Prêmio da França do MotoGP, em Le Mans. E por último, vamos ouvir mais um capítulo do nosso curso de francês Les Voisins de 12 Bis. Confira.
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0: Quem ouve essa orquestra se apresentando no Castelo Britz, em Berlim, pode não imaginar que os mais de 35 músicos não só estão executando uma obra composta por uma brasileira, como estão sendo regidos por ela. Estamos falando da maestra carioca Andrea Huguenin Botelho, que já tem um trabalho reconhecido na música erudita, consolidado ao longo dos 17 anos em que está radicada aqui na Alemanha, mas que agora está prestes a encarar um desafio para poucos. Andrea acaba de se tornar a primeira mulher no cargo de regente titular da Orquestra Sinfônica do Palatinado Ocidental, uma tradicional orquestra do oeste da Alemanha que existe há mais de 130 anos. O anúncio da escolha da maestra brasileira foi feito em novembro do ano passado e ela nos conta agora como foi o processo de seleção.
1: O processo para você ser escolhido para uma orquestra, seja ela amadora, semiprofissional, profissional, aqui na Alemanha demora um pouquinho, porque é muito difícil, e é um processo que eu acho muito bonito, que além da sua competência, você é escolhido pelos músicos da orquestra. Que isso, para mim, faz toda a diferença. Não é a orquestra tem a voz de escolher o seu líder. Então, para mim, entrar, eu estou sendo recebida pelos músicos. Então, é um carinho, né? Então, dentro das entrevistas que a gente tem que fazer, a gente tem que dizer o nosso conceito, porque a orquestra vai ter a minha cara. Então, eu falei que o meu conceito é que nenhum repertório, nenhum concerto vai ser só de obras de homens. O que eu ouvi é que foi unânime, eles queriam, né? Com exceção de duas pessoas que falaram assim, olha, ela é muito boa e tudo mais. Será que vai ser legal ela trazer obras de mulheres?
0: Pesquisar e dar visibilidade a compositoras atuais e do passado se tornou uma das missões da maestra Andrea Huguenin Botelho. Além, é claro, de trazer mais mulheres para os palcos.
1: A gente tinha um problema que as mulheres tinham dificuldade de entrar no mercado de trabalho de orquestras. E o que foi feito? É que hoje em dia, essa prática, que não é uma prática que as mulheres maestras têm essa vantagem. A gente não pode, eu não consigo encontrar esse caminho. Mas que é o blind auditions, por exemplo, para você estar numa orquestra. Tem um biombo para a gente não ver quem é. E o motivo que isso surgiu é porque se descobriu que quando se fechava o biombo e as pessoas não sabiam, começou a aumentar o número de mulheres na orquestra.
0: Na seleção para os músicos, isso.
1: Na seleção para os músicos. E aí foi observado em um teatro, em vários teatros, que começou a ter problema por causa do barulho do salto do sapato. Então, hoje em dia, além do biombo, se coloca um tapete.
0: Andrea é curadora da série de apresentações Componistin, ou compositora em alemão, que ocorre em Berlim. E também é membro do conselho do arquivo musical Frauen und Musik, Mulheres e Música, instituição baseada em Frankfurt, focada na redescoberta, valorização e divulgação de obras de compositoras historicamente negligenciadas. A percepção de que o mundo da música erudita era bastante masculino ocorreu ainda cedo, no Rio de Janeiro, quando Andrea começou a sua carreira.
1: Quando eu fui falar com o meu professor, na época, eu falei que eu queria reger, né? Ele falou assim, eu não sabia que você era de igreja. Eu falei, mas não, não sou. Por quê? Não, porque na cabeça dele, mulheres regeriam corais.
0: Foi na Rússia, um dos países que formaram sua trajetória musical ao lado da Alemanha e dos Estados Unidos, que veio a ideia de começar a pesquisar o trabalho de autoras mulheres.
1: E quando foi a virada de chave, foi exatamente em São Petersburgo, que eu fui chamada para reger uma obra de Shostakovich, que é para mim é um dos compositores que eu mais aprecio, né? Quando eu fui estudar a ópera, que era Lady Macbeth de Minsk, essa obra degrada a mulher de uma forma tal, para você ter uma ideia, tem até um ato que o coro masculino faz um estupro coletivo na personagem principal. É muito pesada a ópera.
0: A estreia da maestra Andrea Huguenin Botelho à frente da Orquestra Sinfônica do Palatinado Ocidental, na cidade de Kusel, será no dia 21 de junho, e ela nos conta agora em primeira mão o que está pensando para o repertório.
1: Eu vou levar a Pixinguinha. O Pixinguinha vai estar do lado do Bartók.
0: De Düsseldorf, na Alemanha, Gabriel Brust para a Rádio França Internacional.

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2: Aos 22 anos, Diogo Moreira vive sua primeira temporada na MotoGP, a principal categoria do motociclismo mundial. O piloto brasileiro chega à elite depois de passar por categorias de base e conquistar, em 2025, o título mundial da Moto2, um resultado inédito para o Brasil. A chegada à MotoGP em 2026 marca uma nova etapa para o país, que não tem representantes desde 2007, e também na carreira do jovem, com motos mais potentes, corridas mais longas e um nível de exigência maior, tanto na parte física quanto técnica.
3: Eu acho que primeiramente para mim tá, sempre eu falei que tá sendo um sonho, né, para mim. Tá vindo muito, acho que tudo muito rápido, por isso que também a gente tem que estar contente, feliz, né, depois de tanto esforço que a gente fez. Depois de tantos anos, tá, o pessoal aí no Brasil tá muito animado. Eu acho que eu ter voltado para o Mundial e ainda mais ter ganhado o campeonato ano passado, o pessoal começou a voltar a ver as corridas, né, então acho que tá impulsionando muito mais o campeonato no Brasil, a aficião no Brasil, os fãs. Então acho que para mim tá sendo uma honra também, né, continuar fazendo o que eu tô fazendo, cada dia melhorar e tentar esse ano cada corrida melhorar. Então, pra mim tá sendo uma motivação a mais.
2: Diogo, natural de Guarulhos e que vive desde a adolescência na Espanha, quando decidiu se dedicar ao esporte, passa a ser uma referência atual para uma nova geração que acompanha o esporte no país. Justamente em um momento em que o Brasil retorna ao circuito internacional após mais de 2 décadas fora do calendário do campeonato. A prova realizada no renovado Autódromo Internacional Ayrton Senna, em Goiânia, no penúltimo fim de semana de março, contou com um público de quase 150 mil pessoas e reforçou o interesse do público local pela competição.
3: Então, eu sempre sonhei, né, em correr no Brasil, e para mim foi um fim de semana muito emocionante, muita gente da minha família, muitos amigos, e poder ter voltado a correr no Brasil e ainda mais na MotoGP, para mim, para todos os brasileiros, foi bem legal. A gente conseguiu fazer um fim de semana muito bom. Para mim, agora eu tô numa fase que eu tô aprendendo ainda da categoria, da moto. Eu acho que eu tenho muito o que aprender ainda, mas acho que a gente tá fazendo um bom trabalho. A gente tá no melhor campeonato do mundo e na melhor categoria, né? Então, acho que mais que isso é difícil. Então, a gente tem que ter calma agora e como falei antes, tentar cada fim de semana melhorar.
2: Nas competições, o brasileiro divide pista com alguns dos nomes mais reconhecidos da modalidade, como os irmãos espanhóis Alex e Marc Márquez, além de correr na mesma equipe do francês Joan Zarco, um dos pilotos mais experientes do grid.
3: Sempre me inspirei no Márquez. Eu acho que a gente tem uma boa relação quando a gente vai treinar juntos, então desde que eu comecei na motovelocidade, eu vi ele ganhar, então para mim é um ídolo.
2: Além de Marc Márquez, Diogo também cita Ayrton Senna como ídolo.
3: Desde o começo da minha carreira no motocross, eu sempre me inspirei na história do Ayrton Senna. Acho que é uma história muito, muito interessante. Eu sempre me inspirei nele, ainda até no dia de hoje eu continuo assistindo a história, continuo entendendo um pouquinho mais da história dele, então por isso que eu sempre gostei e sempre vou gostar.
2: Neste segundo fim de semana de maio, Diogo disputa pela primeira vez uma prova da MotoGP no clássico circuito Bugatti, no Grande Prêmio da França em Le Mans. Ainda na quinta etapa do campeonato, de 22 fases no total, que termina em novembro em Valência, Diogo mantém os pés no chão ao projetar o futuro.
3: Ainda é muito cedo para falar, né? A gente tá nem na metade do campeonato ainda, a gente tem o campeonato inteiro pela frente. A gente tem que concentrar nesse ano e tentar cada fim de semana melhorar, né? Então, o que for pro ano que vem vai estar bom. Tô bem satisfeito, acho que a gente tá fazendo um bom trabalho e acho que a gente pode continuar melhorando e ainda muito mais, então vai chegar com calma.
2: O programa Esporte em Foco com o piloto brasileiro da MotoGP, Diogo Moreira, termina por aqui. Até a próxima.

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1: Alors, tout est prêt?
2: Bon, j'ouvre déjà une bouteille.
1: Je peux aider? Sacha, range tes jouets.
3: Oh non, je peux pas.
4: Maman, je peux prendre des chips?
5: Hé, les enfants, vous vous êtes lavé la main?
1: C'est elle.
6: Surprise!
7: Bon anniversaire,
5: Zirek!
8: Bon anniversaire, Rosa!
9: Bon anniversaire, Rosa!
1: Et les enfants!
10: Bon anniversaire!
1: Et Billy, aposto que você está envolvida em tudo isso.
11: A ideia foi da Diane, mas fui eu que escolhi le gâteau.
1: Muito obrigada.
2: Bom, je vais mettre un peu de musique.
5: Tu veux un verre, Rosa?
1: Avec plaisir.
5: Et toi, Diane?
1: Un jus de pomme, merci. Je ne bois pas d'alcool, j'allais de Charlie.
2: Allez, on passe à table.
1: Merci, Pierre.
2: Pour l'entrée, servez-vous en melon.
12: J'aime pas le melon.
11: Vocês comem melão de entrada? Não tem nada a ver, é uma fruta.
1: É, mas aqui é assim.
2: Et je vous ai préparé du bœuf bourguignon.
1: On va se régaler.
2: Je peux avoir du pain, s'il vous plaît?
1: Mais oui, bien sûr.
11: C'est très bon.
2: Qui veut du vin bien français avant que les étrangers n'achètent tous nos vignobles?
1: Oh, Pierre, tant qu'il est bon.
11: O que foi que o Pierre falou do vinho francês?
1: Ele disse que tem medo que os estrangeiros comprem todos os vinhedos da França. É um babaca.
13: Maman, tu peux reprendre de la purée?
1: Mais bien sûr, mes chéris. Mais laissez de la place pour le fromage et le gâteau.
11: Tout ça?
1: Tudo isso. A refeição tradicional francesa tem entrée, plat principal, fromage et dessert. Ah, excusez-moi. Alô? Ô, Sara! Obrigada, meu amor. C'est ma fille qui me souhaite mon anniversaire.
11: Embrasse-la de ma part.
5: Oui, salut-la pour nous.
1: Oui.
2: On trinque à ta santé, Sarah.
1: A Diana préparou uma surpresa pra mim. Tá todo mundo aqui.
5: Merci.
1: Tá, ela tá aqui também.
2: Je vais chercher
1: Billy.
11: Eu?
1: A Sara tá mandando um beijo.
11: Ah, manda outro pra ela.
1: Ela tá perguntando se você tá me aguentando.
11: Claro. Nem é tão difícil assim.
1: Tu connais bien Sarah?
11: Oui, on est amis.
1: O quê?
11: Elle est très gentille.
1: Espera, vou sair daqui, eu não consigo te ouvir, querida. Peraí. Rosa, tu peux aller dans la chambre des enfants, tu seras plus tranquille. Merci, ma chérie.
14: C'est Sarah qui t'a proposé de venir chez sa mère?
1: O quê?
11: Oui, j'ai beaucoup de chance.
1: Não é possível. Tem certeza que era o namorado dela?
5: C'est vrai.
1: Com outra garota?
14: Dans ma famille,
1: coitada da Billy. Não, eu vou contar pra ela outro dia. Hoje, a noite é de festa. Certo, Sara. Obrigada, meu amor, por ter ligado pra sua mãezinha. Um beijo enorme, minha linda. Tudo de bom, meu amor. Até já.
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15: Paris, 10 de maio de 2026. Essas são as principais notícias deste domingo. O navio de cruzeiro MV Ondius, palco de um surto de antivírus, chegou nessa madrugada às proximidades do porto de Granadilla, no litoral da ilha de Tenerife, na Espanha. Integrantes de equipes sanitárias acessaram a embarcação e avaliaram os passageiros antes de iniciar a operação de desembarque em pequenos barcos. Os viajantes de nacionalidade espanhola serão levados para Madrid em uma aeronave do governo da Espanha. Voos de repatriamento transportaram ainda hoje passageiros à Holanda, Canadá, Turquia, França, Reino Unido, Irlanda e Estados Unidos e amanhã à Austrália. Segundo as autoridades sanitárias espanholas, todos os passageiros são assintomáticos e nenhum deles terá contato com a população de Tenerife. O Kuwait anunciou hoje ter sido alvo de um ataque de drones sem precisar a origem dos projéteis. Um pouco antes, a Agência Britânica de Segurança Marítima indicou que um projétil também de origem não identificada atingiu um navio na costa do Catar, provocando um incêndio rapidamente controlado. O porta-voz do exército iraniano, Mohammed Akraminia, alertou nessa manhã que navios de países que apoiam as sanções americanas contra o Irã enfrentarão dificuldades. Segundo ele, caso os Estados Unidos ataquem novamente o Irã, os americanos serão surpreendidos por novas armas, métodos de guerra e novos campos de batalha. Até amanhã desse domingo, o Irã não se pronunciou sobre a resposta que o presidente dos Estados Unidos, Donald Trump, aguarda desde sexta sobre a sua última proposta americana para tentar uma saída ao conflito. Israel anunciou nessa manhã ter libertado e deportado os ativistas Thiago Ávila e o espanhol palestino Saifa Boukhesheki. Ambos foram presos a bordo da missão humanitária conhecida como Flotilha para Gaza no último 30 de abril. Em comunicado, o Ministério Israelense das Relações Exteriores classificou os dois militantes de provocadores profissionais. No perfil de Thiago Ávila no Instagram, uma story indica que a embaixada brasileira informou que o brasileiro chegará em poucas horas ao Cairo, no Egito. As autoridades ucranianas relataram neste domingo ataques de drones russos e quase 150 confrontos no campo de batalha nas últimas 24 horas, apesar de um cessar-fogo negociado pelos Estados Unidos entre Kiev e Moscou. Na véspera, o presidente russo Vladimir Putin afirmou que a guerra na Ucrânia está se aproximando do fim e se declarou disposto a se reunir com o presidente ucraniano Volodymyr Zelensky. Onze horas e 30 minutos em Paris, 6:30 pelo horário de Brasília. 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
15: Bom dia, tempo instável e 15 graus em Paris. Em destaque neste domingo, 10 de maio de 2026. Autoridades sanitárias da Espanha iniciam em Tenerife o desembarque de passageiros do navio MV Ondios, palco de um surto de antivírus. Kuwait registra ataques de drones após projétil de origem não identificada ter atingido um navio ao largo da costa do Catar. Israel deporta ativistas Thiago Ávila e o espanhol palestino Saifa Boukhesheki. Thiago deve chegar ao Cairo, no Egito, nas próximas horas. Essas e outras notícias a seguir. O navio de cruzeiro MV Ondios, palco de um surto de antivírus, chegou na manhã desse domingo às proximidades do porto de Granadilha, no litoral da ilha de Tenerife, na Espanha. Integrantes de equipes sanitárias acessaram a embarcação e avaliaram os passageiros antes de iniciar a operação de desembarque agora há pouco. O primeiro grupo de viajantes, de nacionalidade espanhola, será levado ao porto em pequenos barcos. Logo em seguida, embarcarão em um ônibus que os transportará ao aeroporto local e de lá eles seguirão para Madrid em uma aeronave do governo espanhol. Depois desembarcarão os passageiros que serão enviados à Holanda, Canadá, Turquia, França, Reino Unido, Irlanda e Estados Unidos. O último voo de repatriamento vai ocorrer amanhã em direção à Austrália. Segundo as autoridades espanholas, todos os passageiros são assintomáticos e nenhum deles terá contato com a população de Tenerife. Aqui na França, o primeiro-ministro Sébastien Lecornu realiza nessa tarde uma reunião com ministros e autoridades sanitárias para fazer uma avaliação da situação. O Kuwait anunciou agora há pouco ter sido alvo de um ataque de drones um pouco antes. A Agência Britânica de Segurança Marítima indicou que um projétil de origem não identificada atingiu um navio ao largo da costa do Catar na madrugada de domingo, provocando um incêndio que foi rapidamente controlado. O porta-voz do exército iraniano, Mohammed Akraminia, citado pela agência de notícias Tasnim, alertou logo depois que os navios de países que apoiam apoiam as sanções americanas contra o Irã vão enfrentar dificuldades. Segundo ele, caso os Estados Unidos ataquem novamente o Irã, o país será surpreendido por novas armas, novos métodos de guerra e novos campos de batalha. Na sexta-feira, o presidente americano Donald Trump afirmou a jornalistas na Casa Branca que aguardava uma resposta do Irã sobre a última proposta americana. No entanto, o ministro das Relações Exteriores do Irã, Abbas Araghchi, expressou dúvidas sobre a seriedade dos Estados Unidos nas negociações para tentar uma saída ao conflito no Oriente Médio. Os detalhes com Silvano Mendes.
6: Em conversa por telefone na noite de sábado com o chanceler da Turquia, Hakan Fidan, o chefe da diplomacia iraniana afirmou que a recente escalada de tensões por parte das forças americanas, somada a repetidas violações do cessar-fogo, reforça as suspeitas de Teherã sobre as reais intenções de Washington. A declaração veio depois de o exército dos Estados Unidos anunciar ter neutralizado na sexta-feira dois petroleiros iranianos no Golfo de Oman, área que dá acesso ao Estreito de Hormuz. A economia iraniana sente os efeitos do bloqueio do estreito, por onde passam mais de 80% das exportações do país, incluindo petróleo. Ainda assim, segundo um documento das autoridades norte-americanas, o Irã teria condições de suportar por cerca de 4 meses o bloqueio aos seus portos e às exportações de petróleo imposto pelos Estados Unidos.
15: Israel anunciou nessa manhã ter libertado e deportado o ativista brasileiro Thiago Ávila e o espanhol palestino Saif Abu-Keshek. Ambos foram presos a bordo da missão humanitária conhecida como Flotilha para Gaza no último 30 de abril. Em comunicado, o Ministério Israelense das Forças das Relações Exteriores classificou os ativistas de provocadores profissionais, sem especificar para qual país Thiago e Saif seriam enviados. No perfil de Thiago Ávila no Instagram, uma story indica que a embaixada brasileira informou que o brasileiro chegará em poucas horas ao Cairo, no Egito. Já Saif publicou um vídeo nas redes sociais afirmando ter desembarcado em Atenas. Bombardeios israelenses mataram ao menos 3 palestinos na faixa de Gaza neste domingo, incluindo 2 membros da polícia local, informaram as autoridades de saúde. Segundo as equipes de resgate, um ataque aéreo matou uma pessoa no campo de refugiados de Maghazi, no centro do enclave, enquanto outro bombardeio tirou a vida de 2 policiais em Canhunes, no sul da faixa de Gaza. As autoridades ucranianas relataram neste domingo ataques de drones russos e quase 150 confrontos no campo de batalha nas últimas 24 horas, apesar de um cessar-fogo negociado pelos Estados Unidos entre Kiev e Moscou. Uma pessoa foi morta e outras 3 ficaram feridas em ataques russos em Zaporígia. Cerca de 20 feridos também foram registrados em bombardeios em Kharkiv, Kherson e Dnipro.
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15: Olá, esse é o segundo bloco do programa da RF Brasil. Na sequência, vamos até a Alemanha, onde a maestra carioca Andrea Huguenin Botelho, radicada há 27 anos no país, se prepara para a estreia como regente titular da Orquestra Sinfônica do Palatinado Ocidental no próximo 21 de junho. Depois, vamos conhecer o piloto brasileiro que disputa uma prova no clássico circuito Bugatti, no Grande Prêmio da França do MotoGP, em Le Mans. E por último, vamos ouvir mais um capítulo do nosso curso de francês Le Voisin de 12 Bis. Confira.
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8: Quem ouve essa orquestra se apresentando no Castelo Britz, em Berlim, pode não imaginar que os mais de 35 músicos não só estão executando uma obra composta por uma brasileira, como estão sendo regidos por ela. Estamos falando da maestra carioca Andrea Huguenin Botelho, que já tem um trabalho reconhecido na música erudita, consolidado ao longo dos 17 anos em que está radicada aqui na Alemanha, mas que agora está prestes a encarar um desafio para poucos. Andrea acaba de se tornar a primeira mulher no cargo de regente titular da Orquestra Sinfônica do Palatinado Ocidental, uma tradicional orquestra do oeste da Alemanha que existe há mais de 130 anos. O anúncio da escolha da maestra brasileira foi feito em novembro do ano passado e ela nos conta agora como foi o processo de seleção.
9: O processo para você ser escolhido para uma orquestra, seja ela amadora, semiprofissional, profissional, aqui na Alemanha demora um pouquinho, porque é muito difícil, porque e é um processo que eu acho muito bonito, que além da sua competência, você é escolhido pelos músicos da orquestra. Que isso, para mim, faz toda a diferença. Não é um... A orquestra tem a voz de escolher o seu líder. Então, para mim, entrar... eu estou sendo recebida pelos músicos. Então, é um carinho, né? Então, dentro das entrevistas que a gente tem que fazer, a gente tem que dizer o nosso conceito, porque a orquestra vai ter a minha cara. Então, eu falei que o meu conceito é que... Nenhum repertório, nenhum concerto vai ser só de obras de homens. O que eu ouvi é que foi unânime, eles queriam, né? Com exceção de duas pessoas que falaram assim, olha, ela é muito boa e tudo mais. Será que vai ser legal ela trazer obras de mulheres?
8: Pesquisar e dar visibilidade a compositoras atuais e do passado se tornou uma das missões da maestra Andrea Hugenan Botelho. Além, é claro, de trazer mais mulheres para os palcos.
9: A gente tinha um problema que as mulheres tinham dificuldade de entrar no mercado de trabalho de orquestras. E o que, que foi feito? É que hoje em dia, até hoje em dia, essa prática, que não é uma prática que as mulheres maestras têm essa vantagem. A gente não pode, eu não consigo encontrar esse caminho. Mas que é o blind auditions, por exemplo, para você estar numa orquestra. Tem um biombo para a gente não ver quem é. E o motivo que isso surgiu é porque se descobriu que quando se fechava o biombo e as pessoas não sabiam, começou a aumentar o número de mulheres na orquestra.
8: Na seleção para os músicos, isso.
9: Na seleção para os músicos. E aí foi observado em um teatro, em vários teatros, que começou a ter problema por causa do barulho do salto do sapato. Então, hoje em dia, além do biombo, se coloca um tapete.
8: Andrea é curadora da série de apresentações Componistin, ou Compositora em alemão, que ocorre em Berlim. E também é membro do conselho do arquivo musical Frauen und Musik, Mulheres e Música, instituição baseada em Frankfurt, focada na redescoberta, valorização e divulgação de obras de compositoras historicamente negligenciadas. A percepção de que o mundo da música erudita era bastante masculino ocorreu ainda cedo, no Rio de Janeiro, quando Andrea começou a sua carreira.
9: Quando eu fui falar com o meu professor, na época, eu falei que eu queria reger, né? Ele falou assim, eu não sabia que você era de igreja. Eu falei, mas não, não sou. Por quê? Não, porque na cabeça dele, mulheres regeriam corais.
8: Foi na Rússia, um dos países que formaram sua trajetória musical ao lado da Alemanha e dos Estados Unidos, que veio a ideia de começar a pesquisar o trabalho de autoras mulheres.
9: E quando foi a virada de chave, foi exatamente em São Petersburgo, que eu fui chamada para reger uma obra de Shostakovich, que é para mim é um dos compositores que eu mais aprecio, né? Quando eu fui estudar a ópera, que era Lady Macbeth de Minsky, essa obra degrada a mulher de uma forma tal, para você ter uma ideia, tem até um ato que o coro masculino faz um estupro coletivo na personagem. Nossa. É muito pesada a ópera.
8: A estreia da maestra Andrea Hugenan Botelho à frente da Orquestra Sinfônica do Palatinado Ocidental, na cidade de Kusel, será no dia 21 de junho e ela nos conta agora em primeira mão o que está pensando para o repertório.
9: Eu vou levar a Pixinguinha. O Pixinguinha vai estar do lado do Bartók.
8: De Düsseldorf, na Alemanha, Gabriel Brust para a Rádio França Internacional.

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2: Aos 22 anos, Diogo Moreira vive sua primeira temporada na MotoGP, a principal categoria do motociclismo mundial. O piloto brasileiro chega à elite depois de passar por categorias de base e conquistar em 2025 o título mundial da Moto2, um resultado inédito para o Brasil. A chegada à MotoGP em 2026 marca uma nova etapa para o país, que não tem representantes desde 2007, e também na carreira do jovem, com motos mais potentes, corridas mais longas e um nível de exigência maior, tanto na parte física quanto técnica.
3: Eu acho que primeiramente para mim sempre eu falei que tá sendo um sonho, né, para mim. Tá vindo muito, acho que tudo muito rápido, por isso que também a gente tem que estar contente, feliz, né? Depois de tanto esforço que a gente fez. Depois de tantos anos, o pessoal aí no Brasil está muito, muito animado. Eu acho que eu ter voltado para o Mundial e ainda mais ter ganhado o campeonato ano passado, o pessoal começou a voltar a ver as corridas, né? Então, acho que está impulsionando muito mais o campeonato no Brasil, a aficião no Brasil, os fãs. Então, acho que para mim está sendo uma honra também, né? Continuar fazendo o que eu tô fazendo, cada dia melhorar e tentar esse ano cada corrida melhorar, então pra mim tá sendo uma motivação a mais.
2: Diogo, natural de Guarulhos e que vive desde a adolescência na Espanha, quando decidiu se dedicar ao esporte, passa a ser uma referência atual para uma nova geração que acompanha o esporte no país, justamente em um momento em que o Brasil retorna ao circuito internacional após mais de 2 décadas fora do calendário do campeonato. A prova, realizada no renovado Autódromo Internacional Ayrton Senna, em Goiânia, no penúltimo fim de semana de março, contou com um público de quase 150 mil pessoas e reforçou o interesse do público local pela competição.
3: Então, eu sempre sonhei, né, em correr no Brasil, e para mim foi um fim de semana muito emocionante, muita gente da minha família, muitos amigos, e poder ter voltado a correr no Brasil e ainda mais na MotoGP, para mim, para todos os brasileiros, foi bem legal. A gente conseguiu fazer um fim de semana muito bom. Para mim, agora eu tô numa fase que eu tô aprendendo ainda da categoria, da moto. Eu acho que eu tenho muito o que aprender ainda, mas eu acho que a gente tá fazendo um bom trabalho. A gente tá no melhor campeonato do mundo e na melhor categoria, né? Então, eu acho que mais que isso é difícil. Então, a gente tem que ter calma agora e como eu falei antes, tentar cada fim de semana melhorar.
2: Nas competições, o brasileiro divide pista com alguns dos nomes mais reconhecidos da modalidade, como os irmãos espanhóis Alex e Marc Márquez, além de correr na mesma equipe do francês Joan Zarco, um dos pilotos mais experientes do grid.
3: Sempre me inspirei no Márquez, acho que a gente tem uma boa relação quando a gente vai treinar juntos, então, desde que eu comecei na moto velocidade, eu vi ele ganhar, então pra mim é um ídolo.
2: Além de Marc Márquez, Diogo também cita Ayrton Senna como ídolo.
3: Desde o começo da minha carreira no motocross, eu sempre me inspirei na história do Ayrton Senna. Acho que é uma história muito, muito interessante. Eu sempre me inspirei nele, ainda até no dia de hoje eu continuo assistindo a história, continuo entendendo um pouquinho mais da história dele, então por isso que eu sempre gostei e sempre vou gostar.
2: Neste segundo fim de semana de maio, Diogo disputa pela primeira vez uma prova da MotoGP no clássico circuito Bugatti, no Grande Prêmio da França em Le Mans. Ainda na quinta etapa do campeonato, de 22 fases no total, que termina em novembro em Valência, Diogo mantém os pés no chão ao projetar o futuro.
3: É, ainda é muito cedo para falar, né? A gente tá nem na metade do campeonato ainda, a gente tem o campeonato inteiro pela frente. A gente tem que concentrar nesse ano e tentar cada fim de semana melhorar, né? Então, o que for pro ano que vem vai estar bom. Tô bem satisfeito, acho que a gente tá fazendo um bom trabalho e acho que a gente pode continuar melhorando e ainda muito mais, então vai chegar com calma.
2: O programa Esporte em Foco com o piloto brasileiro da MotoGP, Diogo Moreira, termina por aqui. Até a próxima.

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1: Alors, tout est prêt?
2: Bon, j'ouvre déjà une bouteille.
1: Je peux aider? Sacha, range tes jouets.
3: Oh non, je peux pas.
4: Maman, je peux prendre des chips?
5: Hé, les enfants, vous vous êtes lavé la main?
1: C'est elle.
6: Surprise!
7: Bon anniversaire!
5: Zirek!
8: Bon anniversaire, Rosa!
9: Bon anniversaire, Rosa!
1: Et les enfants!
10: Bon anniversaire!
1: Et Billy? Aposto que você está envolvida em tudo isso.
11: A ideia foi da Diane, mas fui eu que escolhi le gâteau.
1: Muito obrigada.
2: Bon, je vais mettre un peu de musique.
5: Tu veux un verre, Rosa?
1: Avec plaisir.
5: Et toi, Diane?
12: Un jus de pomme, merci. Je ne bois pas d'alcool, j'allais de Charlie.
2: Allez, on passe à table.
1: Merci, Pierre.
2: Pour l'entrée, servez-vous en melon.
13: J'aime pas le melon.
11: Vocês comem melão de entrada? Não tem nada a ver, é uma fruta.
1: É, mas aqui é assim.
2: Et je vous ai préparé du bœuf bourguignon.
1: Mmh, on va se régaler.
5: Je peux avoir du pain, s'il vous plaît?
12: Mais oui, bien sûr.
11: C'est très bon.
2: Qui veut du vin bien français avant que les étrangers n'achètent tous nos vignobles?
1: Oh, Pierre, tant qu'il est bon.
11: O que foi que o Pierre falou do vinho francês?
1: Ele disse que tem medo que os estrangeiros comprem todos os vinhedos da França. É um babaca.
14: Peux reprendre de la purée?
12: Mais bien sûr, mes chéris. Mais laissez de la place pour le fromage et le gâteau.
11: Tout ça?
1: Tudo isso. A refeição tradicional francesa tem entrée, plat principal, fromage et dessert. Ah, excusez-moi. Alô? Ô, Sara! Obrigada, meu amor. C'est ma fille qui me souhaite mon anniversaire.
12: Embrasse-la de ma part.
5: Oui, salue-la pour nous.
1: Oui.
2: On trinque à ta santé, Sarah.
1: A Diana préparou uma surpresa pra mim. Tá todo mundo aqui.
5: Merci.
1: Tá, ela tá aqui também.
2: Je vais chercher
1: Billy.
11: Eu?
1: A Sara tá mandando um beijo.
11: Ah, manda outro pra ela.
1: Ela tá perguntando se você tá me aguentando.
11: Claro. Nem é tão difícil assim.
12: Tu connais bien Sarah?
11: Oui, on est amis.
1: O quê?
11: Elle est très gentille.
1: Espera, vou sair daqui, eu não consigo te ouvir, querida. Peraí.
12: Rosa, tu peux aller dans la chambre des enfants, tu seras plus tranquille.
1: Merci, ma chérie.
12: C'est Sarah qui t'a proposé de venir chez sa mère?
1: O quê?
11: Oui, j'ai beaucoup de
1: chance. Não, não é possível. Tenho certeza que era o namorado dela? Com outra garota?
12: Dans ma famille,
1: coitada da Billy. Não, eu vou contar pra ela outro dia. Hoje, a noite é de festa. Certo, Sara. Obrigada, meu amor, por ter ligado pra sua mãezinha. Um beijo enorme, minha linda. Tudo de bom, meu amor. Até já.
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15: Este programa tem apresentação de Daniela Franco, produção técnica de Alexandra Caiuelá e coordenação editorial de Adriana Moisés. 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
15: Paris, 10 de maio de 2026. Essas são as principais notícias deste domingo. O navio de cruzeiro MV Ondius, palco de um surto de antivírus, chegou nessa madrugada às proximidades do porto de Granadilla, no litoral da ilha de Tenerife, na Espanha. Integrantes de equipes sanitárias acessaram a embarcação e avaliaram os passageiros antes de iniciar a operação de desembarque em pequenos barcos. Os viajantes de nacionalidade espanhola serão levados para Madrid em uma aeronave do governo da Espanha. Voos de repatriamento transportaram ainda hoje passageiros à Holanda, Canadá, Turquia, França, Reino Unido, Irlanda e Estados Unidos e amanhã à Austrália. Segundo as autoridades sanitárias espanholas, todos os passageiros são assintomáticos e nenhum deles terá contato com a população de Tenerife. Kuwait anunciou hoje ter sido alvo de um ataque de drones sem precisar a origem dos projéteis. Um pouco antes, a Agência Britânica de Segurança Marítima indicou que um projétil também de origem não identificada atingiu um navio na costa do Catar, provocando um incêndio rapidamente controlado. O porta-voz do exército iraniano, Mohammed Akraminia, alertou nessa manhã que navios de países que apoiam as sanções americanas contra o Irã enfrentarão dificuldades. Segundo ele, caso os Estados Unidos ataquem novamente o Irã, os americanos serão surpreendidos por novas armas, métodos de guerra e novos campos de batalha. Até amanhã desse domingo, o Irã não se pronunciou sobre a resposta que o presidente dos Estados Unidos, Donald Trump, aguarda desde sexta sobre a sua última proposta americana para tentar uma saída ao conflito. Israel anunciou nessa manhã ter libertado e deportado os ativistas Thiago Ávila e o espanhol palestino Saifa Boukhesheki. Ambos foram presos a bordo da missão humanitária conhecida como Flotilha para Gaza no último 30 de abril. Em comunicado, o Ministério Israelense das Relações Exteriores classificou os dois militantes de provocadores profissionais. No perfil de Thiago Ávila no Instagram, uma story indica que a embaixada brasileira informou que o brasileiro chegará em poucas horas ao Cairo, no Egito. As autoridades ucranianas relataram neste domingo ataques de drones russos e quase 150 confrontos no campo de batalha nas últimas 24 horas, apesar de um cessar-fogo negociado pelos Estados Unidos entre Kiev e Moscou. Na véspera, o presidente russo Vladimir Putin afirmou que a guerra na Ucrânia está se aproximando do fim e se declarou disposto a se reunir com o presidente ucraniano Volodymyr Zelensky. Onze horas e 30 minutos em Paris, 6:30 pelo horário de Brasília. 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
15: Bom dia, tempo instável e 15 graus em Paris. Em destaque neste domingo, 10 de maio de 2026. Autoridades sanitárias da Espanha iniciam em Tenerife o desembarque de passageiros do navio MV Ondios, palco de um surto de antivírus. Kuwait registra ataques de drones após projétil de origem não identificada ter atingido um navio ao largo da costa do Catar. Israel deporta ativistas Thiago Ávila e o espanhol palestino Saifa Boukhesheki. Thiago deve chegar ao Cairo, no Egito, nas próximas horas. Essas e outras notícias a seguir. O navio de cruzeiro MV Ondios, palco de um surto de antivírus, chegou na manhã desse domingo às proximidades do porto de Granadilha, no litoral da ilha de Tenerife, na Espanha. Integrantes de equipes sanitárias acessaram a embarcação e avaliaram os passageiros antes de iniciar a operação de desembarque agora há pouco. O primeiro grupo de viajantes, de nacionalidade espanhola, será levado ao porto em pequenos barcos. Logo em seguida, embarcarão em um ônibus que os transportará ao aeroporto local e de lá eles seguirão para Madrid em uma aeronave do governo espanhol. Depois desembarcarão os passageiros que serão enviados à Holanda, Canadá, Turquia, França, Reino Unido, Irlanda e Estados Unidos. O último voo de repatriamento vai ocorrer amanhã em direção à Austrália. Segundo as autoridades espanholas, todos os passageiros são assintomáticos e nenhum deles terá contato com a população de Tenerife. Aqui na França, o primeiro-ministro Sébastien Lecornu realiza em direção à Austrália. Segundo as autoridades espanholas, todos os passageiros são assintomáticos e nenhum deles terá contato com a população de Tenerife. Aqui na França, o primeiro-ministro Sébastien Lecornu realiza nessa tarde uma reunião com ministros

0: A última indicou que um projétil de origem não identificada atingiu um navio ao largo da costa do Catar na madrugada de domingo, provocando um incêndio que foi rapidamente controlado. O porta-voz do exército iraniano, Mohammed Akraminia, citado pela agência de notícias Tasnim, alertou logo depois que os navios de países que apoiam as sanções americanas contra o Irã vão enfrentar dificuldades. Segundo ele, caso os Estados Unidos ataquem novamente o Irã, o país será surpreendido por novas armas, novos métodos de guerra e novos campos de batalha. Na sexta-feira, o presidente americano Donald Trump afirmou a jornalistas na Casa Branca que aguardava uma resposta do Irã sobre a última proposta americana. No entanto, o ministro das Relações Exteriores do Irã, Abbas Araghchi, expressou dúvidas sobre a seriedade dos Estados Unidos nas negociações para tentar uma saída ao conflito no Oriente Médio. Os detalhes com Silvano Mendes.
1: Em conversa por telefone na noite de sábado com o chanceler da Turquia, Hakan Fidan, o chefe da diplomacia iraniana afirmou que a recente escalada de tensões por parte das forças americanas, somada a repetidas violações do cessar-fogo, reforça as suspeitas de Teherã sobre as reais intenções de Washington. A declaração veio depois de o exército dos Estados Unidos anunciar ter neutralizado na sexta-feira dois petroleiros iranianos no Golfo de Oman, área que dá acesso ao Estreito de Hormuz. A economia iraniana sente os efeitos do bloqueio do estreito, por onde passam mais de 80% das exportações do país, incluindo petróleo. Ainda assim, segundo um documento das autoridades norte-americanas, o Irã teria condições de suportar por cerca de 4 meses o bloqueio aos seus portos e às exportações de petróleo imposto pelos Estados Unidos.
0: Israel anunciou nessa manhã ter libertado e deportado o ativista brasileiro Tiago Ávila e o espanhol palestino Saif Abu-Keshek. Ambos foram presos a bordo da missão humanitária conhecida como Flotilha para Gaza no último 30 de abril. Em comunicado, o Ministério Israelense das Forças das Relações Exteriores classificou os ativistas de provocadores profissionais, sem especificar para qual país Tiago e Saif seriam enviados. No perfil de Tiago Ávila, no Instagram, uma story indica que a embaixada brasileira informou que o brasileiro chegará em poucas horas ao Cairo, no Egito. Já Saif publicou um vídeo nas redes sociais afirmando ter desembarcado em Atenas. Bombardeios israelenses mataram ao menos 3 palestinos na faixa de Gaza neste domingo, incluindo 2 membros da polícia local, informaram as autoridades de saúde. Segundo as equipes de resgate, um ataque aéreo matou uma pessoa no campo de refugiados de Maghazi, no centro do enclave, enquanto outro bombardeio tirou a vida de 2 policiais em Canhunes, no sul da faixa de Gaza. As autoridades ucranianas relataram neste domingo ataques de drones russos e quase 150 confrontos no campo de batalha nas últimas 24 horas, apesar de um cessar-fogo negociado pelos Estados Unidos entre Kiev e Moscou. Uma pessoa foi morta e outras 3 ficaram feridas em ataques russos em Zaporígia. Cerca de 20 feridos também foram registrados em bombardeios em Kharkiv, Kherson e Dnipro.
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0: Olá, esse é o segundo bloco do programa da RF Brasil. Na sequência, vamos até a Alemanha, onde a maestra carioca Andrea Huguenin Botelho, radicada há 27 anos no país, se prepara para a estreia como regente titular da Orquestra Sinfônica do Palatinado Ocidental no próximo 21 de junho. Depois, vamos conhecer o piloto brasileiro que disputa uma prova no clássico circuito Bugatti, no Grande Prêmio da França do MotoGP, em Le Mans. E por último, vamos ouvir mais um capítulo do nosso curso de francês Le Voisin de 12 Bis. Confira.
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5: Quem ouve essa orquestra se apresentando no Castelo Britz, em Berlim, pode não imaginar que os mais de 35 músicos não só estão executando uma obra composta por uma brasileira, como estão sendo regidos por ela. Estamos falando da maestra carioca Andrea Huguenin Botelho, que já tem um trabalho reconhecido na música erudita, consolidado ao longo dos 17 anos em que está radicada aqui na Alemanha,

0: agora está prestes a encarar um desafio para poucos. Andréa acaba de se tornar a primeira mulher no cargo de regente titular da Orquestra Sinfônica do Palatinado Ocidental, uma tradicional orquestra do oeste da Alemanha que existe há mais de 130 anos. O anúncio da escolha da maestra brasileira foi feito em novembro do ano passado e ela nos conta agora como foi o processo de seleção.
1: O processo para você ser escolhido para uma orquestra, seja ela amadora, semiprofissional, profissional, aqui na Alemanha demora um pouquinho porque é muito difícil, porque e é um processo que eu acho muito bonito, porque além da sua competência, você é escolhido pelos músicos da orquestra. Que isso, para mim, faz toda a diferença. Não é um... A orquestra tem a voz de escolher o seu líder. Então, para mim, entrar... eu estou sendo recebida pelos músicos. Então, é um carinho, né? Então, dentro das entrevistas que a gente tem que fazer, a gente tem que dizer o nosso conceito, porque a orquestra vai ter a minha cara. Então, eu falei que o meu conceito é que nenhum repertório, nenhum concerto vai ser só de obras de homens. O que eu ouvi é que foi unânime, eles queriam, né? Com exceção de duas pessoas que falaram assim, olha, ela é muito boa e tudo mais. Será que vai ser legal ela trazer obras de mulheres?
0: Pesquisar e dar visibilidade a compositoras atuais e do passado se tornou uma das missões da maestra Andréa Ruganã Botelho. Além, é claro, de trazer mais mulheres para os palcos.
1: A gente tinha um problema que as mulheres tinham dificuldade de entrar no mercado de trabalho de orquestras. E o que foi feito é que hoje em dia, até hoje em dia, essa prática, que não é uma prática que as mulheres maestras têm essa vantagem, a gente não pode, a gente não consigo encontrar esse caminho, mas que é o blind auditions, por exemplo, para você estar numa orquestra, tem um biombo para a gente não ver quem é. E o motivo que isso surgiu é porque se descobriu que quando se fechava o biombo e as pessoas não sabiam, começou a aumentar o número de mulheres na orquestra.
0: Na seleção para os músicos, isso.
1: Na seleção para os músicos. E aí foi observado em um teatro, em vários teatros, que começou a ter problema por causa do barulho do salto do sapato. Então, hoje em dia, além do biombo, se coloca um tapete.
0: Andréa é curadora da série de apresentações Componistin, ou compositora em alemão, que ocorre em Berlim. E também é membro do conselho do arquivo musical Frauen und Musik, Mulheres e Música, instituição baseada em Frankfurt, focada na redescoberta, valorização e divulgação de obras de compositoras historicamente negligenciadas. A percepção de que o mundo da música erudita era bastante masculino ocorreu ainda cedo, no Rio de Janeiro, quando Andréa começou sua carreira.
1: Quando fui falar com o meu professor, na época, eu falei que eu queria reger, né? Ele falou assim, eu não sabia que você era de igreja. Eu falei, mas não, não sou. Por quê? Não, porque na cabeça dele, mulheres regeriam corais.
0: Foi na Rússia, um dos países que formaram sua trajetória musical ao lado da Alemanha e dos Estados Unidos, que veio a ideia de começar a pesquisar o trabalho de autoras mulheres.
1: E quando foi a virada de chave, foi exatamente em São Petersburgo, que eu fui chamada para reger uma obra de Shostakovich, que é para mim é um dos compositores que eu mais aprecio, né? Quando eu fui estudar a ópera, que era Lady Macbeth de Minsk, essa obra degrada a mulher de uma forma tal, para você ter uma ideia, tem até um ato que o coro masculino faz um estupro coletivo na personagem principal. É muito pesada a ópera.
0: A estreia da maestra Andréa Ruganã Botelho à frente da Orquestra Sinfônica do Palatinado Ocidental, na cidade de Kusel, será no dia 21 de junho e ela nos conta agora em primeira mão o que está pensando para o repertório.
1: Eu vou levar a Pixinguinha. O Pixinguinha vai estar do lado do Bartók.
0: De Düsseldorf, na Alemanha, Gabriel Brust para a Rádio França Internacional.

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2: Aos 22 anos, Diogo Moreira vive sua primeira temporada na MotoGP, a principal categoria do motociclismo mundial. O piloto brasileiro chega à elite depois de passar por categorias de base e conquistar, em 2025, o título mundial da Moto2, um resultado inédito para o Brasil. A chegada à MotoGP em 2026 marca uma nova etapa para o país, que não tem representantes desde 2007, e também na carreira do jovem, com motos mais potentes, corridas mais longas e um nível de exigência maior, tanto na parte física quanto técnica.
3: Eu acho que primeiramente para mim tá, sempre eu falei que tá sendo um sonho, né, para mim. Tá vindo muito, acho que tudo muito rápido, por isso que também a gente tem que estar contente, feliz, né, depois de tanto esforço que a gente fez. Depois de tantos anos, tá, o pessoal aí no Brasil tá muito, muito animado. Eu acho que eu ter voltado para o Mundial e ainda mais ter ganhado o campeonato ano passado, o pessoal começou a voltar a ver as corridas, né. Então, acho que tá impulsionando muito mais o campeonato no Brasil, a aficião no Brasil, os fãs. Então, acho que para mim tá sendo uma honra também, né, continuar fazendo o que eu tô fazendo, cada dia melhorar e tentar esse ano cada corrida melhorar. Então, pra mim tá sendo uma motivação a mais.
2: Diogo, natural de Guarulhos e que vive desde a adolescência na Espanha, quando decidiu se dedicar ao esporte, passa a ser uma referência atual para uma nova geração que acompanha o esporte no país. Justamente em um momento em que o Brasil retorna ao circuito internacional após mais de 2 décadas fora do calendário do campeonato. A prova realizada no renovado Autódromo Internacional Ayrton Senna, em Goiânia, no penúltimo fim de semana de março, contou com um público de quase 150 mil pessoas e reforçou o interesse do público local pela competição.
3: Então, eu sempre sonhei, né, em correr no Brasil, e para mim foi um fim de semana muito emocionante, muita gente da minha família, muitos amigos, e poder ter voltado a correr no Brasil e ainda mais na MotoGP, para mim, para todos os brasileiros, foi bem legal. A gente conseguiu fazer um fim de semana muito bom. Para mim, agora eu tô numa fase que eu tô aprendendo ainda da categoria, da moto. Eu acho que eu tenho muito o que aprender ainda, mas acho que a gente tá fazendo um bom trabalho. A gente tá no melhor campeonato do mundo e na melhor categoria, né? Então, acho que mais que isso é difícil. Então, a gente tem que ter calma agora e como falei antes, tentar cada fim de semana melhorar.
2: Nas competições, o brasileiro divide pista com alguns dos nomes mais reconhecidos da modalidade, como os irmãos espanhóis Alex e Marc Márquez, além de correr na mesma equipe do francês Joan Zarco, um dos pilotos mais experientes do grid.
3: Sempre me inspirei no Márquez. Eu acho que a gente tem uma boa relação quando a gente vai treinar juntos, então, desde que eu comecei na motovelocidade, eu vi ele ganhar, então para mim é um ídolo.
2: Além de Marc Márquez, Diogo também cita Ayrton Senna como ídolo.
3: Desde o começo da minha carreira no motocross, eu sempre me inspirei na história do Ayrton Senna. Acho que é uma história muito, muito interessante. Eu sempre me inspirei nele, ainda até no dia de hoje eu continuo assistindo a história, continuo entendendo um pouquinho mais da história dele, então por isso que eu sempre gostei e sempre vou gostar.
2: Neste segundo fim de semana de maio, Diogo disputa pela primeira vez uma prova da MotoGP no clássico circuito Bugatti, no Grande Prêmio da França em Le Mans. Ainda na quinta etapa do campeonato, de 22 fases no total, que termina em novembro em Valência, Diogo mantém os pés no chão ao projetar o futuro.
3: Ainda é muito cedo para falar, né? A gente tá nem na metade do campeonato ainda, a gente tem o campeonato inteiro pela frente. A gente tem que concentrar nesse ano e tentar cada fim de semana melhorar, né? Então, o que for pro ano que vem vai estar bom. Tô bem satisfeito, acho que a gente tá fazendo um bom trabalho e acho que a gente pode continuar melhorando e ainda muito mais, então vai chegar com calma.
2: O programa Esporte em Foco com o piloto brasileiro da MotoGP, Diogo Moreira, termina por aqui. Até a próxima.

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1: Alors, tout est prêt?
2: Bon, j'ouvre déjà une bouteille.
1: Je peux aider? Sacha, range tes jouets.
3: Oh non, j'ai
4: pas fini. Maman, je peux prendre des chips?
5: Hé, les enfants, vous vous êtes lavé la main?
1: C'est elle.
6: Surprise!
7: Bon anniversaire,
8: Zirek!
9: Bon anniversaire, Rosa!
8: Bon anniversaire, Rosa!
1: Et les enfants!
10: Bon anniversaire!
1: Et Billy, aposto que você está envolvida em tudo isso.
11: A ideia foi da Diane, mas fui eu que escolhi le gâteau.
1: Muito obrigada.
2: Bon, je vais mettre un peu de musique.
9: Tu veux un verre, Rosa?
1: Avec plaisir.
9: Et toi, Diane?
1: Un jus de pomme, merci. Je ne bois pas d'alcool, j'allais de Charlie.
2: Allez, on passe à table.
1: Merci, Pierre.
2: Pour l'entrée, servez-vous un melon.
12: J'aime pas le melon.
11: Vocês comem melão de entrada? Não tem nada a ver, é uma fruta.
1: É, mas aqui é assim.
2: Et je vous ai préparé du bœuf bourguignon.
1: Mmh, on va se régaler.
2: Je peux avoir du pain, s'il vous plaît?
1: Mais oui, bien sûr.
11: C'est très bon.
2: Qui veut du vin bien français avant que les étrangers n'achètent tous nos vignobles?
1: Oh, Pierre, tant qu'il est bon.
11: O que foi que o Pierre falou do vinho francês?
1: Ele disse que tem medo que os estrangeiros comprem todos os vinhedos da França. É um babaca.
13: Maman, tu peux reprendre de la purée?
14: Moi, moi,
1: mais bien sûr, mes chéris. Mais laissez de la place pour le fromage et le gâteau.
11: Tout ça?
1: Tudo isso. A refeição tradicional francesa tem entrée, plat principal, fromage et dessert. Ah, excusez-moi. Alô? Ô, Sara! Obrigada, meu amor. C'est ma fille qui me souhaite mon anniversaire.
11: Embrasse-la de ma part.
2: Oui, salut-la pour nous.
1: Oui.
2: On trinque à ta santé, Sara.
1: A Diana préparou uma surpresa pra mim. Tá todo mundo aqui.
2: Merci.
1: Tá, ela tá aqui também.
2: Je vais chercher
1: Billy.
11: Eu?
1: A Sara tá mandando um beijo.
11: Ah, manda outro pra ela.
1: Ela tá perguntando se você tá me aguentando.
11: Claro. Nem é tão difícil assim.
1: Tu connais bien Sara?
11: Oui, on est amis.
1: O quê?
11: Elle est très gentille.
1: Espera, vou sair daqui, eu não consigo te ouvir, querida. Peraí.
15: Rosa, tu peux aller dans la chambre des enfants, tu seras plus tranquille.
1: Merci, ma chérie.
15: C'est Sara qui t'a proposé de venir chez sa mère?
1: O quê?
11: Oui, j'ai beaucoup de chance.
1: Não é possível. Tem certeza que era o namorado dela?
9: C'est vrai.
1: Com outra garota?
15: Dans ma famille,
1: coitada da Billy. Não, eu vou contar pra ela outro dia. Hoje, a noite é de festa. Certo, Sara. Obrigada, meu amor, por ter ligado pra sua mãezinha. Um beijo enorme, minha linda. Tudo de bom, meu amor. Até já.
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16: 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Merci et bon dimanche.
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16: Paris, 10 de maio de 2026. Essas são as principais notícias deste domingo. O navio de cruzeiro MV Ondius, palco de um surto de antivírus, chegou nessa madrugada às proximidades do porto de Granadilla, no litoral da ilha de Tenerife, na Espanha. Integrantes de equipes sanitárias acessaram a embarcação e avaliaram os passageiros antes de iniciar a operação de desembarque em pequenos barcos. Os viajantes de nacionalidade espanhola serão levados para Madrid em uma aeronave do governo da Espanha. Voos de repatriamento transportaram ainda hoje passageiros à Holanda, Canadá, Turquia, França, Reino Unido, Irlanda e Estados Unidos e amanhã à Austrália. Segundo as autoridades sanitárias espanholas, todos os passageiros são assintomáticos e nenhum deles terá contato com a população de Tenerife. Kuwait anunciou hoje ter sido alvo de um ataque de drones sem precisar a origem dos projéteis. Um pouco antes, a Agência Britânica de Segurança Marítima indicou que um projétil também de origem não identificada atingiu um navio na costa do Catar, provocando um incêndio rapidamente controlado. O porta-voz do exército iraniano, Mohammed Akraminia, alertou nessa manhã que navios de países que apoiam as sanções americanas contra o Irã enfrentarão dificuldades. Segundo ele, caso os Estados Unidos ataquem novamente o Irã, os americanos serão surpreendidos por novas armas, métodos de guerra e novos campos de batalha. Até amanhã desse domingo, o Irã não se pronunciou sobre a resposta que o presidente dos Estados Unidos, Donald Trump, aguarda desde sexta sobre a sua última proposta americana para tentar uma saída ao conflito. Israel anunciou nessa manhã ter libertado e deportado os ativistas Thiago Ávila e o espanhol palestino Saif Abukeshek. Ambos foram presos a bordo da missão humanitária conhecida como Flotilha para Gaza no último 30 de abril. Em comunicado, o Ministério Israelense das Relações Exteriores classificou os dois militantes de provocadores profissionais. No perfil de Thiago Ávila no Instagram, uma story indica que a embaixada brasileira informou que o brasileiro chegará em poucas horas ao Cairo, no Egito. As autoridades ucranianas relataram neste domingo ataques de drones russos e quase 150 confrontos no campo de batalha nas últimas 24 horas, apesar de um cessar-fogo negociado pelos Estados Unidos entre Kiev e Moscou. Na véspera, o presidente russo Vladimir Putin afirmou que a guerra na Ucrânia está se aproximando do fim e se declarou disposto a se reunir com o presidente ucraniano Volodymyr Zelensky. Onze horas e 30 minutos em Paris, 6:30 pelo horário de Brasília. 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
16: Bom dia, tempo instável e 15 graus em Paris. Em destaque neste domingo, 10 de maio de 2026. Autoridades sanitárias da Espanha iniciam em Tenerife o desembarque de passageiros do navio MV Ondios, palco de um surto de antivírus. Kuwait registra ataques de drones após projétil de origem não identificada ter atingido um navio ao largo da costa do Catar. Israel deporta ativistas Thiago Ávila e o espanhol palestino Saif Abukeshek. Thiago deve chegar ao Cairo, no Egito, nas próximas horas. Essas e outras notícias a seguir. O navio de cruzeiro MV Ondios, palco de um surto de antivírus, chegou na manhã desse domingo às proximidades do porto de Granadilha, no litoral da ilha de Tenerife, na Espanha. Integrantes de equipes sanitárias acessaram a embarcação e avaliaram os passageiros antes de iniciar a operação de desembarque agora há pouco. O primeiro grupo de viajantes, de nacionalidade espanhola, será levado ao porto em pequenos barcos. Logo em seguida, embarcarão em um ônibus que os transportará ao aeroporto local e de lá eles seguirão para Madrid em uma aeronave do governo espanhol. Depois desembarcarão os passageiros que serão enviados à Holanda, Canadá, Turquia, França, Reino Unido, Irlanda e Estados Unidos. O último voo de repatriamento vai ocorrer amanhã em direção à Austrália. Segundo as autoridades espanholas, todos os passageiros são assintomáticos e nenhum deles terá contato com a população de Tenerife. Aqui na França, o primeiro-ministro Sébastien Lecornu realiza nessa tarde uma reunião com ministros e autoridades sanitárias para fazer uma avaliação da situação. O Kuwait anunciou agora há pouco ter sido alvo de um ataque de drones um pouco antes. A Agência Britânica de Segurança Marítima indicou que um projétil de origem não identificada atingiu um navio ao largo da costa do Catar na madrugada de domingo, provocando um incêndio que foi rapidamente controlado. O porta-voz do exército iraniano, Mohammed Akraminia, citado pela agência de notícias Tasnim, alertou logo depois que os navios de países que apoiam apoiam as sanções americanas contra o Irã vão enfrentar dificuldades. Segundo ele, caso os Estados Unidos ataquem novamente o Irã, o país será surpreendido por novas armas, novos métodos de guerra e novos campos de batalha. Na sexta-feira, o presidente americano Donald Trump afirmou a jornalistas na Casa Branca que aguardava uma resposta do Irã sobre a última proposta americana. No entanto, o ministro das Relações Exteriores do Irã, Abbas Araghchi, expressou dúvidas sobre a seriedade dos Estados Unidos nas negociações para tentar uma saída ao conflito no Oriente Médio. Os detalhes com Silvano Mendes.
6: Em conversa por telefone na noite de sábado com o chanceler da Turquia, Hakan Fidan, o chefe da diplomacia iraniana afirmou que a recente escalada de tensões por parte das forças americanas, somada a repetidas violações do cessar-fogo, reforça as suspeitas de Teherã sobre as reais intenções de Washington. A declaração veio depois de o exército dos Estados Unidos anunciar ter neutralizado na sexta-feira dois petroleiros iranianos no Golfo de Oman, área que dá acesso ao Estreito de Hormuz. A economia iraniana sente os efeitos do bloqueio do estreito, por onde passam mais de 80% das exportações do país, incluindo petróleo. Ainda assim, segundo um documento das autoridades norte-americanas, o Irã teria condições de suportar por cerca de 4 meses o bloqueio aos seus portos e às exportações de petróleo imposto pelos Estados Unidos.
16: Israel anunciou nessa manhã ter libertado e deportado o ativista brasileiro Tiago Ávila e o espanhol palestino Saif Abu-Keshek. Ambos foram presos a bordo da missão humanitária conhecida como Flotilha para Gaza no último 30 de abril. Em comunicado, o Ministério Israelense das Forças das Relações Exteriores classificou os ativistas de provocadores profissionais, sem especificar para qual país Tiago e Saif seriam enviados. No perfil de Tiago Ávila, no Instagram, uma story indica que a embaixada brasileira informou que o brasileiro chegará em poucas horas ao Cairo, no Egito. Já Saif publicou um vídeo nas redes sociais afirmando ter desembarcado em Atenas. Bombardeios israelenses mataram ao menos 3 palestinos na faixa de Gaza neste domingo, incluindo 2 membros da polícia local, informaram as autoridades de saúde. Segundo as equipes de resgate, um ataque aéreo matou uma pessoa no campo de refugiados de Maghazi, no centro do enclave, enquanto outro bombardeio tirou a vida de 2 policiais em Canhunes, no sul da faixa de Gaza. As autoridades ucranianas relataram neste domingo ataques de drones russos e quase 150 confrontos no campo de batalha nas últimas 24 horas, apesar de um cessar-fogo negociado pelos Estados Unidos entre Kiev e Moscou. Uma pessoa foi morta e outras 3 ficaram feridas em ataques russos em Zaporígia. Cerca de 20 feridos também foram registrados em bombardeios em Kharkiv, Kherson e Dnipro.
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16: Olá, esse é o segundo bloco do programa da RF Brasil. Na sequência, vamos até a Alemanha, onde a maestra carioca Andrea Huguenin Botelho, radicada há 27 anos no país, se prepara para a estreia como regente titular da Orquestra Sinfônica do Palatinado Ocidental, no próximo 21 de junho. Depois, vamos conhecer o piloto brasileiro que disputa uma prova no clássico circuito Bugatti, no Grande Prêmio da França do MotoGP, em Le Mans. E por último, vamos ouvir mais um capítulo do nosso curso de francês Les Voisins de 12 Bis. Confira.
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7: Quem ouve essa orquestra se apresentando no Castelo Britz, em Berlim, pode não imaginar que os mais de 35 músicos não só estão executando uma obra composta por uma brasileira, como estão sendo regidos por ela. Estamos falando da maestra carioca Andrea Huguenin Botelho, que já tem um trabalho reconhecido na música erudita, consolidado ao longo dos 17 anos em que está radicada aqui na Alemanha, mas que agora está prestes a encarar um desafio para poucos. Andrea acaba de se tornar a primeira mulher no cargo de regente titular da Orquestra Sinfônica do Palatinado Ocidental, uma tradicional orquestra do oeste da Alemanha que existe há mais de 130 anos. O anúncio da escolha da maestra brasileira foi feito em novembro do ano passado e ela nos conta agora como foi o processo de seleção.
8: O processo para você ser escolhido para uma orquestra, seja ela amadora, semiprofissional, profissional, aqui na Alemanha demora um pouquinho porque é muito difícil, porque e é um processo que eu acho muito bonito, que além da sua competência, você é escolhido pelos músicos da orquestra. Que isso, para mim, faz toda a diferença. Não é um... A orquestra tem a voz de escolher o seu líder. Então, para mim, entrar... eu estou sendo recebida pelos músicos. Então, é um carinho, né? Então, dentro das entrevistas que a gente tem que fazer, a gente tem que dizer o nosso conceito, porque a orquestra vai ter a minha cara. Então, eu falei que o meu conceito é que nenhum repertório, nenhum concerto vai ser só de obras de homens. O que eu ouvi é que foi unânime, eles queriam, né? Com exceção de duas pessoas que falaram assim, olha, ela é muito boa e tudo mais. Será que vai ser legal ela trazer obras de mulheres?
7: Pesquisar e dar visibilidade a compositoras atuais e do passado se tornou uma das missões da maestra Andrea Hugenan Botelho. Além, é claro, de trazer mais mulheres para os palcos.
8: A gente tinha um problema que as mulheres tinham dificuldade de entrar no mercado de trabalho de orquestras. E o que, que foi feito? É que hoje em dia, até hoje em dia, essa prática, que não é uma prática que as mulheres maestras têm essa vantagem, a gente não pode, a gente não consigo encontrar esse caminho. Mas que é o blind auditions, por exemplo, para você estar numa orquestra, tem um biombo para a gente não ver quem é. E o motivo que isso surgiu é porque se descobriu que quando se fechava o biombo e as pessoas não sabiam, começou a aumentar o número de mulheres na orquestra.
7: Na seleção para os músicos, isso.
8: Na seleção para os músicos. E aí foi observado em um teatro, em vários teatros, que começou a ter problema por causa do barulho do salto do sapato. Então, hoje em dia, além do biombo, se coloca um tapete.
7: Andrea é curadora da série de apresentações Componistin, ou Compositora em alemão, que ocorre em Berlim. E também é membro do Conselho do Arquivo Musical Frauen und Musik, Mulheres e Música, instituição baseada em Frankfurt, focada na redescoberta, valorização e divulgação de obras de compositoras historicamente negligenciadas. A percepção de que o mundo da música erudita era bastante masculino ocorreu ainda cedo, no Rio de Janeiro, quando Andrea começou a sua carreira.
8: Quando eu fui falar com o meu professor, na época, eu falei que eu queria reger, né? Ele falou assim, eu não sabia que você era de igreja. Eu falei, mas não, não sou. Por quê? Não, porque na cabeça dele, mulheres regeriam corais.
7: Foi na Rússia, um dos países que formaram sua trajetória musical ao lado da Alemanha e dos Estados Unidos, que veio a ideia de começar a pesquisar o trabalho de autoras mulheres.
8: E quando foi a virada de chave, foi exatamente em São Petersburgo, que eu fui chamada para reger uma obra de Shostakovich, que é para mim é um dos compositores que eu mais aprecio, né? Quando eu fui estudar a ópera, que era Lady Macbeth de Minsk, essa obra degrada a mulher de uma forma tal, para você ter uma ideia, tem até um ato que o coro masculino faz um estupro coletivo na personagem principal. É muito pesada a ópera.
7: A estreia da maestra Andrea Hugenan Botelho à frente da Orquestra Sinfônica do Palatinado Ocidental, na cidade de Kusel, será no dia 21 de junho e ela nos conta agora em primeira mão o que está pensando para o repertório.
8: Eu vou levar a Pixinguinha. O Pixinguinha vai estar do lado do Bartók.
7: De Düsseldorf, na Alemanha, Gabriel Brust para a Rádio França Internacional.

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1: Luísa Ramos.
2: Aos 22 anos, Diogo Moreira vive sua primeira temporada na MotoGP, a principal categoria do motociclismo mundial. O piloto brasileiro chega à elite depois de passar por categorias de base e conquistar, em 2025, o título mundial da Moto2, um resultado inédito para o Brasil. A chegada à MotoGP em 2026 marca uma nova etapa para o país, que não tem representantes desde 2007, e também na carreira do jovem, com motos mais potentes, corridas mais longas e um nível de exigência maior, tanto na parte física quanto técnica.
3: Eu acho que primeiramente para mim tá, sempre eu falei que tá sendo um sonho, né, para mim. Tá vindo muito, acho que tudo muito rápido, por isso que também a gente tem que estar contente, feliz, né? Depois de tanto esforço que a gente fez. Depois de tantos anos, tá, o pessoal aí no Brasil está muito animado. Acho que eu ter voltado para o Mundial e ainda mais ter ganhado o campeonato ano passado, o pessoal começou a voltar a ver as corridas, né? Então, acho que está impulsionando muito mais o campeonato no Brasil, a aficião no Brasil, os fãs. Então, acho que para mim está sendo uma honra também, né? Continuar fazendo o que eu tô fazendo, cada dia melhorar e tentar esse ano cada corrida melhorar, então pra mim tá sendo uma motivação a mais.
2: Diogo, natural de Guarulhos e que vive desde a adolescência na Espanha, quando decidiu se dedicar ao esporte, passa a ser uma referência atual para uma nova geração que acompanha o esporte no país, justamente em um momento em que o Brasil retorna ao circuito internacional após mais de 2 décadas fora do calendário do campeonato. A prova realizada no renovado Autódromo Internacional Ayrton Senna, em Goiânia, no penúltimo fim de semana de março, contou com um público de quase 150 mil pessoas e reforçou o interesse do público local pela competição.
3: Então, eu sempre sonhei, né, em correr no Brasil, e para mim foi um fim de semana muito emocionante, muita gente da minha família, muitos amigos, e poder ter voltado a correr no Brasil e ainda mais na MotoGP, para mim, para todos os brasileiros, foi bem legal. A gente conseguiu fazer um fim de semana muito bom. Para mim, agora eu tô numa fase que eu tô aprendendo ainda da categoria, da moto. Eu acho que eu tenho muito o que aprender ainda, mas acho que a gente tá fazendo um bom trabalho. A gente tá no melhor campeonato do mundo e na melhor categoria, né? Então, acho que mais que isso é difícil. Então, a gente tem que ter calma agora e como falei antes, tentar cada fim de semana melhorar.
2: Nas competições, o brasileiro divide pista com alguns dos nomes mais reconhecidos da modalidade, como os irmãos espanhóis Alex e Marc Márquez, além de correr na mesma equipe do francês Joan Zarco, um dos pilotos mais experientes do grid.
3: Sempre me inspirei no Márquez, eu acho que a gente tem uma boa relação quando a gente vai treinar juntos, então, desde que eu comecei na motovelocidade, eu vi ele ganhar, então para mim é um ídolo.
2: Além de Marc Márquez, Diogo também cita Ayrton Senna como ídolo.
3: Desde o começo da minha carreira no motocross, eu sempre me inspirei na história do Ayrton Senna. Acho que é uma história muito, muito interessante. Eu sempre me inspirei nele, ainda até no dia de hoje eu continuo assistindo a história, continuo entendendo um pouquinho mais da história dele, então por isso que eu sempre gostei e sempre vou gostar.
2: Neste segundo fim de semana de maio, Diogo disputa pela primeira vez uma prova da MotoGP no clássico circuito Bugatti, no Grande Prêmio da França em Le Mans. Ainda na quinta etapa do campeonato, de 22 fases no total, que termina em novembro em Valência, Diogo mantém os pés no chão ao projetar o futuro.
3: Ainda é muito cedo para falar, né? A gente tá nem na metade do campeonato ainda, a gente tem o campeonato inteiro pela frente, a gente tem que concentrar nesse ano e tentar cada fim de semana melhorar, né? Então, o que for pro ano que vem vai estar bom. Tô bem satisfeito, acho que a gente tá fazendo um bom trabalho e acho que a gente pode continuar melhorando e ainda muito mais, então vai chegar com calma.
2: O programa Esporte em Foco com o piloto brasileiro da MotoGP, Diogo Moreira, termina por aqui. Até a próxima!

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1: Alors, tout est prêt?
2: Bon, j'ouvre déjà une bouteille.
1: Je peux aider? Sacha, range tes jouets.
3: Oh non, je peux pas finir.
4: Maman, je peux prendre des chips?
5: Hé, les enfants, vous êtes lavé la main?
1: C'est elle.
6: Surprise!
7: Bon anniversaire,
1: Zirek!
5: Bon anniversaire, Rosa!
3: Bon anniversaire, Rosa!
1: Et les enfants!
8: Bon anniversaire!
1: Et Billy, aposto que você está envolvida em tudo isso.
9: A ideia foi da Diane, mas fui eu que escolhi le gâteau.
1: Muito obrigada.
2: Bom, je vais mettre un peu de musique.
5: Tu veux un verre, Rosa?
1: Avec plaisir.
5: Et toi, Diane?
1: Un jus de pomme, merci. Je ne bois pas d'alcool, j'allais de Charlie.
2: Allez, on passe à table.
1: Merci, Pierre.
2: Pour l'entrée, servez-vous un melon.
3: J'aime pas le melon.
9: Vocês comem melão de entrada? Não tem nada a ver, é uma fruta.
2: É,
1: mas aqui é assim.
2: Et je vous ai préparé du bœuf bourguignon.
1: Mmh, on va se régaler.
5: Je peux avoir du pain, s'il vous plaît?
1: Mais oui, bien sûr.
9: C'est très bon.
2: Qui veut du vin bien français avant que les étrangers n'achètent tous nos vignobles?
1: Oh, Pierre, tant qu'il est bon.
9: O que foi que o Pierre falou do vinho francês?
1: Ele disse que tem medo que os estrangeiros comprem todos os vinhedos da França. É um babaca.
3: Peux reprendre de la purée?
1: Mais bien sûr, mes chéris. Mais laissez de la place pour le fromage et le gâteau.
9: Tout ça?
1: Tudo isso. A refeição tradicional francesa tem entrée, plat principal, fromage et dessert. Ah, excusez-moi. Alô? Ô, Sara! Obrigada, meu amor. C'est ma fille qui me souhaite mon anniversaire.
9: Embrasse-la de ma part.
5: Oui, salue-la pour nous.
1: Oui.
5: On trinque à ta santé, Sarah.
1: A Diana préparou uma surpresa pra mim. Tá todo mundo aqui.
5: Merci.
1: Tá, ela tá aqui também.
5: Je vais chercher
9: Billy. Eu?
1: A Sara tá mandando um beijo.
9: Ah, manda outro pra ela.
1: Ela tá perguntando se você tá me aguentando.
9: Claro. Nem é tão difícil assim.
1: Tu connais bien Sarah?
9: Oui, on est amis.
1: O quê?
9: Elle est très gentille.
1: Espera, vou sair daqui, eu não consigo te ouvir, querida. Peraí.
10: Rosa, tu peux aller dans la chambre des enfants, tu seras plus tranquille.
1: Merci, ma chérie.
10: C'est Sarah qui t'a proposé de venir chez sa mère?
1: O quê?
9: Oui, j'ai beaucoup de
1: chance. Não é possível. Tenho certeza que era o namorado dela? Com outra garota?
10: Dans ma famille,
1: coitada da Billy. Não, eu vou contar pra ela outro dia. Hoje, a noite é de festa. Certo, Sara. Obrigada, meu amor, por ter ligado pra sua mãezinha. Um beijo enorme, minha linda. Tudo de bom, meu amor. Até já.
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11: Este programa tem apresentação de Daniela Franco, produção técnica de Alexandra Caiuelá e coordenação editorial de Adriana Moisés. 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Merci et bon dimanche.
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11: Paris, 10 de maio de 2026. Essas são as principais notícias deste domingo. O navio de cruzeiro MV Ondius, palco de um surto de antivírus, chegou nessa madrugada às proximidades do porto de Granadilla, no litoral da ilha de Tenerife, na Espanha. Integrantes de equipes sanitárias acessaram a embarcação e avaliaram os passageiros antes de iniciar a operação de desembarque em pequenos barcos. Os viajantes de nacionalidade espanhola serão levados para Madrid em uma aeronave do governo da Espanha. Voos de repatriamento transportaram ainda hoje passageiros à Holanda, Canadá, Turquia, França, Reino Unido, Irlanda e Estados Unidos e amanhã à Austrália. Segundo as autoridades sanitárias espanholas, todos os passageiros são assintomáticos e nenhum deles terá contato com a população de Tenerife. O Kuwait anunciou hoje ter sido alvo de um ataque de drones sem precisar a origem dos projéteis. Um pouco antes, a Agência Britânica de Segurança Marítima indicou que um projétil, também de origem não identificada, atingiu um navio na costa do Catar, provocando um incêndio rapidamente controlado. O porta-voz do exército iraniano, Mohammed Akraminia, alertou nessa manhã que navios de países que apoiam as sanções americanas contra o Irã enfrentarão dificuldades. Segundo ele, caso os Estados Unidos ataquem novamente o Irã, os americanos serão surpreendidos por novas armas, métodos de guerra e novos campos de batalha. Até amanhã desse domingo, o Irã não se pronunciou sobre a resposta que o presidente dos Estados Unidos, Donald Trump, aguarda desde sexta sobre a sua última proposta americana para tentar uma saída ao conflito. Israel anunciou nessa manhã ter libertado e deportado os ativistas Thiago Ávila e o espanhol palestino Saif Boukeshek. Ambos foram presos a bordo da missão humanitária conhecida como Flotilha para Gaza no último 30 de abril. Em comunicado, o Ministério Israelense das Relações Exteriores classificou os dois militantes de provocadores profissionais. No perfil de Thiago Ávila no Instagram, uma story indica que a embaixada brasileira informou que o brasileiro chegará em poucas horas ao Cairo, no Egito. As autoridades ucranianas relataram neste domingo ataques de drones russos e quase 150 confrontos no campo de batalha nas últimas 24 horas, apesar de um cessar-fogo negociado pelos Estados Unidos entre Kiev e Moscou. Na véspera, o presidente russo Vladimir Putin afirmou que a guerra na Ucrânia está se aproximando do fim e se declarou disposto a se reunir com o presidente ucraniano Volodymyr Zelensky. Onze horas e 30 minutos em Paris, 6:30 pelo horário de Brasília. 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
11: Bom dia, tempo instável e 15 graus em Paris. Em destaque neste domingo, 10 de maio de 2026. Autoridades sanitárias da Espanha iniciam em Tenerife o desembarque de passageiros do navio MV Ondios, palco de um surto de antivírus. Kuwait registra ataques de drones após projétil de origem não identificada ter atingido um navio ao largo da costa do Catar. Israel deporta ativistas Thiago Ávila e o espanhol palestino Saif Boukeshek. Thiago deve chegar ao Cairo, no Egito, nas próximas horas. Essas e outras notícias a seguir. O navio de cruzeiro MV Ondios, palco de um surto de antivírus, chegou na manhã desse domingo às proximidades do porto de Granadilha, no litoral da ilha de Tenerife, na Espanha. Integrantes de equipes sanitárias acessaram a embarcação e avaliaram os passageiros antes de iniciar a operação de desembarque agora há pouco. O primeiro grupo de viajantes, de nacionalidade espanhola, será levado ao porto em pequenos barcos. Logo em seguida, embarcarão em um ônibus que os transportará ao aeroporto local e de lá eles seguirão para Madrid em uma aeronave do governo espanhol. Depois desembarcarão os passageiros que serão enviados à Holanda, Canadá, Turquia, França, Reino Unido, Irlanda e Estados Unidos. O último voo de repatriamento vai ocorrer amanhã em direção à Austrália. Segundo as autoridades espanholas, todos os passageiros são assintomáticos e nenhum deles terá contato com a população de Tenerife. Aqui na França, o primeiro-ministro Sébastien Lecornu realiza nessa tarde uma reunião com ministros e autoridades sanitárias para fazer uma avaliação da situação. O Kuwait anunciou agora há pouco ter sido alvo de um ataque de drones um pouco antes. A Agência Britânica de Segurança Marítima

0: Diversas organizações não governamentais aumentaram a pressão sobre o governo de Delcio Rodrigues. Outras entidades e partidos políticos passaram a cobrar a revisão das condições carcerárias e mais transparência sobre a situação das pessoas detidas pelo governo venezuelano. Segundo dados da organização Foro Penal, a Venezuela registra atualmente 457 presos políticos.
1: Ouvimos Pedro Panuzio, correspondente da RFI na Venezuela. No Reino Unido, o primeiro-ministro britânico Keir Starmer fará um pronunciamento nesta segunda-feira numa tentativa de recuperar o apoio da população e do seu próprio partido após as eleições locais que confirmam uma derrota significativa para o Partido Trabalhista. O presidente francês Emmanuel Macron inaugura nesta segunda uma cúpula franco-africana em Nairobi, onde afirmou que os europeus não são predadores deste século na África, em contraste com a China. Macron reconheceu responsabilidades históricas das antigas potências coloniais, mas pediu aos líderes africanos que reforcem a governança em seus países. O presidente também defendeu a Europa como guardiã do multilateralismo, do Estado de Direito e do livre comércio, em oposição à lógica de confronto comercial que, segundo ele, marca a atuação dos Estados Unidos e da China. Futebol. O PSG venceu ontem o Brest por 1 a 0 e ficou mais próximo de conquistar o 14º título de campeão francês. O time parisiense tem 6 pontos à frente do vice, o Lens. O troféu só escapa se o PSG sofrer 2 goleadas contra o Lens na quarta-feira contra o Paris FC no domingo. Mas os jogadores evitam o clima de já ganhou, como diz o brasileiro Lucas Beraldo, titular ontem no jogo contra o Brest.
2: Eu acho que a gente só é campeão se a gente ganhar o próximo jogo. Então, matematicamente, como você diz, não somos campeões. Mas a gente se prepara para poder chegar lá contra o Lens, poder sair vitorioso e depois comemorar o título.
1: O PSG ainda pode erguer o seu segundo troféu da Liga dos Campeões, título que vai disputar contra o Arsenal em 30 de maio em Budapeste.
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1: 11h38 em Paris, são 6h38 da manhã em Brasília. Na segunda parte do nosso programa, os jornais franceses analisam as medidas de segurança adotadas para a retirada dos passageiros do navio de cruzeiro, onde foi identificado o surto de antivírus. Depois, uma entrevista com Leneide Duarte Plon, jornalista brasileira, a única a entrevistar general francês que revelou treinamento de militares brasileiros para exercer tortura durante a ditadura. Ela lança a versão francesa do livro A Tortura como Arma de Guerra. Na crônica O Mundo Agora, Tomás Hickman de Barros analisa as eleições no Reino Unido. Mas antes, no Linha Direta, vamos à Venezuela, onde as ONGs reagem à morte do preso Vitor Hugo Quero, assumida pelo Estado venezuelano na quinta-feira.
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5: A morte do preso político Victor Hugo Quero Navas, que estava sob custódia do Estado venezuelano, provocou uma nova onda de críticas ao sistema prisional do país. A confirmação do óbito ocorreu na semana passada, 9 meses depois da morte. Neste final de semana, a mãe dele, Carmen Teresa Navas, falou pela primeira vez à imprensa desde que conseguiu reconhecer o corpo do filho. Aos 81 anos, ela cobra explicações das autoridades sobre as circunstâncias da morte. Vamos até Caracas conversar com o nosso correspondente Pedro Panunzio. Olá, bom dia, Pedro. Por que esse caso tem ganhado tanta repercussão aí na Venezuela?
0: Bom dia para você e para todos que nos acompanham. Esse caso tem gerado uma forte comoção por conta das circunstâncias da morte, que ainda não foram totalmente esclarecidas, e pela demora do governo venezuelano para confirmar o óbito, apesar dos insistentes questionamentos apresentados pela família do homem de 51 anos nos últimos meses. Vitor Hugo Quero Navas foi preso em janeiro de 2025. Desde então, a mãe dele, Carmen Teresa Navas, iniciou uma busca constante por informações, passando por presídios, hospitais, tribunais e órgãos públicos, sem conseguir contato direto com o filho. Segundo familiares, durante 16 meses não houve respostas claras sobre onde ele estava, nem sobre seu estado de saúde. Quero Navas era acusado de terrorismo, financiamento ao terrorismo, conspiração e traição à pátria. Um dia antes da confirmação

0: morte, a justiça venezuelana rejeitou um pedido de anistia apresentado pela defesa. O tribunal alegou que os crimes atribuídos a Quero Navas não permitiam acesso aos benefícios previstos na nova legislação aprovada sob o governo interino de Delcio Rodríguez. No dia seguinte à negativa, o Ministério de Serviços Penitenciários informou oficialmente que ele, na verdade, havia morrido meses antes. Segundo a versão divulgada pelo governo, Quero Navas estava preso em um complexo penitenciário próximo a Caracas. O Ministério de Serviços Penitenciários afirmou que ele foi levado a um hospital militar após apresentar um quadro de hemorragia digestiva e febre alta. Ainda de acordo com o comunicado, ele morreu em julho do ano passado, em consequência de uma insuficiência respiratória associada a uma embolia pulmonar. O governo também declarou que o preso não teria informado dados de familiares durante o período de detenção e, por isso, segundo o comunicado, o corpo foi enterrado pelo Estado sem aviso aos familiares.
1: E, Pedro, depois da confirmação da morte, quais foram os desdobramentos desse caso?
0: No dia seguinte ao anúncio oficial, autoridades venezuelanas realizaram a exumação do corpo de Vitor Hugo Quero Navas em um cemitério em Caracas. O procedimento contou com a presença de agentes do Corpo de Investigações Penais, Científicas e Criminalísticas, além da mãe dele, Carmen Teresa Navas. Após a exumação, Carmen conseguiu reconhecer o corpo do filho e providenciou um novo sepultamento em outro cemitério. Neste fim de semana, ela falou rapidamente com a imprensa, pela primeira vez desde a confirmação da morte. Visivelmente abalada, afirmou que ainda não consegue lidar com a dimensão da perda e descreveu o processo como extremamente doloroso. A entrevista foi publicada pela jornalista venezuelana Mayorin Mendes, que acompanha o caso há meses. Carmen também voltou a afirmar que nunca teve autorização para visitar o filho enquanto ele esteve preso. Segundo ela, as autoridades impediram qualquer contato direto e jamais confirmaram oficialmente o paradeiro ou o estado de saúde dele durante todo o período em que esteve sob custódia.
1: E Pedro, como o governo venezuelano tem reagido diante da pressão sobre esse caso?
0: Depois da confirmação da morte, o Ministério Público venezuelano anunciou a abertura de uma investigação criminal sobre o caso de Quero Navas. O órgão determinou a exumação do corpo, o que foi realizado no fim da semana passada, para a realização de novos exames periciais e testes de DNA. A Defensoria Pública da Venezuela pediu uma investigação independente, transparente e aprofundada para identificar responsabilidades e garantir justiça. A Defensoria afirmou que o caso expõe abusos, impunidade e falhas institucionais que, segundo o órgão, ainda persistem na Venezuela. Segundo dados da organização Foro Penal, a Venezuela registra atualmente 457 presos políticos.
1: Muito obrigado, Pedro Panunzio, correspondente da RFI em Caracas, que participou do Linha Direta de hoje.
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4: A imprensa francesa destaca nesta segunda-feira a retirada final de passageiros do navio de cruzeiro MV Ondius, que registrou um surto de antivírus. De acordo com o jornal Le Figaro, o último voo de repatriamento está previsto para a tarde desta segunda-feira, após o desembarque dos passageiros em Tenerife, nas Ilhas Canárias. O caso chamou atenção para uma cepa rara do antivírus capaz de ser transmitida entre pessoas e não apenas por roedores. Segundo explicam os jornais, esse tipo viral provocou apenas dois episódios epidemiológicos conhecidos até hoje, em 1996 e 2018, ambos na Argentina. Em entrevista ao Le Monde, um professor da Escola de Medicina do Monte Sinai, em Nova York, afirma que o vírus tem baixo potencial de transmissão. Segundo o especialista, medidas como distanciamento social, identificação dos doentes e rastreamento de contatos tendem a ser suficientes, sem necessidade de quarentena ampla. Ele ressalta, no entanto, que o período de incubação pode chegar a 6 semanas, o que exige monitoramento prolongado. O Le Figaro também destaca a presença do diretor-geral da Organização Mundial da Saúde no desembarque dos passageiros. Tedros Ghebreyesus afirmou que o risco para a população local é baixo, graças à natureza da doença e às medidas de segurança adotadas. A reportagem reforça que os dois primeiros pacientes teriam sido contaminados por roedores no Chile ou na Argentina, antes do embarque. Já o jornal Libération chama atenção para o forte esquema de segurança montado no porto de Tenerife. A operação foi acompanhada por jornalistas do mundo inteiro, mantidos à distância por centenas de agentes. As autoridades locais esperam agora que o navio e sua tripulação deixem o arquipélago o mais rapidamente possível.
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7: A RFI conversa com a jornalista brasileira Leneide Duarte Plon, autora de A Tortura como Arma de Guerra, livro que demonstra como a tortura foi uma política de Estado da França durante a Guerra da Argélia e depois exportada para ditaduras da América do Sul. 10 anos após seu lançamento no Brasil e praticamente um ano depois da publicação de uma edição em árabe na Argélia, a obra acaba de ganhar uma edição em francês. Leneide, para começar, como a França transformou a tortura em uma doutrina militar e de que maneira essa lógica foi exportada para as ditaduras sul-americanas?
8: Olha, foi tudo um pacote, quer dizer, era um livro escrito por um general chamado Roger Tranquier, na época era coronel do exército francês, que escreveu um livro chamado La Guerre Moderne. Quando eles enfrentaram os Vietcongues lá na Indochina, eles viram que eles faziam uma guerra totalmente diferente, que não vestiam uniforme, que estavam disseminados na população civil e que faziam uma guerra moderna, diferente. Porque eles se baseavam, eles eram treinados pela teoria do Mao Tse-Tung, né, da guerra revolucionária. Aí os franceses teorizaram a guerra contra-revolucionária, como se combate pessoas que estão fazendo uma guerra revolucionária que não é a guerra convencional. A guerra anti-revolucionária ou guerra anti-subversiva, eles chamavam também. Entre esses métodos está a tortura, as execuções sumárias dos prisioneiros ou das pessoas que eles estão combatendo e desaparecimento de corpos. E entre eles, os métodos estão o interrogatório sob tortura.
7: No caso específico do Brasil, a ditadura, a partir de 1964, se apropriou dessas práticas em nome da luta anticomunista e de uma suposta ameaça representada na época pela União Soviética. Como se estruturou, Leneide, essa lógica de guerra interna?
8: Pois é. Não é mais um invasor estrangeiro que chega no seu país. O inimigo interno é o subversivo, né, na nomenclatura deles. Eu cito um general que fez uma palestra e ele define quem é o inimigo interno. São os padres comunistas, são os professores universitários, os estudantes universitários, são os guerrilheiros, que eles chamavam de guerrilheiros, porque eles faziam uma guerrilha urbana também. E todos esses que se opunham à ditadura, com armas ou sem armas, os padres não usavam armas. Quando eu entrevistei o general Sarrés, que foi um dos chefes da repressão na Argélia, na Guerra da Argélia, já vinha da Guerra da Indochina, ele me disse: vocês fizeram uma guerra contra os brasileiros, foi uma guerra civil, porque eram brasileiros matando brasileiros. Isso era uma novidade para mim, que houve nessas ditaduras, né? Chile, Argentina e Brasil, foi na realidade, no fundo, foi uma guerra civil.
7: Você foi a única jornalista brasileira a entrevistar o general Paul Sarrés, um dos principais teóricos e executores dessa doutrina. Ele foi adido militar no Brasil. Como surgiu essa oportunidade, Leneide?
8: A primeira entrevista longa foi publicada em 2008 na Folha de São Paulo. E nesse momento eu perguntei ao general se ele estava disposto a continuar a dar entrevistas para mim, para um livro. Ele aceitou, ele assinou uma autorização para fazer das entrevistas um livro e não me pediu sequer para reler, para controlar o que eu ia escrever, ou que ele, para ver se o discurso dele, as respostas estavam perfeitas, como ele falou, não pediu nenhum controle. Ele assumia completamente tudo o que ele fez, inclusive a tortura, porque no livro dele, o primeiro que ele lançou, ele dizia que tudo foi feito pela França. Só que a Argélia foi declarada independente, conseguiu a independência, e ele não tinha nenhum arrependimento. E ele queria contar a versão dele.
7: Você tem ideia, porque só agora esse livro chega ao público francês, A França ainda tem dificuldade em enfrentar esse passado?
8: Demorou 10 anos porque eu não fiquei 10 anos tentando fazê-lo traduzir, entendeu? Eu tentei uma época, apresentei a 2 ou 3 editores que disseram, olha, é difícil, o público francês não tem muito interesse em reviver essa ferida do passado da Guerra da Argélia. Hoje em dia já se reconheceu o colonialismo como um crime contra a humanidade, foi dito pelo próprio Macron numa entrevista a um jornalista argelino. Então, depois do reconhecimento do Macron em 2018, de que a tortura, a morte e o desaparecimento do professor de matemática de 24 anos, Maurice Audin, foi um crime de Estado, foi um crime da França, e ele foi pedir perdão à viúva do Maurice Audin, e isso foi um ato de uma coragem política enorme, foi uma evolução formidável que a França fez no olhar para o seu passado colonial, e Macron teve a coragem que o Hollande não teve, que o Sarkozy não teve, que nem mesmo Mitterrand teve. E eu acho que é uma evolução da própria história francesa. Os historiadores cobram isso, uma revisão histórica, né, para contar esse passado colonial como uma vergonha, uma mancha na história francesa.
7: Muito obrigada. Eu conversei com a jornalista Leneide Duarte Plon.
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10: Não se passaram nem 2 anos, mas nós já vemos a mudança de um momento de consagração para outro de danação de Keir Starmer, aquele que ainda é o primeiro-ministro trabalhista da Grã-Bretanha. As eleições locais que aconteceram na Inglaterra, na Escócia e no País de Gales na semana passada podiam ter passado batido fora dessa Ilha do Norte. Só que a derrota trabalhista foi tamanha que agora surgem vozes pedindo a cabeça do premier. Sem mudar de rumo, o Keir Starmer pode entrar para a história como o homem que abriu as portas do poder para a extrema-direita britânica, ao mesmo tempo em que alimentou forças regionalistas que ameaçam a própria unidade daquele país que a gente ainda chama de Reino Unido. Há menos de 2 anos, os trabalhistas comemoravam uma vitória histórica. Depois de 14 anos na oposição, eles conquistaram uma super maioria em Westminster, no parlamento britânico, e voltaram ao poder sob a liderança de Starmer. Só que na quinta passada, o partido perdeu mais de 1.400 conselheiros locais nas eleições regionais inglesas e sofreu graves reveses na Escócia e em Gales, em uma das piores derrotas da sua história. Keir Starmer chegou à liderança do Partido Trabalhista depois de remover Jeremy Corbyn do comando da legenda. Corbyn, que era representante da ala esquerda do partido, era um líder que mobilizava multidões, mas era acusado pelos adversários internos de ser radical demais e, por isso, incapaz de reconduzir os trabalhistas ao poder. O Starmer representa o oposto. Muito mais moderado, ele entusiasmou muito menos eleitores, mas venceu graças ao desgaste dos conservadores e à fragmentação da direita britânica, que já se dividia no avanço do partido de extrema-direita Reform UK, de Nigel Farage. Como não existe segundo turno no sistema britânico, os trabalhistas colheram os frutos da cisânia direitista. Acontece que, uma vez no poder, a extrema moderação do Starmer cobrou seu preço. Apesar da ampla maioria parlamentar, o governo manteve a austeridade herdada dos conservadores. Como eu comentei aqui na RFI faz 1 ano, para tentar conter o crescimento da extrema-direita, a estratégia do Starmer foi tentar evocar discursos racistas contra os imigrantes. A frustração não demorou para aparecer e os trabalhistas passaram a despencar nas pesquisas. Agora, a grande beneficiária desse processo não foi a direita conservadora tradicional, que ela própria está mergulhada em crises internas. Quem ganhou foi a extrema-direita do Reform UK. O partido do Farage conquistou 1.450 cadeiras locais na Inglaterra na quinta passada, além de se tornar a segunda força na Escócia e, sobretudo, em Gales. Hoje, o partido lidera com folga boa parte das pesquisas nacionais. Farage já tinha transformado a política britânica ao impor a agenda do Brexit, mesmo quando, 10 anos atrás, o partido dele tinha um único deputado lá em Westminster. Agora, pela primeira vez, a sua extrema-direita parece próxima de assambarcar a política institucional do país. É verdade que parte do eleitorado trabalhista parece buscar a radicalidade perdida em outras alternativas de esquerda. O Partido Verde, frequentemente apresentado como uma esquerda mais radical, segue crescendo nas pesquisas e teve algumas vitórias importantes na semana passada. Ainda assim, Talvez o aspecto mais impressionante das eleições locais dessa semana tenha sido o avanço das forças regionalistas e nacionalistas fora da Inglaterra. Na Escócia, por exemplo, o Partido Nacional Escocês continua sendo a principal força política local. A surpresa maior veio do país de Gales, antigo bastião trabalhista, onde o nacionalismo galês, o nacionalismo local, historicamente sempre teve menos força. Mas, nas eleições dessa semana, o partido independentista Plaid Cymru alcançou seu melhor desempenho eleitoral na história, chegando às portas do poder. Se a gente lembrar que a Irlanda do Norte já é governada pelo Sinn Féin, um partido defensor da reunificação da ilha sob a bandeira da República da Irlanda, o quadro que emerge é inédito. Enquanto a Inglaterra parece cada vez mais dominada pelo nacionalismo inglês e pela extrema-direita, Escócia, País de Gales e Irlanda do Norte aprofundam movimentos centrífugos. A desunião parece se tornar o traço dominante da política britânica. Os trabalhistas seguem com sua supermaioria em Westminster, o que garante a eles uma estabilidade para governar até 2029. Agora, a permanência do Starmer na liderança do partido e do governo já é algo bem menos evidente. Sem reatar com uma radicalidade perdida, os trabalhistas correm o risco real de assistir a um duplo desaparecimento. O seu, no horizonte político britânico, e do próprio país que ainda governa.
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4: Paris, 11 de maio de 2026. Vamos aos destaques desta edição. Um dos 17 passageiros americanos evacuados para os Estados Unidos do navio onde foi identificado um surto de antivírus testou positivo para a doença, segundo o Departamento de Saúde dos Estados Unidos. Outro apresenta sintomas leves, mas ainda sem confirmação positiva. Aqui na França, das 5 pessoas repatriadas do navio MV Ondius, uma passageira testou positivo e apresenta sintomas. O governo identificou 22 pessoas que tiveram contato com o vírus e medidas iniciais de isolamento já foram adotadas. Nesta segunda-feira, não há previsão de evacuação pela manhã, quando o navio será reabastecido antes de seguir viagem rumo aos Países Baixos, após um último voo de repatriação de cidadãos australianos previsto para esta tarde. 94 passageiros e tripulantes de 19 nacionalidades foram retirados da embarcação no domingo. 3 pessoas morreram até agora em decorrência do antivírus. Paris e Londres irão co-presidir uma reunião por videoconferência na terça-feira dos países dispostos a contribuir para uma missão militar de segurança no Estreito de Hormuz. Teherã alertou para uma resposta militar decisiva e imediata caso haja um destacamento de tropas francesas e britânicas na região. O Irã exigiu o fim da guerra e o desbloqueio de ativos iranianos bloqueados. Os preços do petróleo voltaram a subir nesta segunda, depois que Donald Trump rejeitou a resposta do Irã às propostas dos Estados Unidos para encerrar a guerra. Donald Trump irá à China entre os dias 13 e 15 de maio, onde tentará pressionar o presidente Xi Jinping em relação ao conflito contra o Irã. Na Venezuela, um prisioneiro político detido desde fevereiro foi encontrado morto domingo numa delegacia em Anacur, segundo a ONG Foro Penal. Em um caso distinto, a morte do preso político Vitor Hugo Quero Navas, sob custódia do Estado desde 2025, voltou a gerar críticas ao sistema prisional. O Ministério Público abriu uma investigação e determinou a exumação do corpo. O ex-primeiro-ministro tailandês Thaksin Shinawatra foi libertado da prisão nesta segunda-feira após cumprir 8 meses de pena, levantando dúvidas sobre seu possível retorno à vida pública. Condenado à revelia por abuso de poder e corrupção, Shinawatra havia retornado ao país em 2023 após cerca de 15 anos fora para cumprir uma pena de 8 anos de prisão que foi posteriormente reduzida.

0: Bom dia, 11 horas e 30 minutos em Paris, 6:30 pelo horário de Brasília. 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
0: Chuva, temperatura de 10 graus. Vamos aos destaques desta segunda-feira, 11 de maio. Um americano e uma francesa testaram positivo para o antivírus após desembarcarem do navio que registrou surto da doença. Tensão militar aumenta no Estreito de Hormuz após Estados Unidos rejeitarem resposta do Irã à proposta americana. Na Venezuela, mais um preso político morre sob custódia do Estado. Essas e outras notícias a seguir. Um dos 17 passageiros americanos evacuados para os Estados Unidos do navio de cruzeiro onde foi identificado um surto de antivírus testou positivo para a doença. Outro apresenta sintomas leves, mas não teve confirmação positiva até o momento, anunciou o Departamento de Saúde e Serviços Humanos dos Estados Unidos. Dos 5 franceses repatriados no domingo da embarcação MV Ondius, uma passageira está apresentando sintomas e testou positivo para o antivírus, confirmou nesta segunda-feira a ministra da Saúde, Stephanie Hirst. O governo também informou sobre 22 pessoas identificadas na França após terem tido contato com o vírus. Medidas iniciais de isolamento já foram implantadas. Nenhuma evacuação será realizada na manhã desta segunda, quando o navio será reabastecido de combustível antes de sua travessia de vários dias até os Países Baixos. Antes, um último voo de repatriamento de cidadãos australianos está marcado para a tarde desta segunda-feira. No domingo, um total de 94 passageiros e tripulantes de 19 nacionalidades foram retirados da embarcação. Até agora, 3 pessoas morreram vítimas desse vírus, que já é conhecido das autoridades de saúde, mas raro, e para o qual não há vacina nem tratamento. Vamos ouvir o epidemiologista argentino Edmundo Larrieux.
3: Não há nenhum outro local onde ocorra transmissão entre humanos, apenas no sul dos Andes. Portanto, deve ter havido um caso inicial transmitido por roedor, pois o primeiro caso é sempre transmitido por roedor. E esse roedor é da Cordilheira Andina Patagônica. Não há outra possibilidade. Assim, uma vez que já existe o diagnóstico laboratorial de antivírus, que pelo que li já está confirmado, os demais casos são normalmente de transmissão entre humanos. É verdade que isso assusta muitas pessoas, mas não é tão fácil de se transmitir.
0: Os preços do petróleo voltaram a subir nesta segunda-feira depois que Donald Trump rejeitou a proposta do Irã. A resposta do Irã às propostas dos Estados Unidos para encerrar a guerra. Trump irá à China entre os dias 13 e 15 de maio, onde tentará pressionar o presidente Xi Jinping em relação ao conflito com o Irã. O encontro altamente simbólico terá como principal objetivo avaliar também as tensões comerciais entre as duas superpotências. Na terça-feira, Paris e Londres irão co-presidir uma reunião por videoconferência de ministros da defesa dos países dispostos a contribuir para uma missão militar de segurança no Estreito de Hormuz. Teheran alertou domingo para uma resposta militar decisiva e imediata caso haja um destacamento de tropas francesas e britânicas na região. A chefe da diplomacia da União Europeia, Kaya Kallas, expressou ceticismo nesta segunda-feira em relação à proposta do presidente russo Vladimir Putin de nomear o ex-chanceler alemão Gerhard Schröder como mediador na guerra na Ucrânia. Schröder tem sido lobista de empresas estatais russas e por isso teria sido escolhido por Putin, disse ela em Bruxelas, acrescentando que não seria muito sensato dar à Rússia o direito de nomear um negociador em nome dos europeus. Na Venezuela, um prisioneiro político detido desde fevereiro foi encontrado morto no domingo em uma delegacia de polícia da cidade de Anaco, informou a ONG Foro Penal. Em um caso separado, a morte do preso político Victor Hugo Quero Navas, detido sob custódia do Estado desde janeiro de 2025, voltou a provocar críticas ao sistema prisional do país. A confirmação do óbito ocorreu na semana passada, 9 meses depois da morte. O correspondente da RFI em Caracas, Pedro Panúzio, tem mais informações.
4: Depois da confirmação da morte, o Ministério Público venezuelano anunciou a abertura de uma investigação criminal sobre o caso de Iquero Navas. O órgão determinou a exumação do corpo, o que foi realizado no fim da semana passada, para a realização de novos exames periciais e testes de DNA. A Defensoria Pública da Venezuela pediu uma investigação independente, transparente e aprofundada para identificar responsabilidades e garantir justiça. A Defensoria afirmou que o caso expõe abusos, impunidade e falhas institucionais que, segundo o órgão, ainda persistem na Venezuela. Diversas organizações não governamentais aumentaram a pressão sobre o governo de Delcio Rodrigues. Outras entidades e partidos políticos passaram a cobrar a revisão das condições carcerárias e mais transparência sobre a situação das pessoas detidas pelo governo venezuelano. Segundo dados da organização Foro Penal, a Venezuela registra atualmente 457 presos políticos.
0: Ouvimos Pedro Panuzio, correspondente da RFI na Venezuela. No Reino Unido, o primeiro-ministro britânico Keir Starmer fará um pronunciamento nesta segunda-feira numa tentativa de recuperar o apoio da população e do seu próprio partido após as eleições locais que confirmam uma derrota significativa para o Partido Trabalhista. O presidente francês Emmanuel Macron inaugura nesta segunda uma cúpula franco-africana em Nairobi, onde afirmou que os europeus não são predadores deste século na África, em contraste com a China. Macron reconheceu responsabilidades históricas das antigas potências coloniais, mas pediu aos líderes africanos que reforcem a governança em seus países. O presidente também defendeu a Europa como guardiã do multilateralismo, do Estado de Direito e do livre comércio, em oposição à lógica de confronto comercial que, segundo ele, marca a atuação dos Estados Unidos e da China. Futebol. O PSG venceu ontem o Brest por 1 a 0 e ficou mais próximo de conquistar o 14º título de campeão francês. O time parisiense tem 6 pontos à frente do vice, o Lens. O troféu só escapa se o PSG sofrer 2 goleadas contra o Lens na quarta-feira contra o Paris FC no domingo. Mas os jogadores evitam o clima de já ganhou, como diz o brasileiro Lucas Beraldo, titular ontem no jogo contra o Brest.
5: Eu acho que a gente só é campeão se a gente ganhar o próximo jogo. Então, matematicamente, como você diz, não somos campeões. Mas a gente se prepara para poder chegar lá contra o Lens, poder sair vitorioso e depois comemorar o título.
0: O PSG ainda pode erguer o seu segundo troféu da Liga dos Campeões, título que vai disputar contra o Arsenal em 30 de maio em Budapeste.
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0: 11h38 em Paris, são 6h38 da manhã em Brasília. Na segunda parte do nosso programa, os jornais franceses analisam as medidas de segurança adotadas para a retirada dos passageiros do navio de cruzeiro, onde foi identificado o surto de antivírus. Depois, uma entrevista com Leneide Duarte Plon, jornalista brasileira, a única a entrevistar general francês que revelou treinamento de militares brasileiros para exercer tortura durante a ditadura. Ela lança a versão francesa do livro A Tortura como Arma de Guerra. Na crônica O Mundo Agora, Tomás Hickman de Barros analisa as eleições no Reino Unido. Mas antes, no Linha Direta, vamos à Venezuela, onde as ONGs reagem à morte do preso Vitor Hugo Quero, assumida pelo Estado venezuelano na quinta-feira.
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3: A morte do preso político Vítor Hugo Quero Navas, que estava sob custódia do Estado venezuelano, provocou uma nova onda de críticas ao sistema prisional do país. A confirmação do óbito ocorreu na semana passada, 9 meses depois da morte. Neste final de semana, a mãe dele, Carmen Teresa Navas, falou pela primeira vez à imprensa desde que conseguiu reconhecer o corpo do filho. Aos 81 anos, ela cobra explicações das autoridades sobre as circunstâncias da morte. Vamos até Caracas conversar com o nosso correspondente, Pedro Panunzio. Olá, bom dia, Pedro. Por que esse caso tem ganhado tanta repercussão aí na Venezuela?
4: Bom dia para você e para todos que nos acompanham. Esse caso tem gerado uma forte comoção por conta das circunstâncias da morte, que ainda não foram totalmente esclarecidas, e pela demora do governo venezuelano para confirmar o óbito, apesar dos insistentes questionamentos apresentados pela família do homem de 51 anos nos últimos meses. Vitor Hugo Quero Navas foi preso em janeiro de 2025. Desde então, a mãe dele, Carmen Teresa Navas, iniciou uma busca constante por informações, passando por presídios, hospitais, tribunais e órgãos públicos, sem conseguir contato direto com o filho. Segundo familiares, durante 16 meses não houve respostas claras sobre onde ele estava, nem sobre seu estado de saúde. Quero Navas era acusado de terrorismo, financiamento ao terrorismo, conspiração e traição à pátria. Um dia antes da confirmação da morte, a justiça venezuelana rejeitou um pedido de anistia apresentado pela defesa. O tribunal alegou que os crimes atribuídos a Quero Navas não permitiam acesso aos benefícios previstos na nova legislação aprovada sob o governo interino de Delcy Rodrigues. No dia seguinte à negativa, o Ministério de Serviços Penitenciários informou oficialmente que ele, na verdade, havia morrido meses antes. Segundo a versão divulgada pelo governo, Quero Navas estava preso em um complexo penitenciário próximo a Caracas. O Ministério de Serviços Penitenciários afirmou que ele foi levado a um hospital militar após apresentar um quadro de hemorragia digestiva e febre alta. Ainda de acordo com o comunicado, ele morreu em julho do ano passado, em consequência de uma insuficiência respiratória associada a uma embolia pulmonar. O governo também declarou que o preso não teria informado dados de familiares durante o período de detenção e, por isso, segundo o comunicado, o corpo foi enterrado pelo Estado sem aviso aos familiares.
3: E, Pedro, depois da confirmação da morte, quais foram os desdobramentos desse caso?
4: No dia seguinte ao anúncio oficial, autoridades venezuelanas realizaram a exumação do corpo de Vitor Hugo Quero Navas em um cemitério em Caracas. O procedimento contou com a presença de agentes do Corpo de Investigações Penais, Científicas e Criminalísticas, além da mãe dele, Carmen Teresa Navas. Após a exumação, Carmen conseguiu reconhecer o corpo do filho e providenciou um novo sepultamento em outro cemitério. Neste fim de semana, ela falou rapidamente com a imprensa, pela primeira vez desde a confirmação da morte. Visivelmente abalada, afirmou que ainda não consegue lidar com a dimensão da perda e descreveu o processo como extremamente doloroso. A entrevista foi publicada pela jornalista venezuelana Mayorin Mendes, que acompanha o caso há meses. Carmen também voltou a afirmar que nunca teve autorização para visitar o filho enquanto ele esteve preso. Segundo ela, as autoridades impediram qualquer contato direto e jamais confirmaram oficialmente o paradeiro ou o estado de saúde dele durante todo o período em que esteve sob custódia.
3: E Pedro, como o governo venezuelano tem reagido diante da pressão sobre esse caso?
4: Depois da confirmação da morte, o Ministério Público venezuelano anunciou a abertura de uma investigação criminal sobre o caso de Quero Navas. O órgão determinou a exumação do corpo, o que foi realizado no fim da semana passada, para a realização de novos exames periciais e testes de DNA. A Defensoria Pública da Venezuela pediu uma investigação independente, transparente e aprofundada para identificar responsabilidades e garantir justiça. A Defensoria afirmou que o caso expõe abusos, impunidade e falhas institucionais que, segundo o órgão, ainda persistem na Venezuela. Segundo dados da Organização Foro Penal, a Venezuela registra atualmente 457 presos políticos.
3: Muito obrigado, Pedro Panunzio, correspondente da RFI em Caracas, que participou do Linha Direta de hoje.
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0: A imprensa francesa destaca nesta segunda-feira a retirada final de passageiros do navio de cruzeiro MV Ondius, que registrou um surto de antivírus. De acordo com o jornal Le Figaro, o último voo de repatriamento está previsto para a tarde desta segunda-feira, após o desembarque dos passageiros em Tenerife, nas Ilhas Canárias. O caso chamou atenção para uma cepa rara do antivírus capaz de ser transmitida entre pessoas e não apenas por roedores. Segundo explicam os jornais, esse tipo viral provocou apenas dois episódios epidemiológicos conhecidos até hoje, em 1996 e 2018, ambos na Argentina. Em entrevista ao Le Monde, um professor da Escola de Medicina do Monte Sinai, em Nova York, afirma que o vírus tem baixo potencial de transmissão. Segundo o especialista, medidas como distanciamento social, identificação dos doentes e rastreamento de contatos tendem a ser suficientes, sem necessidade de quarentena ampla. Ele ressalta, no entanto, que o período de incubação pode chegar a 6 semanas, o que exige monitoramento prolongado. O Le Figaro também destaca a presença do diretor-geral da Organização Mundial da Saúde no desembarque dos passageiros. Tedros Ghebreyesus afirmou que o risco para a população local é baixo, graças à natureza da doença e às medidas de segurança adotadas. A reportagem reforça que os 2 primeiros pacientes teriam sido contaminados por roedores no Chile ou na Argentina antes do embarque. Já o jornal Libération chama atenção para o forte esquema de segurança montado no porto de Tenerife. A operação foi acompanhada por jornalistas do mundo inteiro, mantidos à distância por centenas de agentes. As autoridades locais esperam agora que o navio e sua tripulação deixem o arquipélago o mais rapidamente possível.
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7: A RFI conversa com a jornalista brasileira Leneide Duarte Plon, autora de A Tortura como Arma de Guerra, livro que demonstra como a tortura foi uma política de Estado da França durante a Guerra da Argélia e depois exportada para ditaduras da América do Sul. 10 anos após seu lançamento no Brasil e praticamente 1 ano depois da publicação de uma edição em árabe na Argélia, a obra acaba de ganhar uma edição em francês. Leneide, para começar, como a França transformou a tortura em uma doutrina militar e de que maneira essa lógica foi exportada para as ditaduras sul-americanas?
8: Olha, foi tudo um pacote, quer dizer, era um livro escrito por um general chamado Roger Tranquier, na época era coronel do exército francês, que escreveu um livro chamado La Guerre Moderne. Quando eles enfrentaram os Vietcongues lá na Indochina, eles viram que eles faziam uma guerra totalmente diferente, que não vestiam uniforme, que estavam disseminados na população civil e que faziam uma guerra moderna, diferente, porque eles se baseavam, eles eram treinados pela teoria do Mao Tse-Tung, né, da guerra revolucionária. Aí os franceses teorizaram a guerra contra-revolucionária, como se combate pessoas que estão fazendo uma guerra revolucionária que não é a guerra convencional. A guerra anti-revolucionária ou guerra anti-subversiva, eles chamavam também. Entre esses métodos está a tortura, as execuções sumárias dos prisioneiros ou das pessoas que eles estão combatendo e desaparecimento de corpos. E entre eles, os métodos estão o interrogatório sob tortura.
7: No caso específico do Brasil, a ditadura, a partir de 1964, se apropriou dessas práticas em nome da luta anticomunista e de uma suposta ameaça representada na época pela União Soviética. Como se estruturou, Leneide, essa lógica de guerra interna?
8: Pois é. Não é mais um invasor estrangeiro que chega no seu país. O inimigo interno é o subversivo, né, na nomenclatura deles. Eu cito um general que fez uma palestra e ele define quem é o inimigo interno. São os padres comunistas, são os professores universitários, os estudantes universitários, são os guerrilheiros, que eles chamavam de guerrilheiros, porque eles faziam uma guerrilha urbana também. E todos esses que se opunham à ditadura, com armas ou sem armas, os padres não usavam armas. Quando eu entrevistei o general Sarrés, que foi um dos chefes da repressão na Argélia, na Guerra da Argélia, já vinha da Guerra da Indochina, ele me disse: vocês fizeram uma guerra contra os brasileiros, foi uma guerra civil, porque eram brasileiros matando brasileiros. Isso era uma novidade para mim, que houve nessas ditaduras, né? Chile, Argentina e Brasil, na realidade, no fundo, foi uma guerra civil.
7: Você foi a única jornalista brasileira a entrevistar o general Paul Sarrés, um dos principais teóricos e executores dessa doutrina. Ele foi adido militar no Brasil. Como surgiu essa oportunidade, Leneide?
8: A primeira entrevista longa foi publicada em 2008 na Folha de São Paulo. E nesse momento, eu perguntei ao general se ele estava disposto a continuar a dar entrevistas para mim, para um livro. Ele aceitou, ele assinou uma autorização para fazer das entrevistas um livro e não me pediu sequer para reler, para controlar o que eu ia escrever, ou que ele, para ver se o discurso dele, as respostas estavam perfeitas, como ele falou, não pediu nenhum controle. Ele assumia completamente tudo o que ele fez, inclusive a tortura, porque no livro dele, o primeiro que ele lançou, ele dizia que tudo foi feito pela França. Só que a Argélia foi declarada independente, conseguiu a independência, e ele não tinha nenhum arrependimento. E ele queria contar a versão dele.
7: Você tem ideia, porque só agora esse livro chega ao público francês? A França ainda tem dificuldade em enfrentar esse passado?
8: Demorou 10 anos, porque eu não fiquei 10 anos tentando fazê-lo traduzir, entendeu? Eu tentei uma época, apresentei a 2 ou 3 editores que disseram, olha, é difícil, o público francês não tem muito interesse em reviver essa ferida do passado da Guerra da Argélia. Hoje em dia já se reconheceu o colonialismo como um crime contra a humanidade, foi dito pelo próprio Macron numa entrevista a um jornalista argelino. Então, depois do reconhecimento do Macron em 2018, de que a tortura, a morte e o desaparecimento do professor de matemática de 24 anos, Maurice Audin, foi um crime de Estado, foi um crime da França, e ele foi pedir perdão à viúva do Maurice Audin. E isso foi um ato de uma coragem política enorme, foi uma evolução formidável que a França fez no olhar para o seu passado colonial. E Macron teve a coragem que o Hollande não teve, que o Sarkozy não teve, que nem mesmo o Mitterrand teve. E eu acho que é uma evolução da própria história francesa. Os historiadores cobram isso, uma revisão histórica, né, para contar esse passado colonial como uma vergonha, uma mancha na história francesa.
7: Muito obrigada. Eu conversei com a jornalista Leneide Duarte Plon.
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11: Não se passaram nem 2 anos, mas nós já vemos a mudança de um momento de consagração para outro de danação de Keir Starmer, aquele que ainda é o primeiro-ministro trabalhista da Grã-Bretanha. As eleições locais que aconteceram na Inglaterra, na Escócia e no País de Gales na semana passada podiam ter passado batido fora dessa Ilha do Norte. Só que a derrota trabalhista foi tamanha que agora surgem vozes pedindo a cabeça do premier. Sem mudar de rumo, o Keir Starmer pode entrar para a história como o homem que abriu as portas do poder para a extrema-direita britânica, ao mesmo tempo em que alimentou forças regionalistas que ameaçam a própria unidade daquele país que a gente ainda chama de Reino Unido. Há menos de 2 anos, os trabalhistas comemoravam uma vitória histórica. Depois de 14 anos na oposição, eles conquistaram uma super maioria em Westminster, no parlamento britânico, e voltaram ao poder sob a liderança de Starmer. Só que na quinta passada, o partido perdeu mais de 1.400 conselheiros locais nas eleições regionais inglesas e sofreu graves reveses na Escócia e em Gales, em uma das piores derrotas da sua história. Keir Starmer chegou à liderança do Partido Trabalhista depois de remover Jeremy Corbyn do comando da legenda. Corbyn, que era representante da ala esquerda do partido, era um líder que mobilizava multidões, mas era acusado pelos adversários internos de ser radical demais e, por isso, incapaz de reconduzir os trabalhistas ao poder. O Starmer representa o oposto. Muito mais moderado, ele entusiasmou muito menos eleitores, mas venceu graças ao desgaste dos conservadores e à fragmentação da direita britânica, que já se dividia no avanço do partido de extrema-direita Reform UK, de Nigel Farage. Como não existe segundo turno no sistema britânico, os trabalhistas colheram os frutos da cisânia direitista. Acontece que, uma vez no poder, a extrema moderação do Starmer cobrou seu preço. Apesar da ampla maioria parlamentar, o governo manteve a austeridade herdada dos conservadores. Como eu comentei aqui na RFI faz 1 ano, para tentar conter o crescimento da extrema-direita, a estratégia do Starmer foi tentar evocar discursos racistas contra os imigrantes. A frustração não demorou para aparecer e os trabalhistas passaram a despencar nas pesquisas. Agora, a grande beneficiária desse processo não foi a direita conservadora tradicional, que ela própria está mergulhada em crises internas. Quem ganhou foi a extrema-direita do Reform UK. O partido do Farage conquistou 1.450 cadeiras locais na Inglaterra na quinta passada, além de se tornar a segunda força na Escócia e, sobretudo, em Gales. Hoje, o partido lidera com folga boa parte das pesquisas nacionais. Farage já tinha transformado a política britânica ao impor a agenda do Brexit, mesmo quando, 10 anos atrás, o partido dele tinha um único deputado lá em Westminster. Agora, pela primeira vez, a sua extrema-direita parece próxima de assambarcar a política institucional do país. É verdade que parte do eleitorado trabalhista parece buscar a radicalidade perdida em outras alternativas de esquerda. O Partido Verde, frequentemente apresentado como uma esquerda mais radical, segue crescendo nas pesquisas e teve algumas vitórias importantes na semana passada. Ainda assim, talvez o aspecto mais impressionante das eleições locais dessa semana tenha sido o avanço das forças regionalistas e nacionalistas fora da Inglaterra. Na Escócia, por exemplo, o Partido Nacional Escocês continua sendo a principal força política local. A surpresa maior veio do país de Gales, antigo bastião trabalhista, onde o nacionalismo galês, o nacionalismo local, historicamente sempre teve menos força. Mas, nas eleições dessa semana, o partido independentista Plaid Cymru alcançou seu melhor desempenho eleitoral na história, chegando às portas do poder. Se a gente lembrar que a Irlanda do Norte já é governada pelo Sinn Féin, um partido defensor da reunificação da ilha sob a bandeira da República da Irlanda, o quadro que emerge é inédito. Enquanto a Inglaterra parece cada vez mais dominada pelo nacionalismo inglês e pela extrema-direita, Escócia, País de Gales e Irlanda do Norte aprofundam movimentos centrífugos. A desunião parece se tornar o traço dominante da política britânica. Os trabalhistas seguem com sua supermaioria em Westminster, o que garante a eles uma estabilidade para governar até 2029. Agora, a permanência do Starmer na liderança do partido e do governo já é algo bem menos evidente. Sem reatar com uma radicalidade perdida, os trabalhistas correm o risco real de assistir a um duplo desaparecimento. O seu, no horizonte político britânico, e do próprio país que ainda governa.
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0: Paris, 11 de maio de 2026. Vamos aos destaques desta edição. Um dos 17 passageiros americanos evacuados para os Estados Unidos do navio onde foi identificado um surto de antivírus testou positivo para a doença, segundo o Departamento de Saúde dos Estados Unidos. Outro apresenta sintomas leves, mas ainda sem confirmação positiva. Aqui na França, das 5 pessoas repatriadas do navio MV Ondius, uma passageira testou positivo e apresenta sintomas. O governo identificou 22 pessoas que tiveram contato com o vírus e medidas iniciais de isolamento já foram adotadas. Nesta segunda-feira, não há previsão de evacuação pela manhã, quando o navio será reabastecido antes de seguir viagem rumo aos Países Baixos, após um último voo de repatriação de cidadãos australianos previsto para esta tarde. 94 passageiros e tripulantes de 19 nacionalidades foram retirados da embarcação no domingo. 3 pessoas morreram, até agora, em decorrência do antivírus. Paris e Londres irão co-presidir uma reunião por videoconferência na terça-feira dos países dispostos a contribuir para uma missão militar de segurança no Estreito de Hormuz. Teherã alertou para uma resposta militar decisiva e imediata caso haja um destacamento de tropas francesas e britânicas na região. O Irã exigiu o fim da guerra e o desbloqueio de ativos iranianos bloqueados. Os preços do petróleo voltaram a subir nesta segunda, depois que Donald Trump rejeitou a resposta do Irã às propostas dos Estados Unidos para encerrar a guerra. Donald Trump irá à China entre os dias 13 e 15 de maio, onde tentará pressionar o presidente Xi Jinping em relação ao conflito contra o Irã. Na Venezuela, um prisioneiro político detido desde fevereiro foi encontrado morto domingo numa delegacia em Anacur, segundo a ONG Foro Penal. Em um caso distinto, a morte do preso político Vitor Hugo Quero Navas, sob custódia do Estado desde 2025, voltou a gerar críticas ao sistema prisional. O Ministério Público abriu uma investigação e determinou a exumação do corpo. O ex-primeiro-ministro tailandês Thaksin Shinawatra foi libertado da prisão nesta segunda-feira após cumprir 8 meses de pena, levantando dúvidas sobre seu possível retorno à vida pública. Condenado à revelia por abuso de poder e corrupção, Shinawatra havia retornado ao país em 2023 após cerca de 15 anos fora para cumprir uma pena de 8 anos de prisão que foi posteriormente reduzida.

0: Bom dia, 11 horas e 30 minutos em Paris, 6:30 pelo horário de Brasília. 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
0: Chuva, temperatura de 10 graus. Vamos aos destaques desta segunda-feira, 11 de maio. Um americano e uma francesa testaram positivo para o antivírus após desembarcarem do navio que registrou surto da doença. Tensão militar aumenta no Estreito de Hormuz após Estados Unidos rejeitarem resposta do Irã à proposta americana. Na Venezuela, mais um preso político morre sob custódia do Estado. Essas e outras notícias a seguir. Um dos 17 passageiros americanos evacuados para os Estados Unidos do navio de cruzeiro onde foi identificado um surto de antivírus testou positivo para a doença. Outro apresenta sintomas leves, mas não teve confirmação positiva até o momento, anunciou o Departamento de Saúde e Serviços Humanos dos Estados Unidos. Dos 5 franceses repatriados no domingo da embarcação MV Ondius, uma passageira está apresentando sintomas e testou positivo para o antivírus, confirmou nesta segunda-feira a ministra da Saúde, Stephanie Rist. O governo também informou sobre 22 pessoas identificadas na França após terem tido contato com o vírus. Medidas iniciais de isolamento já foram implantadas. Nenhuma evacuação será realizada na manhã desta segunda, quando o navio será reabastecido de combustível antes de sua travessia de vários dias até os Países Baixos. Antes, um último voo de repatriamento de cidadãos australianos está marcado para a tarde desta segunda-feira. No domingo, um total de 94 passageiros e tripulantes de 19 nacionalidades foram retirados da embarcação. Até agora, 3 pessoas morreram vítimas desse vírus, que já é conhecido das autoridades de saúde, mas raro, e para o qual não há vacina nem tratamento. Vamos ouvir o epidemiologista argentino Edmundo Larrieux.
3: Não há nenhum outro local onde ocorra transmissão entre humanos, apenas no sul dos Andes. Portanto, deve ter havido um caso inicial transmitido por roedor, pois o primeiro caso é sempre transmitido por roedor. E esse roedor é da Cordilheira Andina Patagônica. Não há outra possibilidade. Assim, uma vez que já existe o diagnóstico laboratorial de antivírus, que pelo que li já está confirmado, os demais casos são normalmente de transmissão entre humanos. É verdade que isso assusta muitas pessoas, mas não é tão fácil de se transmitir.
0: Os preços do petróleo voltaram a subir nesta segunda-feira depois que Donald Trump rejeitou a proposta do Irã. A resposta do Irã às propostas dos Estados Unidos para encerrar a guerra. Trump irá à China entre os dias 13 e 15 de maio, onde tentará pressionar o presidente Xi Jinping em relação ao conflito com o Irã. O encontro altamente simbólico terá como principal objetivo avaliar também as tensões comerciais entre as duas superpotências. Na terça-feira, Paris e Londres irão co-presidir uma reunião por videoconferência de ministros da defesa dos países dispostos a contribuir para uma missão militar de segurança no Estreito de Hormuz. Teheran alertou domingo para uma resposta militar decisiva e imediata caso haja um destacamento de tropas francesas e britânicas na região. A chefe da diplomacia da União Europeia, Kaya Kallas, expressou ceticismo nesta segunda-feira em relação à proposta do presidente russo Vladimir Putin de nomear o ex-chanceler alemão Gerhard Schröder como mediador na guerra na Ucrânia. Schröder tem sido lobista de empresas estatais russas e, por isso, teria sido escolhido por Putin, disse ela em Bruxelas, acrescentando que não seria muito sensato dar à Rússia o direito de nomear um negociador em nome dos europeus. Na Venezuela, um prisioneiro político detido desde fevereiro foi encontrado morto no domingo em uma delegacia de polícia da cidade de Anaco, informou a ONG Foro Penal. Em um caso separado, a morte do preso político Victor Hugo Quero Navas, detido sob custódia do Estado desde janeiro de 2025, voltou a provocar críticas ao sistema prisional do país. A confirmação do óbito ocorreu na semana passada. 9 meses do preso político Victor Hugo Quero Navas, detido sob custódia do Estado desde janeiro.

0: De recuperar o apoio da população e do seu próprio partido após as eleições locais, que confirmam uma derrota significativa para o Partido Trabalhista. O presidente francês Emmanuel Macron inaugura nesta segunda uma cúpula franco-africana em Nairobi, onde afirmou que os europeus não são predadores deste século na África, em contraste com a China. Macron reconheceu responsabilidades históricas das antigas potências coloniais, mas pediu aos líderes africanos que reforcem a governança em seus países. O presidente também defendeu a Europa como guardiã do multilateralismo, do Estado de Direito e do livre comércio, em oposição à lógica de confronto comercial que, segundo ele, marca a atuação dos Estados Unidos e da China. Futebol. O PSG venceu ontem o Brest por 1 a 0 e ficou mais próximo de conquistar o 14º título de campeão francês. O time parisiense tem 6 pontos à frente do vice, o Lens. O troféu só escapa se o PSG sofrer 2 goleadas contra o Lens na quarta-feira, contra o Paris FC no domingo. Mas os jogadores evitam o clima de já ganhou, como diz o brasileiro Lucas Beraldo, titular ontem no jogo contra o Brest.
1: Eu acho que a gente só é campeão se a gente ganhar o próximo jogo. Então, matematicamente, como você diz, não somos campeões. Mas a gente se prepara para poder chegar lá contra o Lens, poder sair vitorioso e depois comemorar o título.
0: O PSG ainda pode erguer o seu segundo troféu da Liga dos Campeões. Título que vai disputar contra o Arsenal em 30 de maio em Budapeste.
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0: 11h38 em Paris, são 6h38 da manhã em Brasília. Na segunda parte do nosso programa, os jornais franceses analisam as medidas de segurança adotadas para a retirada dos passageiros do navio de cruzeiro, onde foi identificado o surto de antivírus. Depois, uma entrevista com Leneide Duarte Plon, jornalista brasileira, a única a entrevistar general francês que revelou treinamento de militares brasileiros para exercer tortura durante a ditadura. Ela lança a versão francesa do livro A Tortura como Arma de Guerra. Na crônica O Mundo Agora, Tomás Hickman de Barros analisa as eleições no Reino Unido. Mas antes, no Linha Direta, vamos à Venezuela, onde as ONGs reagem à morte do preso Vitor Hugo Quero, assumida pelo Estado venezuelano na quinta-feira.
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4: A morte do preso político Victor Hugo Quero Navas, que estava sob custódia do Estado venezuelano, provocou uma nova onda de críticas ao sistema prisional do país. A confirmação do óbito ocorreu na semana passada, 9 meses depois da morte. Neste final de semana, a mãe dele, Carmen Teresa Navas, falou pela primeira vez à imprensa desde que conseguiu reconhecer o corpo do filho. Aos 81 anos, ela cobra explicações das autoridades sobre as circunstâncias da morte. Vamos até Caracas conversar com o nosso correspondente, Pedro Panunzio. Olá, bom dia, Pedro. Por que esse caso tem ganhado tanta repercussão aí na Venezuela?
5: Bom dia para você e para todos que nos acompanham. Esse caso tem gerado uma forte comoção por conta das circunstâncias da morte, que ainda não foram totalmente esclarecidas, e pela demora do governo venezuelano para confirmar o óbito, apesar dos insistentes questionamentos apresentados pela família do homem de 51 anos nos últimos meses. Vitor Hugo Quero Navas foi preso em janeiro de 2025. Desde então, a mãe dele, Carmen Teresa Navas, iniciou uma busca constante por informações, passando por presídios, hospitais, tribunais e órgãos públicos, sem conseguir contato direto com o filho. Segundo familiares, durante 16 meses não houve respostas claras sobre onde ele estava, nem sobre seu estado de saúde. Quero Navas era acusado de terrorismo, financiamento ao terrorismo, conspiração e traição à pátria. Um dia antes da confirmação da morte, a justiça venezuelana rejeitou um pedido de anistia apresentado pela defesa. O tribunal alegou que os crimes atribuídos a Quero Navas não permitiam acesso aos benefícios previstos na nova legislação aprovada sob o governo interino de Delcy Rodríguez. No dia seguinte à negativa, o Ministério de Serviços Penitenciários informou oficialmente que ele, na verdade, havia morrido meses antes. Segundo a versão divulgada pelo governo, Quero Navas estava preso em um complexo penitenciário próximo a Caracas.

0: O Ministério de Serviços Penitenciários afirmou que ele foi levado a um hospital militar após apresentar um quadro de hemorragia digestiva e febre alta. Ainda de acordo com o comunicado, ele morreu em julho do ano passado, em consequência de uma insuficiência respiratória associada a uma embolia pulmonar. O governo também declarou que o preso não teria informado dados de familiares durante o período de detenção e, por isso, segundo o comunicado, o corpo foi enterrado pelo Estado sem aviso aos familiares.
1: E, Pedro, depois da confirmação da morte, quais foram os desdobramentos desse caso?
0: No dia seguinte ao anúncio oficial, autoridades venezuelanas realizaram a exumação do corpo de Vitor Hugo Quero Navas em um cemitério em Caracas. O procedimento contou com a presença de agentes do Corpo de Investigações Penais, Científicas e Criminalísticas, além da mãe dele, Carmen Teresa Navas. Após a exumação, Carmen conseguiu reconhecer o corpo do filho e providenciou um novo sepultamento em outro cemitério. Neste fim de semana, ela falou rapidamente com a imprensa, pela primeira vez desde a confirmação da morte. Visivelmente abalada, afirmou que ainda não consegue lidar com a dimensão da perda e descreveu o processo como extremamente doloroso. A entrevista foi publicada pela jornalista venezuelana Mayorin Mendes, que acompanha o caso há meses. Carmen também voltou a afirmar que nunca teve autorização para visitar o filho enquanto ele esteve preso. Segundo ela, as autoridades impediram qualquer contato direto e jamais confirmaram oficialmente o paradeiro ou o estado de saúde dele durante todo o período em que esteve sob custódia.
1: E Pedro, como o governo venezuelano tem reagido diante da pressão sobre esse caso?
0: Depois da confirmação da morte, o Ministério Público venezuelano anunciou a abertura de uma investigação criminal sobre o caso de Quero Navas. O órgão determinou a exumação do corpo, o que foi realizado no fim da semana passada, para a realização de novos exames periciais e testes de DNA. A Defensoria Pública da Venezuela pediu uma investigação independente, transparente e aprofundada para identificar responsabilidades e garantir justiça. A Defensoria afirmou que o caso expõe abusos, impunidade e falhas institucionais que, segundo o órgão, ainda persistem na Venezuela. Segundo dados da organização Foro Penal, a Venezuela registra atualmente 457 presos políticos.
1: Muito obrigado, Pedro Panunzio, correspondente da RFI em Caracas, que participou do Linha Direta de hoje.
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4: A imprensa francesa destaca nesta segunda-feira a retirada final de passageiros do navio de cruzeiro MV Ondius, que registrou um surto de antivírus. De acordo com o jornal Le Figaro, o último voo de repatriamento está previsto para a tarde desta segunda-feira, após o desembarque dos passageiros em Tenerife, nas Ilhas Canárias. O caso chamou atenção para uma cepa rara do antivírus capaz de ser transmitida entre pessoas e não apenas por roedores. Segundo explicam os jornais, esse tipo viral provocou apenas dois episódios epidemiológicos conhecidos até hoje, em 1996 e 2018, ambos na Argentina. Em entrevista ao Le Monde, um professor da Escola de Medicina do Monte Sinai, em Nova York, afirma que o vírus tem baixo potencial de transmissão. Segundo o especialista, medidas como distanciamento social, identificação dos doentes e rastreamento de contatos tendem a ser suficientes, sem necessidade de quarentena ampla. Ele ressalta, no entanto, que o período de incubação pode chegar a 6 semanas, o que exige monitoramento prolongado. O Le Figaro também destaca a presença do diretor-geral da Organização Mundial da Saúde no desembarque dos passageiros. Tedros Ghebreyesus afirmou que o risco para a população local é baixo, graças à natureza da doença e às medidas de segurança adotadas. A reportagem reforça que os dois primeiros pacientes teriam sido contaminados por roedores no Chile ou na Argentina, antes do embarque. Já o jornal Libération chama atenção para o forte esquema de segurança montado no porto de Tenerife. A operação foi acompanhada por jornalistas do mundo inteiro, mantidos à distância por centenas de agentes. As autoridades locais esperam agora que o navio e sua tripulação deixem o arquipélago o mais rapidamente possível.
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5: A RFI conversa com a jornalista brasileira Leneide Duarte Plom, autora de A Tortura como Arma de Guerra, livro que demonstra como a tortura foi uma política de Estado da França durante a Guerra da Argélia e depois exportada para ditaduras da América do Sul. 10 anos após seu lançamento no Brasil e praticamente 1 ano depois da publicação de uma edição em árabe na Argélia, a obra acaba de ganhar uma edição em francês. Leneide, para começar, como a França transformou a tortura em uma doutrina militar e de que maneira essa lógica foi exportada para as ditaduras sul-americanas?
6: Olha, foi tudo um pacote, quer dizer, era um livro escrito por um general chamado Roger Tranquier, na época era coronel do exército francês, que escreveu um livro chamado La Guerre Moderne. Quando eles enfrentaram os Vietcongues lá na Indochina, eles viram que eles faziam uma guerra totalmente diferente, que não vestiam uniforme, que estavam disseminados na população civil e que faziam uma guerra moderna, diferente, porque eles se baseavam, eles eram treinados pela teoria do Mao Tse-Tung, né, da guerra revolucionária. Aí os franceses teorizaram a guerra contra-revolucionária, como se combate pessoas que estão fazendo uma guerra revolucionária que não é a guerra convencional. A guerra anti-revolucionária ou guerra anti-subversiva, eles chamavam também. Entre esses métodos está a tortura, as execuções sumárias dos prisioneiros ou das pessoas que eles estão combatendo e desaparecimento de corpos. E entre eles, os métodos estão o interrogatório sob tortura.
5: No caso específico do Brasil, a ditadura, a partir de 1964, se apropriou dessas práticas em nome da luta anticomunista e de uma suposta ameaça representada na época pela União Soviética. Como se estruturou, Leneide, essa lógica de guerra interna?
6: Pois é. Não é mais um invasor estrangeiro que chega no seu país. O inimigo interno é o subversivo, né, na nomenclatura deles. Eu cito um general que fez uma palestra e ele define quem é o inimigo interno. São os padres comunistas, são os professores universitários, os estudantes universitários, são os guerrilheiros, que eles chamavam de guerrilheiros, porque eles faziam uma guerrilha urbana também. E todos esses que se opunham à ditadura, com armas ou sem armas, os padres não usavam armas. Quando eu entrevistei o general Sarrés, que foi um dos chefes da repressão na Argélia, na Guerra da Argélia, já vinha da Guerra da Indochina, ele me disse: vocês fizeram uma guerra contra os brasileiros, foi uma guerra civil, porque eram brasileiros matando brasileiros. Isso era uma novidade para mim, que houve nessas ditaduras, né? Chile, Argentina e Brasil, foi na realidade, no fundo, foi uma guerra civil.
5: Você foi a única jornalista brasileira a entrevistar o general Paul Sarrés, um dos principais teóricos e executores dessa doutrina. Ele foi adido militar no Brasil. Como surgiu essa oportunidade, Leneide?
6: A primeira entrevista longa foi publicada em 2008 na Folha de São Paulo. E nesse momento eu perguntei ao general se ele estava disposto a continuar a dar entrevistas para mim, para um livro. Ele aceitou, ele assinou uma autorização para fazer das entrevistas um livro e não me pediu sequer para reler, para controlar o que eu ia escrever, ou que ele, para ver se o discurso dele, as respostas estavam perfeitas, como ele falou, não pediu nenhum controle. Ele assumia completamente tudo o que ele fez, inclusive a tortura, porque no livro dele, o primeiro que ele lançou, ele dizia que tudo foi feito pela França. Só que a Argélia foi declarada independente, conseguiu a independência, e ele não tinha nenhum arrependimento. E ele queria contar a versão dele.
5: Você tem ideia, porque só agora esse livro chega ao público francês? A França ainda tem dificuldade em enfrentar esse passado?
6: Demorou 10 anos, porque eu não fiquei 10 anos tentando fazê-lo traduzir, entendeu? Eu tentei uma época, apresentei a 2 ou 3 editores que disseram: olha, é difícil, o público francês não tem muito interesse em reviver essa ferida do passado da Guerra da Argélia. Hoje em dia já se reconheceu o colonialismo como um crime contra a humanidade, foi dito pelo próprio Macron numa entrevista a um jornalista argelino. Então, depois do reconhecimento do Macron em 2018, de que a tortura, a morte e o desaparecimento do professor de matemática, 24 anos, Maurice Audin, foi um crime de Estado, foi um crime da França, e ele foi pedir perdão à viúva do Maurice Audin. E isso foi um ato de uma coragem política enorme, foi uma evolução formidável que a França fez no olhar para o seu passado colonial. E Macron teve a coragem que o Hollande não teve, que o Sarkozy não teve, que nem mesmo Mitterrand teve. E eu acho que é uma evolução da própria história francesa. Os historiadores cobram isso, uma revisão histórica, né, para contar esse passado colonial como uma vergonha, uma mancha na história francesa.
5: Muito obrigada. Eu conversei com a jornalista Leneide Duarte Plon.
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1: Tomás Zikman de Barros.
8: Não se passaram nem 2 anos, mas nós já vemos a mudança de um momento de consagração para outro de danação de Keir Starmer, aquele que ainda é o primeiro-ministro trabalhista da Grã-Bretanha. As eleições locais que aconteceram na Inglaterra, na Escócia e no País de Gales na semana passada podiam ter passado batido fora dessa Ilha do Norte. Só que a derrota trabalhista foi tamanha que agora surgem vozes pedindo a cabeça do premier. Sem mudar de rumo, o Keir Starmer pode entrar para a história como o homem que abriu as portas do poder para a extrema-direita britânica, ao mesmo tempo em que alimentou forças regionalistas que ameaçam a própria unidade daquele país que a gente ainda chama de Reino Unido. Há menos de 2 anos, os trabalhistas comemoravam uma vitória histórica. Depois de 14 anos na oposição, eles conquistaram uma super maioria em Westminster, no parlamento britânico, e voltaram ao poder sob a liderança de Starmer. Só que na quinta passada, o partido perdeu mais de 1.400 conselheiros locais nas eleições regionais inglesas e sofreu graves reveses na Escócia e em Gales, em uma das piores derrotas da sua história. Keir Starmer chegou à liderança do Partido Trabalhista depois de remover Jeremy Corbyn do comando da legenda. Corbyn, que era representante da ala esquerda do partido, era um líder que mobilizava multidões, mas era acusado pelos adversários internos de ser radical demais e, por isso, incapaz de reconduzir os trabalhistas ao poder. O Starmer representa o oposto. Muito mais moderado, ele entusiasmou muito menos eleitores, mas venceu graças ao desgaste dos conservadores e à fragmentação da direita britânica, que já se dividia no avanço do partido de extrema-direita Reform UK, de Nigel Farage. Como não existe segundo turno no sistema britânico, os trabalhistas colheram os frutos da cisânia direitista. Acontece que, uma vez no poder, a extrema moderação do Starmer cobrou seu preço. Apesar da ampla maioria parlamentar, o governo manteve a austeridade herdada dos conservadores. Como eu comentei aqui na RFI faz 1 ano, para tentar conter o crescimento da extrema-direita, a estratégia do Starmer foi tentar evocar discursos racistas contra os imigrantes. A frustração não demorou para aparecer e os trabalhistas passaram a despencar nas pesquisas. Agora, a grande beneficiária desse processo não foi a direita conservadora tradicional, que ela própria está mergulhada em crises internas. Quem ganhou foi a extrema-direita do Reform UK. O partido do Farage conquistou 1.450 cadeiras locais na Inglaterra na quinta passada, além de se tornar a segunda força na Escócia e, sobretudo, em Gales. Hoje, o partido lidera com folga boa parte das pesquisas nacionais. Farage já tinha transformado a política britânica ao impor a agenda do Brexit, mesmo quando, 10 anos atrás, o partido dele tinha um único deputado lá em Westminster. Agora, pela primeira vez, a sua extrema-direita parece próxima de assambarcar a política institucional do país. É verdade que parte do eleitorado trabalhista parece buscar a radicalidade perdida em outras alternativas de esquerda. O Partido Verde, frequentemente apresentado como uma esquerda mais radical, segue crescendo nas pesquisas e teve algumas vitórias importantes na semana passada. Ainda assim, talvez o aspecto mais impressionante das eleições locais dessa semana tenha sido o avanço das forças regionalistas e nacionalistas fora da Inglaterra. Na Escócia, por exemplo, o Partido Nacional Escocês continua sendo a principal força política local. A surpresa maior veio do país de Gales, antigo bastião trabalhista, onde o nacionalismo galês, o nacionalismo local, historicamente sempre teve menos força. Mas, nas eleições dessa semana, o partido independentista Plaid Cymru alcançou seu melhor desempenho eleitoral na história, chegando às portas do poder. Se a gente lembrar que a Irlanda do Norte já é governada pelo Sinn Féin, um partido defensor da reunificação da ilha sob a bandeira da República da Irlanda, o quadro que emerge é inédito. Enquanto a Inglaterra parece cada vez mais dominada pelo nacionalismo inglês e pela extrema-direita, Escócia, País de Gales e Irlanda do Norte aprofundam movimentos centrífugos. A desunião parece se tornar o traço dominante da política britânica. Os trabalhistas seguem com sua supermaioria em Westminster, o que garante a eles uma estabilidade para governar até 2029. Agora, a permanência do Starmer na liderança do partido e do governo já é algo bem menos evidente. Sem reatar com uma radicalidade perdida, os trabalhistas correm o risco real de assistir a um duplo desaparecimento. O seu, no horizonte político britânico, e do próprio país que ainda governa.
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4: Paris, 11 de maio de 2026. Vamos aos destaques desta edição. Um dos 17 passageiros americanos evacuados para os Estados Unidos do navio onde foi identificado um surto de antivírus testou positivo para a doença, segundo o Departamento de Saúde dos Estados Unidos. Outro apresenta sintomas leves, mas ainda sem confirmação positiva. Aqui na França, das 5 pessoas repatriadas do navio MV Ondius, uma passageira testou positivo e apresenta sintomas. O governo identificou 22 pessoas que tiveram contato com o vírus e medidas iniciais de isolamento já foram adotadas. Nesta segunda-feira, não há previsão de evacuação pela manhã, quando o navio será reabastecido antes de seguir viagem rumo aos Países Baixos. Após um último voo de repatriação de cidadãos australianos previsto para esta tarde, 94 passageiros e tripulantes de 19 nacionalidades foram retirados da embarcação no domingo. 3 pessoas morreram até agora em decorrência do antivírus. Paris e Londres irão co-presidir uma reunião por videoconferência na terça-feira. Dos países dispostos a contribuir para uma missão militar de segurança no Estreito de Hormuz. Teerã alertou para uma resposta militar decisiva e imediata caso haja um destacamento de tropas francesas e britânicas na região. O Irã exigiu o fim da guerra e o desbloqueio de ativos iranianos bloqueados. Os preços do petróleo voltaram a subir nesta segunda, depois que Donald Trump rejeitou a resposta do Irã às propostas dos Estados Unidos para encerrar a guerra. Donald Trump irá à China entre os dias 13 e 15 de maio, onde tentará pressionar o presidente Xi Jinping em relação ao conflito contra o Irã. Na Venezuela, um prisioneiro político detido desde fevereiro foi encontrado morto domingo numa delegacia em Anacur, segundo a ONG Foro Penal. Em um caso distinto, a morte do preso político Vitor Hugo Quero Navas, sob custódia do Estado desde 2025, voltou a gerar críticas ao sistema prisional. O Ministério Público abriu uma investigação e determinou a exumação do corpo. O ex-primeiro-ministro tailandês Thaksin Shinawatra foi libertado da prisão nesta segunda-feira após cumprir 8 meses de pena, levantando dúvidas sobre seu possível retorno à vida pública. Condenado à revelia por abuso de poder e corrupção, Shinawatra havia retornado ao país em 2023 após cerca de 15 anos fora para cumprir uma pena de 8 anos de prisão que foi posteriormente reduzida.

0: Bom dia, 11 horas e 30 minutos em Paris, 6:30 pelo horário de Brasília. 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
0: Chuva, temperatura de 10 graus. Vamos aos destaques desta segunda-feira, 11 de maio. Um americano e uma francesa testaram positivo para o antivírus após desembarcarem do navio que registrou surto da doença. Tensão militar aumenta no Estreito de Hormuz após Estados Unidos rejeitarem resposta do Irã à proposta americana. Na Venezuela, mais um preso político morre sob custódia do Estado. Essas e outras notícias a seguir. Um dos 17 passageiros americanos evacuados para os Estados Unidos do navio de cruzeiro, onde foi identificado um surto de antivírus, testou positivo para a doença. Outro apresenta sintomas leves, mas não teve confirmação positiva até o momento, anunciou o Departamento de Saúde e Serviços Humanos dos Estados Unidos. Dos 5 franceses repatriados no domingo da embarcação MV Ondius, uma passageira está apresentando sintomas e testou positivo para o antivírus, confirmou nesta segunda-feira a ministra da Saúde, Stephanie Rist. O governo também informou sobre 22 pessoas identificadas na França após terem tido contato com o vírus. Medidas iniciais de isolamento já foram implantadas. Nenhuma evacuação será realizada na manhã desta segunda, quando o navio será reabastecido de combustível antes de sua travessia de vários dias até os Países Baixos. Antes, um último voo de repatriamento de cidadãos australianos está marcado para a tarde desta segunda-feira. No domingo, um total de 94 passageiros e tripulantes de 19 nacionalidades foram retirados da embarcação. Até agora, 3 pessoas morreram vítimas desse vírus, que já é conhecido das autoridades de saúde, mas raro, e para o qual não há vacina nem tratamento. Vamos ouvir o epidemiologista argentino Edmundo Larrieux.
3: Não há nenhum outro local onde ocorra transmissão entre humanos, apenas no sul dos Andes. Portanto, deve ter havido um caso inicial transmitido por roedor, pois o primeiro caso é sempre transmitido por roedor. E esse roedor é da Cordilheira Andina Patagônica. Não há outra possibilidade. Assim, uma vez que já existe o diagnóstico laboratorial de antivírus, que pelo que li já está confirmado, os demais casos são normalmente de transmissão entre humanos. É verdade que isso assusta muitas pessoas, mas não é tão fácil de se transmitir.
0: Os preços do petróleo voltaram a subir nesta segunda-feira depois que Donald Trump rejeitou a proposta do Irã. A resposta do Irã às propostas dos Estados Unidos para encerrar a guerra. Trump irá à China entre os dias 13 e 15 de maio, onde tentará pressionar o presidente Xi Jinping em relação ao conflito com o Irã. O encontro altamente simbólico terá como principal objetivo avaliar também as tensões comerciais entre as duas superpotências. Na terça-feira, Paris e Londres irão co-presidir uma reunião por videoconferência de ministros da defesa dos países dispostos a contribuir para uma missão militar de segurança no Estreito de Hormuz. Teira alertou domingo para uma resposta militar decisiva e imediata caso haja um destacamento de tropas francesas e britânicas na região. A chefe da diplomacia da União Europeia, Kaya Kallas, expressou ceticismo nesta segunda-feira em relação à proposta do presidente russo Vladimir Putin de nomear o ex-chanceler alemão Gerhard Schröder como mediador na guerra na Ucrânia. Schröder tem sido lobista de empresas estatais russas e, por isso, teria sido escolhido por Putin, disse ela em Bruxelas, acrescentando que não seria muito sensato dar à Rússia o direito de nomear um negociador em nome dos europeus. Na Venezuela, um prisioneiro político detido desde fevereiro foi encontrado morto no domingo em uma delegacia de polícia da cidade de Anaco, informou a ONG Foro Penal. Em um caso separado, a morte do preso político Victor Hugo Quero Navas, detido sob custódia do Estado desde janeiro de 2025, voltou a provocar críticas ao sistema prisional do país. A confirmação do óbito ocorreu na semana passada, 9 meses depois da morte. O correspondente da RFI em Caracas, Pedro Panúzio, tem mais informações.
4: Depois da confirmação da morte, o Ministério Público venezuelano anunciou a abertura de uma investigação criminal sobre o caso de Quero Navas. O órgão determinou a exumação do corpo, o que foi realizado no fim da semana passada, para a realização de novos exames periciais e testes de DNA. A Defensoria Pública da Venezuela pediu uma investigação independente, transparente e aprofundada para identificar responsabilidades e garantir justiça. A Defensoria afirmou que o caso expõe abusos, impunidade e falhas institucionais que, segundo o órgão, ainda persistem na Venezuela. Diversas organizações não governamentais aumentaram a pressão sobre o governo de Delcio Rodrigues. Outras entidades e partidos políticos passaram a cobrar a revisão das condições carcerárias e mais transparência sobre a situação das pessoas detidas pelo governo venezuelano. Segundo dados da organização Foro Penal, a Venezuela registra atualmente 457 presos políticos.
0: Ouvimos Pedro Panúzio, correspondente da RFI na Venezuela. No Reino Unido, o primeiro-ministro britânico Keir Starmer fará um pronunciamento nesta segunda-feira numa tentativa de recuperar o apoio da população e do seu próprio partido após as eleições locais que confirmam uma derrota significativa para o Partido Trabalhista. O presidente francês Emmanuel Macron inaugura nesta segunda uma cúpula franco-africana em Nairobi, onde afirmou que os europeus não são predadores deste século na África, em contraste com a China. Macron reconheceu responsabilidades históricas das antigas potências coloniais, mas pediu aos líderes africanos que reforcem a governança em seus países. O presidente também defendeu a Europa como guardiã do multilateralismo, do Estado de Direito e do livre comércio, em oposição à lógica de confronto comercial que, segundo ele, marca a atuação dos Estados Unidos e da China. Futebol. O PSG venceu ontem o Brest por 1 a 0 e ficou mais próximo de conquistar o 14º título de campeão francês. O time parisiense tem 6 pontos à frente do vice, o Lens. O troféu só escapa se o PSG sofrer 2 goleadas contra o Lens na quarta-feira contra o Paris FC no domingo. Mas os jogadores evitam o clima de já ganhou, como diz o brasileiro Lucas Beraldo, titular ontem no jogo contra o Brest.
5: Eu acho que a gente só é campeão se a gente ganhar o próximo jogo. Então, matematicamente, como você diz, não somos campeões. Mas a gente se prepara para poder chegar lá contra o Lens, poder sair vitorioso e depois comemorar o título.
0: O PSG ainda pode erguer o seu segundo troféu da Liga dos Campeões, título que vai disputar contra o Arsenal em 30 de maio em Budapeste.
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0: 11h38 em Paris, são 6h38 da manhã em Brasília. Na segunda parte do nosso programa, os jornais franceses analisam as medidas de segurança adotadas para a retirada dos passageiros do navio de cruzeiro, onde foi identificado o surto de antivírus. Depois, uma entrevista com Leneide Duarte Plon, jornalista brasileira, a única a entrevistar general francês que revelou treinamento de militares brasileiros para exercer tortura durante a ditadura. Ela lança a versão francesa do livro A Tortura como Arma de Guerra. Na crônica O Mundo Agora, Tomás Hickman de Barros analisa as eleições no Reino Unido. Mas antes, no Linha Direta, vamos à Venezuela, onde as ONGs reagem à morte do preso Vitor Hugo Quero, assumida pelo Estado venezuelano na quinta-feira.
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3: A morte do preso político Victor Hugo Quero Navas, que estava sob custódia do Estado venezuelano, provocou uma nova onda de críticas ao sistema prisional do país. A confirmação do óbito ocorreu na semana passada, 9 meses depois da morte. Neste final de semana, a mãe dele, Carmen Teresa Navas, falou pela primeira vez à imprensa desde que conseguiu reconhecer o corpo do filho. Aos 81 anos, ela cobra explicações das autoridades sobre as circunstâncias da morte. Vamos até Caracas conversar com o nosso correspondente, Pedro Panúzio. Olá, bom dia, Pedro. Por que esse caso tem ganhado tanta repercussão aí na Venezuela?
4: Bom dia para você e para todos que nos acompanham. Esse caso tem gerado uma forte comoção por conta das circunstâncias da morte, que ainda não foram totalmente esclarecidas, e pela demora do governo venezuelano para confirmar o óbito, apesar dos insistentes questionamentos apresentados pela família do homem de 51 anos nos últimos meses. Vitor Hugo Quero Navas foi preso em janeiro de 2025. Desde então, a mãe dele, Carmen Teresa Navas, iniciou uma busca constante por informações, passando por presídios, hospitais, tribunais e órgãos públicos, sem conseguir contato direto com o filho. Segundo familiares, durante 16 meses não houve respostas claras sobre onde ele estava, nem sobre seu estado de saúde. Quero Navas era acusado de terrorismo, financiamento ao terrorismo, conspiração e traição à pátria. Um dia antes da confirmação da morte, a justiça venezuelana rejeitou um pedido de anistia apresentado pela defesa. O tribunal alegou que os crimes atribuídos a Quero Navas não permitiam acesso aos benefícios previstos na nova legislação aprovada sob o governo interino de Delcy Rodríguez. No dia seguinte à negativa, o Ministério de Serviços Penitenciários informou oficialmente que ele, na verdade, havia morrido meses antes. Segundo a versão divulgada pelo governo, Quero Navas estava preso em um complexo penitenciário próximo a Caracas. O Ministério de Serviços Penitenciários afirmou que ele foi levado a um hospital militar após apresentar um quadro de hemorragia digestiva e febre alta. Ainda de acordo com o comunicado, ele morreu em julho do ano passado, em consequência de uma insuficiência respiratória associada a uma embolia pulmonar. O governo também declarou que o preso não teria informado dados de familiares durante o período de detenção e, por isso, segundo o comunicado, o corpo foi enterrado pelo Estado sem aviso aos familiares.
3: E, Pedro, depois da confirmação da morte, quais foram os desdobramentos desse caso?
4: No dia seguinte ao anúncio oficial, autoridades venezuelanas realizaram a exumação do corpo de Vitor Hugo Quero Navas em um cemitério em Caracas. O procedimento contou com a presença de agentes do Corpo de Investigações Penais, Científicas e Criminalísticas, além da mãe dele, Carmen Teresa Navas. Após a exumação, Carmen conseguiu reconhecer o corpo do filho e providenciou um novo sepultamento em outro cemitério. Neste fim de semana, ela falou rapidamente com a imprensa, pela primeira vez desde a confirmação da morte. Visivelmente abalada, afirmou que ainda não consegue lidar com a dimensão da perda e descreveu o processo como extremamente doloroso. A entrevista foi publicada pela jornalista venezuelana Mayorin Mendes, que acompanha o caso há meses. Carmen também voltou a afirmar que nunca teve autorização para visitar o filho enquanto ele esteve preso. Segundo ela, as autoridades impediram qualquer contato direto e jamais confirmaram oficialmente o paradeiro ou o estado de saúde dele durante todo o período em que esteve sob custódia.
3: E Pedro, como o governo venezuelano tem reagido diante da pressão sobre esse caso?
4: Depois da confirmação da morte, o Ministério Público venezuelano anunciou a abertura de uma investigação criminal sobre o caso de Quero Navas. O órgão determinou a exumação do corpo, o que foi realizado no fim da semana passada, para a realização de novos exames periciais e testes de DNA. A Defensoria Pública da Venezuela pediu uma investigação independente, transparente e aprofundada para identificar responsabilidades e garantir justiça. A Defensoria afirmou que o caso expõe abusos, impunidade e falhas institucionais que, segundo o órgão, ainda persistem na Venezuela. Segundo dados da organização Foro Penal, a Venezuela registra atualmente 457 presos políticos.
3: Muito obrigado, Pedro Panunzio, correspondente da RFI em Caracas, que participou do Linha Direta de hoje.
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0: A imprensa francesa destaca nesta segunda-feira a retirada final de passageiros do navio de cruzeiro MV Ondius, que registrou um surto de antivírus. De acordo com o jornal Le Figaro, o último voo de repatriamento está previsto para a tarde desta segunda-feira, após o desembarque dos passageiros em Tenerife, nas Ilhas Canárias. O caso chamou atenção para uma cepa rara do antivírus capaz de ser transmitida entre pessoas e não apenas por roedores. Segundo explicam os jornais, esse tipo viral provocou apenas dois episódios epidemiológicos conhecidos até hoje, em 1996 e 2018, ambos na Argentina. Em entrevista ao Le Monde, um professor da Escola de Medicina do Monte Sinai, em Nova York, afirma que o vírus tem baixo potencial de transmissão. Segundo o especialista, medidas como distanciamento social, identificação dos doentes e rastreamento de contatos tendem a ser suficientes, sem necessidade de quarentena ampla. Ele ressalta, no entanto, que o período de incubação pode chegar a 6 semanas, o que exige monitoramento prolongado. O Le Figaro também destaca a presença do diretor-geral da Organização Mundial da Saúde no desembarque dos passageiros. Tedros Ghebreyesus afirmou que o risco para a população local é baixo, graças à natureza da doença e às medidas de segurança adotadas. A reportagem reforça que os 2 primeiros pacientes teriam sido contaminados por roedores no Chile ou na Argentina, antes do embarque. Já o jornal Libération chama atenção para o forte esquema de segurança montado no porto de Tenerife. A operação foi acompanhada por jornalistas do mundo inteiro, mantidos à distância por centenas de agentes. As autoridades locais esperam agora que o navio e sua tripulação deixem o arquipélago o mais rapidamente possível.
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7: A RFI conversa com a jornalista brasileira Leneide Duarte Plom, autora de A Tortura como Arma de Guerra, livro que demonstra como a tortura foi uma política de Estado da França durante a Guerra da Argélia e depois exportada para ditaduras da América do Sul. 10 anos após seu lançamento no Brasil e praticamente 1 ano depois da publicação de uma edição em árabe na Argélia, a obra acaba de ganhar uma edição em francês. Leneide, para começar, como a França transformou a tortura em uma doutrina militar e de que maneira essa lógica foi exportada para as ditaduras sul-americanas?
8: Olha, foi tudo um pacote, quer dizer, era um livro escrito por um general chamado Roger Tranquier, na época era coronel do exército francês, que escreveu um livro chamado La Guerre Moderne. Quando eles enfrentaram os Vietcongues lá na Indochina, eles viram que eles faziam uma guerra totalmente diferente, que não vestiam uniforme, que estavam disseminados na população civil e que faziam uma guerra moderna, diferente. Porque eles se baseavam, eles eram treinados pela teoria do Mao Tse-Tung, né, da guerra revolucionária. Aí os franceses teorizaram a guerra contra-revolucionária, como se combate pessoas que estão fazendo uma guerra revolucionária que não é a guerra convencional. A guerra anti-revolucionária ou guerra anti-subversiva, eles chamavam também. Entre esses métodos está a tortura, as execuções sumárias dos prisioneiros ou das pessoas que eles estão combatendo e desaparecimento de corpos. E entre eles, os métodos estão o interrogatório sob tortura.
7: No caso específico do Brasil, a ditadura, a partir de 1964, se apropriou dessas práticas em nome da luta anticomunista e de uma suposta ameaça representada na época pela União Soviética. Como se estruturou, Leneide, essa lógica de guerra interna?
8: Pois é. Não é mais um invasor estrangeiro que chega no seu país. O inimigo interno é o subversivo, né, na nomenclatura deles. Eu cito um general que fez uma palestra e ele define quem é o inimigo interno. São os padres comunistas, são os professores universitários, os estudantes universitários, são os guerrilheiros, que eles chamavam de guerrilheiros, porque eles faziam uma guerrilha urbana também. E todos esses que se opunham à ditadura, com armas ou sem armas, os padres não usavam armas. Quando eu entrevistei o general Sarrés, que foi um dos chefes da repressão na Argélia, na Guerra da Argélia, já vinha da Guerra da Indochina, ele me disse: vocês fizeram uma guerra contra os brasileiros, foi uma guerra civil, porque eram brasileiros matando brasileiros. Isso era uma novidade para mim, que houve nessas ditaduras, né? Chile, Argentina e Brasil, foi na realidade, no fundo, foi uma guerra civil.
7: Você foi a única jornalista brasileira a entrevistar o general Paul Sarrés, um dos principais teóricos e executores dessa doutrina. Ele foi adido militar no Brasil. Como surgiu essa oportunidade, Leneide?
8: A primeira entrevista longa foi publicada em 2008 na Folha de São Paulo. E nesse momento, eu perguntei ao general se ele estava disposto a continuar a dar entrevistas para mim, para um livro. Ele aceitou, ele assinou uma autorização para fazer das entrevistas um livro e não me pediu sequer para reler, para controlar o que eu ia escrever, ou que ele, para ver se o discurso dele, as respostas estavam perfeitas, como ele falou, não pediu nenhum controle. Ele assumia completamente tudo o que ele fez, inclusive a tortura, porque no livro dele, o primeiro que ele lançou, ele dizia que tudo foi feito pela França. Só que a Argélia foi declarada independente, conseguiu a independência, e ele não tinha nenhum arrependimento. E ele queria contar a versão dele.
7: Você tem ideia, porque só agora esse livro chega ao público francês? A França ainda tem dificuldade em enfrentar esse passado?
8: Demorou 10 anos, porque eu não fiquei 10 anos tentando fazê-lo traduzir, entendeu? Eu tentei uma época, apresentei a 2 ou 3 editores que disseram, olha, é difícil, o público francês não tem muito interesse em reviver essa ferida do passado da Guerra da Argélia. Hoje em dia já se reconheceu o colonialismo como um crime contra a humanidade, foi dito pelo próprio Macron numa entrevista a um jornalista argelino. Então, depois do reconhecimento do Macron em 2018, de que a tortura, a morte e o desaparecimento do professor de matemática de 24 anos, Maurice Audin, foi um crime de Estado, foi um crime da França, e ele foi pedir perdão à viúva do Maurice Audin. E isso foi um ato de uma coragem política enorme, foi uma evolução formidável que a França fez no olhar para o seu passado colonial. E Macron teve a coragem que o Hollande não teve, que o Sarkozy não teve, que nem mesmo Mitterrand teve. E eu acho que é uma evolução da própria história francesa. Os historiadores cobram isso, uma revisão histórica, né, para contar esse passado colonial como uma vergonha, uma mancha na história francesa.
7: Muito obrigada. Eu conversei com a jornalista Leneide Duarte Plon.
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10: Tomás Zikman de Barros.
11: Não se passaram nem 2 anos, mas nós já vemos a mudança de um momento de consagração para outro de danação de Keir Starmer, aquele que ainda é o primeiro-ministro trabalhista da Grã-Bretanha. As eleições locais que aconteceram na Inglaterra, na Escócia e no País de Gales na semana passada podiam ter passado batido fora dessa Ilha do Norte. Só que a derrota trabalhista foi tamanha que agora surgem vozes pedindo a cabeça do premier. Sem mudar de rumo, o Keir Starmer pode entrar para a história como o homem que abriu as portas do poder para a extrema-direita britânica, ao mesmo tempo em que alimentou forças regionalistas que ameaçam a própria unidade daquele país que a gente ainda chama de Reino Unido. Há menos de 2 anos, os trabalhistas comemoravam uma vitória histórica. Depois de 14 anos na oposição, eles conquistaram uma super maioria em Westminster, no parlamento britânico, e voltaram ao poder sob a liderança de Starmer. Só que na quinta passada, o partido perdeu mais de 1.400 conselheiros locais nas eleições regionais inglesas e sofreu graves reveses na Escócia e em Gales, em uma das piores derrotas da sua história. Keir Starmer chegou à liderança do Partido Trabalhista depois de remover Jeremy Corbyn do comando da legenda. Corbyn, que era representante da ala esquerda do partido, era um líder que mobilizava multidões, mas era acusado pelos adversários internos de ser radical demais e, por isso, incapaz de reconduzir os trabalhistas ao poder. O Starmer representa o oposto. Muito mais moderado, ele entusiasmou muito menos eleitores, mas venceu graças ao desgaste dos conservadores e à fragmentação da direita britânica, que já se dividia no avanço do partido de extrema-direita Reform UK, de Nigel Farage. Como não existe segundo turno no sistema britânico, os trabalhistas colheram os frutos da cisânia direitista. Acontece que, uma vez no poder, a extrema moderação do Starmer cobrou seu preço. Apesar da ampla maioria parlamentar, o governo manteve a austeridade herdada dos conservadores. Como eu comentei aqui na RFI faz 1 ano, para tentar conter o crescimento da extrema-direita, a estratégia do Starmer foi tentar evocar discursos racistas contra os imigrantes. A frustração não demorou para aparecer e os trabalhistas passaram a despencar nas pesquisas. Agora, a grande beneficiária desse processo não foi a direita conservadora tradicional, que ela própria está mergulhada em crises internas. Quem ganhou foi a extrema-direita do Reform UK. O partido do Farage conquistou 1.450 cadeiras locais na Inglaterra na quinta passada, além de se tornar a segunda força na Escócia e, sobretudo, em Gales. Hoje, o partido lidera com folga boa parte das pesquisas nacionais. Farage já tinha transformado a política britânica ao impor a agenda do Brexit, mesmo quando, 10 anos atrás, o partido dele tinha um único deputado lá em Westminster. Agora, pela primeira vez, a sua extrema-direita parece próxima de assambarcar a política institucional do país. É verdade que parte do eleitorado trabalhista parece buscar a radicalidade perdida em outras alternativas de esquerda. O Partido Verde, frequentemente apresentado como uma esquerda mais radical, segue crescendo nas pesquisas e teve algumas vitórias importantes na semana passada. Ainda assim, talvez o aspecto mais impressionante das eleições locais dessa semana tenha sido o avanço das forças regionalistas e nacionalistas fora da Inglaterra. Na Escócia, por exemplo, o Partido Nacional Escocês continua sendo a principal força política local. A surpresa maior veio do país de Gales, antigo bastião trabalhista, onde o nacionalismo galês, ou nacionalismo local, historicamente sempre teve menos força. Mas, nas eleições dessa semana, o partido independentista Plaid Cymru alcançou seu melhor desempenho eleitoral na história, chegando às portas do poder. Se a gente lembrar que a Irlanda do Norte já é governada pelo Sinn Féin, um partido defensor da reunificação da ilha sob a bandeira da República da Irlanda, o quadro que emerge é inédito. Enquanto a Inglaterra parece cada vez mais dominada pelo nacionalismo inglês e pela extrema-direita, Escócia, País de Gales e Irlanda do Norte aprofundam movimentos centrífugos. A desunião parece se tornar o traço dominante da política britânica. Os trabalhistas seguem com sua supermaioria em Westminster, o que garante a eles uma estabilidade para governar até 2029. Agora, a permanência do Starmer na liderança do partido e do governo já é algo bem menos evidente. Sem reatar com uma radicalidade perdida, os trabalhistas correm o risco real de assistir a um duplo desaparecimento. O seu, no horizonte político britânico, e do próprio país que ainda governa.
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0: Paris, 11 de maio de 2026. Vamos aos destaques desta edição. Um dos 17 passageiros americanos evacuados para os Estados Unidos do navio onde foi identificado um surto de antivírus testou positivo para a doença, segundo o Departamento de Saúde dos Estados Unidos. Outro apresenta sintomas leves, mas ainda sem confirmação positiva. Aqui na França, das 5 pessoas repatriadas do navio MV Ondius, uma passageira testou positivo e apresenta sintomas. O governo identificou 22 pessoas que tiveram contato com o vírus e medidas iniciais de isolamento já foram adotadas. Nesta segunda-feira, não há previsão de evacuação pela manhã, quando o navio será reabastecido antes de seguir viagem rumo aos Países Baixos, após um último voo de repatriação de cidadãos australianos previsto para esta tarde. 94 passageiros e tripulantes de 19 nacionalidades foram retirados da embarcação no domingo. 3 pessoas morreram até agora em decorrência do antivírus. Paris e Londres irão co-presidir uma reunião por videoconferência na terça-feira dos países dispostos a contribuir para uma missão militar de segurança no Estreito de Hormuz. Teerã alertou para uma resposta militar decisiva e imediata caso haja um destacamento de tropas francesas e britânicas na região. O Irã exigiu o fim da guerra e o desbloqueio de ativos iranianos bloqueados. Os preços do petróleo voltaram a subir nesta segunda, depois que Donald Trump rejeitou a resposta do Irã às propostas dos Estados Unidos para encerrar a guerra. Donald Trump irá à China entre os dias 13 e 15 de maio, onde tentará pressionar o presidente Xi Jinping em relação ao conflito contra o Irã. Na Venezuela, um prisioneiro político detido desde fevereiro foi encontrado morto domingo numa delegacia em Anacur, segundo a ONG Foro Penal. Em um caso distinto, a morte do preso político Vitor Hugo Quero Navas, sob custódia do Estado desde 2025, voltou a gerar críticas ao sistema prisional. O Ministério Público abriu uma investigação e determinou a exumação do corpo. O ex-primeiro-ministro tailandês Thaksin Shinawatra foi libertado da prisão nesta segunda-feira após cumprir 8 meses de pena, levantando dúvidas sobre seu possível retorno à vida pública. Condenado à revelia por abuso de poder e corrupção, Shinawatra havia retornado ao país em 2023, após cerca de 15 anos fora, para cumprir uma pena de 8 anos de prisão que foi posteriormente reduzida.

0: Bom dia, 11 horas e 30 minutos em Paris, 6:30 pelo horário de Brasília. 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
0: Chuva, temperatura de 10 graus. Vamos aos destaques desta segunda-feira, 11 de maio. Um americano e uma francesa testaram positivo para o antivírus após desembarcarem do navio que registrou surto da doença. Tensão militar aumenta no Estreito de Hormuz após Estados Unidos rejeitarem resposta do Irã à proposta americana. Na Venezuela, mais um preso político morre sob custódia do Estado. Essas e outras notícias a seguir. Um dos 17 passageiros americanos evacuados para os Estados Unidos do navio de cruzeiro onde foi identificado um surto de antivírus testou positivo para a doença. Outro apresenta sintomas leves, mas não teve confirmação positiva até o momento, anunciou o Departamento de Saúde e Serviços Humanos dos Estados Unidos. Dos 5 franceses repatriados no domingo da embarcação MV Ondius, uma passageira está apresentando sintomas e testou positivo para o antivírus, confirmou nesta segunda-feira a ministra da Saúde, Stephanie Hirst. O governo também informou sobre 22 pessoas identificadas na França após terem tido contato com o vírus. Medidas iniciais de isolamento já foram implantadas. Nenhuma evacuação será realizada na manhã desta segunda, quando o navio será reabastecido de combustível antes de sua travessia de vários dias até os Países Baixos. Antes, um último voo de repatriamento de cidadãos australianos está marcado para a tarde desta segunda-feira. No domingo, um total de 94 passageiros e tripulantes de 19 nacionalidades foram retirados da embarcação. Até agora, 3 pessoas morreram vítimas desse vírus, que já é conhecido das autoridades de saúde, mas raro, e para o qual não há vacina nem tratamento. Vamos ouvir o epidemiologista argentino Edmundo Larrieux.
3: Não há nenhum outro local onde ocorra transmissão entre humanos, apenas no sul dos Andes. Portanto, deve ter havido um caso inicial transmitido por roedor, pois o primeiro caso é sempre transmitido por roedor. E esse roedor é da Cordilheira Andina Patagônica. Não há outra possibilidade. Assim, uma vez que já existe o diagnóstico laboratorial de antivírus, que pelo que li já está confirmado, os demais casos são normalmente de transmissão entre humanos. É verdade que isso assusta muitas pessoas, mas não é tão fácil de se transmitir.
0: Os preços do petróleo voltaram a subir nesta segunda-feira depois que Donald Trump rejeitou a proposta do Irã. A resposta do Irã às propostas dos Estados Unidos para encerrar a guerra. Trump irá à China entre os dias 13 e 15 de maio, onde tentará pressionar o presidente Xi Jinping em relação ao conflito com o Irã. O encontro altamente simbólico terá como principal objetivo avaliar também as tensões comerciais entre as duas superpotências. Na terça-feira, Paris e Londres irão co-presidir uma reunião por videoconferência de ministros da defesa dos países dispostos a contribuir para uma missão militar de segurança no Estreito de Hormuz. Teira alertou domingo para uma resposta militar decisiva e imediata caso haja um destacamento de tropas francesas e britânicas na região. A chefe da diplomacia da União Europeia, Kaya Kallas, expressou ceticismo nesta segunda-feira em relação à proposta do presidente russo Vladimir Putin de nomear o ex-chanceler alemão Gerhard Schröder como mediador na guerra na Ucrânia. Schröder tem sido lobista de empresas estatais russas e por isso teria sido escolhido por Putin, disse ela em Bruxelas, acrescentando que não seria muito sensato dar à Rússia o direito de nomear um negociador em nome dos europeus. Na Venezuela, um prisioneiro político detido desde fevereiro foi encontrado morto no domingo em uma delegacia de polícia da cidade de Anaco, informou a ONG Foro Penal. Em um caso separado, a morte do preso político Victor Hugo Quero Navas, detido sob custódia do Estado desde janeiro de 2025, voltou a provocar críticas ao sistema prisional do país. A confirmação do óbito ocorreu na semana passada, 9 meses depois da morte. O correspondente da RFI em Caracas, Pedro Panúzio, tem mais informações.
4: Depois da confirmação da morte,

0: concedidas pelo governo venezuelano. Segundo dados da Organização Foro Penal, a Venezuela registra atualmente 457 presos políticos.
1: Ouvimos Pedro Panúzio, correspondente da RFI na Venezuela. No Reino Unido, o primeiro-ministro britânico Keir Starmer fará um pronunciamento nesta segunda-feira numa tentativa de recuperar o apoio da população e do seu próprio partido após as eleições locais que confirmam uma derrota significativa para o Partido Trabalhista. O presidente francês Emmanuel Macron inaugura nesta segunda uma cúpula franco-africana em Nairobi, onde afirmou que os europeus não são predadores deste século na África, em contraste com a China. Macron reconheceu responsabilidades históricas das antigas potências coloniais, mas pediu aos líderes africanos que reforcem a governança em seus países. O presidente também defendeu a Europa como guardiã do multilateralismo, do Estado de Direito e do livre comércio, em oposição à lógica de confronto comercial que, segundo ele, marca a atuação dos Estados Unidos e da China. Futebol. O PSG venceu ontem o Brest por 1 a 0 e ficou mais próximo de conquistar o 14º título de campeão francês. O time parisiense tem 6 pontos à frente do vice, o Lens. O troféu só escapa se o PSG sofrer 2 goleadas contra o Lens na quarta-feira contra o Paris FC no domingo. Mas os jogadores evitam o clima de já ganhou, como diz o brasileiro Lucas Beraldo, titular ontem no jogo contra o Brest.
2: Eu acho que a gente só é campeão se a gente ganhar o próximo jogo. Então, matematicamente, como você diz, não somos campeões. Mas a gente se prepara para poder chegar lá contra o Lens, poder sair vitorioso e depois comemorar o título.
1: O PSG ainda pode erguer o seu segundo troféu da Liga dos Campeões, título que vai disputar contra o Arsenal em 30 de maio em Budapeste.
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1: 11h38 em Paris, são 6h38 da manhã em Brasília. Na segunda parte do nosso programa, os jornais franceses analisam as medidas de segurança adotadas para a retirada dos passageiros do navio de cruzeiro, onde foi identificado o surto de antivírus. Depois, uma entrevista com Leneide Duarte Plon, jornalista brasileira, a única a entrevistar general francês que revelou treinamento de militares brasileiros para exercer tortura durante a ditadura. Ela lança a versão francesa do livro A Tortura como Arma de Guerra. Na crônica O Mundo Agora, Tomás Hickman de Barros analisa as eleições no Reino Unido. Mas antes, no Linha Direta, vamos à Venezuela, onde as ONGs reagem à morte do preso Vitor Hugo Quero, assumida pelo Estado venezuelano na quinta-feira.
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5: A morte do preso político Victor Hugo Quero Navas, que estava sob custódia do Estado venezuelano, provocou uma nova onda de críticas ao sistema prisional do país. A confirmação do óbito ocorreu na semana passada, 9 meses depois da morte. Neste final de semana, a mãe dele, Carmen Teresa Navas, falou pela primeira vez à imprensa desde que conseguiu reconhecer o corpo do filho. Aos 81 anos, ela cobra explicações das autoridades sobre as circunstâncias da morte. Vamos até Caracas conversar com o nosso correspondente, Pedro Panúzio. Olá, bom dia, Pedro. Por que esse caso tem ganhado tanta repercussão aí na Venezuela?
0: Bom dia para você e para todos que nos acompanham. Esse caso tem gerado uma forte comoção por conta das circunstâncias da morte, que ainda não foram totalmente esclarecidas, e pela demora do governo venezuelano para confirmar o óbito, apesar dos insistentes questionamentos apresentados pela família do homem de 51 anos nos últimos meses. Vitor Hugo Quero Navas foi preso em janeiro de 2025. Desde então, a mãe dele, Carmen Teresa Navas, iniciou uma busca constante por informações, passando por presídios, hospitais, tribunais e órgãos públicos, sem conseguir contato direto com o filho. Segundo familiares, durante 16 meses não houve respostas claras sobre onde ele estava, nem sobre seu estado de saúde. Quero Navas era acusado de terrorismo, financiamento ao terrorismo, conspiração e traição à pátria. Um dia antes da confirmação da morte, a justiça venezuelana rejeitou um pedido de anistia apresentado pela defesa. O tribunal alegou que os crimes atribuídos a Quero Navas não permitiam acesso aos benefícios previstos na nova legislação

0: aprovada sob o governo interino de Delcy Rodrigues. No dia seguinte à negativa, o Ministério de Serviços Penitenciários informou oficialmente que ele, na verdade, havia morrido meses antes. Segundo a versão divulgada pelo governo, Quero Navas estava preso em um complexo penitenciário próximo a Caracas. O Ministério de Serviços Penitenciários afirmou que ele foi levado a um hospital militar após apresentar um quadro de hemorragia digestiva e febre alta. Ainda de acordo com o comunicado, ele morreu em julho do ano passado, em consequência de uma insuficiência respiratória associada a uma embolia pulmonar. O governo também declarou que o preso não teria informado dados de familiares durante o período de detenção e, por isso, segundo o comunicado, o corpo foi enterrado pelo Estado sem aviso aos familiares.
1: E, Pedro, depois da confirmação da morte, quais foram os desdobramentos desse caso?
0: No dia seguinte ao anúncio oficial, autoridades venezuelanas realizaram a exumação do corpo de Vitor Hugo Quero Navas em um cemitério em Caracas. O procedimento contou com a presença de agentes do Corpo de Investigações Penais, Científicas e Criminalísticas, além da mãe dele, Carmen Teresa Navas. Após a exumação, Carmen conseguiu reconhecer o corpo do filho e providenciou um novo sepultamento em outro cemitério. Neste fim de semana, ela falou rapidamente com a imprensa, pela primeira vez desde a confirmação da morte. Visivelmente abalada, afirmou que ainda não consegue lidar com a dimensão da perda e descreveu o processo como extremamente doloroso. A entrevista foi publicada pela jornalista venezuelana Mayorin Mendes, que acompanha o caso há meses. Carmen também voltou a afirmar que nunca teve autorização para visitar o filho enquanto ele esteve preso. Segundo ela, as autoridades impediram qualquer contato direto e jamais confirmaram oficialmente o paradeiro ou o estado de saúde dele durante todo o período em que esteve sob custódia.
1: E Pedro, como o governo venezuelano tem reagido diante da pressão sobre esse caso?
0: Depois da confirmação da morte, o Ministério Público venezuelano anunciou a abertura de uma investigação criminal sobre o caso de Quero Navas. O órgão determinou a exumação do corpo, o que foi realizado no fim da semana passada, para a realização de novos exames periciais e testes de DNA. A Defensoria Pública da Venezuela pediu uma investigação independente, transparente e aprofundada para identificar responsabilidades e garantir justiça. A Defensoria afirmou que o caso expõe abusos, impunidade e falhas institucionais que, segundo o órgão, ainda persistem na Venezuela. Segundo dados da Organização Foro Penal, a Venezuela registra atualmente 457 presos políticos.
1: Muito obrigado, Pedro Panunzio, correspondente da RFI em Caracas, que participou do Linha Direta de hoje.
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4: A imprensa francesa destaca nesta segunda-feira a retirada final de passageiros do navio de cruzeiro MV Ondius, que registrou um surto de antivírus. De acordo com o jornal Le Figaro, o último voo de repatriamento está previsto para a tarde desta segunda-feira, após o desembarque dos passageiros em Tenerife, nas Ilhas Canárias. O caso chamou atenção para uma cepa rara do antivírus capaz de ser transmitida entre pessoas e não apenas por roedores. Segundo explicam os jornais, esse tipo viral provocou apenas dois episódios epidemiológicos conhecidos até hoje, em 1996 e 2018, ambos na Argentina. Em entrevista ao Le Monde, um professor da Escola de Medicina do Monte Sinai, em Nova York, afirma que o vírus tem baixo potencial de transmissão. Segundo o especialista, medidas como distanciamento social, identificação dos doentes e rastreamento de contatos tendem a ser suficientes, sem necessidade de quarentena ampla. Ele ressalta, no entanto, que o período de incubação pode chegar a 6 semanas, o que exige monitoramento prolongado. O Le Figaro também destaca a presença do diretor-geral da Organização Mundial da Saúde no desembarque dos passageiros. Tedros Ghebreyesus afirmou que o risco para a população local é baixo, graças à natureza da doença e às medidas de segurança adotadas. A reportagem reforça que os dois primeiros pacientes teriam sido contaminados por roedores no Chile ou na Argentina, antes do embarque. Já o jornal Liberación chama atenção para o forte esquema de segurança montado no porto de Tenerife. A operação foi acompanhada por jornalistas do mundo inteiro, mantidos à distância por centenas de agentes. As autoridades locais esperam agora que o navio e sua tripulação deixem o arquipélago o mais rapidamente possível.
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7: A RFI conversa com a jornalista brasileira Leneide Duarte Plom, autora de A Tortura como Arma de Guerra, livro que demonstra como a tortura foi uma política de Estado da França durante a Guerra da Argélia e depois exportada para ditaduras da América do Sul. 10 anos após seu lançamento no Brasil e praticamente 1 ano depois da publicação de uma edição em árabe na Argélia, a obra acaba de ganhar uma edição em francês. Leneide, para começar, como a França transformou a tortura em uma doutrina militar e de que maneira essa lógica foi exportada para as ditaduras sul-americanas?
8: Olha, foi tudo um pacote, quer dizer, era um livro escrito por um general chamado Roger Tranquier, na época era coronel do exército francês, que escreveu um livro chamado La Guerre Moderne. Quando eles enfrentaram os Vietcongues lá na Indochina, eles viram que eles faziam uma guerra totalmente diferente, que não vestiam uniforme, que estavam disseminados na população civil e que faziam uma guerra moderna, diferente, porque eles se baseavam, eles eram treinados pela teoria do Mao Tse-Tung, né, da guerra revolucionária. Aí os franceses teorizaram a guerra contra-revolucionária, como se combate pessoas que estão fazendo uma guerra revolucionária que não é a guerra convencional. A guerra anti-revolucionária ou guerra anti-subversiva, eles chamavam também. Entre esses métodos está a tortura, as execuções sumárias dos prisioneiros ou das pessoas que eles estão combatendo e desaparecimento de corpos. E entre eles, os métodos estão o interrogatório sob tortura.
7: No caso específico do Brasil, a ditadura, a partir de 1964, se apropriou dessas práticas em nome da luta anticomunista e de uma suposta ameaça representada na época pela União Soviética. Como se estruturou, Leneide, essa lógica de guerra interna?
8: Pois é. Não é mais um invasor estrangeiro que chega no seu país. O inimigo interno é o subversivo, né, na nomenclatura deles. Eu cito um general que fez uma palestra e ele define quem é o inimigo interno. São os padres comunistas, são os professores universitários, os estudantes universitários, são os guerrilheiros, que eles chamavam de guerrilheiros, porque eles faziam uma guerrilha urbana também. E todos esses que se opunham à ditadura, com armas ou sem armas, os padres não usavam armas. Quando eu entrevistei o general Sarrés, que foi um dos chefes da repressão na Argélia, na Guerra da Argélia, já vinha da Guerra da Indochina, ele me disse: vocês fizeram uma guerra contra os brasileiros, foi uma guerra civil, porque eram brasileiros matando brasileiros. Isso era uma novidade para mim, que houve nessas ditaduras, né? Chile, Argentina e Brasil, na realidade, no fundo, foi uma guerra civil.
7: Você foi a única jornalista brasileira a entrevistar o general Paul Sarrés, um dos principais teóricos e executores dessa doutrina. Ele foi adido militar no Brasil. Como surgiu essa oportunidade, Leneide?
8: A primeira entrevista longa foi publicada em 2008 na Folha de São Paulo. E nesse momento eu perguntei ao general se ele estava disposto a continuar a dar entrevistas para mim, para um livro. Ele aceitou, ele assinou uma autorização para fazer das entrevistas um livro e não me pediu sequer para reler, para controlar o que eu ia escrever, ou que ele, para ver se o discurso dele, as respostas estavam perfeitas, como ele falou, não pediu nenhum controle. Ele assumia completamente tudo o que ele fez, inclusive a tortura, porque no livro dele, o primeiro que ele lançou, ele dizia que tudo foi feito pela França. Só que a Argélia foi declarada independente, conseguiu a independência, e ele não tinha nenhum arrependimento. E ele queria contar a versão dele.
7: Você tem ideia por que só agora esse livro chega ao público francês? A França ainda tem dificuldade em enfrentar esse passado?
8: Demorou 10 anos porque eu não fiquei 10 anos tentando fazê-lo traduzir, entendeu? Eu tentei uma época, apresentei a 2 ou 3 editores que disseram, olha, é difícil, o público francês não tem muito interesse em reviver essa ferida do passado da Guerra da Argélia. Hoje em dia já se reconheceu o colonialismo como um crime contra a humanidade, foi dito pelo próprio Macron numa entrevista a um jornalista argelino. Então, depois do reconhecimento do Macron em 2018, de que a tortura, a morte e o desaparecimento do professor de matemática de 24 anos, Maurice Audin, foi um crime de Estado, foi um crime da França, e ele foi pedir perdão à viúva do Maurice Audin. E isso foi um ato de uma coragem política enorme, foi uma evolução formidável que a França fez no olhar para o seu passado colonial. E Macron teve a coragem que o Hollande não teve, que o Sarkozy não teve, que nem mesmo o Mitterrand teve. E eu acho que é uma evolução da própria história francesa. Os historiadores cobram isso, uma revisão histórica, né, para contar esse passado colonial como uma vergonha, uma mancha na história francesa.
7: Muito obrigada. Eu conversei com a jornalista Leneide Duarte Plum.
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1: Tomás Zikman de Barros.
10: Não se passaram nem 2 anos, mas nós já vemos a mudança de um momento de consagração para outro de danação de Keir Starmer, aquele que ainda é o primeiro-ministro trabalhista da Grã-Bretanha. As eleições locais que aconteceram na Inglaterra, na Escócia e no País de Gales na semana passada podiam ter passado batido fora dessa Ilha do Norte. Só que a derrota trabalhista foi tamanha que agora surgem vozes pedindo a cabeça do premier. Sem mudar de rumo, o Keir Starmer pode entrar para a história como o homem que abriu as portas do poder para a extrema-direita britânica, ao mesmo tempo em que alimentou forças regionalistas que ameaçam a própria unidade daquele país que a gente ainda chama de Reino Unido. Há menos de 2 anos, os trabalhistas comemoravam uma vitória histórica. Depois de 14 anos na oposição, eles conquistaram uma super maioria em Westminster, no parlamento britânico, e voltaram ao poder sob a liderança de Starmer. Só que na quinta passada, o partido perdeu mais de 1.400 conselheiros locais nas eleições regionais inglesas e sofreu graves revés na Escócia e em Gales, em uma das piores derrotas da sua história. Keir Starmer chegou à liderança do Partido Trabalhista depois de remover Jeremy Corbyn do comando da legenda. Corbyn, que era representante da ala esquerda do partido, era um líder que mobilizava multidões, mas era acusado pelos adversários internos de ser radical demais e, por isso, incapaz de reconduzir os trabalhistas ao poder. O Starmer representa o oposto. Muito mais moderado, ele entusiasmou muito menos eleitores, mas venceu graças ao desgaste dos conservadores e à fragmentação da direita britânica, que já se dividia no avanço do partido de extrema-direita Reform UK, de Nigel Farage. Como não existe segundo turno no sistema britânico, os trabalhistas colheram os frutos da cisânia direitista. Acontece que, uma vez no poder, a extrema moderação do Starmer cobrou seu preço. Apesar da ampla maioria parlamentar, o governo manteve a austeridade herdada dos conservadores. Como eu comentei aqui na RFI faz 1 ano, para tentar conter o crescimento da extrema-direita, a estratégia do Starmer foi tentar evocar discursos racistas contra os imigrantes. A frustração não demorou para aparecer e os trabalhistas passaram a despencar nas pesquisas. Agora, a grande beneficiária desse processo não foi a direita conservadora tradicional, que ela própria está mergulhada em crises internas. Quem ganhou foi a extrema-direita do Reform UK. O partido do Farage conquistou 1.450 cadeiras locais na Inglaterra na quinta passada, além de se tornar a segunda força na Escócia e, sobretudo, em Gales. Hoje, o partido lidera com folga boa parte das pesquisas nacionais. Farage já tinha transformado a política britânica ao impor a agenda do Brexit, mesmo quando, 10 anos atrás, o partido dele tinha um único deputado lá em Westminster. Agora, pela primeira vez, a sua extrema-direita parece próxima de assambarcar a política institucional do país. É verdade que parte do eleitorado trabalhista parece buscar a radicalidade perdida em outras alternativas de esquerda. O Partido Verde, frequentemente apresentado como uma esquerda mais radical, segue crescendo nas pesquisas e teve algumas vitórias importantes na semana passada. Ainda assim, talvez o aspecto mais impressionante das eleições locais dessa semana tenha sido o avanço das forças regionalistas e nacionalistas fora da Inglaterra. Na Escócia, por exemplo, o Partido Nacional Escocês continua sendo a principal força política local. A surpresa maior veio do país de Gales, antigo bastião trabalhista, onde o nacionalismo galês, o nacionalismo local, historicamente sempre teve menos força. Mas, nas eleições dessa semana, o partido independentista Plaid Cymru alcançou seu melhor desempenho eleitoral na história, chegando às portas do poder. Se a gente lembrar que a Irlanda do Norte já é governada pelo Sinn Féin, um partido defensor da reunificação da ilha sob a bandeira da República da Irlanda, o quadro que emerge é inédito. Enquanto a Inglaterra parece cada vez mais dominada pelo nacionalismo inglês e pela extrema-direita, Escócia, País de Gales e Irlanda do Norte aprofundam movimentos centrífugos. A desunião parece se tornar o traço dominante da política britânica. Os trabalhistas seguem com sua supermaioria em Westminster, o que garante a eles uma estabilidade para governar até 2029. Agora, a permanência do Starmer na liderança do partido e do governo já é algo bem menos evidente. Sem reatar com uma radicalidade perdida, os trabalhistas correm o risco real de assistir a um duplo desaparecimento. O seu, no horizonte político britânico, e do próprio país que ainda governa.
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4: Paris, 11 de maio de 2026. Vamos aos destaques desta edição. Um dos 17 passageiros americanos evacuados para os Estados Unidos do navio onde foi identificado um surto de antivírus testou positivo para a doença, segundo o Departamento de Saúde dos Estados Unidos. Outro apresenta sintomas leves, mas ainda sem confirmação positiva. Aqui na França, das 5 pessoas repatriadas do navio MV Ondius, uma passageira testou positivo e apresenta sintomas. O governo identificou 22 pessoas que tiveram contato com o vírus e medidas iniciais de isolamento já foram adotadas. Nesta segunda-feira, não há previsão de evacuação pela manhã, quando o navio será reabastecido antes de seguir viagem rumo aos Países Baixos, após um último voo de repatriação de cidadãos australianos previsto para esta tarde. 94 passageiros e tripulantes de 19 nacionalidades foram retirados da embarcação no domingo. 3 pessoas morreram até agora em decorrência do antivírus. Paris e Londres irão co-presidir uma reunião por videoconferência na terça-feira dos países dispostos a contribuir para uma missão militar de segurança no Estreito de Hormuz. Teherã alertou para uma resposta militar decisiva e imediata caso haja um destacamento de tropas francesas e britânicas na região. O Irã exigiu o fim da guerra e o desbloqueio de ativos iranianos bloqueados. Os preços do petróleo voltaram a subir nesta segunda, depois que Donald Trump rejeitou a resposta do Irã às propostas dos Estados Unidos para encerrar a guerra. Donald Trump irá à China entre os dias 13 e 15 de maio, onde tentará pressionar o presidente Xi Jinping em relação ao conflito contra o Irã. Na Venezuela, um prisioneiro político detido desde fevereiro foi encontrado morto domingo numa delegacia em Anacur, segundo a ONG Foro Penal. Em um caso distinto, a morte do preso político Vitor Hugo Quero Navas, sob custódia do Estado desde 2025, voltou a gerar críticas ao sistema prisional. O Ministério Público abriu uma investigação e determinou a exumação do corpo. O ex-primeiro-ministro tailandês Thaksin Shinawatra foi libertado da prisão nesta segunda-feira após cumprir 8 meses de pena, levantando dúvidas sobre seu possível retorno à vida pública. Condenado à revelia por abuso de poder e corrupção, Shinawatra havia retornado ao país em 2023 após cerca de 15 anos fora para cumprir uma pena de 8 anos de prisão que foi posteriormente reduzida.

0: Bom dia, 11 horas e 30 minutos em Paris, 6:30 pelo horário de Brasília. 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
0: Chuva, temperatura de 10 graus. Vamos aos destaques desta segunda-feira, 11 de maio. Um americano e uma francesa testaram positivo para o antivírus após desembarcarem do navio que registrou surto da doença. Tensão militar aumenta no Estreito de Hormuz após Estados Unidos rejeitarem resposta do Irã à proposta americana. Na Venezuela, mais um preso político morre sob custódia do Estado. Essas e outras notícias a seguir. Um dos 17 passageiros americanos evacuados para os Estados Unidos do navio de cruzeiro onde foi identificado um surto de antivírus testou positivo para a doença. Outro apresenta sintomas leves, mas não teve confirmação positiva até o momento, anunciou o Departamento de Saúde e Serviços Humanos dos Estados Unidos. Dos 5 franceses repatriados no domingo da embarcação MV Ondius, uma passageira está apresentando sintomas e testou positivo para o antivírus, confirmou nesta segunda-feira a ministra da Saúde, Stephanie Rist. O governo também informou sobre 22 pessoas identificadas na França após terem tido contato com o vírus. Medidas iniciais de isolamento já foram implantadas. Nenhuma evacuação será realizada na manhã desta segunda, quando o navio será reabastecido de combustível antes de sua travessia de vários dias até os Países Baixos. Antes, um último voo de repatriamento de cidadãos australianos está marcado para a tarde desta segunda-feira. No domingo, um total de 94 passageiros e tripulantes de 19 nacionalidades foram retirados da embarcação. Até agora, 3 pessoas morreram vítimas desse vírus, que já é conhecido das autoridades de saúde, mas raro, e para o qual não há vacina nem tratamento. Vamos ouvir o epidemiologista argentino Edmundo Larrieux.
3: Não há nenhum outro local onde ocorra transmissão entre humanos, apenas no sul dos Andes. Portanto, deve ter havido um caso inicial transmitido por roedor, pois o primeiro caso é sempre transmitido por roedor. E esse roedor é da Cordilheira Andina Patagônica. Não há outra possibilidade. Assim, uma vez que já existe o diagnóstico laboratorial de antivírus, que pelo que li já está confirmado, os demais casos são normalmente de transmissão entre humanos. É verdade que isso assusta muitas pessoas, mas não é tão fácil de se transmitir.
0: Os preços do petróleo voltaram a subir nesta segunda-feira depois que Donald Trump rejeitou a proposta do Irã. A resposta do Irã às propostas dos Estados Unidos para encerrar a guerra. Trump irá à China entre os dias 13 e 15 de maio, onde tentará pressionar o presidente Xi Jinping em relação ao conflito com o Irã. O encontro altamente simbólico terá como principal objetivo avaliar também as tensões comerciais entre as duas superpotências. Na terça-feira, Paris e Londres irão co-presidir uma reunião por videoconferência de ministros da defesa dos países dispostos a contribuir para uma missão militar de segurança no Estreito de Hormuz. Teheran alertou domingo para uma resposta militar decisiva e imediata caso haja um destacamento de tropas francesas e britânicas na região. A chefe da diplomacia da União Europeia, Kaya Kallas, expressou ceticismo nesta segunda-feira em relação à proposta do presidente russo Vladimir Putin de nomear o ex-chanceler alemão Gerhard Schröder como mediador na guerra na Ucrânia. Schröder tem sido lobista de empresas estatais russas e, por isso, teria sido escolhido por Putin, disse ela em Bruxelas, acrescentando que não seria muito sensato dar à Rússia o direito de nomear um negociador em nome dos europeus. Na Venezuela, um prisioneiro político detido desde fevereiro foi encontrado morto no domingo em uma delegacia de polícia da cidade de Anaco, informou a ONG Foro Penal. Em um caso separado, a morte do preso político Victor Hugo Quero Navas, detido sob custódia do Estado desde janeiro de 2025, voltou a provocar críticas ao sistema prisional do país. A confirmação do óbito ocorreu na semana passada, 9 meses depois da morte. O correspondente da RFI em Caracas, Pedro Panúzio, tem mais informações.
4: Depois da confirmação da morte, o Ministério Público venezuelano anunciou a abertura de uma investigação criminal sobre o caso de Iquero Navas. O órgão determinou a exumação do corpo, o que foi realizado no fim da semana passada, para a realização de novos exames periciais e testes de DNA. A Defensoria Pública da Venezuela pediu uma investigação independente, transparente e aprofundada para identificar responsabilidades e garantir justiça. A Defensoria afirmou que o caso expõe abusos, impunidade e falhas institucionais que, segundo o órgão, ainda persistem na Venezuela. Diversas organizações não governamentais aumentaram a pressão sobre o governo de Delcio Rodríguez. Outras entidades e partidos políticos passaram a cobrar a revisão das condições carcerárias e mais transparência sobre a situação das pessoas detidas pelo governo venezuelano. Segundo dados da organização Foro Penal, a Venezuela registra atualmente 457 presos políticos.
0: Ouvimos Pedro Panuzzi, o correspondente da RFI na Venezuela. No Reino Unido, o primeiro-ministro britânico Keir Starmer fará um pronunciamento nesta segunda-feira numa tentativa de recuperar o apoio da população e do seu próprio partido após as eleições locais que confirmam uma derrota significativa para o Partido Trabalhista. O presidente francês Emmanuel Macron inaugura nesta segunda uma cúpula franco-africana em Nairobi, onde afirmou que os europeus não são predadores deste século na África, em contraste com a China. Macron reconheceu responsabilidades históricas das antigas potências coloniais, mas pediu aos líderes africanos que reforcem a governança em seus países. O presidente também defendeu a Europa como guardiã do multilateralismo, do Estado de Direito e do livre comércio, em oposição à lógica de confronto comercial que, segundo ele, marca a atuação dos Estados Unidos e da China. Futebol. O PSG venceu ontem o Brest por 1-0 e ficou mais próximo de conquistar o 14º título de campeão francês. O time parisiense tem 6 pontos à frente do vice, o Lens. O troféu só escapa se o PSG sofrer 2 goleadas contra o Lens na quarta-feira contra o Paris FC no domingo. Mas os jogadores evitam o clima de já ganhou, como diz o brasileiro Lucas Beraldo, titular ontem no jogo contra o Brest.
5: Eu acho que a gente só é campeão se a gente ganhar o próximo jogo. Então, matematicamente, como você diz, não somos campeões. Mas a gente se prepara para poder chegar lá contra o Lens, poder sair vitorioso e depois comemorar o título.
0: O PSG ainda pode erguer o seu segundo troféu da Liga dos Campeões. Título que vai disputar contra o Arsenal em 30 de maio em Budapeste.
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0: 11h38 em Paris, são 6h38 da manhã em Brasília. Na segunda parte do nosso programa, os jornais franceses analisam as medidas de segurança adotadas para a retirada dos passageiros do navio de cruzeiro, onde foi identificado o surto de antivírus. Depois, uma entrevista com Leneide Duarte Plon, jornalista brasileira, a única a entrevistar general francês que revelou treinamento de militares brasileiros para exercer tortura durante a ditadura. Ela lança a versão francesa do livro A Tortura como Arma de Guerra. Na crônica O Mundo Agora, Tomás Hickman de Barros analisa as eleições no Reino Unido. Mas antes, no Linha Direta, vamos à Venezuela, onde as ONGs reagem à morte do preso Vitor Hugo Quero, assumida pelo Estado venezuelano na quinta-feira.
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3: A morte do preso político Victor Hugo Quero Navas, que estava sob custódia do Estado venezuelano, provocou uma nova onda de críticas ao sistema prisional do país. A confirmação do óbito ocorreu na semana passada, 9 meses depois da morte. Neste final de semana, a mãe dele, Carmen Teresa Navas, falou pela primeira vez à imprensa desde que conseguiu reconhecer o corpo do filho. Aos 81 anos, ela cobra explicações das autoridades sobre as circunstâncias da morte. Vamos até Caracas conversar com o nosso correspondente, Pedro Panunzio. Olá, bom dia, Pedro. Por que esse caso tem ganhado tanta repercussão aí na Venezuela?
4: Bom dia para você e para todos que nos acompanham. Esse caso tem gerado uma forte comoção por conta das circunstâncias da morte, que ainda não foram totalmente esclarecidas, e pela demora do governo venezuelano para confirmar o óbito, apesar dos insistentes questionamentos apresentados pela família do homem de 51 anos nos últimos meses. Vitor Hugo Quero Navas foi preso em janeiro de 2025. Desde então, a mãe dele, Carmen Teresa Navas, iniciou uma busca constante por informações, passando por presídios, hospitais, tribunais e órgãos públicos, sem conseguir contato direto com o filho. Segundo familiares, durante 16 meses não houve respostas claras sobre onde ele estava, nem sobre seu estado de saúde. Quero Navas era acusado de terrorismo, financiamento ao terrorismo, conspiração e traição à pátria. Um dia antes da confirmação da morte, a justiça venezuelana rejeitou um pedido de anistia apresentado pela defesa. O tribunal alegou que os crimes atribuídos a Quero Navas não permitiam acesso aos benefícios previstos na nova legislação aprovada sob o governo interino de Delcy Rodrigues. No dia seguinte à negativa, o Ministério de Serviços Penitenciários informou oficialmente que ele, na verdade, havia morrido meses antes. Segundo a versão divulgada pelo governo, Quero Navas estava preso em um complexo penitenciário próximo a Caracas. O Ministério de Serviços Penitenciários afirmou que ele foi levado a um hospital militar após apresentar um quadro de hemorragia digestiva e febre alta. Ainda de acordo com o comunicado, ele morreu em julho do ano passado, em consequência de uma insuficiência respiratória associada a uma embolia pulmonar. O governo também declarou que o preso não teria informado dados de familiares durante o período de detenção e, por isso, segundo o comunicado, o corpo foi enterrado pelo Estado sem aviso aos familiares.
3: E, Pedro, depois da confirmação da morte, quais foram os desdobramentos desse caso?
4: No dia seguinte ao anúncio oficial, autoridades venezuelanas realizaram a exumação do corpo de Vitor Hugo Quero Navas em um cemitério em Caracas. O procedimento contou com a presença de agentes do Corpo de Investigações Penais, Científicas e Criminalísticas, além da mãe dele, Carmen Teresa Navas. Após a exumação, Carmen conseguiu reconhecer o corpo do filho e providenciou um novo sepultamento em outro cemitério. Neste fim de semana, ela falou rapidamente com a imprensa, pela primeira vez desde a confirmação da morte. Visivelmente abalada, afirmou que ainda não consegue lidar com a dimensão da perda e descreveu o processo como extremamente doloroso. A entrevista foi publicada pela jornalista venezuelana Mayorin Mendes, que acompanha o caso há meses. Carmen também voltou a afirmar que nunca teve autorização para visitar o filho enquanto ele esteve preso. Segundo ela, as autoridades impediram qualquer contato direto e jamais confirmaram oficialmente o paradeiro ou o estado de saúde dele durante todo o período em que esteve sob custódia.
3: E Pedro, como o governo venezuelano tem reagido diante da pressão sobre esse caso?
4: Depois da confirmação da morte, o Ministério Público venezuelano anunciou a abertura de uma investigação criminal sobre o caso de Quero Navas. O órgão determinou a exumação do corpo, o que foi realizado no fim da semana passada, para a realização de novos exames periciais e testes de DNA. A Defensoria Pública da Venezuela pediu uma investigação independente, transparente e aprofundada para identificar responsabilidades e garantir justiça. A Defensoria afirmou que o caso expõe abusos, impunidade e falhas institucionais que, segundo o órgão, ainda persistem na Venezuela. Segundo dados da Organização Foro Penal, a Venezuela registra atualmente 457 presos políticos.
3: Muito obrigado, Pedro Panunzio, correspondente da RFI em Caracas, que participou do Linha Direta de hoje.
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0: A imprensa francesa destaca nesta segunda-feira a retirada final de passageiros do navio de cruzeiro MV Ondius, que registrou um surto de antivírus. De acordo com o jornal Le Figaro, o último voo de repatriamento está previsto para a tarde desta segunda-feira, após o desembarque dos passageiros em Tenerife, nas Ilhas Canárias. O caso chamou atenção para uma cepa rara do antivírus capaz de ser transmitida entre pessoas e não apenas por roedores. Segundo explicam os jornais, esse tipo viral provocou apenas dois episódios epidemiológicos conhecidos até hoje, em 1996 e 2018, ambos na Argentina. Em entrevista ao Le Monde, um professor da Escola de Medicina do Monte Sinai, em Nova York, afirma que o vírus tem baixo potencial de transmissão. Segundo o especialista, medidas como distanciamento social, identificação dos doentes e rastreamento de contatos tendem a ser suficientes, sem necessidade de quarentena ampla. Ele ressalta, no entanto, que o período de incubação pode chegar a 6 semanas, o que exige monitoramento prolongado. O Le Figaro também destaca a presença do diretor-geral da Organização Mundial da Saúde no desembarque dos passageiros. Tedros Ghebreyesus afirmou que o risco para a população local é baixo, graças à natureza da doença e às medidas de segurança adotadas. A reportagem reforça que os 2 primeiros pacientes teriam sido contaminados por roedores no Chile ou na Argentina, antes do embarque. Já o jornal Liberación chama atenção para o forte esquema de segurança montado no porto de Tenerife. A operação foi acompanhada por jornalistas do mundo inteiro, mantidos à distância por centenas de agentes. As autoridades locais esperam agora que o navio e sua tripulação deixem o arquipélago o mais rapidamente possível.
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7: A RFI conversa com a jornalista brasileira Leneide Duarte Plon, autora de A Tortura como Arma de Guerra, livro que demonstra como a tortura foi uma política de Estado da França durante a Guerra da Argélia e depois exportada para ditaduras da América do Sul. 10 anos após seu lançamento no Brasil e praticamente 1 ano depois da publicação de uma edição em árabe na Argélia, a obra acaba de ganhar uma edição em francês. Leneide, para começar, como a França transformou a tortura em uma doutrina militar e de que maneira essa lógica foi exportada para as ditaduras sul-americanas?
8: Olha, foi tudo um pacote, quer dizer, era um livro escrito por um general chamado Roger Tranquier, na época era coronel do exército francês, que escreveu um livro chamado La Guerre Moderne. Quando eles enfrentaram os Vietcongues lá na Indochina, eles viram que eles faziam uma guerra totalmente diferente, que não vestiam uniforme, que estavam disseminados na população civil e que faziam uma guerra moderna, diferente. Porque eles se baseavam, eles eram treinados pela teoria do Mao Tse-Tung, né, da guerra revolucionária. Aí os franceses teorizaram a guerra contra-revolucionária, como se combate pessoas que estão fazendo uma guerra revolucionária que não é a guerra convencional. A guerra anti-revolucionária ou guerra anti-subversiva, eles chamavam também. Entre esses métodos está a tortura, as execuções sumárias dos prisioneiros ou das pessoas que eles estão combatendo e desaparecimento de corpos. E entre eles, os métodos estão o interrogatório sob tortura.
7: No caso específico do Brasil, a ditadura, a partir de 1964, se apropriou dessas práticas em nome da luta anticomunista e de uma suposta ameaça representada na época pela União Soviética. Como se estruturou, Leneide, essa lógica de guerra interna?
8: Pois é. Não é mais um invasor estrangeiro que chega no seu país. O inimigo interno é o subversivo, né, na nomenclatura deles. Eu cito um general que fez uma palestra e ele define quem é o inimigo interno. São os padres comunistas, são os professores universitários, os estudantes universitários, são os guerrilheiros, que eles chamavam de guerrilheiros, porque eles faziam uma guerrilha urbana também. E todos esses que se opunham à ditadura, com armas ou sem armas, os padres não usavam armas. Quando eu entrevistei o general Sarrés, que foi um dos chefes da repressão na Argélia, na Guerra da Argélia, já vinha da Guerra da Indochina, ele me disse: vocês fizeram uma guerra contra os brasileiros, foi uma guerra civil, porque eram brasileiros matando brasileiros. Isso era uma novidade para mim, que houve nessas ditaduras, né? Chile, Argentina e Brasil, na realidade, no fundo, foi uma guerra civil.
7: Você foi a única jornalista brasileira a entrevistar o general Paul Sarrés, um dos principais teóricos e executores dessa doutrina. Ele foi adido militar no Brasil. Como surgiu essa oportunidade, Leneide?
8: A primeira entrevista longa foi publicada em 2008 na Folha de São Paulo. E nesse momento, eu perguntei ao general se ele estava disposto a continuar a dar entrevistas para mim, para um livro. Ele aceitou, ele assinou uma autorização para fazer das entrevistas um livro e não me pediu sequer para reler, para controlar o que eu ia escrever, ou que ele, para ver se o discurso dele, as respostas estavam perfeitas, como ele falou, não pediu nenhum controle. Ele assumia completamente tudo o que ele fez, inclusive a tortura, porque no livro dele, o primeiro que ele lançou, ele dizia que tudo foi feito pela França. Só que a Argélia foi declarada independente, conseguiu a independência, e ele não tinha nenhum arrependimento. E ele queria contar a versão dele.
7: Você tem ideia, porque só agora esse livro chega ao público francês? A França ainda tem dificuldade em enfrentar esse passado?
8: Demorou 10 anos, porque eu não fiquei 10 anos tentando fazê-lo traduzir, entendeu? Eu tentei uma época, apresentei a 2 ou 3 editores que disseram, olha, é difícil, o público francês não tem muito interesse em reviver essa ferida do passado da Guerra da Argélia. Hoje em dia já se reconheceu o colonialismo como um crime contra a humanidade, foi dito pelo próprio Macron, numa entrevista a um jornalista argelino. Então, depois do reconhecimento do Macron em 2018, de que a tortura, a morte e o desaparecimento do professor de matemática de 24 anos, Maurice Audin, foi um crime de Estado, foi um crime da França, e ele foi pedir perdão à viúva do Maurice Audin. E isso foi um ato de uma coragem política enorme, foi uma evolução formidável que a França fez no olhar para o seu passado colonial. E Macron teve a coragem que o Hollande não teve, que o Sarkozy não teve, que nem mesmo o Mitterrand teve. E eu acho que é uma evolução da própria história francesa. Os historiadores cobram isso, uma revisão histórica, né, para contar esse passado colonial como uma vergonha, uma mancha na história francesa.
7: Muito obrigada. Eu conversei com a jornalista Leneide Duarte Plum.
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11: Não se passaram nem 2 anos, mas nós já vemos a mudança de um momento de consagração para outro de danação de Keir Starmer, aquele que ainda é o primeiro-ministro trabalhista da Grã-Bretanha. As eleições locais que aconteceram na Inglaterra, na Escócia e no País de Gales na semana passada podiam ter passado batido fora dessa Ilha do Norte. Só que a derrota trabalhista foi tamanha que agora surgem vozes pedindo a cabeça do premier. Sem mudar de rumo, o Keir Starmer pode entrar para a história como o homem que abriu as portas do poder para a extrema-direita britânica, ao mesmo tempo em que alimentou forças regionalistas que ameaçam a própria unidade daquele país que a gente ainda chama de Reino Unido. Há menos de 2 anos, os trabalhistas comemoravam uma vitória histórica. Depois de 14 anos na oposição, eles conquistaram uma super maioria em Westminster, no parlamento britânico, e voltaram ao poder sob a liderança de Starmer. Só que na quinta passada, o partido perdeu mais de 1.400 conselheiros locais nas eleições regionais inglesas e sofreu graves reveses na Escócia e em Gales, em uma das piores derrotas da sua história. Keir Starmer chegou à liderança do Partido Trabalhista depois de remover Jeremy Corbyn do comando da legenda. Corbyn, que era representante da ala esquerda do partido, era um líder que mobilizava multidões, mas era acusado pelos adversários internos de ser radical demais e, por isso, incapaz de reconduzir os trabalhistas ao poder. O Starmer representa o oposto. Muito mais moderado, ele entusiasmou muito menos eleitores, mas venceu graças ao desgaste dos conservadores e à fragmentação da direita britânica, que já se dividia no avanço do partido de extrema-direita Reform UK, de Nigel Farage. Como não existe segundo turno no sistema britânico, os trabalhistas colheram os frutos da cisânia direitista. Acontece que, uma vez no poder, a extrema moderação do Starmer cobrou seu preço. Apesar da ampla maioria parlamentar, o governo manteve a austeridade herdada dos conservadores. Como eu comentei aqui na RFI faz 1 ano, para tentar conter o crescimento da extrema-direita, a estratégia do Starmer foi tentar evocar discursos racistas contra os imigrantes. A frustração não demorou para aparecer e os trabalhistas passaram a despencar nas pesquisas. Agora, a grande beneficiária desse processo não foi a direita conservadora tradicional, que ela própria está mergulhada em crises internas. Quem ganhou foi a extrema-direita do Reform UK. O partido do Farage conquistou 1.450 cadeiras locais na Inglaterra na quinta passada, além de se tornar a segunda força na Escócia e, sobretudo, em Gales. Hoje, o partido lidera com folga boa parte das pesquisas nacionais. Farage já tinha transformado a política britânica ao impor a agenda do Brexit, mesmo quando, 10 anos atrás, o partido dele tinha um único deputado lá em Westminster. Agora, pela primeira vez, a sua extrema-direita parece próxima de assambarcar a política institucional do país. É verdade que parte do eleitorado trabalhista parece buscar a radicalidade perdida em outras alternativas de esquerda. O Partido Verde, frequentemente apresentado como uma esquerda mais radical, segue crescendo nas pesquisas e teve algumas vitórias importantes na semana passada. Ainda assim, talvez o aspecto mais impressionante das eleições locais dessa semana tenha sido o avanço das forças regionalistas e nacionalistas fora da Inglaterra. Na Escócia, por exemplo, o Partido Nacional Escocês continua sendo a principal força política local. A surpresa maior veio do país de Gales, antigo bastião trabalhista, onde o nacionalismo galês, o nacionalismo local, historicamente sempre teve menos força. Mas, nas eleições dessa semana, o partido independentista Plaid Cymru alcançou seu melhor desempenho eleitoral na história, chegando às portas do poder. Se a gente lembrar que a Irlanda do Norte já é governada pelo Sinn Féin, um partido defensor da reunificação da ilha sob a bandeira da República da Irlanda, o quadro que emerge é inédito. Enquanto a Inglaterra parece cada vez mais dominada pelo nacionalismo inglês e pela extrema-direita, Escócia, País de Gales e Irlanda do Norte aprofundam movimentos centrífugos. A desunião parece se tornar o traço dominante da política britânica. Os trabalhistas seguem com sua supermaioria em Westminster, o que garante a eles uma estabilidade para governar até 2029. Agora, a permanência do Starmer na liderança do partido e do governo já é algo bem menos evidente. Sem reatar com uma radicalidade perdida, os trabalhistas correm o risco real de assistir a um duplo desaparecimento. O seu, no horizonte político britânico, e do próprio país que ainda governa.
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0: Paris, 11 de maio de 2026. Vamos aos destaques desta edição. Um dos 17 passageiros americanos evacuados para os Estados Unidos do navio onde foi identificado um surto de antivírus testou positivo para a doença, segundo o Departamento de Saúde dos Estados Unidos. Outro apresenta sintomas leves, mas ainda sem confirmação positiva. Aqui na França, das 5 pessoas repatriadas do navio MV Ondius, uma passageira testou positivo e apresenta sintomas. O governo identificou 22 pessoas que tiveram contato com o vírus e medidas iniciais de isolamento já foram adotadas. Nesta segunda-feira, não há previsão de evacuação pela manhã, quando o navio será reabastecido antes de seguir viagem rumo aos Países Baixos, após um último voo de repatriação de cidadãos australianos previsto para esta tarde. 94 passageiros e tripulantes de 19 nacionalidades foram retirados da embarcação no domingo. 3 pessoas morreram, até agora, em decorrência do antivírus. Paris e Londres irão co-presidir uma reunião por videoconferência na terça-feira, dos países dispostos a contribuir para uma missão militar de segurança no Estreito de Hormuz. Teherã alertou para uma resposta militar decisiva e imediata caso haja um destacamento de tropas francesas e britânicas na região. O Irã exigiu o fim da guerra e o desbloqueio de ativos iranianos bloqueados. Os preços do petróleo voltaram a subir nesta segunda, depois que Donald Trump rejeitou a resposta do Irã às propostas dos Estados Unidos para encerrar a guerra. Donald Trump irá à China entre os dias 13 e 15 de maio, onde tentará pressionar o presidente Xi Jinping em relação ao conflito contra o Irã. Na Venezuela, um prisioneiro político detido desde fevereiro foi encontrado morto domingo numa delegacia em Anacur, segundo a ONG Foro Penal. Em um caso distinto, a morte do preso político Vitor Hugo Quero Navas, sob custódia do Estado desde 2025, voltou a gerar críticas ao sistema prisional. O Ministério Público abriu uma investigação e determinou a exumação do corpo. O ex-primeiro-ministro tailandês Thaksin Shinawatra foi libertado da prisão nesta segunda-feira após cumprir 8 meses de pena, levantando dúvidas sobre seu possível retorno à vida pública. Condenado à revelia por abuso de poder e corrupção, Shinawatra havia retornado ao país em 2023, após cerca de 15 anos fora, para cumprir uma pena de 8 anos de prisão que foi posteriormente reduzida.

0: Bom dia, 11 horas e 30 minutos em Paris, 6:30 pelo horário de Brasília. 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
0: Chuva, temperatura de 10 graus. Vamos aos destaques desta segunda-feira, 11 de maio. Um americano e uma francesa testaram positivo para o antivírus após desembarcarem do navio que registrou surto da doença. Tensão militar aumenta no Estreito de Hormuz após Estados Unidos rejeitarem resposta do Irã à proposta americana. Na Venezuela, mais um preso político morre sob custódia do Estado. Essas e outras notícias a seguir. Um dos 17 passageiros americanos evacuados para os Estados Unidos do navio de cruzeiro onde foi identificado um surto de antivírus testou positivo para a doença. Outro apresenta sintomas leves, mas não teve confirmação positiva até o momento, anunciou o Departamento de Saúde e Serviços Humanos dos Estados Unidos. Dos 5 franceses repatriados no domingo da embarcação MV Ondius, uma passageira está apresentando sintomas e testou positivo para o antivírus, confirmou nesta segunda-feira a ministra da Saúde, Stephanie Hirst. O governo também informou sobre 22 pessoas identificadas na França após terem tido contato com o vírus. Medidas iniciais de isolamento já foram implantadas. Nenhuma evacuação será realizada na manhã desta segunda, quando o navio será reabastecido de combustível antes de sua travessia de vários dias até os Países Baixos. Antes, um último voo de repatriamento de cidadãos australianos está marcado para a tarde desta segunda-feira. No domingo, um total de 94 passageiros e tripulantes de 19 nacionalidades foram retirados da embarcação. Até agora, 3 pessoas morreram vítimas desse vírus, que já é conhecido das autoridades de saúde, mas raro, e para o qual não há vacina nem tratamento. Vamos ouvir o epidemiologista argentino Edmundo Larrieux.
3: Não há nenhum outro local onde ocorra transmissão entre humanos, apenas no sul dos Andes. Portanto, deve ter havido um caso inicial transmitido por roedor, pois o primeiro caso é sempre transmitido por roedor. E esse roedor é da Cordilheira Andina Patagônica. Não há outra possibilidade. Assim, uma vez que já existe o diagnóstico laboratorial de antivírus, que pelo que li já está confirmado, os demais casos são normalmente de transmissão entre humanos. É verdade que isso assusta muitas pessoas, mas não é tão fácil de se transmitir.
0: Os preços do petróleo voltaram a subir nesta segunda-feira depois que Donald Trump rejeitou a proposta do Irã. A resposta do Irã às propostas dos Estados Unidos para encerrar a guerra. Trump irá à China entre os dias 13 e 15 de maio, onde tentará pressionar o presidente Xi Jinping em relação ao conflito com o Irã. O encontro altamente simbólico terá como principal objetivo avaliar também as tensões comerciais entre as duas superpotências. Na terça-feira, Paris e Londres irão co-presidir uma reunião por videoconferência de ministros da defesa dos países dispostos a contribuir para uma missão militar de segurança no Estreito de Hormuz. Teheran alertou domingo para uma resposta militar decisiva e imediata caso haja um destacamento de tropas francesas e britânicas na região. A chefe da diplomacia da União Europeia, Kaya Kallas, expressou ceticismo nesta segunda-feira em relação à proposta do presidente russo Vladimir Putin de nomear o ex-chanceler alemão Gerhard Schröder como mediador na guerra na Ucrânia. Schröder tem sido lobista de empresas estatais russas e por isso teria sido escolhido por Putin, disse ela em Bruxelas, acrescentando que não seria muito sensato dar à Rússia o direito de nomear um negociador em nome dos europeus. Na Venezuela, um prisioneiro político detido desde fevereiro foi encontrado morto no domingo em uma delegacia de polícia da cidade de Anaco, informou a ONG Foro Penal. Em um caso separado, a morte do preso político Victor Hugo Quero Navas, detido sob custódia do Estado desde janeiro de 2025, voltou a provocar críticas ao sistema prisional do país. A confirmação do óbito ocorreu na semana passada, 9 meses depois da morte. O correspondente da RFI em Caracas, Pedro Panúzio, tem mais informações.
4: Depois da confirmação da morte, o Ministério Público venezuelano anunciou a abertura de uma investigação criminal sobre o caso de Quero Navas. O órgão determinou a exumação do corpo, o que foi realizado no fim da semana passada, para a realização de novos exames periciais e testes de DNA. A Defensoria Pública da Venezuela pediu uma investigação independente, transparente e aprofundada para identificar responsabilidades e garantir justiça. A Defensoria afirmou que o caso expõe abusos, impunidade e falhas institucionais que, segundo o órgão, ainda persistem na Venezuela. Diversas organizações não governamentais aumentaram a pressão sobre o governo de Delcio Rodríguez. Outras entidades e partidos políticos passaram a cobrar a revisão das condições carcerárias e mais transparência sobre a situação das pessoas detidas pelo governo venezuelano. Segundo dados da organização Foro Penal, a Venezuela registra atualmente 457 presos políticos.
0: Ouvimos Pedro Panúzio, correspondente da RFI na Venezuela. No Reino Unido, o primeiro-ministro britânico...
4: ...venezuelano. Segundo dados da organização Foro Penal, a Venezuela registra atualmente 457 presos políticos.
0: Ouvimos Pedro Panúzio, correspondente da RFI na Venezuela. No Reino Unido, o primeiro-ministro britânico, Keir Starmer...

0: O presidente francês Emmanuel Macron inaugura nesta segunda uma cúpula franco-africana em Nairobi, onde afirmou que os europeus não são predadores deste século na África, em contraste com a China. Macron reconheceu responsabilidades históricas das antigas potências coloniais, mas pediu aos líderes africanos que reforcem a governança em seus países. O presidente também defendeu a Europa como guardiã do multilateralismo, do Estado de Direito e do livre comércio, em oposição à lógica de confronto comercial que, segundo ele, marca a atuação dos Estados Unidos e da China. Futebol. O PSG venceu ontem o Brest por 1 a 0 e ficou mais próximo de conquistar o 14º título de campeão francês. O time parisiense tem 6 pontos à frente do vice, o Lens. O troféu só escapa se o PSG sofrer 2 goleadas contra o Lens na quarta-feira contra o Paris FC no domingo. Mas os jogadores evitam o clima de já ganhou, como diz o brasileiro Lucas Beraldo, titular ontem no jogo contra o Brest.
1: Eu acho que a gente só é campeão se a gente ganhar o próximo jogo. Então, matematicamente, como você diz, não somos campeões. Mas a gente se prepara para poder chegar lá contra o Lens, poder sair vitorioso e depois comemorar o título.
0: O PSG ainda pode erguer o seu segundo troféu da Liga dos Campeões, título que vai disputar contra o Arsenal em 30 de maio em Budapeste.
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0: 11h38 em Paris, são 6h38 da manhã em Brasília. Na segunda parte do nosso programa, os jornais franceses analisam as medidas de segurança adotadas para a retirada dos passageiros do navio de cruzeiro, onde foi identificado o surto de antivírus. Depois, uma entrevista com Leneide Duarte Plon, jornalista brasileira, a única a entrevistar general francês que revelou treinamento de militares brasileiros para exercer tortura durante a ditadura. Ela lança a versão francesa do livro A Tortura como Arma de Guerra. Na crônica O Mundo Agora, Tomás Hickman de Barros analisa as eleições no Reino Unido. Mas antes, no Linha Direta, vamos à Venezuela, onde as ONGs reagem à morte do preso Vitor Hugo Quero, assumida pelo Estado venezuelano na quinta-feira.
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4: A morte do preso político Victor Hugo Quero Navas, que estava sob custódia do Estado venezuelano, provocou uma nova onda de críticas ao sistema prisional do país. A confirmação do óbito ocorreu na semana passada, 9 meses depois da morte. Neste final de semana, a mãe dele, Carmen Teresa Navas, falou pela primeira vez à imprensa desde que conseguiu reconhecer o corpo do filho. Aos 81 anos, ela cobra explicações das autoridades sobre as circunstâncias da morte. Vamos até Caracas conversar com o nosso correspondente, Pedro Panunzio. Olá, bom dia, Pedro. Por que esse caso tem ganhado tanta repercussão aí na Venezuela?
5: Bom dia para você e para todos que nos acompanham. Esse caso tem gerado uma forte comoção por conta das circunstâncias da morte, que ainda não foram totalmente esclarecidas, e pela demora do governo venezuelano para confirmar o óbito, apesar dos insistentes questionamentos apresentados pela família do homem de 51 anos nos últimos meses. Vitor Hugo Quero Navas foi preso em janeiro de 2025. Desde então, a mãe dele, Carmen Teresa Navas, iniciou uma busca constante por informações, passando por presídios, hospitais, tribunais e órgãos públicos, sem conseguir contato direto com o filho. Segundo familiares, durante 16 meses não houve respostas claras sobre onde ele estava, nem sobre seu estado de saúde. Quero Navas era acusado de terrorismo, financiamento ao terrorismo, conspiração e traição à pátria. Um dia antes da confirmação da morte, a justiça venezuelana rejeitou um pedido de anistia apresentado pela defesa. O tribunal alegou que os crimes atribuídos a Quero Navas não permitiam acesso aos benefícios previstos na nova legislação aprovada sob o governo interino de Delcy Rodríguez. No dia seguinte à negativa, o Ministério de Serviços Penitenciários informou oficialmente que ele, na verdade, havia morrido meses antes. Segundo a versão divulgada pelo governo, Quero Navas estava preso em um complexo penitenciário próximo a Caracas. O Ministério de Serviços Penitenciários afirmou que ele foi levado a um hospital militar após apresentar um quadro de hemorragia digestiva e febre alta. Ainda de acordo com o comunicado, ele morreu em

0: julho do ano passado, em consequência de uma insuficiência respiratória associada a uma embolia pulmonar. O governo também declarou que o preso não teria informado dados de familiares durante o período de detenção e, por isso, segundo o comunicado, o corpo foi enterrado pelo Estado sem aviso aos familiares.
1: E Pedro, depois da confirmação da morte, quais foram os desdobramentos desse caso?
0: No dia seguinte ao anúncio oficial, autoridades venezuelanas realizaram a exumação do corpo de Vitor Hugo Quero Navas em um cemitério em Caracas. O procedimento contou com a presença de agentes do Corpo de Investigações Penais, Científicas e Criminalísticas, além da mãe dele, Carmen Teresa Navas. Após a exumação, Carmen conseguiu reconhecer o corpo do filho e providenciou um novo sepultamento em outro cemitério. Neste fim de semana, ela falou rapidamente com a imprensa, pela primeira vez desde a confirmação da morte. Visivelmente abalada, afirmou que ainda não consegue lidar com a dimensão da perda e descreveu o processo como extremamente doloroso. A entrevista foi publicada pela jornalista venezuelana Mayorin Mendes, que acompanha o caso há meses. Carmen também voltou a afirmar que nunca teve autorização para visitar o filho enquanto ele esteve preso. Segundo ela, as autoridades impediram qualquer contato direto e jamais confirmaram oficialmente o paradeiro ou o estado de saúde dele durante todo o período em que esteve sob custódia.
1: E Pedro, como o governo venezuelano tem reagido diante da pressão sobre esse caso?
0: Depois da confirmação da morte, o Ministério Público venezuelano anunciou a abertura de uma investigação criminal sobre o caso de Quero Navas. O órgão determinou a exumação do corpo, o que foi realizado no fim da semana passada, para a realização de novos exames periciais e testes de DNA. A Defensoria Pública da Venezuela pediu uma investigação independente, transparente e aprofundada para identificar responsabilidades e garantir justiça. A Defensoria afirmou que o caso expõe abusos, impunidade e falhas institucionais que, segundo o órgão, ainda persistem na Venezuela. Segundo dados da Organização Foro Penal, a Venezuela registra atualmente 457 presos políticos.
1: Muito obrigado, Pedro Panunzio, correspondente da RFI em Caracas, que participou do Linha Direta de hoje.
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4: A imprensa francesa destaca nesta segunda-feira a retirada final de passageiros do navio de cruzeiro MV Ondius, que registrou um surto de antivírus. De acordo com o jornal Le Figaro, o último voo de repatriamento está previsto para a tarde desta segunda-feira, após o desembarque dos passageiros em Tenerife, nas Ilhas Canárias. O caso chamou atenção para uma cepa rara do antivírus capaz de ser transmitida entre pessoas e não apenas por roedores. Segundo explicam os jornais, esse tipo viral provocou apenas dois episódios epidemiológicos conhecidos até hoje, em 1996 e 2018, ambos na Argentina. Em entrevista ao Le Monde, um professor da Escola de Medicina do Monte Sinai, em Nova York, afirma que o vírus tem baixo potencial de transmissão. Segundo o especialista, medidas como distanciamento social, identificação dos doentes e rastreamento de contatos tendem a ser suficientes, sem necessidade de quarentena ampla. Ele ressalta, no entanto, que o período de incubação pode chegar a 6 semanas, o que exige monitoramento prolongado. O Le Figaro também destaca a presença do diretor-geral da Organização Mundial da Saúde no desembarque dos passageiros. Tedros Ghebreyesus afirmou que o risco para a população local é baixo, graças à natureza da doença e às medidas de segurança adotadas. A reportagem reforça que os dois primeiros pacientes teriam sido contaminados por roedores no Chile ou na Argentina, antes do embarque. Já o jornal Libération chama atenção para o forte esquema de segurança montado no porto de Tenerife. A operação foi acompanhada por jornalistas do mundo inteiro, mantidos à distância por centenas de agentes. As autoridades locais esperam agora que o navio e sua tripulação deixem o arquipélago o mais rapidamente possível.
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5: A RFI conversa com a jornalista brasileira Leneide Duarte Plon, autora de A Tortura como Arma de Guerra, livro que demonstra como a tortura foi uma política de Estado da França durante a Guerra da Argélia e depois exportada para ditaduras da América do Sul. 10 anos após seu lançamento no Brasil e praticamente 1 ano depois da publicação de uma edição em árabe na Argélia, a obra acaba de ganhar uma edição em francês. Leneide, para começar, como a França transformou a tortura em uma doutrina militar e de que maneira essa lógica foi exportada para as ditaduras sul-americanas?
6: Olha, foi tudo um pacote, quer dizer, era um livro escrito por um general chamado Roger Tranquier, na época era coronel do exército francês, que escreveu um livro chamado La Guerre Moderne. Quando eles enfrentaram os Vietcongues lá na Indochina, eles viram que eles faziam uma guerra totalmente diferente, que não vestiam uniforme, que estavam disseminados na população civil e que faziam uma guerra moderna, diferente, porque eles se baseavam, eles eram treinados pela teoria do Mao Tse-Tung, né, da guerra revolucionária. Aí os franceses teorizaram a guerra contra-revolucionária, como se combate pessoas que estão fazendo uma guerra revolucionária que não é a guerra convencional. A guerra anti-revolucionária ou guerra anti-subversiva, eles chamavam também. Entre esses métodos está a tortura, as execuções sumárias dos prisioneiros ou das pessoas que eles estão combatendo e desaparecimento de corpos. E entre eles, os métodos estão o interrogatório sob tortura.
5: No caso específico do Brasil, a ditadura, a partir de 1964, se apropriou dessas práticas em nome da luta anticomunista e de uma suposta ameaça representada na época pela União Soviética. Como se estruturou, Leneide, essa lógica de guerra interna?
6: Pois é. Não é mais um invasor estrangeiro que chega no seu país. O inimigo interno é o subversivo, né, na nomenclatura deles. Eu cito um general que fez uma palestra e ele define quem é o inimigo interno. São os padres comunistas, são os professores universitários, os estudantes universitários, são os guerrilheiros, que eles chamavam de guerrilheiros, porque eles faziam uma guerrilha urbana também. E todos esses que se opunham à ditadura, com armas ou sem armas, os padres não usavam armas. Quando eu entrevistei o general Sarrés, que foi um dos chefes da repressão na Argélia, na Guerra da Argélia, já vinha da Guerra da Indochina, ele me disse: vocês fizeram uma guerra contra os brasileiros, foi uma guerra civil, porque eram brasileiros matando brasileiros. Isso era uma novidade para mim, que houve nessas ditaduras, né? Chile, Argentina e Brasil, na realidade, no fundo, foi uma guerra civil.
5: Você foi a única jornalista brasileira a entrevistar o general Paul Sarrés, um dos principais teóricos e executores dessa doutrina. Ele foi adido militar no Brasil. Como surgiu essa oportunidade, Leneide?
6: A primeira entrevista longa foi publicada em 2008 na Folha de São Paulo. E nesse momento eu perguntei ao general se ele estava disposto a continuar a dar entrevistas para mim, para um livro. Ele aceitou, ele assinou uma autorização para fazer das entrevistas um livro e não me pediu sequer para reler, para controlar o que eu ia escrever, ou que ele, para ver se o discurso dele, as respostas estavam perfeitas, como ele falou, não pediu nenhum controle. Ele assumia completamente tudo o que ele fez, inclusive a tortura, porque no livro dele, o primeiro que ele lançou, ele dizia que tudo foi feito pela França. Só que a Argélia foi declarada independente, conseguiu a independência, e ele não tinha nenhum arrependimento. E ele queria contar a versão dele.
5: Você tem ideia, porque só agora esse livro chega ao público francês? A França ainda tem dificuldade em enfrentar esse passado?
6: Demorou 10 anos, porque eu não fiquei 10 anos tentando fazê-lo traduzir, entendeu? Eu tentei uma época, apresentei a 2 ou 3 editores que disseram: olha, é difícil, o público francês não tem muito interesse em reviver essa ferida do passado da Guerra da Argélia. Hoje em dia já se reconheceu o colonialismo como um crime contra a humanidade, foi dito pelo próprio próprio Macron, numa entrevista a um jornalista argelino. Então, depois do reconhecimento do Macron em 2018, de que a tortura, a morte e o desaparecimento do professor de matemática de 24 anos, Maurice Audin, foi um crime de Estado, foi um crime da França, e ele foi pedir perdão à viúva do Maurice Audin. E isso foi um ato de uma coragem política enorme, foi uma evolução formidável que a França fez no olhar para o seu passado colonial. E Macron teve a coragem que o Hollande não teve, que o Sarkozy não teve, que nem mesmo o Mitterrand teve. E eu acho que é uma evolução da própria história francesa. Os historiadores cobram isso, uma revisão histórica, né, para contar esse passado colonial como uma vergonha, uma mancha na história francesa.
5: Muito obrigada. Eu conversei com a jornalista Leneide Duarte Plon.
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8: Não se passaram nem 2 anos, mas nós já vemos a mudança de um momento de consagração para outro de danação de Keir Starmer, aquele que ainda é o primeiro-ministro trabalhista da Grã-Bretanha. As eleições locais que aconteceram na Inglaterra, na Escócia e no País de Gales na semana passada podiam ter passado batido fora dessa Ilha do Norte. Só que a derrota trabalhista foi tamanha que agora surgem vozes pedindo a cabeça do premier. Sem mudar de rumo, o Keir Starmer pode entrar para a história como o homem que abriu as portas do poder para a extrema-direita britânica, ao mesmo tempo em que alimentou forças regionalistas que ameaçam a própria unidade daquele país que a gente ainda chama de Reino Unido. Há menos de 2 anos, os trabalhistas comemoravam uma vitória histórica. Depois de 14 anos na oposição, eles conquistaram uma super maioria em Westminster, no parlamento britânico, e voltaram ao poder sob a liderança de Starmer. Só que na quinta passada, o partido perdeu mais de 1.400 conselheiros locais nas eleições regionais inglesas e sofreu graves revés na Escócia e em Gales, em uma das piores derrotas da sua história. Keir Starmer chegou à liderança do Partido Trabalhista depois de remover Jeremy Corbyn do comando da legenda. Corbyn, que era representante da ala esquerda do partido, era um líder que mobilizava multidões, mas era acusado pelos adversários internos de ser radical demais e, por isso, incapaz de reconduzir os trabalhistas ao poder. O Starmer representa o oposto. Muito mais moderado, ele entusiasmou muito menos eleitores, mas venceu graças ao desgaste dos conservadores e à fragmentação da direita britânica, que já se dividia no avanço do partido de extrema-direita Reform UK, de Nigel Farage. Como não existe segundo turno no sistema britânico, os trabalhistas colheram os frutos da cisânia direitista. Acontece que, uma vez no poder, a extrema moderação do Starmer cobrou seu preço. Apesar da ampla maioria parlamentar, o governo manteve a austeridade herdada dos conservadores. Como eu comentei aqui na RFI faz 1 ano, para tentar conter o crescimento da extrema-direita, a estratégia do Starmer foi tentar evocar discursos racistas contra os imigrantes. A frustração não demorou para aparecer e os trabalhistas passaram a despencar nas pesquisas. Agora, a grande beneficiária desse processo não foi a direita conservadora tradicional, que ela própria está mergulhada em crises internas. Quem ganhou foi a extrema-direita do Reform UK. O partido do Farage conquistou 1.450 cadeiras locais na Inglaterra na quinta passada, além de se tornar a segunda força na Escócia e, sobretudo, em Gales. Hoje, o partido lidera com folga boa parte das pesquisas nacionais. Farage já tinha transformado a política britânica ao impor a agenda do Brexit, mesmo quando, 10 anos atrás, o partido dele tinha um único deputado lá em Westminster. Agora, pela primeira vez, a sua extrema-direita parece próxima de assambarcar a política institucional do país. É verdade que parte do eleitorado trabalhista parece buscar a radicalidade perdida em outras alternativas de esquerda. O Partido Verde, frequentemente apresentado como uma esquerda mais radical, segue crescendo nas pesquisas e teve algumas vitórias importantes na semana passada. Ainda assim, talvez o aspecto mais impressionante das eleições locais dessa semana tenha sido o avanço das forças regionalistas e nacionalistas fora da Inglaterra. Na Escócia, por exemplo, o Partido Nacional Escocês continua sendo a principal força política local. A surpresa maior veio do país de Gales, antigo bastião trabalhista, onde o nacionalismo galês, o nacionalismo local, historicamente sempre teve menos força. Mas, nas eleições dessa semana, o partido independentista Plaid Cymru alcançou seu melhor desempenho eleitoral na história, chegando às portas do poder. Se a gente lembrar que a Irlanda do Norte já é governada pelo Sinn Féin, um partido defensor da reunificação da ilha sob a bandeira da República da Irlanda, o quadro que emerge é inédito. Enquanto a Inglaterra parece cada vez mais dominada pelo nacionalismo inglês e pela extrema-direita, Escócia, País de Gales e Irlanda do Norte aprofundam movimentos centrífugos. A desunião parece se tornar o traço dominante da política britânica. Os trabalhistas seguem com sua supermaioria em Westminster, o que garante a eles uma estabilidade para governar até 2029. Agora, a permanência do Starmer na liderança do partido e do governo já é algo bem menos evidente. Sem reatar com uma radicalidade perdida, os trabalhistas correm o risco real de assistir a um duplo desaparecimento. O seu, no horizonte político britânico, e do próprio país que ainda governa.
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4: Paris, 11 de maio de 2026. Vamos aos destaques desta edição. Um dos 17 passageiros americanos evacuados para os Estados Unidos do navio onde foi identificado um surto de antivírus testou positivo para a doença, segundo o Departamento de Saúde dos Estados Unidos. Outro apresenta sintomas leves, mas ainda sem confirmação positiva. Aqui na França, das 5 pessoas repatriadas do navio MV Ondius, uma passageira testou positivo e apresenta sintomas. O governo identificou 22 pessoas que tiveram contato com o vírus e medidas iniciais de isolamento já foram adotadas. Nesta segunda-feira, não há previsão de evacuação pela manhã, quando o navio será reabastecido antes de seguir viagem rumo aos Países Baixos. Após um último voo de repatriação de cidadãos australianos previsto para esta tarde, 94 passageiros e tripulantes de 19 nacionalidades foram retirados da embarcação no domingo. 3 pessoas morreram até agora em decorrência do antivírus. Paris e Londres irão co-presidir uma reunião por videoconferência na terça-feira. Dos países dispostos a contribuir para uma missão militar de segurança no Estreito de Hormuz. Teherã alertou para uma resposta militar decisiva e imediata caso haja um destacamento de tropas francesas e britânicas na região. O Irã exigiu o fim da guerra e o desbloqueio de ativos iranianos bloqueados. Os preços do petróleo voltaram a subir nesta segunda, depois que Donald Trump rejeitou a resposta do Irã às propostas dos Estados Unidos para encerrar a guerra. Donald Trump irá à China entre os dias 13 e 15 de maio, onde tentará pressionar o presidente Xi Jinping em relação ao conflito contra o Irã. Na Venezuela, um prisioneiro político detido desde fevereiro foi encontrado morto domingo numa delegacia em Anacur, segundo a ONG Foro Penal. Em um caso distinto, a morte do preso político Vitor Hugo Quero Navas, sob custódia do Estado desde 2025, voltou a gerar críticas ao sistema prisional. O Ministério Público abriu uma investigação e determinou a exumação do corpo. O ex-primeiro-ministro tailandês Thaksin Shinawatra foi libertado da prisão nesta segunda-feira após cumprir 8 meses de pena, levantando dúvidas sobre seu possível retorno à vida pública. Condenado à revelia por abuso de poder e corrupção, Shinawatra havia retornado ao país em 2023 após cerca de 15 anos fora para cumprir uma pena de 8 anos de prisão que foi posteriormente reduzida.

0: Bom dia, 11 horas e 30 minutos em Paris, 6:30 pelo horário de Brasília. 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
0: Chuva, temperatura de 10 graus. Vamos aos destaques desta segunda-feira, 11 de maio. Um americano e uma francesa testaram positivo para o antivírus após desembarcarem do navio que registrou surto da doença. Tensão militar aumenta no Estreito de Hormuz após Estados Unidos rejeitarem resposta do Irã à proposta americana. Na Venezuela, mais um preso político morre sob custódia do Estado. Essas e outras notícias a seguir. Um dos 17 passageiros americanos evacuados para os Estados Unidos do navio de cruzeiro onde foi identificado um surto de antivírus testou positivo para a doença. Outro apresenta sintomas leves, mas não teve confirmação positiva até o momento, anunciou o Departamento de Saúde e Serviços Humanos dos Estados Unidos. Dos 5 franceses repatriados no domingo da embarcação MV Ondius, uma passageira está apresentando sintomas e testou positivo para o antivírus, confirmou nesta segunda-feira a ministra da Saúde, Stephanie Hirst. O governo também informou sobre 22 pessoas identificadas na França após terem tido contato com o vírus. Medidas iniciais de isolamento já foram implantadas. Nenhuma evacuação será realizada na manhã desta segunda, quando o navio será reabastecido de combustível antes de sua travessia de vários dias até os Países Baixos. Antes, um último voo de repatriamento de cidadãos australianos está marcado para a tarde desta segunda-feira. No domingo, um total de 94 passageiros e tripulantes de 19 nacionalidades foram retirados da embarcação. Até agora, 3 pessoas morreram vítimas desse vírus, que já é conhecido das autoridades de saúde, mas raro, e para o qual não há vacina nem tratamento. Vamos ouvir o epidemiologista argentino Edmundo Larrieux.
3: Não há nenhum outro local onde ocorra transmissão entre humanos, apenas no sul dos Andes. Portanto, deve ter havido um caso inicial transmitido por roedor, pois o primeiro caso é sempre transmitido por roedor. E esse roedor é da Cordilheira Andina Patagônica. Não há outra possibilidade. Assim, uma vez que já existe o diagnóstico laboratorial de antivírus, que pelo que li já está confirmado, os demais casos são normalmente de transmissão entre humanos. É verdade que isso assusta muitas pessoas, mas não é tão fácil de se transmitir.
0: Os preços do petróleo voltaram a subir nesta segunda-feira depois que Donald Trump rejeitou a proposta do Irã. A resposta do Irã às propostas dos Estados Unidos para encerrar a guerra. Trump irá à China entre os dias 13 e 15 de maio, onde tentará pressionar o presidente Xi Jinping em relação ao conflito com o Irã. O encontro altamente simbólico terá como principal objetivo avaliar também as tensões comerciais entre as duas superpotências. Na terça-feira, Paris e Londres irão co-presidir uma reunião por videoconferência de ministros da defesa dos países dispostos a contribuir para uma missão militar de segurança no Estreito de Hormuz. Teheran alertou domingo para uma resposta militar decisiva e imediata caso haja um destacamento de tropas francesas e britânicas na região. A chefe da diplomacia da União Europeia, Kaya Kallas, expressou ceticismo nesta segunda-feira em relação à proposta do presidente russo Vladimir Putin de nomear o ex-chanceler alemão Gerhard Schröder como mediador na guerra na Ucrânia. Schröder tem sido lobista de empresas estatais russas e, por isso, teria sido escolhido por Putin, disse ela em Bruxelas, acrescentando que não seria muito sensato dar à Rússia o direito de nomear um negociador em nome dos europeus. Na Venezuela, um prisioneiro político detido desde fevereiro foi encontrado morto no domingo em uma delegacia de polícia da cidade de Anaco, informou a ONG Foro Penal. Em um caso separado, a morte do preso político Victor Hugo Quero Navas, detido sob custódia do Estado desde janeiro de 2025, voltou a provocar críticas ao sistema prisional do país. A confirmação do óbito ocorreu na semana passada, 9 meses depois da morte. O correspondente da RFI em Caracas, Pedro Panúzio, tem mais informações.
4: Depois da confirmação da morte, o Ministério Público venezuelano anunciou a abertura de uma investigação criminal sobre o caso de Iquero Navas. O órgão determinou a exumação do corpo, o que foi realizado no fim da semana passada, para a realização de novos exames periciais e testes de DNA. A Defensoria Pública da Venezuela pediu uma investigação independente, transparente e aprofundada para identificar responsabilidades e garantir justiça. A Defensoria afirmou que o caso expõe abusos, impunidade e falhas institucionais que, segundo o órgão, ainda persistem na Venezuela. Diversas organizações não governamentais aumentaram a pressão sobre o governo de Delcio Rodríguez. Outras entidades e partidos políticos passaram a cobrar a revisão das condições carcerárias e mais transparência sobre a situação das pessoas detidas pelo governo venezuelano. Segundo dados da organização Foro Penal, a Venezuela registra atualmente 457 presos políticos.
0: Ouvimos Pedro Panuzzi, correspondente da RFI na Venezuela. No Reino Unido, o primeiro-ministro britânico Keir Starmer fará um pronunciamento nesta segunda-feira numa tentativa de recuperar o apoio da população e do seu próprio partido após as eleições locais que confirmam uma derrota significativa para o Partido Trabalhista. O presidente francês Emmanuel Macron inaugura nesta segunda uma cúpula franco-africana em Nairobi, onde afirmou que os europeus não são predadores deste século na África, em contraste com a China. Macron reconheceu responsabilidades históricas das antigas potências coloniais, mas pediu aos líderes africanos que reforcem a governança em seus países. O presidente também defendeu a Europa como guardiã do multilateralismo, do Estado de Direito e do livre comércio, em oposição à lógica de confronto comercial que, segundo ele, marca a atuação dos Estados Unidos e da China. Futebol. O PSG venceu ontem o Brest por 1-0 e ficou mais próximo de conquistar o 14º título de campeão francês. O time parisiense tem 6 pontos à frente do vice, o Lens. O troféu só escapa se o PSG sofrer 2 goleadas contra o Lens na quarta-feira contra o Paris FC no domingo. Mas os jogadores evitam o clima de já ganhou, como diz o brasileiro Lucas Beraldo, titular ontem no jogo contra o Brest.
5: Eu acho que a gente só é campeão se a gente ganhar o próximo jogo. Então, matematicamente, como você diz, não somos campeões. Mas a gente se prepara para poder chegar lá contra o Lens, poder sair vitorioso e depois comemorar o título.
0: O PSG ainda pode erguer o seu segundo troféu da Liga dos Campeões, título que vai disputar contra o Arsenal em 30 de maio em Budapeste.
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0: 11h38 em Paris, são 6h38 da manhã em Brasília. Na segunda parte do nosso programa, os jornais franceses analisam as medidas de segurança adotadas para a retirada dos passageiros do navio de cruzeiro, onde foi identificado o surto de antivírus. Depois, uma entrevista com Leneide Duarte Plon, jornalista brasileira, a única a entrevistar general francês que revelou treinamento de militares brasileiros para exercer tortura durante a ditadura. Ela lança a versão francesa do livro A Tortura como Arma de Guerra. Na crônica O Mundo Agora, Tomás Hickman de Barros analisa as eleições no Reino Unido. Mas antes, no Linha Direta, vamos à Venezuela, onde as ONGs reagem à morte do preso Vitor Hugo Quero, assumida pelo Estado venezuelano na quinta-feira.
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3: A morte do preso político Victor Hugo Quero Navas, que estava sob custódia do Estado venezuelano, provocou uma nova onda de críticas ao sistema prisional do país. A confirmação do óbito ocorreu na semana passada, 9 meses depois da morte. Neste final de semana, a mãe dele, Carmen Teresa Navas, falou pela primeira vez à imprensa desde que conseguiu reconhecer o corpo do filho. Aos 81 anos, ela cobra explicações das autoridades sobre as circunstâncias da morte. Vamos até Caracas conversar com o nosso correspondente Pedro Panunzio. Olá, bom dia, Pedro. Por que esse caso tem ganhado tanta repercussão aí na Venezuela?
4: Bom dia para você e para todos que nos acompanham. Esse caso tem gerado uma forte comoção por conta das circunstâncias da morte, que ainda não foram totalmente esclarecidas, e pela demora do governo venezuelano para confirmar o óbito, apesar dos insistentes questionamentos apresentados pela família do homem de 51 anos nos últimos meses. Vitor Hugo Quero Navas foi preso em janeiro de 2025. Desde então, a mãe dele, Carmen Teresa Navas, iniciou uma busca constante por informações, passando por presídios, hospitais, tribunais e órgãos públicos, sem conseguir contato direto com o filho. Segundo familiares, durante 16 meses não houve respostas claras sobre onde ele estava, nem sobre seu estado de saúde. Quero Navas era acusado de terrorismo, financiamento ao terrorismo, conspiração e traição à pátria. Um dia antes da confirmação da morte, a justiça venezuelana rejeitou um pedido de anistia apresentado pela defesa. O tribunal alegou que os crimes atribuídos a Quero Navas não permitiam acesso aos benefícios previstos na nova legislação aprovada sob o governo interino de Delcio Rodrigues. No dia seguinte à negativa, o Ministério de Serviços Penitenciários informou oficialmente que ele, na verdade, havia morrido meses antes. Segundo a versão divulgada pelo governo, Quero Navas estava preso em um complexo penitenciário próximo a Caracas. O Ministério de Serviços Penitenciários afirmou que ele foi levado a um hospital militar após apresentar um quadro de hemorragia digestiva e febre alta. Ainda de acordo com o comunicado, ele morreu em julho do ano passado, em consequência de uma insuficiência respiratória associada a uma embolia pulmonar. O governo também declarou que o preso não teria informado dados de familiares durante o período de detenção e, por isso, segundo o comunicado, o corpo foi enterrado pelo Estado sem aviso aos familiares.
3: E, Pedro, depois da confirmação da morte, quais foram os desdobramentos desse caso?
4: No dia seguinte ao anúncio oficial, autoridades venezuelanas realizaram a exumação do corpo de Vitor Hugo Quero Navas em um cemitério em Caracas. O procedimento contou com a presença de agentes do Corpo de Investigações Penais, Científicas e Criminalísticas, além da mãe dele, Carmen Teresa Navas. Após a exumação, Carmen conseguiu reconhecer o corpo do filho e providenciou um novo sepultamento em outro cemitério. Neste fim de semana, ela falou rapidamente com a imprensa, pela primeira vez desde a confirmação da morte. Visivelmente abalada, afirmou que ainda não consegue lidar com a dimensão da perda e descreveu o processo como extremamente doloroso. A entrevista foi publicada pela jornalista venezuelana Mayorin Mendes, que acompanha o caso há meses. Carmen também voltou a afirmar que nunca teve autorização para visitar o filho enquanto ele esteve preso. Segundo ela, as autoridades impediram qualquer contato direto e jamais confirmaram oficialmente o paradeiro ou o estado de saúde dele durante todo o período em que esteve sob custódia.
3: E Pedro, como o governo venezuelano tem reagido diante da pressão sobre esse caso?
4: Depois da confirmação da morte, o Ministério Público venezuelano anunciou a abertura de uma investigação criminal sobre o caso de Quero Navas. O órgão determinou a exumação do corpo, o que foi realizado no fim da semana passada, para a realização de novos exames periciais e testes de DNA. A Defensoria Pública da Venezuela pediu uma investigação independente, transparente e aprofundada para identificar responsabilidades e garantir justiça. A Defensoria afirmou que o caso expõe abusos, impunidade e falhas institucionais que, segundo o órgão, ainda persistem na Venezuela. Segundo dados da Organização Foro Penal, a Venezuela registra atualmente 457 presos políticos.
3: Muito obrigado, Pedro Panunzio, correspondente da RFI em Caracas, que participou do Linha Direta de hoje.
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0: A imprensa francesa destaca nesta segunda-feira a retirada final de passageiros do navio de cruzeiro MV Ondius, que registrou um surto de antivírus. De acordo com o jornal Le Figaro, o último voo de repatriamento está previsto para a tarde desta segunda-feira, após o desembarque dos passageiros em Tenerife, nas Ilhas Canárias. O caso chamou atenção para uma cepa rara do antivírus capaz de ser transmitida entre pessoas e não apenas por roedores. Segundo explicam os jornais, esse tipo viral provocou apenas dois episódios epidemiológicos conhecidos até hoje, em 1996 e 2018, ambos na Argentina. Em entrevista ao Le Monde, um professor da Escola de Medicina do Monte Sinai, em Nova York, afirma que o vírus tem baixo potencial de transmissão. Segundo o especialista, medidas como distanciamento social, identificação dos doentes e rastreamento de contatos tendem a ser suficientes, sem necessidade de quarentena ampla. Ele ressalta, no entanto, que o período de incubação pode chegar a 6 semanas, o que exige monitoramento prolongado. O Le Figaro também destaca a presença do diretor-geral da Organização Mundial da Saúde no desembarque dos passageiros. Tedros Ghebreyesus afirmou que o risco para a população local é baixo, graças à natureza da doença e às medidas de segurança adotadas. A reportagem reforça que os dois primeiros pacientes teriam sido contaminados por roedores no Chile ou na Argentina, antes do embarque. Já o jornal Libération chama atenção para o forte esquema de segurança montado no porto de Tenerife. A operação foi acompanhada por jornalistas do mundo inteiro, mantidos à distância por centenas de agentes. As autoridades locais esperam agora que o navio e sua tripulação deixem o arquipélago o mais rapidamente possível.
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7: A RFI conversa com a jornalista brasileira Leneide Duarte Plon, autora de A Tortura como Arma de Guerra, livro que demonstra como a tortura foi uma política de Estado da França durante a Guerra da Argélia e depois exportada para ditaduras da América do Sul. 10 anos após seu lançamento no Brasil e praticamente um ano depois da publicação de uma edição em árabe na Argélia, a obra acaba de ganhar uma edição em francês. Leneide, para começar, como a França transformou a tortura em uma doutrina militar e de que maneira essa lógica foi exportada para as ditaduras sul-americanas?
8: Olha, foi tudo um pacote, quer dizer, era um livro escrito por um general chamado Roger Tranquier, na época era coronel do exército francês, que escreveu um livro chamado La Guerre Moderne. Quando eles enfrentaram os Vietcongues lá na Indochina, eles viram que eles faziam uma guerra totalmente diferente, que não vestiam uniforme, que estavam disseminados na população civil e que faziam uma guerra moderna, diferente. Porque eles se baseavam, eles eram treinados pela teoria do Mao Tse-Tung, né, da guerra revolucionária. Aí os franceses teorizaram a guerra contra-revolucionária, como se combate pessoas que estão fazendo uma guerra revolucionária que não é a guerra convencional. A guerra anti-revolucionária ou guerra anti-subversiva, eles chamavam também. Entre esses métodos está a tortura, as execuções sumárias dos prisioneiros ou das pessoas que eles estão combatendo e desaparecimento de corpos. E entre eles, os métodos estão o interrogatório sob tortura.
7: No caso específico do Brasil, a ditadura, a partir de 1964, se apropriou dessas práticas em nome da luta anticomunista e de uma suposta ameaça representada na época pela União Soviética. Como se estruturou, Leneide, essa lógica de guerra interna?
8: Pois é. Não é mais um invasor estrangeiro que chega no seu país. O inimigo interno é o subversivo, né, na nomenclatura deles. Eu cito um general que fez uma palestra e ele define quem é o inimigo interno. São os padres comunistas, são os professores universitários, os estudantes universitários, são os guerrilheiros, que eles chamavam de guerrilheiros, porque eles faziam uma guerrilha urbana também. E todos esses que se opunham à ditadura, com armas ou sem armas, os padres não usavam armas. Quando eu entrevistei o general Sarrés, que foi um dos chefes da repressão na Argélia, na Guerra da Argélia, já vinha da Guerra da Indochina, ele me disse: vocês fizeram uma guerra contra os brasileiros, foi uma guerra civil, porque eram brasileiros matando brasileiros. Isso era uma novidade para mim, que houve nessas ditaduras, né? Chile, Argentina e Brasil, na realidade, no fundo, foi uma guerra civil.
7: Você foi a única jornalista brasileira a entrevistar o general Paul Sarrés, um dos principais teóricos e executores dessa doutrina. Ele foi adido militar no Brasil. Como surgiu essa oportunidade, Leneide?
8: A primeira entrevista longa foi publicada em 2008 na Folha de São Paulo. E nesse momento, eu perguntei ao general se ele estava disposto a continuar a dar entrevistas para mim, para um livro. Ele aceitou, ele assinou uma autorização para fazer das entrevistas um livro e não me pediu sequer para reler, para controlar o que eu ia escrever, ou que ele, para ver se o discurso dele, as respostas estavam perfeitas, como ele falou, não pediu nenhum controle. Ele assumia completamente tudo o que ele fez, inclusive a tortura, porque no livro dele, o primeiro que ele lançou, ele dizia que tudo foi feito pela França. Só que a Argélia foi declarada independente, conseguiu a independência, e ele não tinha nenhum arrependimento. E ele queria contar a versão dele.
7: Você tem ideia, porque só agora esse livro chega ao público francês? A França ainda tem dificuldade em enfrentar esse passado?
8: Demorou 10 anos, porque eu não fiquei 10 anos tentando fazê-lo traduzir, entendeu? Eu tentei uma época, apresentei a 2 ou 3 editores que disseram, olha, é difícil, o público francês não tem muito interesse em reviver essa ferida do passado da Guerra da Argélia. Hoje em dia já se reconheceu o colonialismo como um crime contra a humanidade, foi dito pelo próprio Macron numa entrevista a um jornalista argelino. Então, depois do reconhecimento do Macron em 2018, de que a tortura, a morte e o desaparecimento do professor de matemática de 24 anos, Maurice Audin, foi um crime de Estado, foi um crime da França, e ele foi pedir perdão à viúva do Maurice Audin. E isso foi um ato de uma coragem política enorme, foi uma evolução formidável que a França fez no olhar para o seu passado colonial. E Macron teve a coragem que o Hollande não teve, que o Sarkozy não teve, que nem mesmo o Mitterrand teve. E eu acho que é uma evolução da própria história francesa. Os historiadores cobram isso, uma revisão histórica, né, para contar esse passado colonial como uma vergonha, uma mancha na história francesa.
7: Muito obrigada. Eu conversei com a jornalista Leneide Duarte Plum.
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11: Não se passaram nem 2 anos, mas nós já vemos a mudança de um momento de consagração para outro de danação de Keir Starmer, aquele que ainda é o primeiro-ministro trabalhista da Grã-Bretanha. As eleições locais que aconteceram na Inglaterra, na Escócia e no País de Gales na semana passada podiam ter passado batido fora dessa Ilha do Norte. Só que a derrota trabalhista foi tamanha que agora surgem vozes pedindo a cabeça do premier. Sem mudar de rumo, o Keir Starmer pode entrar para a história como o homem que abriu as portas do poder para a extrema-direita britânica, ao mesmo tempo em que alimentou forças regionalistas que ameaçam a própria unidade daquele país que a gente ainda chama de Reino Unido. Há menos de 2 anos, os trabalhistas comemoravam uma vitória histórica. Depois de 14 anos na oposição, eles conquistaram uma super maioria em Westminster, no parlamento britânico, e voltaram ao poder sob a liderança de Starmer. Só que na quinta passada, o partido perdeu mais de 1.400 conselheiros locais nas eleições regionais inglesas e sofreu graves revés na Escócia e em Gales, em uma das piores derrotas da sua história. Keir Starmer chegou à liderança do Partido Trabalhista depois de remover Jeremy Corbyn do comando da legenda. Corbyn, que era representante da ala esquerda do partido, era um líder que mobilizava multidões, mas era acusado pelos adversários internos de ser radical demais e, por isso, incapaz de reconduzir os trabalhistas ao poder. O Starmer representa o oposto. Muito mais moderado, ele entusiasmou muito menos eleitores, mas venceu graças ao desgaste dos conservadores e à fragmentação da direita britânica, que já se dividia no avanço do partido de extrema-direita Reform UK, de Nigel Farage. Como não existe segundo turno no sistema britânico, os trabalhistas colheram os frutos da cisânia direitista. Acontece que, uma vez no poder, a extrema moderação do Starmer cobrou seu preço. Apesar da ampla maioria parlamentar, o governo manteve a austeridade herdada dos conservadores. Como eu comentei aqui na RFI faz 1 ano, para tentar conter o crescimento da extrema-direita, a estratégia do Starmer foi tentar evocar discursos racistas contra os imigrantes. A frustração não demorou para aparecer e os trabalhistas passaram a despencar nas pesquisas. Agora, a grande beneficiária desse processo não foi a direita conservadora tradicional, que ela própria está mergulhada em crises internas. Quem ganhou foi a extrema-direita do Reform UK. O partido do Farage conquistou 1.450 cadeiras locais na Inglaterra na quinta passada, além de se tornar a segunda força na Escócia e, sobretudo, em Gales. Hoje, o partido lidera com folga boa parte das pesquisas nacionais. Farage já tinha transformado a política britânica ao impor a agenda do Brexit, mesmo quando, 10 anos atrás, o partido dele tinha um único deputado lá em Westminster. Agora, pela primeira vez, a sua extrema-direita parece próxima de assambarcar a política institucional do país. É verdade que parte do eleitorado trabalhista parece buscar a radicalidade perdida em outras alternativas de esquerda. O Partido Verde, frequentemente apresentado como uma esquerda mais radical, segue crescendo nas pesquisas e teve algumas vitórias importantes na semana passada. Ainda assim, talvez o aspecto mais impressionante das eleições locais dessa semana tenha sido o avanço das forças regionalistas e nacionalistas fora da Inglaterra. Na Escócia, por exemplo, o Partido Nacional Escocês continua sendo a principal força política local. A surpresa maior veio do país de Gales, antigo bastião trabalhista, onde o nacionalismo galês, o nacionalismo local, historicamente sempre teve menos força. Mas, nas eleições dessa semana, o partido independentista Plaid Cymru alcançou seu melhor desempenho eleitoral na história, chegando às portas do poder. Se a gente lembrar que a Irlanda do Norte já é governada pelo Sinn Féin, um partido defensor da reunificação da ilha sob a bandeira da República da Irlanda, o quadro que emerge é inédito. Enquanto a Inglaterra parece cada vez mais dominada pelo nacionalismo inglês e pela extrema-direita, Escócia, País de Gales e Irlanda do Norte aprofundam movimentos centrífugos. A desunião parece se tornar o traço dominante da política britânica. Os trabalhistas seguem com sua supermaioria em Westminster, o que garante a eles uma estabilidade para governar até 2029. Agora, a permanência do Starmer na liderança do partido e do governo já é algo bem menos evidente. Sem reatar com uma radicalidade perdida, os trabalhistas correm um risco real de assistir a um duplo desaparecimento. O seu, no horizonte político britânico, e do próprio país que ainda governa.
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0: Paris, 11 de maio de 2026. Vamos aos destaques desta edição. Um dos 17 passageiros americanos evacuados para os Estados Unidos do navio onde foi identificado um surto de antivírus testou positivo para a doença, segundo o Departamento de Saúde dos Estados Unidos. Outro apresenta sintomas leves, mas ainda sem confirmação positiva. Aqui na França, das 5 pessoas repatriadas do navio MV Ondius, uma passageira testou positivo e apresenta sintomas. O governo identificou 22 pessoas que tiveram contato com o vírus e medidas iniciais de isolamento já foram adotadas. Nesta segunda-feira, não há previsão de evacuação pela manhã, quando o navio será reabastecido antes de seguir viagem rumo aos Países Baixos, após um último voo de repatriação de cidadãos australianos previsto para esta tarde. 94 passageiros e tripulantes de 19 nacionalidades foram retirados da embarcação no domingo. 3 pessoas morreram até agora em decorrência do antivírus. Paris e Londres irão co-presidir uma reunião por videoconferência na terça-feira dos países dispostos a contribuir para uma missão militar de segurança no Estreito de Hormuz. Teherã alertou para uma resposta militar decisiva e imediata caso haja um destacamento de tropas francesas e britânicas na região. O Irã exigiu o fim da guerra e o desbloqueio de ativos iranianos bloqueados. Os preços do petróleo voltaram a subir nesta segunda, depois que Donald Trump rejeitou a resposta do Irã as propostas dos Estados Unidos para encerrar a guerra. Donald Trump irá à China entre os dias 13 e 15 de maio, onde tentará pressionar o presidente Xi Jinping em relação ao conflito contra o Irã. Na Venezuela, um prisioneiro político detido desde fevereiro foi encontrado morto domingo numa delegacia em Anacur, segundo a ONG Foro Penal. Em um caso distinto, a morte do preso político Vitor Hugo Quero Navas, sob custódia do Estado desde 2025, voltou a gerar críticas ao sistema prisional. O Ministério Público abriu uma investigação e determinou a exumação do corpo. O ex-primeiro-ministro tailandês Thaksin Shinawatra foi libertado da prisão nesta segunda-feira após cumprir 8 meses de pena, levantando dúvidas sobre seu possível retorno à vida pública. Condenado à revelia por abuso de poder e corrupção, Shinawatra havia retornado ao país em 2023 após cerca de 15 anos fora para cumprir uma pena de 8 anos de prisão que foi posteriormente reduzida.

0: Bom dia, 11 horas e 30 minutos em Paris, 6:30 pelo horário de Brasília. 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
0: Chuva, temperatura de 10 graus. Vamos aos destaques desta segunda-feira, 11 de maio. Um americano e uma francesa testaram positivo para o antivírus após desembarcarem do navio que registrou surto da doença. Tensão militar aumenta no Estreito de Hormuz após Estados Unidos rejeitarem resposta do Irã à proposta americana. Na Venezuela, mais um preso político morre sob custódia do Estado. Essas e outras notícias a seguir. Um dos 17 passageiros americanos evacuados para os Estados Unidos do navio de cruzeiro onde foi identificado um surto de antivírus testou positivo para a doença. Outro apresenta sintomas leves, mas não teve confirmação positiva até o momento, anunciou o Departamento de Saúde e Serviços Humanos dos Estados Unidos. Dos 5 franceses repatriados no domingo da embarcação MV Ondius, uma passageira está apresentando sintomas e testou positivo para o antivírus, confirmou nesta segunda-feira a ministra da Saúde, Stephanie Richter. O governo também informou sobre 22 pessoas identificadas na França após terem tido contato com o vírus. Medidas iniciais de isolamento já foram implantadas. Nenhuma evacuação será realizada na manhã desta segunda, quando o navio será reabastecido de combustível antes de sua travessia de vários dias até os Países Baixos. Antes, um último voo de repatriamento de cidadãos australianos está marcado para a tarde desta segunda-feira. No domingo, um total de 94 passageiros e tripulantes de 19 nacionalidades foram retirados da embarcação. Até agora, 3 pessoas morreram vítimas desse vírus, que já é conhecido das autoridades de saúde, mas raro, e para o qual não há vacina nem tratamento. Vamos ouvir o epidemiologista argentino Edmundo Larrieux.
3: Não há nenhum outro local onde ocorra transmissão entre humanos, apenas no sul dos Andes. Portanto, deve ter havido um caso inicial transmitido por roedor, pois o primeiro caso é sempre transmitido por roedor. E esse roedor é da Cordilheira Andina Patagônica. Não há outra possibilidade. Assim, uma vez que já existe o diagnóstico laboratorial de antivírus, que pelo que li já está confirmado, os demais casos são normalmente de transmissão entre humanos. É verdade que isso assusta muitas pessoas, mas não é tão fácil de se transmitir.
0: Os preços do petróleo voltaram a subir nesta segunda-feira depois que Donald Trump rejeitou a proposta do Irã. A resposta do Irã às propostas dos Estados Unidos para encerrar a guerra. Trump irá à China entre os dias 13 e 15 de maio, onde tentará pressionar o presidente Xi Jinping em relação ao conflito com o Irã. O encontro altamente simbólico terá como principal objetivo avaliar também as tensões comerciais entre as duas superpotências. Na terça-feira, Paris e Londres irão co-presidir uma reunião por videoconferência de ministros da defesa dos países dispostos a contribuir para uma missão militar de segurança no Estreito de Hormuz. Teheran alertou domingo para uma resposta militar decisiva e imediata caso haja um destacamento de tropas francesas e britânicas na região. A chefe da diplomacia da União Europeia, Kaya Kallas, expressou ceticismo nesta segunda-feira em relação à proposta do presidente russo Vladimir Putin de nomear o ex-chanceler alemão Gerhard Schröder como mediador na guerra na Ucrânia. Schröder tem sido lobista de empresas estatais russas e, por isso, teria sido escolhido por Putin, disse ela em Bruxelas, acrescentando que não seria muito sensato dar à Rússia o direito de nomear um negociador em nome dos europeus. Na Venezuela, um prisioneiro político detido desde fevereiro foi encontrado morto no domingo em uma delegacia de polícia da cidade de Anaco, informou a ONG Foro Penal. Em um caso separado, a morte do preso político Victor Hugo Quero Navas, detido sob custódia do Estado desde janeiro de 2025, voltou a provocar críticas ao sistema prisional do país. A confirmação do óbito ocorreu na semana passada, 9 meses depois da morte. O correspondente da RFI em Caracas, Pedro Panúzio, tem mais informações.
4: Depois da confirmação da morte, o Ministério Público venezuelano anunciou a abertura de uma investigação criminal sobre o caso de Quero Navas. O órgão determinou a exumação do corpo, o que foi realizado no fim da semana passada, para a realização de novos exames periciais e testes de DNA. A Defensoria Pública da Venezuela pediu uma investigação independente, transparente e aprofundada para identificar responsabilidades e garantir justiça. A Defensoria afirmou que o caso expõe abusos, impunidade e falhas institucionais que, segundo o órgão, ainda persistem na Venezuela. Diversas organizações não governamentais aumentaram a pressão sobre o governo de Delcio Rodrigues. Outras entidades e partidos políticos passaram a cobrar a revisão das condições carcerárias e mais transparência sobre a situação das pessoas detidas pelo governo venezuelano. Segundo dados da organização Foro Penal, a Venezuela registra atualmente 457 presos políticos.
0: Ouvimos Pedro Panuzio, correspondente da RFI na Venezuela. No Reino Unido, o primeiro-ministro britânico Keir Starmer fará um pronunciamento nesta segunda-feira numa tentativa de recuperar o apoio da população e do seu próprio partido após as eleições locais que confirmam uma derrota significativa para o Partido Trabalhista.

0: para a retirada dos passageiros do navio de cruzeiro, onde foi identificado o surto de antivírus. Depois, uma entrevista com Leneide Duarte Plon, jornalista brasileira, a única a entrevistar general francês que revelou treinamento de militares brasileiros para exercer tortura durante a ditadura. Ela lança a versão francesa do livro A Tortura como Arma de Guerra. Na crônica O Mundo Agora, Tomás Hickman de Barros analisa as eleições no Reino Unido. Mas antes, no Linha Direta, vamos à Venezuela, onde as ONGs reagem à morte do preso Vitor Hugo Quero, assumida pelo Estado venezuelano na quinta-feira.
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2: A morte do preso político Victor Hugo Quero Navas, que estava sob custódia do Estado venezuelano, provocou uma nova onda de críticas ao sistema prisional do país. A confirmação do óbito ocorreu na semana passada, 9 meses depois da morte. Neste final de semana, a mãe dele, Carmen Teresa Navas, falou pela primeira vez à imprensa desde que conseguiu reconhecer o corpo do filho. Aos 81 anos, ela cobra explicações das autoridades sobre as circunstâncias da morte. Vamos até Caracas conversar com o nosso correspondente, Pedro Panunzio. Olá, bom dia, Pedro. Por que esse caso tem ganhado tanta repercussão aí na Venezuela?
3: Bom dia para você e para todos que nos acompanham. Esse caso tem gerado uma forte comoção por conta das circunstâncias da morte, que ainda não foram totalmente esclarecidas, e pela demora do governo venezuelano para confirmar o óbito, apesar dos insistentes questionamentos apresentados pela família do homem de 51 anos nos últimos meses. Vitor Hugo Quero Navas foi preso em janeiro de 2025. Desde então, a mãe dele, Carmen Teresa Navas, iniciou uma busca constante por informações, passando por presídios, hospitais, tribunais e órgãos públicos, sem conseguir contato direto com o filho. Segundo familiares, durante 16 meses não houve respostas claras sobre onde ele estava, nem sobre seu estado de saúde. Quero Navas era acusado de terrorismo, financiamento ao terrorismo, conspiração e traição à pátria. Um dia antes da confirmação da morte, a justiça venezuelana rejeitou um pedido de anistia apresentado pela defesa. O tribunal alegou que os crimes atribuídos a Quero Navas não permitiam acesso aos benefícios previstos na nova legislação aprovada sob o governo interino de Delcy Rodríguez. No dia seguinte à negativa, o Ministério de Serviços Penitenciários informou oficialmente que ele, na verdade, havia morrido meses antes. Segundo a versão divulgada pelo governo, Quero Navas estava preso em um complexo penitenciário próximo a Caracas. O Ministério de Serviços Penitenciários afirmou que ele foi levado a um hospital militar após apresentar um quadro de hemorragia digestiva e febre alta. Ainda de acordo com o comunicado, ele morreu em julho do ano passado, em consequência de uma insuficiência respiratória associada a uma embolia pulmonar. O governo também declarou que o preso não teria informado dados de familiares durante o período de detenção e, por isso, segundo o comunicado, o corpo foi enterrado pelo Estado sem aviso aos familiares.
2: E, Pedro, depois da confirmação da morte, quais foram os desdobramentos desse caso?
3: No dia seguinte ao anúncio oficial, autoridades venezuelanas realizaram a exumação do corpo de Vitor Hugo Quero Navas em um cemitério em Caracas. O procedimento contou com a presença de agentes do Corpo de Investigações Penais, Científicas e Criminalísticas, além da mãe dele, Carmen Teresa Navas. Após a exumação, Carmen conseguiu reconhecer o corpo do filho e providenciou um novo sepultamento em outro cemitério. Neste fim de semana, ela falou rapidamente com a imprensa, pela primeira vez desde a confirmação da morte. Visivelmente abalada, afirmou que ainda não consegue lidar com a dimensão da perda e descreveu o processo como extremamente doloroso. A entrevista foi publicada pela jornalista venezuelana Mayorin Mendes, que acompanha o caso há meses. Carmen também voltou a afirmar que nunca teve autorização para visitar o filho enquanto ele esteve preso. Segundo ela, as autoridades impediram qualquer contato direto e jamais confirmaram oficialmente o paradeiro ou o estado de saúde dele durante todo o período em que esteve sob custódia.
2: E Pedro, como o governo venezuelano tem reagido diante da pressão sobre esse caso?
3: Depois da confirmação da morte, o Ministério Público venezuelano anunciou a abertura de uma investigação criminal sobre o caso de Quero Navas. O órgão determinou

0: ou a exumação do corpo, o que foi realizado no fim da semana passada, para a realização de novos exames periciais e testes de DNA. A Defensoria Pública da Venezuela pediu uma investigação independente, transparente e aprofundada para identificar responsabilidades e garantir justiça. A Defensoria afirmou que o caso expõe abusos, impunidade e falhas institucionais que, segundo o órgão, ainda persistem na Venezuela. Segundo dados da Organização Foro Penal, a Venezuela registra atualmente 457 presos políticos.
1: Muito obrigado, Pedro Panunzio, correspondente da RFI em Caracas, que participou do Linha Direta de hoje.
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3: Maria Paula Carvalho.
4: A imprensa francesa destaca nesta segunda-feira a retirada final de passageiros do navio de cruzeiro MV Ondius, que registrou um surto de antivírus. De acordo com o jornal Le Figaro, o último voo de repatriamento está previsto para a tarde desta segunda-feira, após o desembarque dos passageiros em Tenerife, nas Ilhas Canárias. O caso chamou atenção para uma cepa rara do antivírus, capaz de ser transmitida entre pessoas e não apenas por roedores. Segundo explicam os jornais, esse tipo viral provocou apenas dois episódios epidemiológicos conhecidos até hoje, em 1996 e 2018, ambos na Argentina. Em entrevista ao Le Monde, um professor da Escola de Medicina do Monte Sinai, em Nova York, afirma que o vírus tem baixo potencial de transmissão. Segundo o especialista, medidas como distanciamento social, identificação dos doentes e rastreamento de contatos tendem a ser suficientes, sem necessidade de quarentena ampla. Ele ressalta, no entanto, que o período de incubação pode chegar a 6 semanas, o que exige monitoramento prolongado. O Le Figaro também destaca a presença do diretor-geral da Organização Mundial da Saúde no desembarque dos passageiros. Tedros Ghebreyesus afirmou que o risco para a população local é baixo, graças à natureza da doença e às medidas de segurança adotadas. A reportagem reforça que os dois primeiros pacientes teriam sido contaminados por roedores no Chile ou na Argentina, antes do embarque. Já o jornal Libération chama atenção para o forte esquema de segurança montado no porto de Tenerife. A operação foi acompanhada por jornalistas do mundo inteiro, mantidos à distância por centenas de agentes. As autoridades locais esperam agora que o navio e sua tripulação deixem o arquipélago o mais rapidamente possível.
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6: A RFI conversa com a jornalista brasileira Leneide Duarte Plom, autora de A Tortura como Arma de Guerra, livro que demonstra como a tortura foi uma política de Estado da França durante a Guerra da Argélia e depois exportada para ditaduras da América do Sul. 10 anos após seu lançamento no Brasil e praticamente um ano depois da publicação de uma edição em árabe na Argélia, a obra acaba de ganhar uma edição em francês. Leneide, para começar, como a França transformou a tortura em uma doutrina militar e de que maneira essa lógica foi exportada para as ditaduras sul-americanas?
7: Olha, foi tudo um pacote, quer dizer, era um livro escrito por um general chamado Roger Tranquier, na época era coronel do exército francês, que escreveu um livro chamado La Guerre Moderne. Quando eles enfrentaram os Vietcongues lá na Indochina, eles viram que eles faziam uma guerra totalmente diferente, que não vestiam uniforme, que estavam disseminados na população civil e que faziam uma guerra moderna, diferente. Porque eles se baseavam, eles eram treinados pela teoria do Mao Tse-Tung, né, da guerra revolucionária. Aí os franceses teorizaram a guerra contra-revolucionária, como se combate pessoas que estão fazendo uma guerra revolucionária que não é a guerra convencional. A guerra anti-revolucionária ou guerra anti-subversiva, eles chamavam também. Entre esses métodos está a tortura, as execuções sumárias dos prisioneiros ou das pessoas que eles estão combatendo e desaparecimento de corpos. E entre eles, os métodos estão o interrogatório sob tortura.
6: No caso específico do Brasil, a ditadura, a partir de 1964, se apropriou dessas práticas em nome da luta anticomunista e de uma suposta ameaça representada na época pela União Soviética. Como se estruturou, Leneide, essa lógica de guerra interna?
7: Pois é. não é mais um invasor estrangeiro que chega no seu país. O inimigo interno é o subversivo, né, na nomenclatura deles. Eu cito um general que fez uma palestra e ele define quem é o inimigo interno. São os padres comunistas, são os professores universitários, os estudantes universitários, são os guerrilheiros, que eles chamavam de guerrilheiros, porque eles faziam uma guerrilha urbana também. E todos esses que se opunham à ditadura, com armas ou sem armas, os padres não usavam armas. Quando eu entrevistei o general Sarrés, que foi um dos chefes da repressão na Argélia, na Guerra da Argélia, já vinha da Guerra da Indochina, ele me disse: vocês fizeram uma guerra contra os brasileiros, foi uma guerra civil, porque eram brasileiros matando brasileiros. Isso era uma novidade para mim, que houve nessas ditaduras, né? Chile, Argentina e Brasil, na realidade, no fundo, foi uma guerra civil.
6: Você foi a única jornalista brasileira a entrevistar o general Paul Sarrés, um dos principais teóricos e executores dessa doutrina. Ele foi adido militar no Brasil. Como surgiu essa oportunidade, Leneide?
7: A primeira entrevista longa foi publicada em 2008 na Folha de São Paulo. E nesse momento eu perguntei ao general se ele estava disposto a continuar a dar entrevistas para mim, para um livro. Ele aceitou, ele assinou uma autorização para fazer das entrevistas um livro e não me pediu sequer para reler, para controlar o que eu ia escrever, ou que ele, para ver se o discurso dele, as respostas estavam perfeitas, como ele falou. Não pediu nenhum controle. Ele assumia completamente tudo o que ele fez, inclusive a tortura, porque no livro dele, o primeiro que ele lançou, ele dizia que tudo foi feito pela França. Só que a Argélia foi declarada independente, conseguiu a independência, e ele não tinha nenhum arrependimento. E ele queria contar a versão dele.
6: Você tem ideia, porque só agora esse livro chega ao público francês? A França ainda tem dificuldade em enfrentar esse passado?
7: Demorou 10 anos, porque eu não fiquei 10 anos tentando fazê-lo traduzir, entendeu? Eu tentei uma época, apresentei a 2 ou 3 editores que disseram: olha, é difícil, o público francês não tem muito interesse em reviver essa ferida do passado da Guerra da Argélia. Hoje em dia já se reconheceu o colonialismo como um crime contra a humanidade, foi dito pelo próprio Macron numa entrevista a um jornalista argelino. Então, depois do reconhecimento do Macron em 2018, de que a tortura, a morte e o desaparecimento do professor de matemática de 24 anos, Maurice Audin, foi um crime de Estado, foi um crime da França, e ele foi pedir perdão à viúva do Maurice Audin. E isso foi um ato de uma coragem política enorme, foi uma evolução formidável que a França fez no olhar para o seu passado colonial. E Macron teve a coragem que o Hollande não teve, que o Sarkozy não teve, que nem mesmo Mitterrand teve. E eu acho que é uma evolução da própria história francesa. Os historiadores cobram isso, uma revisão histórica, né, para contar esse passado colonial como uma vergonha, uma mancha na história francesa.
6: Muito obrigada. Eu conversei com a jornalista Leneide Duarte Plon.
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1: Tomás Zikman de Barros.
9: Não se passaram nem 2 anos, mas nós já vemos a mudança de um momento de consagração para outro de danação de Keir Starmer, aquele que ainda é o primeiro-ministro trabalhista da Grã-Bretanha. As eleições locais que aconteceram na Inglaterra, na Escócia e no País de Gales na semana passada podiam ter passado batido fora dessa Ilha do Norte. Só que a derrota trabalhista foi tamanha que agora surgem vozes pedindo a cabeça do premier. Sem mudar de rumo, o Keir Starmer pode entrar para a história como o homem que abriu as portas do poder para a extrema-direita britânica, ao mesmo tempo em que alimentou forças regionalistas que ameaçam a própria unidade daquele país que a gente ainda chama de Reino Unido. Há menos de 2 anos, os trabalhistas comemoravam uma vitória histórica. Depois de 14 anos na oposição, eles conquistaram uma super maioria em Westminster, no parlamento britânico, e voltaram ao poder sob a liderança de Starmer. Só que na quinta passada, o partido perdeu mais de 1.400 conselheiros locais nas eleições regionais inglesas e sofreu graves reveses na Escócia e em Gales, em uma das piores derrotas da sua história. Keir Starmer chegou à liderança do Partido Trabalhista depois de remover Jeremy Corbyn do comando da legenda. Corbyn, que era representante da ala esquerda do partido, era um líder que mobilizava multidões, mas era acusado pelos adversários internos de ser radical demais e, por isso, incapaz de reconduzir os trabalhistas ao poder. O Starmer representa o oposto. Muito mais moderado, ele entusiasmou muito menos eleitores, mas venceu graças ao desgaste dos conservadores e à fragmentação da direita britânica, que já se dividia no avanço do partido de extrema-direita Reform UK, de Nigel Farage. Como não existe segundo turno no sistema britânico, os trabalhistas colheram os frutos da cisânia direitista. Acontece que, uma vez no poder, a extrema moderação do Starmer cobrou seu preço. Apesar da ampla maioria parlamentar, o governo manteve a austeridade herdada dos conservadores. Como eu comentei aqui na RFI faz um ano, para tentar conter o crescimento da extrema-direita, a estratégia do Starmer foi tentar evocar discursos racistas contra os imigrantes. A frustração não demorou para aparecer e os trabalhistas passaram a despencar nas pesquisas. Agora, a grande beneficiária desse processo não foi a direita conservadora tradicional, que ela própria está mergulhada em crises internas. Quem ganhou foi a extrema-direita do Reform UK. O partido do Farage conquistou 1.450 cadeiras locais na Inglaterra na quinta passada, além de se tornar a segunda força na Escócia e, sobretudo, em Gales. Hoje, o partido lidera com folga boa parte das pesquisas nacionais. Farage já tinha transformado a política britânica ao impor a agenda do Brexit, mesmo quando, 10 anos atrás, o partido dele tinha um único deputado lá em Westminster. Agora, pela primeira vez, a sua extrema-direita parece próxima de assambarcar a política institucional do país. É verdade que parte do eleitorado trabalhista parece buscar a radicalidade perdida em outras alternativas de esquerda. O Partido Verde, frequentemente apresentado como uma esquerda mais radical, segue crescendo nas pesquisas e teve algumas vitórias importantes na semana passada. Ainda assim, talvez o aspecto mais impressionante das eleições locais dessa semana tenha sido o avanço das forças regionalistas e nacionalistas fora da Inglaterra. Na Escócia, por exemplo, o Partido Nacional Escocês continua sendo a principal força política local. A surpresa maior veio do país de Gales, antigo bastião trabalhista, onde o nacionalismo galês, o nacionalismo local, historicamente sempre teve menos força. Mas, nas eleições dessa semana, o partido independentista Plaid Cymru alcançou seu melhor desempenho eleitoral na história, chegando às portas do poder. Se a gente lembrar que a Irlanda do Norte já é governada pelo Sinn Féin, um partido defensor da reunificação da ilha sob a bandeira da República da Irlanda, o quadro que emerge é inédito. Enquanto a Inglaterra parece cada vez mais dominada pelo nacionalismo inglês e pela extrema-direita, Escócia, País de Gales e Irlanda do Norte aprofundam movimentos centrífugos. A desunião parece se tornar o traço dominante da política britânica. Os trabalhistas seguem com sua supermaioria em Westminster, o que garante a eles uma estabilidade para governar até 2029. Agora, a permanência do Starmer na liderança do partido e do governo já é algo bem menos evidente. Sem reatar com uma radicalidade perdida, os trabalhistas correm o risco real de assistir a um duplo desaparecimento. O seu, no horizonte político britânico, e do próprio país que ainda governa.
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4: Paris, 11 de maio de 2026. Vamos aos destaques desta edição. Um dos 17 passageiros americanos evacuados para os Estados Unidos do navio onde foi identificado um surto de antivírus testou positivo para a doença, segundo o Departamento de Saúde dos Estados Unidos. Outro apresenta sintomas leves, mas ainda sem confirmação positiva. Aqui na França, das 5 pessoas repatriadas do navio MV Ondius, uma passageira testou positivo e apresenta sintomas. O governo identificou 22 pessoas que tiveram contato com o vírus e medidas iniciais de isolamento já foram adotadas. Nesta segunda-feira, não há previsão de evacuação pela manhã, quando o navio será reabastecido antes de seguir viagem rumo aos Países Baixos, após um último voo de repatriação de cidadãos australianos previsto para esta tarde. 94 passageiros e tripulantes de 19 nacionalidades foram retirados da embarcação no domingo. 3 pessoas morreram até agora em decorrência do antivírus.
10: Paris e Londres irão co-presidir uma reunião por videoconferência na terça-feira dos países dispostos a contribuir para uma missão militar de segurança no Estreito de Hormuz. Teherã alertou para uma resposta militar decisiva e imediata caso haja um destacamento de tropas francesas e britânicas na região. O Irã exigiu o fim da guerra e o desbloqueio de ativos iranianos bloqueados. Os preços do petróleo voltaram a subir nesta segunda, depois que Donald Trump rejeitou a resposta do Irã às propostas dos Estados Unidos para encerrar a guerra. Donald Trump irá à China entre os dias 13 e 15 de maio, onde tentará pressionar o presidente Xi Jinping em relação ao conflito contra o Irã. Na Venezuela, um prisioneiro político detido desde fevereiro foi encontrado morto domingo numa delegacia em Anacur, segundo a ONG Foro Penal. Em um caso distinto, a morte do preso político Vitor Hugo Quero Navas, sob custódia do Estado desde 2025, voltou a gerar críticas ao sistema prisional. O Ministério Público abriu uma investigação e determinou a exumação do corpo. O ex-primeiro-ministro tailandês Thaksin Shinawatra foi libertado da prisão nesta segunda-feira após cumprir 8 meses de pena, levantando dúvidas sobre seu possível retorno à vida pública. Condenado à revelia por abuso de poder e corrupção, Shinawatra havia retornado ao país em 2023 após cerca de 15 anos fora para cumprir uma pena de 8 anos de prisão que foi posteriormente reduzida.

0: Bom dia, 11 horas e 30 minutos em Paris, 6:30 pelo horário de Brasília. 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
0: Chuva, temperatura de 10 graus. Vamos aos destaques desta segunda-feira, 11 de maio. Um americano e uma francesa testaram positivo para o antivírus após desembarcarem do navio que registrou surto da doença. Tensão militar aumenta no Estreito de Hormuz após Estados Unidos rejeitarem resposta do Irã à proposta americana. Na Venezuela, mais um preso político morre sob custódia do Estado. Essas e outras notícias a seguir. Um dos 17 passageiros americanos evacuados para os Estados Unidos do navio de cruzeiro onde foi identificado um surto de antivírus testou positivo para a doença. Outro apresenta sintomas leves, mas não teve confirmação positiva até o momento, anunciou o Departamento de Saúde e Serviços Humanos dos Estados Unidos. Dos 5 franceses repatriados no domingo da embarcação MV Ondius, uma passageira está apresentando sintomas e testou positivo para o antivírus, confirmou nesta segunda-feira a ministra da Saúde, Stephanie Hirst. O governo também informou sobre 22 pessoas identificadas na França após terem tido contato com o vírus. Medidas iniciais de isolamento já foram implantadas. Nenhuma evacuação será realizada na manhã desta segunda, quando o navio será reabastecido de combustível antes de sua travessia de vários dias até os Países Baixos. Antes, um último voo de repatriamento de cidadãos australianos está marcado para a tarde desta segunda-feira. No domingo, um total de 94 passageiros e tripulantes de 19 nacionalidades foram retirados da embarcação. Até agora, 3 pessoas morreram vítimas desse vírus, que já é conhecido das autoridades de saúde, mas raro, e para o qual não há vacina nem tratamento. Vamos ouvir o epidemiologista argentino Edmundo Larrieux.
3: Não há nenhum outro local onde ocorra transmissão entre humanos, apenas no sul dos Andes. Portanto, deve ter havido um caso inicial transmitido por roedor, pois o primeiro caso é sempre transmitido por roedor. E esse roedor é da Cordilheira Andina Patagônica. Não há outra possibilidade. Assim, uma vez que já existe o diagnóstico laboratorial de antivírus, que pelo que li já está confirmado, os demais casos são normalmente de transmissão entre humanos. É verdade que isso assusta muitas pessoas, mas não é tão fácil de se transmitir.
0: Os preços do petróleo voltaram a subir nesta segunda-feira depois que Donald Trump rejeitou a proposta do Irã. A resposta do Irã às propostas dos Estados Unidos para encerrar a guerra. Trump irá à China entre os dias 13 e 15 de maio, onde tentará pressionar o presidente Xi Jinping em relação ao conflito com o Irã. O encontro altamente simbólico terá como principal objetivo avaliar também as tensões comerciais entre as duas superpotências. Na terça-feira, Paris e Londres irão co-presidir uma reunião por videoconferência de ministros da defesa dos países dispostos a contribuir para uma missão militar de segurança no Estreito de Hormuz. Teheran alertou domingo para uma resposta militar decisiva e imediata caso haja um destacamento de tropas francesas e britânicas na região. A chefe da diplomacia da União Europeia, Kaya Kallas, expressou ceticismo nesta segunda-feira em relação à proposta do presidente russo Vladimir Putin de nomear o ex-chanceler alemão Gerhard Schröder como mediador na guerra na Ucrânia. Schröder tem sido lobista de empresas estatais russas e, por isso, teria sido escolhido por Putin, disse ela em Bruxelas, acrescentando que não seria muito sensato dar à Rússia o direito de nomear um negociador em nome dos europeus. Na Venezuela, um prisioneiro político detido desde fevereiro foi encontrado morto no domingo em uma delegacia de polícia da cidade de Anaco, informou a ONG Foro Penal. Em um caso separado, a morte do preso político Victor Hugo Quero Navas, detido sob custódia do Estado desde janeiro de 2025, voltou a provocar críticas ao sistema prisional do país. A confirmação do óbito ocorreu na semana passada, 9 meses depois da morte. O correspondente da RFI em Caracas, Pedro Panúzio, tem mais informações.
4: Depois da confirmação da morte, o Ministério Público venezuelano anunciou a abertura de uma investigação criminal sobre o caso de Iquero Navas. O órgão determinou a exumação do corpo, o que foi realizado no fim da semana passada, para a realização de novos exames periciais e testes de DNA. A Defensoria Pública da Venezuela pediu uma investigação independente, transparente e aprofundada para identificar responsabilidades e garantir justiça. A Defensoria afirmou que o caso expõe abusos, impunidade e falhas institucionais que, segundo o órgão, ainda persistem na Venezuela. Diversas organizações não governamentais aumentaram a pressão sobre o governo de Delcio Rodrigues. Outras entidades e partidos políticos passaram a cobrar a revisão das condições carcerárias e mais transparência sobre a situação das pessoas detidas pelo governo venezuelano. Segundo dados da organização Foro Penal, a Venezuela registra atualmente 457 presos políticos.
0: Ouvimos Pedro Panuzzi, correspondente da RFI na Venezuela. No Reino Unido, o primeiro-ministro britânico Keir Starmer fará um pronunciamento nesta segunda-feira numa tentativa de recuperar o apoio da população e do seu próprio partido após as eleições locais que confirmam uma derrota significativa para o Partido Trabalhista. O presidente francês Emmanuel Macron inaugura nesta segunda uma cúpula franco-africana em Nairobi, onde afirmou que os europeus não são predadores deste século na África, em contraste com a China. Macron reconheceu responsabilidades históricas das antigas potências coloniais, mas pediu aos líderes africanos que reforcem a governança em seus países. O presidente também defendeu a Europa como guardiã do multilateralismo, do Estado de Direito e do livre comércio, em oposição à lógica de confronto comercial que, segundo ele, marca a atuação dos Estados Unidos e da China. Futebol. O PSG venceu ontem o Brest por 1-0 e ficou mais próximo de conquistar o 14º título de campeão francês. O time parisiense tem 6 pontos à frente do vice, o Lens. O troféu só escapa se o PSG sofrer 2 goleadas contra o Lens na quarta-feira contra o Paris FC no domingo. Mas os jogadores evitam o clima de já ganhou, como diz o brasileiro Lucas Beraldo, titular ontem no jogo contra o Brest.
5: Eu acho que a gente só é campeão se a gente ganhar o próximo jogo. Então, matematicamente, como você diz, não somos campeões. Mas a gente se prepara para poder chegar lá contra o Lens, poder sair vitorioso e depois comemorar o título.
0: O PSG ainda pode erguer o seu segundo troféu da Liga dos Campeões, título que vai disputar contra o Arsenal em 30 de maio em Budapeste.
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0: 11h38 em Paris, são 6h38 da manhã em Brasília. Na segunda parte do nosso programa, os jornais franceses analisam as medidas de segurança adotadas para a retirada dos passageiros do navio de cruzeiro, onde foi identificado o surto de antivírus. Depois, uma entrevista com Leneide Duarte Plon, jornalista brasileira, a única a entrevistar general francês que revelou treinamento de militares brasileiros para exercer tortura durante a ditadura. Ela lança a versão francesa do livro A Tortura como Arma de Guerra. Na crônica O Mundo Agora, Tomás Hickman de Barros analisa as eleições no Reino Unido. Mas antes, no Linha Direta, vamos à Venezuela, onde as ONGs reagem à morte do preso Vitor Hugo Quero, assumida pelo Estado venezuelano na quinta-feira.
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3: A morte do preso político Victor Hugo Quero Navas, que estava sob custódia do Estado venezuelano, provocou uma nova onda de críticas ao sistema prisional do país. A confirmação do óbito ocorreu na semana passada, 9 meses depois da morte. Neste final de semana, a mãe dele, Carmen Teresa Navas, falou pela primeira vez à imprensa desde que conseguiu reconhecer o corpo do filho. Aos 81 anos, ela cobra explicações das autoridades sobre as circunstâncias da morte. Vamos até Caracas conversar com o nosso correspondente, Pedro Panunzio. Olá, bom dia, Pedro. Por que esse caso tem ganhado tanta repercussão aí na Venezuela?
4: Bom dia para você e para todos que nos acompanham. Esse caso tem gerado uma forte comoção por conta das circunstâncias da morte, que ainda não foram totalmente esclarecidas, e pela demora do governo venezuelano para confirmar o óbito, apesar dos insistentes questionamentos apresentados pela família do homem de 51 anos nos últimos meses. Vitor Hugo Quero Navas foi preso em janeiro de 2025. Desde então, a mãe dele, Carmen Teresa Navas, iniciou uma busca constante por informações, passando por presídios, hospitais, tribunais e órgãos públicos, sem conseguir contato direto com o filho. Segundo familiares, durante 16 meses não houve respostas claras sobre onde ele estava, nem sobre seu estado de saúde. Quero Navas era acusado de terrorismo, financiamento ao terrorismo, conspiração e traição à pátria. Um dia antes da confirmação da morte, a justiça venezuelana rejeitou um pedido de anistia apresentado pela defesa. O tribunal alegou que os crimes atribuídos a Quero Navas não permitiam acesso aos benefícios previstos na nova legislação aprovada sob o governo interino de Delcy Rodríguez. No dia seguinte à negativa, o Ministério de Serviços Penitenciários informou oficialmente que ele, na verdade, havia morrido meses antes. Segundo a versão divulgada pelo governo, Quero Navas estava preso em um complexo penitenciário próximo a Caracas. O Ministério de Serviços Penitenciários afirmou que ele foi levado a um hospital militar após apresentar um quadro de hemorragia digestiva e febre alta. Ainda de acordo com o comunicado, ele morreu em julho do ano passado, em consequência de uma insuficiência respiratória associada a uma embolia pulmonar. O governo também declarou que o preso não teria informado dados de familiares durante o período de detenção e, por isso, segundo o comunicado, o corpo foi enterrado pelo Estado sem aviso aos familiares.
3: E, Pedro, depois da confirmação da morte, quais foram os desdobramentos desse caso?
4: No dia seguinte ao anúncio oficial, autoridades venezuelanas realizaram a exumação do corpo de Vitor Hugo Quero Navas em um cemitério em Caracas. O procedimento contou com a presença de agentes do Corpo de Investigações Penais, Científicas e Criminalísticas, além da mãe dele, Carmen Teresa Navas. Após a exumação, Carmen conseguiu reconhecer o corpo do filho e providenciou um novo sepultamento em outro cemitério. Neste fim de semana, ela falou rapidamente com a imprensa, pela primeira vez desde a confirmação da morte. Visivelmente abalada, afirmou que ainda não consegue lidar com a dimensão da perda e descreveu o processo como extremamente doloroso. A entrevista foi publicada pela jornalista venezuelana Mayorin Mendes, que acompanha o caso há meses. Carmen também voltou a afirmar que nunca teve autorização para visitar o filho enquanto ele esteve preso. Segundo ela, as autoridades impediram qualquer contato direto e jamais confirmaram oficialmente o paradeiro ou o estado de saúde dele durante todo o período em que esteve sob custódia.
3: E Pedro, como o governo venezuelano tem reagido diante da pressão sobre esse caso?
4: Depois da confirmação da morte, o Ministério Público venezuelano anunciou a abertura de uma investigação criminal sobre o caso de Quero Navas. O órgão determinou a exumação do corpo, o que foi realizado no fim da semana passada, para a realização de novos exames periciais e testes de DNA. A Defensoria Pública da Venezuela pediu uma investigação independente, transparente e aprofundada para identificar responsabilidades e garantir justiça. A Defensoria afirmou que o caso expõe abusos, impunidade e falhas institucionais que, segundo o órgão, ainda persistem na Venezuela. Segundo dados da organização Foro Penal, a Venezuela registra atualmente 457 presos políticos.
3: Muito obrigado, Pedro Panunzio, correspondente da RFI em Caracas, que participou do Linha Direta de hoje.
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0: A imprensa francesa destaca nesta segunda-feira a retirada final de passageiros do navio de cruzeiro MV Ondius, que registrou um surto de antivírus. De acordo com o jornal Le Figaro, o último voo de repatriamento está previsto para a tarde desta segunda-feira, após o desembarque dos passageiros em Tenerife, nas Ilhas Canárias. O caso chamou atenção para uma cepa rara do antivírus capaz de ser transmitida entre pessoas e não apenas por roedores. Segundo explicam os jornais, esse tipo viral provocou apenas dois episódios epidemiológicos conhecidos até hoje, em 1996 e 2018, ambos na Argentina. Em entrevista ao Le Monde, um professor da Escola de Medicina do Monte Sinai, em Nova York, afirma que o vírus tem baixo potencial de transmissão. Segundo o especialista, medidas como distanciamento social, identificação dos doentes e rastreamento de contatos tendem a ser suficientes, sem necessidade de quarentena ampla. Ele ressalta, no entanto, que o período de incubação pode chegar a 6 semanas, o que exige monitoramento prolongado. O Le Figaro também destaca a presença do diretor-geral da Organização Mundial da Saúde no desembarque dos passageiros. Tedros Ghebreyesus afirmou que o risco para a população local é baixo, graças à natureza da doença e às medidas de segurança adotadas. A reportagem reforça que os 2 primeiros pacientes teriam sido contaminados por roedores no Chile ou na Argentina, antes do embarque. Já o jornal Libération chama atenção para o forte esquema de segurança montado no porto de Tenerife. A operação foi acompanhada por jornalistas do mundo inteiro, mantidos à distância por centenas de agentes. As autoridades locais esperam agora que o navio e sua tripulação deixem o arquipélago o mais rapidamente possível.
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8: A RFI conversa com a jornalista brasileira Leneide Duarte Plom, autora de A Tortura como Arma de Guerra, livro que demonstra como a tortura foi uma política de Estado da França durante a Guerra da Argélia e depois exportada para ditaduras da América do Sul. 10 anos após seu lançamento no Brasil e praticamente 1 ano depois da publicação de uma edição em árabe na Argélia, a obra acaba de ganhar uma edição em francês. Leneide, para começar, como a França transformou a tortura em uma doutrina militar e de que maneira essa lógica foi exportada para as ditaduras sul-americanas?
9: Olha, foi tudo um pacote, quer dizer, era um livro escrito por um general chamado Roger Tranquier, na época era coronel do exército francês, que escreveu um livro chamado La Guerre Moderne. Quando eles enfrentaram os Vietcongues lá na Indochina, eles viram que eles faziam uma guerra totalmente diferente, que não vestiam uniforme, que estavam disseminados na população civil e que faziam uma guerra moderna, diferente. Porque eles se baseavam, eles eram treinados pela teoria do Mao Tse-Tung, né, da guerra revolucionária. Aí os franceses teorizaram a guerra contra-revolucionária, como se combate pessoas que estão fazendo uma guerra revolucionária que não é a guerra convencional. A guerra anti-revolucionária ou guerra anti-subversiva, eles chamavam também. Entre esses métodos está a tortura, as execuções sumárias dos prisioneiros ou das pessoas que eles estão combatendo e desaparecimento de corpos. E entre eles, os métodos estão o interrogatório sob tortura.
8: No caso específico do Brasil, a ditadura, a partir de 1964, se apropriou dessas práticas em nome da luta anticomunista e de uma suposta ameaça representada na época pela União Soviética. Como se estruturou, Leneide, essa lógica de guerra interna?
9: Pois é. Não é mais um invasor estrangeiro que chega no seu país. O inimigo interno é o subversivo, né, na nomenclatura deles. Eu cito um general que fez uma palestra e ele define quem é o inimigo interno. São os padres comunistas, são os professores universitários, os estudantes universitários, são os guerrilheiros, que eles chamavam de guerrilheiros, porque eles faziam uma guerrilha urbana também. E todos esses que se opunham à ditadura, com armas ou sem armas, os padres não usavam armas. Quando eu entrevistei o general Sarrés, que foi um dos chefes da repressão na Argélia, na Guerra da Argélia, já vinha da Guerra da Indochina, ele me disse: vocês fizeram uma guerra contra os brasileiros, foi uma guerra civil, porque eram brasileiros matando brasileiros. Isso era uma novidade para mim, que houve nessas ditaduras, né? Chile, Argentina e Brasil, na realidade, no fundo, foi uma guerra civil.
8: Você foi a única jornalista brasileira a entrevistar o general Paul Sarrés, um dos principais teóricos e executores dessa doutrina. Ele foi adido militar no Brasil. Como surgiu essa oportunidade, Leneide?
9: A primeira entrevista longa foi publicada em 2008 na Folha de São Paulo. E nesse momento, eu perguntei ao general se ele estava disposto a continuar a dar entrevistas para mim, para um livro. Ele aceitou, ele assinou uma autorização para fazer das entrevistas um livro e não me pediu sequer para reler, para controlar o que eu ia escrever, ou que ele, para ver se o discurso dele, as respostas estavam perfeitas, como ele falou, não pediu nenhum controle. Ele assumia completamente tudo o que ele fez, inclusive a tortura, porque no livro dele, o primeiro que ele lançou, ele dizia que tudo foi feito pela França. Só que a Argélia foi declarada independente, conseguiu a independência, e ele não tinha nenhum arrependimento. E ele queria contar a versão dele.
8: Você tem ideia, porque só agora esse livro chega ao público francês? A França ainda tem dificuldade em enfrentar esse passado?
9: Demorou 10 anos, porque eu não fiquei 10 anos tentando fazê-lo traduzir, entendeu? Eu tentei uma época, apresentei a 2 ou 3 editores que disseram, olha, é difícil, o público francês não tem muito interesse em reviver essa ferida do passado da Guerra da Argélia. Hoje em dia já se reconheceu o colonialismo como um crime contra a humanidade, foi dito pelo próprio Macron numa entrevista a um jornalista argelino. Então, depois do reconhecimento do Macron em 2018, de que a tortura, a morte e o desaparecimento do professor de matemática de 24 anos, Maurice Audin, foi um crime de Estado, foi um crime da França, e ele foi pedir perdão à viúva do Maurice Audin. E isso foi um ato de uma coragem política enorme, foi uma evolução formidável que a França fez no olhar para o seu passado colonial. E Macron teve a coragem que o Hollande não teve, que o Sarkozy não teve, que nem mesmo Mitterrand teve. E eu acho que é uma evolução da própria história francesa. Os historiadores cobram isso, uma revisão histórica, né, para contar esse passado colonial como uma vergonha, uma mancha na história francesa.
8: Muito obrigada. Eu conversei com a jornalista Leneide Duarte Plon.
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11: Tomás Zikman de Barros.
12: Não se passaram nem 2 anos, mas nós já vemos a mudança de um momento de consagração para outro de danação de Keir Starmer, aquele que ainda é o primeiro-ministro trabalhista da Grã-Bretanha. As eleições locais que aconteceram na Inglaterra, na Escócia e no País de Gales na semana passada podiam ter passado batido fora dessa Ilha do Norte. Só que a derrota trabalhista foi tamanha que agora surgem vozes pedindo a cabeça do Premier. Sem mudar de rumo, o Keir Starmer pode entrar para a história como o homem que abriu as portas do poder para a extrema-direita britânica, ao mesmo tempo em que alimentou forças regionalistas que ameaçam a própria unidade daquele país que a gente ainda chama de Reino Unido. Há menos de 2 anos, os trabalhistas comemoravam uma vitória histórica. Depois de 14 anos na oposição, eles conquistaram uma super maioria em Westminster, no parlamento britânico, e voltaram ao poder sob a liderança de Starmer. Só que na quinta passada, o partido perdeu mais de 1.400 conselheiros locais nas eleições regionais inglesas e sofreu graves reveses na Escócia e em Gales, em uma das piores derrotas da sua história. Keir Starmer chegou à liderança do Partido Trabalhista depois de remover Jeremy Corbyn do comando da legenda. Corbyn, que era representante da ala esquerda do partido, era um líder que mobilizava multidões, mas era acusado pelos adversários internos de ser radical demais e, por isso, incapaz de reconduzir os trabalhistas ao poder. O Starmer representa o oposto. Muito mais moderado, ele entusiasmou muito menos eleitores, mas venceu graças ao desgaste dos conservadores e à fragmentação da direita britânica, que já se dividia no avanço do partido de extrema-direita Reform UK, de Nigel Farage. Como não existe segundo turno no sistema britânico, os trabalhistas colheram os frutos da cisânia direitista. Acontece que, uma vez no poder, a extrema moderação do Starmer cobrou seu preço. Apesar da ampla maioria parlamentar, o governo manteve a austeridade herdada dos conservadores. Como eu comentei aqui na RFI faz 1 ano, para tentar conter o crescimento da extrema-direita, a estratégia do Starmer foi tentar evocar discursos racistas contra os imigrantes. A frustração não demorou para aparecer e os trabalhistas passaram a despencar nas pesquisas. Agora, a grande beneficiária desse processo não foi a direita conservadora tradicional, que ela própria está mergulhada em crises internas. Quem ganhou foi a extrema-direita do Reform UK. O partido do Farage conquistou 1.450 cadeiras locais na Inglaterra na quinta passada, além de se tornar a segunda força na Escócia e, sobretudo, em Gales. Hoje, o partido lidera com folga boa parte das pesquisas nacionais. Farage já tinha transformado a política britânica ao impor a agenda do Brexit, mesmo quando, 10 anos atrás, o partido dele tinha um único deputado lá em Westminster. Agora, pela primeira vez, a sua extrema-direita parece próxima de assambarcar a política institucional do país. É verdade que parte do eleitorado trabalhista parece buscar a radicalidade perdida em outras alternativas de esquerda. O Partido Verde, frequentemente apresentado como uma esquerda mais radical, segue crescendo nas pesquisas e teve algumas vitórias importantes na semana passada. Ainda assim, talvez o aspecto mais impressionante das eleições locais dessa semana tenha sido o avanço das forças regionalistas e nacionalistas fora da Inglaterra. Na Escócia, por exemplo, o Partido Nacional Escocês continua sendo a principal força política local. A surpresa maior veio do país de Gales, antigo bastião trabalhista, onde o nacionalismo galês, ou nacionalismo local, historicamente sempre teve menos força. Mas, nas eleições dessa semana, o partido independentista Plaid Cymru alcançou seu melhor desempenho eleitoral na história, chegando às portas do poder. Se a gente lembrar que a Irlanda do Norte já é governada pelo Sinn Féin, um partido defensor da reunificação da ilha sob a bandeira da República da Irlanda, o quadro que emerge é inédito. Enquanto a Inglaterra parece cada vez mais dominada pelo nacionalismo inglês e pela extrema-direita, Escócia, País de Gales e Irlanda do Norte aprofundam movimentos centrífugos. A desunião parece se tornar o traço dominante da política britânica. Os trabalhistas seguem com sua supermaioria em Westminster, o que garante a eles uma estabilidade para governar até 2029. Agora, a permanência do Starmer na liderança do partido e do governo já é algo bem menos evidente. Sem reatar com uma radicalidade perdida, os trabalhistas correm o risco real de assistir a um duplo desaparecimento. O seu, no horizonte político britânico, e do próprio país que ainda governa.
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0: Paris, 11 de maio de 2026. Vamos aos destaques desta edição. Um dos 17 passageiros americanos evacuados para os Estados Unidos do navio onde foi identificado um surto de antivírus testou positivo para a doença, segundo o Departamento de Saúde dos Estados Unidos. Outro apresenta sintomas leves, mas ainda sem confirmação positiva. Aqui na França, das 5 pessoas repatriadas do navio MV Ondius, uma passageira testou positivo e apresenta sintomas. O governo identificou 22 pessoas que tiveram contato com o vírus e medidas iniciais de isolamento já foram adotadas. Nesta segunda-feira, não há previsão de evacuação pela manhã, quando o navio será reabastecido antes de seguir viagem rumo aos Países Baixos, após um último voo de repatriação de cidadãos australianos previsto para esta tarde. 94 passageiros e tripulantes de 19 nacionalidades foram retirados da embarcação no domingo. 3 pessoas morreram até agora em decorrência do antivírus. Paris e Londres irão co-presidir uma reunião por videoconferência na terça-feira dos países dispostos a contribuir para uma missão militar de segurança no Estreito de Hormuz. Teerã alertou para uma resposta militar decisiva e imediata caso haja um destacamento de tropas francesas e britânicas na região. O Irã exigiu o fim da guerra e o desbloqueio de ativos iranianos bloqueados. Os preços do petróleo voltaram a subir nesta segunda, depois que Donald Trump rejeitou a resposta do Irã às propostas dos Estados Unidos para encerrar a guerra. Donald Trump irá à China entre os dias 13 e 15 de maio, onde tentará pressionar o presidente Xi Jinping em relação ao conflito contra o Irã. Na Venezuela, um prisioneiro político detido desde fevereiro foi encontrado morto domingo numa delegacia em Anacur, segundo a ONG Foro Penal. Em um caso distinto, a morte do preso político Vitor Hugo Quero Navas, sob custódia do Estado desde 2025, voltou a gerar críticas ao sistema prisional. O Ministério Público abriu uma investigação e determinou a exumação do corpo. O ex-primeiro-ministro tailandês Thaksin Shinawatra foi libertado da prisão nesta segunda-feira após cumprir 8 meses de pena, levantando dúvidas sobre seu possível retorno à vida pública. Condenado à revelia por abuso de poder e corrupção, Shinawatra havia retornado ao país em 2023, após cerca de 15 anos fora, para cumprir uma pena de 8 anos de prisão que foi posteriormente reduzida.

0: Bom dia, 11 horas e 30 minutos em Paris, 6:30 pelo horário de Brasília. 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
0: Chuva, temperatura de 10 graus. Vamos aos destaques desta segunda-feira, 11 de maio. Um americano e uma francesa testaram positivo para o antivírus após desembarcarem do navio que registrou surto da doença. Tensão militar aumenta no Estreito de Hormuz após Estados Unidos rejeitarem resposta do Irã à proposta americana. Na Venezuela, mais um preso político morre sob custódia do Estado. Essas e outras notícias a seguir. Um dos 17 passageiros americanos evacuados para os Estados Unidos do navio de cruzeiro onde foi identificado um surto de antivírus testou positivo para a doença. Outro apresenta sintomas leves, mas não teve confirmação positiva até o momento, anunciou o Departamento de Saúde e Serviços Humanos dos Estados Unidos. Dos 5 franceses repatriados no domingo da embarcação MV Ondius, uma passageira está apresentando sintomas e testou positivo para o antivírus, confirmou nesta segunda-feira a ministra da Saúde, Stephanie Hirst. O governo também informou sobre 22 pessoas identificadas na França após terem tido contato com o vírus. Medidas iniciais de isolamento já foram implantadas. Nenhuma evacuação será realizada na manhã desta segunda, quando o navio será reabastecido de combustível antes de sua travessia de vários dias até os Países Baixos. Antes, um último voo de repatriamento de cidadãos australianos está marcado para a tarde desta segunda-feira. No domingo, um total de 94 passageiros e tripulantes de 19 nacionalidades foram retirados da embarcação. Até agora, 3 pessoas morreram vítimas desse vírus, que já é conhecido das autoridades de saúde, mas raro, e para o qual não há vacina nem tratamento. Vamos ouvir o epidemiologista argentino Edmundo Larrieux.
3: Não há nenhum outro local onde ocorra transmissão entre humanos, apenas no sul dos Andes. Portanto, deve ter havido um caso inicial transmitido por roedor, pois o primeiro caso é sempre transmitido por roedor. E esse roedor é da Cordilheira Andina Patagônica. Não há outra possibilidade. Assim, uma vez que já existe o diagnóstico laboratorial de antivírus, que, pelo que li, já está confirmado, os demais casos são normalmente de transmissão entre humanos. É verdade que isso assusta muitas pessoas, mas não é tão fácil de se transmitir.
0: Os preços do petróleo voltaram a subir nesta segunda-feira depois que Donald Trump rejeitou a proposta do Irã. A resposta do Irã às propostas dos Estados Unidos para encerrar a guerra. Trump irá à China entre os dias 13 e 15 de maio, onde tentará pressionar o presidente Xi Jinping em relação ao conflito com o Irã. O encontro altamente simbólico terá como principal objetivo avaliar também as tensões comerciais entre as duas superpotências. Na terça-feira, Paris e Londres irão co-presidir uma reunião por videoconferência de ministros da defesa dos países dispostos a contribuir para uma missão militar de segurança no Estreito de Hormuz. Teheran alertou domingo para uma resposta militar decisiva e imediata caso haja um destacamento de tropas francesas e britânicas na região. A chefe da diplomacia da União Europeia, Kaya Kallas, expressou ceticismo nesta segunda-feira em relação à proposta do presidente russo Vladimir Putin de nomear o ex-chanceler alemão Gerhard Schröder como mediador na guerra na Ucrânia. Schröder tem sido lobista de empresas estatais russas e, por isso, teria sido escolhido por Putin, disse ela em Bruxelas, acrescentando que não seria muito sensato dar à Rússia o direito de nomear um negociador em nome dos europeus. Na Venezuela, um prisioneiro político detido desde fevereiro foi encontrado morto no domingo em uma delegacia de polícia da cidade de Anaco, informou a ONG Foro Penal. Em um caso separado, a morte do preso político Victor Hugo Quero Navas, detido sob custódia do Estado desde janeiro de 2025, voltou a provocar críticas ao sistema prisional do país. A confirmação do óbito ocorreu na semana passada, 9 meses depois da morte. O correspondente da RFI em Caracas, Pedro Panúzio, tem mais informações.
4: Depois da confirmação da morte, o Ministério Público venezuelano anunciou a abertura de uma investigação criminal sobre o caso de Iquero Navas. O órgão determinou a exumação do corpo, o que foi realizado no fim da semana passada, para realização de novos exames periciais e testes de DNA. A Defensoria Pública da Venezuela pediu uma investigação independente, transparente e aprofundada para identificar responsabilidades e garantir justiça. A Defensoria afirmou que o caso expõe abusos, impunidade e falhas institucionais que, segundo o órgão, ainda persistem na Venezuela. Diversas organizações não governamentais aumentaram a pressão sobre o governo de Delcio Rodrigues. Outras entidades e partidos políticos passaram a cobrar a revisão das condições carcerárias e mais transparência sobre a situação das pessoas detidas pelo governo venezuelano. Segundo dados da organização Foro Penal, a Venezuela registra atualmente 457 presos políticos.
0: Ouvimos Pedro Panuzio, correspondente da RFI na Venezuela. No Reino Unido, o primeiro-ministro britânico Keir Starmer fará um pronunciamento nesta segunda-feira numa tentativa de recuperar o apoio da população e do seu próprio partido após as eleições locais que confirmam uma derrota significativa para o Partido Trabalhista. O presidente francês Emmanuel Macron inaugura nesta segunda uma cúpula franco-africana em Nairobi, onde afirmou que os europeus não são predadores deste século na África, em contraste com a China. Macron reconheceu responsabilidades históricas das antigas potências coloniais, mas pediu aos líderes africanos que reforcem a governança em seus países. O presidente também defendeu a Europa como guardiã do multilateralismo, do Estado de Direito e do livre comércio, em oposição à lógica de confronto comercial que, segundo ele, marca a atuação dos Estados Unidos e da China. Futebol. O PSG venceu ontem o Brest por 1 a 0 e ficou mais próximo de conquistar o 14º título de campeão francês. O time parisiense tem 6 pontos à frente do vice, o Lens. O troféu só escapa se o PSG sofrer 2 goleadas contra o Lens na quarta-feira contra o Paris FC no domingo. Mas os jogadores evitam o clima de já ganhou, como diz o brasileiro Lucas Beraldo, titular ontem no jogo contra o Brest.
5: Eu acho que a gente só é campeão se a gente ganhar o próximo jogo. Então, matematicamente, como você diz, não somos campeões. Mas a gente se prepara para poder chegar lá contra o Lens, poder sair vitorioso e depois comemorar o título.
0: O PSG ainda pode erguer o seu segundo troféu da Liga dos Campeões, título que vai disputar contra o Arsenal em 30 de maio em Budapeste.
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0: 11h38 em Paris, são 6h38 da manhã em Brasília. Na segunda parte do nosso programa, os jornais franceses analisam as medidas de segurança adotadas para a retirada dos passageiros do navio de cruzeiro, onde foi identificado o surto de antivírus. Depois, uma entrevista com Leneide Duarte Plon, jornalista brasileira, a única a entrevistar general francês que revelou treinamento de militares brasileiros dadas para a retirada dos passageiros do navio de cruzeiro, onde foi identificado o surto de antivírus. Depois, uma entrevista com Leneide Duarte Plon, jornalista brasileira, a única a entrevistar general francês que revelou treinamento de militares brasileiros para exercer tortura durante

0: financiamento ao terrorismo, conspiração e traição à pátria. Um dia antes da confirmação da morte, a justiça venezuelana rejeitou um pedido de anistia apresentado pela defesa. O tribunal alegou que os crimes atribuídos a Quero Navas não permitiam acesso aos benefícios previstos na nova legislação aprovada sob o governo interino de Delcio Rodrigues. No dia seguinte à negativa, o Ministério de Serviços Penitenciários informou oficialmente que ele, na verdade, havia morrido meses antes. Segundo a versão divulgada pelo governo, Quero Navas estava preso em um complexo penitenciário próximo a Caracas. O Ministério de Serviços Penitenciários afirmou que ele foi levado a um hospital militar após apresentar um quadro de hemorragia digestiva e febre alta. Ainda de acordo com o comunicado, ele morreu em julho do ano passado, em consequência de uma insuficiência respiratória associada a uma embolia pulmonar. O governo também declarou que o preso não teria informado dados de familiares durante o período de detenção e, por isso, segundo o comunicado, o corpo foi enterrado pelo Estado sem aviso aos familiares.
1: E, Pedro, depois da confirmação da morte, quais foram os desdobramentos desse caso?
0: No dia seguinte ao anúncio oficial, autoridades venezuelanas realizaram a exumação do corpo de Vitor Hugo Quero Navas em um cemitério em Caracas. O procedimento contou com a presença de agentes do Corpo de Investigações Penais, Científicas e Criminalísticas, além da mãe dele, Carmen Teresa Navas. Após a exumação, Carmen conseguiu reconhecer o corpo do filho e providenciou um novo sepultamento em outro cemitério. Neste fim de semana, ela falou rapidamente com a imprensa, pela primeira vez desde a confirmação da morte. Visivelmente abalada, afirmou que ainda não consegue lidar com a dimensão da perda e descreveu o processo como extremamente doloroso. A entrevista foi publicada pela jornalista venezuelana Mayorin Mendes, que acompanha o caso há meses. Carmen também voltou a afirmar que nunca teve autorização para visitar o filho enquanto ele esteve preso. Segundo ela, as autoridades impediram qualquer contato direto e jamais confirmaram oficialmente o paradeiro ou o estado de saúde dele durante todo o período em que esteve sob custódia.
1: E Pedro, como o governo venezuelano tem reagido diante da pressão sobre esse caso?
0: Depois da confirmação da morte, o Ministério Público venezuelano anunciou a abertura de uma investigação criminal sobre o caso de Quero Navas. O órgão determinou a exumação do corpo, o que foi realizado no fim da semana passada, para a realização de novos exames periciais e testes de DNA. A Defensoria Pública da Venezuela pediu uma investigação independente, transparente e aprofundada para identificar responsabilidades e garantir justiça. A Defensoria afirmou que o caso expõe abusos, impunidade e falhas institucionais que, segundo o órgão, ainda persistem na Venezuela. Segundo dados da organização Foro Penal, a Venezuela registra atualmente 457 presos políticos.
1: Muito obrigado, Pedro Panunzio, correspondente da RFI em Caracas, que participou do Linha Direta de hoje.
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4: A imprensa francesa destaca nesta segunda-feira a retirada final de passageiros do navio de cruzeiro MV Ondius, que registrou um surto de antivírus. De acordo com o jornal Le Figaro, o último voo de repatriamento está previsto para a tarde desta segunda-feira, após o desembarque dos passageiros em Tenerife, nas Ilhas Canárias. O caso chamou atenção para uma cepa rara do antivírus capaz de ser transmitida entre pessoas e não apenas por roedores. Segundo explicam os jornais, esse tipo viral provocou apenas dois episódios epidemiológicos conhecidos até hoje, em 1996 e 2018, ambos na Argentina. Em entrevista ao Le Monde, um professor da Escola de Medicina do Monte Sinai, em Nova York, afirma que o vírus tem baixo potencial de transmissão. Segundo o especialista, medidas como distanciamento social, identificação dos doentes e rastreamento de contatos tendem a ser suficientes, sem necessidade de quarentena ampla. Ele ressalta, no entanto, que o período de incubação pode chegar a 6 semanas, o que exige monitoramento prolongado. O Le Figaro também destaca a presença do diretor-geral da Organização Mundial da Saúde no desembarque dos passageiros. Tedros Ghebreyesus afirmou que o risco para a população local é baixo, graças à natureza da doença e às medidas de segurança adotadas. A reportagem reforça que os dois primeiros pacientes teriam sido contaminados

0: usados por roedores no Chile ou na Argentina antes do embarque. Já o jornal Liberación chama atenção para o forte esquema de segurança montado no porto de Tenerife. A operação foi acompanhada por jornalistas do mundo inteiro, mantidos à distância por centenas de agentes. As autoridades locais esperam agora que o navio e sua tripulação deixem o arquipélago o mais rapidamente possível.
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3: A RFI conversa com a jornalista brasileira Leneide Duarte Plom, autora de A Tortura como Arma de Guerra, livro que demonstra como a tortura foi uma política de Estado da França durante a Guerra da Argélia e depois exportada para ditaduras da América do Sul. 10 anos após seu lançamento no Brasil e praticamente 1 ano depois da publicação de uma edição em árabe na Argélia, a obra acaba de ganhar uma edição em francês. Leneide, para começar, como a França transformou a tortura em uma doutrina militar e de que maneira essa lógica foi exportada para as ditaduras sul-americanas?
4: Olha, foi tudo um pacote, quer dizer, era um livro escrito por um general chamado Roger Tranquier, na época era coronel do exército francês, que escreveu um livro chamado La Guerre Moderne. Quando eles enfrentaram os Vietcongues lá na Indochina, eles viram que eles faziam uma guerra totalmente diferente, que não vestiam uniforme, que estavam disseminados na população civil e que faziam uma guerra moderna, diferente. Porque eles se baseavam, eles eram treinados pela teoria do Mao Tse-Tung, né, da guerra revolucionária. Aí os franceses teorizaram a guerra contra-revolucionária, como se combate pessoas que estão fazendo uma guerra revolucionária que não é a guerra convencional. A guerra anti-revolucionária ou guerra anti-subversiva, eles chamavam também. Entre esses métodos está a tortura, as execuções sumárias dos prisioneiros ou das pessoas que eles estão combatendo e desaparecimento de corpos. E entre eles, os métodos estão o interrogatório sob tortura.
3: No caso específico do Brasil, a ditadura, a partir de 1964, se apropriou dessas práticas em nome da luta anticomunista e de uma suposta ameaça representada na época pela União Soviética. Como se estruturou, Leneide, essa lógica de guerra interna?
4: Pois é. Não é mais um invasor estrangeiro que chega no seu país. O inimigo interno é o subversivo, né, na nomenclatura deles. Eu cito um general que fez uma palestra e ele define quem é o inimigo interno. São os padres comunistas, são os professores universitários, os estudantes universitários, são os guerrilheiros, que eles chamavam de guerrilheiros, porque eles faziam uma guerrilha urbana também. E todos esses que se opunham à ditadura, com armas ou sem armas, os padres não usavam armas. Quando eu entrevistei o general Sarrés, que foi um dos chefes da repressão na Argélia, na Guerra da Argélia, já vinha da Guerra da Indochina, ele me disse: vocês fizeram uma guerra contra os brasileiros, foi uma guerra civil, porque eram brasileiros matando brasileiros. Isso era uma novidade para mim, que houve nessas ditaduras, né? Chile, Argentina e Brasil, foi na realidade, no fundo, foi uma guerra civil.
3: Você foi a única jornalista brasileira a entrevistar o general Paul Sarrés, um dos principais teóricos e executores dessa doutrina. Ele foi adido militar no Brasil. Como surgiu essa oportunidade, Leneide?
4: A primeira entrevista longa foi publicada em 2008 na Folha de São Paulo. E nesse momento eu perguntei ao general se ele estava disposto a continuar a dar entrevistas para mim, para um livro. Ele aceitou, ele assinou uma autorização para fazer das entrevistas um livro e não me pediu sequer para reler, para controlar o que eu ia escrever, ou que ele, para ver se o discurso dele, as respostas estavam perfeitas, como ele falou, não pediu nenhum controle. Ele assumia completamente tudo o que ele fez, inclusive a tortura, porque no livro dele, o primeiro que ele lançou, ele dizia que tudo foi feito pela França. Só que a Argélia foi declarada independente, conseguiu a independência, e ele não tinha nenhum arrependimento. E ele queria contar a versão dele.
3: Você tem ideia, porque só agora esse livro chega ao público francês, A França ainda tem dificuldade em enfrentar esse passado?
4: Demorou 10 anos porque eu não fiquei 10 anos tentando fazê-lo traduzir, entendeu? Eu tentei uma época, apresentei a 2 ou 3 editores que disseram, olha, é difícil, o público francês não tem muito interesse em reviver essa ferida do passado da Guerra da Argélia. Hoje em dia já se reconheceu o colonialismo como um crime contra a humanidade, foi dito pelo próprio Macron numa entrevista a um jornalista argelino. Então, depois do reconhecimento do Macron em 2018, de que a tortura, a morte e o desaparecimento do professor de matemática de 24 anos, Maurice Audin, foi um crime de Estado, foi um crime da França, e ele foi pedir perdão à viúva do Maurice Audin. E isso foi um ato de uma coragem política enorme, foi uma evolução formidável que a França fez no olhar para o seu passado colonial. E Macron teve a coragem que o Hollande não teve, que o Sarkozy não teve, que nem mesmo Mitterrand teve. E eu acho que é uma evolução da própria história francesa. Os historiadores cobram isso, uma revisão histórica, né, para contar esse passado colonial como uma vergonha, uma mancha na história francesa.
3: Muito obrigada. Eu conversei com a jornalista Leneide Duarte Plon.
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7: Não se passaram nem 2 anos, mas nós já vemos a mudança de um momento de consagração para outro de danação de Keir Starmer, aquele que ainda é o primeiro-ministro trabalhista da Grã-Bretanha. As eleições locais que aconteceram na Inglaterra, na Escócia e no País de Gales na semana passada podiam ter passado batido fora dessa Ilha do Norte. Só que a derrota trabalhista foi tamanha que agora surgem vozes pedindo a cabeça do premier. Sem mudar de rumo, o Keir Starmer pode entrar para a história como o homem que abriu as portas do poder para a extrema-direita britânica, ao mesmo tempo em que alimentou forças regionalistas que ameaçam a própria unidade daquele país que a gente ainda chama de Reino Unido. Há menos de 2 anos, os trabalhistas comemoravam uma vitória histórica. Depois de 14 anos na oposição, eles conquistaram uma super maioria em Westminster, no Parlamento Britânico, e voltaram ao poder sob a liderança de Starmer. Só que na quinta passada, o partido perdeu mais de 1.400 conselheiros locais nas eleições regionais inglesas e sofreu graves reveses na Escócia e em Gales, em uma das piores derrotas da sua história. Keir Starmer chegou à liderança do Partido Trabalhista depois de remover Jeremy Corbyn do comando da legenda. Corbyn, que era representante da ala esquerda do partido, era um líder que mobilizava multidões, mas era acusado pelos adversários internos de ser radical demais e, por isso, incapaz de reconduzir os trabalhistas ao poder. O Starmer representa o oposto. Muito mais moderado, ele entusiasmou muito menos eleitores, mas venceu graças ao desgaste dos conservadores e à fragmentação da direita britânica, que já se dividia no avanço do partido de extrema-direita Reform UK, de Nigel Farage. Como não existe segundo turno no sistema britânico, os trabalhistas colheram os frutos da cisânia direitista. Acontece que, uma vez no poder, a extrema moderação do Starmer cobrou seu preço. Apesar da ampla maioria parlamentar, o governo manteve a austeridade herdada dos conservadores. Como eu comentei aqui na RFI faz 1 ano, para tentar conter o crescimento da extrema-direita, a estratégia do Starmer foi tentar evocar discursos racistas contra os imigrantes. A frustração não demorou para aparecer e os trabalhistas passaram a despencar nas pesquisas. Agora, a grande beneficiária desse processo não foi a direita conservadora tradicional, que ela própria está mergulhada em crises internas. Quem ganhou foi a extrema-direita do Reform UK. O partido do Farage conquistou 1.450 cadeiras locais na Inglaterra na quinta passada, além de se tornar a segunda força na Escócia e, sobretudo, em Gales. Hoje, o partido lidera com folga boa parte das pesquisas nacionais. Farage já tinha transformado a política britânica ao impor a agenda do Brexit, mesmo quando, 10 anos atrás, o partido dele tinha um único deputado lá em Westminster. Agora, pela primeira vez, a sua extrema-direita parece próxima de assambarcar a política institucional do país. É verdade que parte do eleitorado trabalhista parece buscar a radicalidade perdida em outras alternativas de esquerda. O Partido Verde, frequentemente apresentado como uma esquerda mais radical, segue crescendo nas pesquisas e teve algumas vitórias importantes na semana passada. Ainda assim, Talvez o aspecto mais impressionante das eleições locais dessa semana tenha sido o avanço das forças regionalistas e nacionalistas fora da Inglaterra. Na Escócia, por exemplo, o Partido Nacional Escocês continua sendo a principal força política local. A surpresa maior veio do país de Gales, antigo bastião trabalhista, onde o nacionalismo galês, o nacionalismo local, historicamente sempre teve menos força. Mas, nas eleições dessa semana, o partido independentista Plaid Cymru alcançou seu melhor desempenho eleitoral na história, chegando às portas do poder. Se a gente lembrar que a Irlanda do Norte já é governada pelo Sinn Féin, um partido defensor da reunificação da ilha sob a bandeira da República da Irlanda, o quadro que emerge é inédito. Enquanto a Inglaterra parece cada vez mais dominada pelo nacionalismo inglês e pela extrema-direita, Escócia, País de Gales e Irlanda do Norte aprofundam movimentos centrífugos. A desunião parece se tornar o traço dominante da política britânica. Os trabalhistas seguem com sua supermaioria em Westminster, o que garante a eles uma estabilidade para governar até 2029. Agora, a permanência do Starmer na liderança do partido e do governo já é algo bem menos evidente. Sem reatar com uma radicalidade perdida, os trabalhistas correm o risco real de assistir a um duplo desaparecimento. O seu, no horizonte político britânico, e do próprio país que ainda governa.
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0: Paris, 11 de maio de 2026. Vamos aos destaques desta edição. Um dos 17 passageiros americanos evacuados para os Estados Unidos do navio onde foi identificado um surto de antivírus testou positivo para a doença, segundo o Departamento de Saúde dos Estados Unidos. Outro apresenta sintomas leves, mas ainda sem confirmação positiva. Aqui na França, das 5 pessoas repatriadas do navio MV Ondius, uma passageira testou positivo e apresenta sintomas. O governo identificou 22 pessoas que tiveram contato com o vírus e medidas iniciais de isolamento já foram adotadas. Nesta segunda-feira, não há previsão de evacuação pela manhã, quando o navio será reabastecido antes de seguir viagem rumo aos Países Baixos. Após um último voo de repatriação de cidadãos australianos previsto para esta tarde, 94 passageiros e tripulantes de 19 nacionalidades foram retirados da embarcação no domingo. 3 pessoas morreram até agora em decorrência do antivírus. Paris e Londres irão co-presidir uma reunião por videoconferência na terça-feira. Dos países dispostos a contribuir para uma missão militar de segurança no Estreito de Hormuz. Teerã alertou para uma resposta militar decisiva e imediata caso haja um destacamento de tropas francesas e britânicas na região. O Irã exigiu o fim da guerra e o desbloqueio de ativos iranianos bloqueados. Os preços do petróleo voltaram a subir nesta segunda, depois que Donald Trump rejeitou a resposta do Irã às propostas dos Estados Unidos para encerrar a guerra. Donald Trump irá à China entre os dias 13 e 15 de maio, onde tentará pressionar o presidente Xi Jinping em relação ao conflito contra o Irã. Na Venezuela, um prisioneiro político detido desde fevereiro foi encontrado morto domingo numa delegacia em Anacur, segundo a ONG Foro Penal. Em um caso distinto, a morte do preso político Vitor Hugo Quero Navas, sob custódia do Estado desde 2025, voltou a gerar críticas ao sistema prisional. O Ministério Público abriu uma investigação e determinou a exumação do corpo. O ex-primeiro-ministro tailandês Thaksin Shinawatra foi libertado da prisão nesta segunda-feira após cumprir 8 meses de pena, levantando dúvidas sobre seu possível retorno à vida pública. Condenado à revelia por abuso de poder e corrupção, Shinawatra havia retornado ao país em 2023 após cerca de 15 anos fora para cumprir uma pena de 8 anos de prisão que foi posteriormente reduzida.

0: Bom dia, 11 horas e 30 minutos em Paris, 6:30 pelo horário de Brasília. 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
0: Chuva, temperatura de 10 graus. Vamos aos destaques desta segunda-feira, 11 de maio. Um americano e uma francesa testaram positivo para o antivírus após desembarcarem do navio que registrou surto da doença. Tensão militar aumenta no Estreito de Hormuz após Estados Unidos rejeitarem resposta do Irã à proposta americana. Na Venezuela, mais um preso político morre sob custódia do Estado. Essas e outras notícias a seguir. Um dos 17 passageiros americanos evacuados para os Estados Unidos do navio de cruzeiro, onde foi identificado um surto de antivírus, testou positivo para a doença. Outro apresenta sintomas leves, mas não teve confirmação positiva até o momento, anunciou o Departamento de Saúde e Serviços Humanos dos Estados Unidos. Dos 5 franceses repatriados no domingo da embarcação MV Ondius, uma passageira está apresentando sintomas e testou positivo para o antivírus, confirmou nesta segunda-feira a ministra da Saúde, Stephanie Rist. O governo também informou sobre 22 pessoas identificadas na França após terem tido contato com o vírus. Medidas iniciais de isolamento já foram implantadas. Nenhuma evacuação será realizada na manhã desta segunda, quando o navio será reabastecido de combustível antes de sua travessia de vários dias até os Países Baixos. Antes, um último voo de repatriamento de cidadãos australianos está marcado para a tarde desta segunda-feira. No domingo, um total de 94 passageiros e tripulantes de 19 nacionalidades foram retirados da embarcação. Até agora, 3 pessoas morreram vítimas desse vírus, que já é conhecido das autoridades de saúde, mas raro, e para o qual não há vacina nem tratamento. Vamos ouvir o epidemiologista argentino Edmundo Larrieux.
3: Não há nenhum outro local onde ocorra transmissão entre humanos, apenas no sul dos Andes. Portanto, deve ter havido um caso inicial transmitido por roedor, pois o primeiro caso é sempre transmitido por roedor. E esse roedor é da Cordilheira Andina Patagônica. Não há outra possibilidade. Assim, uma vez que já existe o diagnóstico laboratorial de antivírus, que pelo que li já está confirmado, os demais casos são normalmente de transmissão entre humanos. É verdade que isso assusta muitas pessoas, mas não é tão fácil de se transmitir.
0: Os preços do petróleo voltaram a subir nesta segunda-feira depois que Donald Trump rejeitou a proposta do Irã. A resposta do Irã às propostas dos Estados Unidos para encerrar a guerra. Trump irá à China entre os dias 13 e 15 de maio, onde tentará pressionar o presidente Xi Jinping em relação ao conflito com o Irã. O encontro altamente simbólico terá como principal objetivo avaliar também as tensões comerciais entre as duas superpotências. Na terça-feira, Paris e Londres irão co-presidir uma reunião por videoconferência de ministros da defesa dos países dispostos a contribuir para uma missão militar de segurança no Estreito de Hormuz. Teira alertou domingo para uma resposta militar decisiva e imediata caso haja um destacamento de tropas francesas e britânicas na região. A chefe da diplomacia da União Europeia, Kaya Kallas, expressou ceticismo nesta segunda-feira em relação à proposta do presidente russo Vladimir Putin de nomear o ex-chanceler alemão Gerhard Schröder como mediador na guerra na Ucrânia. Schröder tem sido lobista de empresas estatais russas e por isso teria sido escolhido por Putin, disse ela em Bruxelas, acrescentando que não seria muito sensato dar à Rússia o direito de nomear um negociador em nome dos europeus. Na Venezuela, um prisioneiro político detido desde fevereiro foi encontrado morto no domingo em uma delegacia de polícia da cidade de Anaco, informou a ONG Foro Penal. Em um caso separado, a morte do preso político Victor Hugo Quero Navas, detido sob custódia do Estado desde janeiro de 2025, voltou a provocar críticas ao sistema prisional do país. A confirmação do óbito ocorreu na semana passada, 9 meses depois da morte. O correspondente da RFI em Caracas, Pedro Panúzio, tem mais informações.
4: Depois da confirmação da morte, o Ministério Público venezuelano anunciou a abertura de uma investigação criminal sobre o caso de Quero Navas. O órgão determinou a exumação do corpo, o que foi realizado no fim da semana passada, para a realização de novos exames periciais e testes de DNA. A Defensoria Pública da Venezuela pediu uma investigação independente, transparente e aprofundada para identificar responsabilidades e garantir justiça. A Defensoria afirmou que o caso expõe abusos, impunidade e falhas institucionais que, segundo o órgão, ainda persistem na Venezuela. Diversas organizações não governamentais aumentaram a pressão sobre o governo de Delcio Rodrigues. Outras entidades e partidos políticos passaram a cobrar a revisão das condições carcerárias e mais transparência sobre a situação das pessoas detidas pelo governo venezuelano. Segundo dados da organização Foro Penal, a Venezuela registra atualmente 457 presos políticos.
0: Ouvimos Pedro Panuzio, correspondente da RFI na Venezuela. No Reino Unido, o primeiro-ministro britânico Keir Starmer fará um pronunciamento nesta segunda-feira numa tentativa de recuperar o apoio da população e do seu próprio partido após as eleições locais que confirmam uma derrota significativa para o Partido Trabalhista. O presidente francês Emmanuel Macron inaugura nesta segunda uma cúpula franco-africana em Nairobi, onde afirmou que os europeus não são predadores deste século na África, em contraste com a China. Macron reconheceu responsabilidades históricas das antigas potências coloniais, mas pediu aos líderes africanos que reforcem a governança em seus países. O presidente também defendeu a Europa como guardiã do multilateralismo, do Estado de Direito e do livre comércio, em oposição à lógica de confronto comercial que, segundo ele, marca a atuação dos Estados Unidos e da China. Futebol. O PSG venceu ontem o Brest por 1 a 0 e ficou mais próximo de conquistar o 14º título de campeão francês. O time parisiense tem 6 pontos à frente do vice, o Lens. O troféu só escapa se o PSG sofrer 2 goleadas contra o Lens na quarta-feira contra o Paris FC no domingo. Mas os jogadores evitam o clima de já ganhou, como diz o brasileiro Lucas Beraldo, titular ontem no jogo contra o Brest.
5: Eu acho que a gente só é campeão se a gente ganhar o próximo jogo. Então, matematicamente, como você diz, não somos campeões. Mas a gente se prepara para poder chegar lá contra o Lens, poder sair vitorioso e depois comemorar o título.
0: O PSG ainda pode erguer o seu segundo troféu da Liga dos Campeões, título que vai disputar contra o Arsenal em 30 de maio em Budapeste.
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0: 11h38 em Paris, são 6h38 da manhã em Brasília. Na segunda parte do nosso programa, os jornais franceses analisam as medidas de segurança adotadas para a retirada dos passageiros do navio de cruzeiro, onde foi identificado o surto de antivírus. Depois, uma entrevista com Leneide Duarte Plon, jornalista brasileira, a única a entrevistar general francês que revelou treinamento de militares brasileiros para exercer tortura durante a ditadura. Ela lança a versão francesa do livro A Tortura como Arma de Guerra. Na crônica O Mundo Agora, Tomás Hickman de Barros analisa as eleições no Reino Unido. Mas antes, no Linha Direta, vamos à Venezuela, onde as ONGs reagem à morte do preso Vitor Hugo Quero, assumida pelo Estado venezuelano na quinta-feira.
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3: A morte do preso político Vítor Hugo Quero Navas, que estava sob custódia do Estado venezuelano, provocou uma nova onda de críticas ao sistema prisional do país. A confirmação do óbito ocorreu na semana passada, 9 meses depois da morte. Neste final de semana, a mãe dele, Carmen Teresa Navas, falou pela primeira vez à imprensa desde que conseguiu reconhecer o corpo do filho. Aos 81 anos, ela cobra explicações das autoridades sobre as circunstâncias da morte. Vamos até Caracas conversar com o nosso correspondente, Pedro Panunzio. Olá, bom dia, Pedro. Por que esse caso tem ganhado tanta repercussão aí na Venezuela?
4: Bom dia para você e para todos que nos acompanham. Esse caso tem gerado uma forte comoção por conta das circunstâncias da morte, que ainda não foram totalmente esclarecidas, e pela demora do governo venezuelano para confirmar o óbito, apesar dos insistentes questionamentos apresentados pela família do homem de 51 anos nos últimos meses. Vitor Hugo Quero Navas foi preso em janeiro de 2025. Desde então, a mãe dele, Carmen Teresa Navas, iniciou uma busca constante por informações, passando por presídios, hospitais, tribunais e órgãos públicos, sem conseguir contato direto com o filho. Segundo familiares, durante 16 meses não houve respostas claras sobre onde ele estava, nem sobre seu estado de saúde. Quero Navas era acusado de terrorismo, financiamento ao terrorismo, conspiração e traição à pátria. Um dia antes da confirmação da morte, a justiça venezuelana rejeitou um pedido de anistia apresentado pela defesa. O tribunal alegou que os crimes atribuídos a Quero Navas não permitiam acesso aos benefícios previstos na nova legislação aprovada sob o governo interino de Delcy Rodríguez. No dia seguinte à negativa, o Ministério de Serviços Penitenciários informou oficialmente que ele, na verdade, havia morrido meses antes. Segundo a versão divulgada pelo governo, Quero Navas estava preso em um complexo penitenciário próximo a Caracas. O Ministério de Serviços Penitenciários afirmou que ele foi levado a um hospital militar após apresentar um quadro de hemorragia digestiva e febre alta. Ainda de acordo com o comunicado, ele morreu em julho do ano passado, em consequência de uma insuficiência respiratória associada a uma embolia pulmonar. O governo também declarou que o preso não teria informado dados de familiares durante o período de detenção e, por isso, segundo o comunicado, o corpo foi enterrado pelo Estado sem aviso aos familiares.
3: E, Pedro, depois da confirmação da morte, quais foram os desdobramentos desse caso?
4: No dia seguinte ao anúncio oficial, autoridades venezuelanas realizaram a exumação do corpo de Vitor Hugo Quero Navas em um cemitério em Caracas. O procedimento contou com a presença de agentes do Corpo de Investigações Penais, Científicas e Criminalísticas, além da mãe dele, Carmen Teresa Navas. Após a exumação, Carmen conseguiu reconhecer o corpo do filho e providenciou um novo sepultamento em outro cemitério. Neste fim de semana, ela falou rapidamente com a imprensa, pela primeira vez desde a confirmação da morte. Visivelmente abalada, afirmou que ainda não consegue lidar com a dimensão da perda e descreveu o processo como extremamente doloroso. A entrevista foi publicada pela jornalista venezuelana Mayorin Mendes, que acompanha o caso há meses. Carmen também voltou a afirmar que nunca teve autorização para visitar o filho enquanto ele esteve preso. Segundo ela, as autoridades impediram qualquer contato direto e jamais confirmaram oficialmente o paradeiro ou o estado de saúde dele durante todo o período em que esteve sob custódia.
3: E Pedro, como o governo venezuelano tem reagido diante da pressão sobre esse caso?
4: Depois da confirmação da morte, o Ministério Público venezuelano anunciou a abertura de uma investigação criminal sobre o caso de Quero Navas. O órgão determinou a exumação do corpo, o que foi realizado no fim da semana passada, para a realização de novos exames periciais e testes de DNA. A Defensoria Pública da Venezuela pediu uma investigação independente, transparente e aprofundada para identificar responsabilidades e garantir justiça. A Defensoria afirmou que o caso expõe abusos, impunidade e falhas institucionais que, segundo o órgão, ainda persistem na Venezuela. Segundo dados da organização Foro Penal, a Venezuela registra atualmente 457 presos políticos.
3: Muito obrigado, Pedro Panunzio, correspondente da RFI em Caracas, que participou do Linha Direta de hoje.
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0: A imprensa francesa destaca nesta segunda-feira a retirada final de passageiros do navio de cruzeiro MV Ondius, que registrou um surto de antivírus. De acordo com o jornal Le Figaro, o último voo de repatriamento está previsto para a tarde desta segunda-feira, após o desembarque dos passageiros em Tenerife, nas Ilhas Canárias. O caso chamou atenção para uma cepa rara do antivírus capaz de ser transmitida entre pessoas e não apenas por roedores. Segundo explicam os jornais, esse tipo viral provocou apenas dois episódios epidemiológicos conhecidos até hoje, em 1996 e 2018, ambos na Argentina. Em entrevista ao Le Monde, um professor da Escola de Medicina do Monte Sinai, em Nova York, afirma que o vírus tem baixo potencial de transmissão. Segundo o especialista, medidas como distanciamento social, identificação dos doentes e rastreamento de contatos tendem a ser suficientes, sem necessidade de quarentena ampla. Ele ressalta, no entanto, que o período de incubação pode chegar a 6 semanas, o que exige monitoramento prolongado. O Le Figaro também destaca a presença do diretor-geral da Organização Mundial da Saúde no desembarque dos passageiros. Tedros Ghebreyesus afirmou que o risco para a população local é baixo, graças à natureza da doença e às medidas de segurança adotadas. A reportagem reforça que os 2 primeiros pacientes teriam sido contaminados por roedores no Chile ou na Argentina antes do embarque. Já o jornal Liberation chama atenção para o forte esquema de segurança montado no porto de Tenerife. A operação foi acompanhada por jornalistas do mundo inteiro, mantidos à distância por centenas de agentes. As autoridades locais esperam agora que o navio e sua tripulação deixem o arquipélago o mais rapidamente possível.
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7: A RFI conversa com a jornalista brasileira Leneide Duarte Plon, autora de A Tortura como Arma de Guerra, livro que demonstra como a tortura foi uma política de Estado da França durante a Guerra da Argélia e depois exportada para ditaduras da América do Sul. 10 anos após seu lançamento no Brasil e praticamente 1 ano depois da publicação de uma edição em árabe na Argélia, a obra acaba de ganhar uma edição em francês. Leneide, para começar, como a França transformou a tortura em uma doutrina militar e de que maneira essa lógica foi exportada para as ditaduras sul-americanas?
8: Olha, foi tudo um pacote, quer dizer, era um livro escrito por um general chamado Roger Tranquier, na época era coronel do exército francês, que escreveu um livro chamado La Guerre Moderne. Quando eles enfrentaram os Vietcongues lá na Indochina, eles viram que eles faziam uma guerra totalmente diferente, que não vestiam uniforme, que estavam disseminados na população civil e que faziam uma guerra moderna, diferente. Porque eles se baseavam, eles eram treinados pela teoria do Mao Tse-Tung, né, da guerra revolucionária. Aí os franceses teorizaram a guerra contra-revolucionária, como se combate pessoas que estão fazendo uma guerra revolucionária que não é a guerra convencional. A guerra anti-revolucionária ou guerra anti-subversiva, eles chamavam também. Entre esses métodos está a tortura, as execuções sumárias dos prisioneiros ou das pessoas que eles estão combatendo e desaparecimento de corpos. E entre eles, os métodos estão o interrogatório sob tortura.
7: No caso específico do Brasil, a ditadura, a partir de 1964, se apropriou dessas práticas em nome da luta anticomunista e de uma suposta ameaça representada na época pela União Soviética. Como se estruturou, Leneide, essa lógica de guerra interna?
8: Pois é. Não é mais um invasor estrangeiro que chega no seu país. O inimigo interno é o subversivo, né, na nomenclatura deles. Eu cito um general que fez uma palestra e ele define quem é o inimigo interno. São os padres comunistas, são os professores universitários, os estudantes universitários, são os guerrilheiros, que eles chamavam de guerrilheiros, porque eles faziam uma guerrilha urbana também. E todos esses que se opunham à ditadura, com armas ou sem armas, os padres não usavam armas. Quando eu entrevistei o general Sarrés, que foi um dos chefes da repressão na Argélia, na Guerra da Argélia, já vinha da Guerra da Indochina, ele me disse: vocês fizeram uma guerra contra os brasileiros, foi uma guerra civil, porque eram brasileiros matando brasileiros. Isso era uma novidade para mim, que houve nessas ditaduras, né? Chile, Argentina e Brasil, foi na realidade, no fundo, foi uma guerra civil.
7: Você foi a única jornalista brasileira a entrevistar o general Paul Sarrés, um dos principais teóricos e executores dessa doutrina. Ele foi adido militar no Brasil. Como surgiu essa oportunidade, Leneide?
8: A primeira entrevista longa foi publicada em 2008 na Folha de São Paulo. E nesse momento eu perguntei ao general se ele estava disposto a continuar a dar entrevistas para mim, para um livro. Ele aceitou, ele assinou uma autorização para fazer das entrevistas um livro e não me pediu sequer para reler, para controlar o que eu ia escrever, ou que ele, para ver se o discurso dele, as respostas estavam perfeitas, como ele falou, não pediu nenhum controle. Ele assumia completamente tudo o que ele fez, inclusive a tortura, porque no livro dele, o primeiro que ele lançou, ele dizia que tudo foi feito pela França. Só que a Argélia foi declarada independente, conseguiu a independência, e ele não tinha nenhum arrependimento. E ele queria contar a versão dele.
7: Você tem ideia, porque só agora esse livro chega ao público francês, a França ainda tem dificuldade em enfrentar esse passado?
8: Demorou 10 anos, porque eu não fiquei 10 anos tentando fazê-lo traduzir, entendeu? Eu tentei uma época, apresentei a 2 ou 3 editores que disseram, olha, é difícil, o público francês não tem muito interesse em reviver essa ferida do passado da Guerra da Argélia. Hoje em dia já se reconheceu o colonialismo como um crime contra a humanidade, foi dito pelo próprio Macron numa entrevista a um jornalista argelino. Então, depois do reconhecimento do Macron em 2018, de que a tortura, a morte e o desaparecimento do professor de matemática de 24 anos, Maurice Audin, foi um crime de Estado, foi um crime da França, e ele foi pedir perdão à viúva do Maurice Audin. E isso foi um ato de uma coragem política enorme, foi uma evolução formidável que a França fez no olhar para o seu passado colonial. E Macron teve a coragem que o Hollande não teve, que o Sarkozy não teve, que nem mesmo Mitterrand teve. E eu acho que é uma evolução da própria história francesa. Os historiadores cobram isso, uma revisão histórica, né, para contar esse passado colonial como uma vergonha, uma mancha na história francesa.
7: Muito obrigada. Eu conversei com a jornalista Leneide Duarte Plon.
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11: Não se passaram nem 2 anos, mas nós já vemos a mudança de um momento de consagração para outro de danação de Keir Starmer, aquele que ainda é o primeiro-ministro trabalhista da Grã-Bretanha. As eleições locais que aconteceram na Inglaterra, na Escócia e no País de Gales na semana passada podiam ter passado batido fora dessa Ilha do Norte. Só que a derrota trabalhista foi tamanha que agora surgem vozes pedindo a cabeça do premier. Sem mudar de rumo, o Keir Starmer pode entrar para a história como o homem que abriu as portas do poder para a extrema-direita britânica, ao mesmo tempo em que alimentou forças regionalistas que ameaçam a própria unidade daquele país que a gente ainda chama de Reino Unido. Há menos de 2 anos, os trabalhistas comemoravam uma vitória histórica. Depois de 14 anos na oposição, eles conquistaram uma super maioria em Westminster, no parlamento britânico, e voltaram ao poder sob a liderança de Starmer. Só que na quinta passada, o partido perdeu mais de 1.400 conselheiros locais nas eleições regionais inglesas e sofreu graves reveses na Escócia e em Gales, em uma das piores derrotas da sua história. Keir Starmer chegou à liderança do Partido Trabalhista depois de remover Jeremy Corbyn do comando da legenda. Corbyn, que era representante da ala esquerda do partido, era um líder que mobilizava multidões, mas era acusado pelos adversários internos de ser radical demais e, por isso, incapaz de reconduzir os trabalhistas ao poder. O Starmer representa o oposto. Muito mais moderado, ele entusiasmou muito menos eleitores, mas venceu graças ao desgaste dos conservadores e à fragmentação da direita britânica, que já se dividia no avanço do partido de extrema-direita Reform UK, de Nigel Farage. Como não existe segundo turno no sistema britânico, os trabalhistas colheram os frutos da cisânia direitista. Acontece que, uma vez no poder, a extrema moderação do Starmer cobrou seu preço. Apesar da ampla maioria parlamentar, o governo manteve a austeridade herdada dos conservadores. Como eu comentei aqui na RFI faz 1 ano, para tentar conter o crescimento da extrema-direita, a estratégia do Starmer foi tentar evocar discursos racistas contra os imigrantes. A frustração não demorou para aparecer e os trabalhistas passaram a despencar nas pesquisas. Agora, a grande beneficiária desse processo não foi a direita conservadora tradicional, que ela própria está mergulhada em crises internas. Quem ganhou foi a extrema-direita do Reform UK. O partido do Farage conquistou 1.450 cadeiras locais na Inglaterra na quinta passada, além de se tornar a segunda força na Escócia e, sobretudo, em Gales. Hoje, o partido lidera com folga boa parte das pesquisas nacionais. Farage já tinha transformado a política britânica ao impor a agenda do Brexit, mesmo quando, 10 anos atrás, o partido dele tinha um único deputado lá em Westminster. Agora, pela primeira vez, a sua extrema-direita parece próxima de assambarcar a política institucional do país. É verdade que parte do eleitorado trabalhista parece buscar a radicalidade perdida em outras alternativas de esquerda. O Partido Verde, frequentemente apresentado como uma esquerda mais radical, segue crescendo nas pesquisas e teve algumas vitórias importantes na semana passada. Ainda assim, talvez o aspecto mais impressionante das eleições locais dessa semana tenha sido o avanço das forças regionalistas e nacionalistas fora da Inglaterra. Na Escócia, por exemplo, o Partido Nacional Escocês continua sendo a principal força política local. A surpresa maior veio do país de Gales, antigo bastião trabalhista, onde o nacionalismo galês, o nacionalismo local, historicamente sempre teve menos força. Mas, nas eleições dessa semana, o partido independentista Plaid Cymru alcançou seu melhor desempenho eleitoral na história, chegando às portas do poder. Se a gente lembrar que a Irlanda do Norte já é governada pelo Sinn Féin, um partido defensor da reunificação da ilha sob a bandeira da República da Irlanda, o quadro que emerge é inédito. Enquanto a Inglaterra parece cada vez mais dominada pelo nacionalismo inglês e pela extrema-direita, Escócia, País de Gales e Irlanda do Norte aprofundam movimentos centrífugos. A desunião parece se tornar o traço dominante da política britânica. Os trabalhistas seguem com sua supermaioria em Westminster, o que garante a eles uma estabilidade para governar até 2029. Agora, a permanência do Starmer na liderança do partido e do governo já é algo bem menos evidente. Sem reatar com uma radicalidade perdida, os trabalhistas correm o risco real de assistir a um duplo desaparecimento. O seu, no horizonte político britânico, e do próprio país que ainda governa.
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0: Paris, 11 de maio de 2026. Vamos aos destaques desta edição. Um dos 17 passageiros americanos evacuados para os Estados Unidos do navio onde foi identificado um surto de antivírus testou positivo para a doença, segundo o Departamento de Saúde dos Estados Unidos. Outro apresenta sintomas leves, mas ainda sem confirmação positiva. Aqui na França, das 5 pessoas repatriadas do navio MV Ondius, uma passageira testou positivo e apresenta sintomas. O governo identificou 22 pessoas que tiveram contato com o vírus e medidas iniciais de isolamento já foram adotadas. Nesta segunda-feira, não há previsão de evacuação pela manhã, quando o navio será reabastecido antes de seguir viagem rumo aos Países Baixos. Após um último voo de repatriação de cidadãos australianos previsto para esta tarde, 94 passageiros e tripulantes de 19 nacionalidades foram retirados da embarcação no domingo. 3 pessoas morreram até agora em decorrência do antivírus. Paris e Londres irão co-presidir uma reunião por videoconferência na terça-feira. Dos países dispostos a contribuir para uma missão militar de segurança no Estreito de Hormuz. Teherã alertou para uma resposta militar decisiva e imediata caso haja um destacamento de tropas francesas e britânicas na região. O Irã exigiu o fim da guerra e o desbloqueio de ativos iranianos bloqueados. Os preços do petróleo voltaram a subir nesta segunda, depois que Donald Trump rejeitou a resposta do Irã às propostas dos Estados Unidos para encerrar a guerra. Donald Trump irá à China entre os dias 13 e 15 de maio, onde tentará pressionar o presidente Xi Jinping em relação ao conflito contra o Irã. Na Venezuela, um prisioneiro político detido desde fevereiro foi encontrado morto domingo numa delegacia em Anacur, segundo a ONG Foro Penal. Em um caso distinto, a morte do preso político Vitor Hugo Quero Navas, sob custódia do Estado desde 2025, voltou a gerar críticas ao sistema prisional. O Ministério Público abriu uma investigação e determinou a exumação do corpo. O ex-primeiro-ministro tailandês Thaksin Shinawatra foi libertado da prisão nesta segunda-feira após cumprir 8 meses de pena, levantando dúvidas sobre seu possível retorno à vida pública. Condenado à revelia por abuso de poder e corrupção, Shinawatra havia retornado ao país em 2023 após cerca de 15 anos fora para cumprir uma pena de 8 anos de prisão que foi posteriormente reduzida.

0: Bom dia, 11 horas e 30 minutos em Paris, 6:30 pelo horário de Brasília. 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
0: Chuva, temperatura de 10 graus. Vamos aos destaques desta segunda-feira, 11 de maio. Um americano e uma francesa testaram positivo para o antivírus após desembarcarem do navio que registrou surto da doença. Tensão militar aumenta no Estreito de Hormuz após Estados Unidos rejeitarem resposta do Irã à proposta americana. Na Venezuela, mais um preso político morre sob custódia do Estado. Essas e outras notícias a seguir. Um dos 17 passageiros americanos evacuados para os Estados Unidos do navio de cruzeiro onde foi identificado um surto de antivírus testou positivo para a doença. Outro apresenta sintomas leves, mas não teve confirmação positiva até o momento, anunciou o Departamento de Saúde e Serviços Humanos dos Estados Unidos. Dos 5 franceses repatriados no domingo da embarcação MV Ondius, uma passageira está apresentando sintomas e testou positivo para o antivírus, confirmou nesta segunda-feira a ministra da Saúde, Stephanie Hirst. O governo também informou sobre 22 pessoas identificadas na França após terem tido contato com o vírus. Medidas iniciais de isolamento já foram implantadas. Nenhuma evacuação será realizada na manhã desta segunda, quando o navio será reabastecido de combustível antes de sua travessia de vários dias até os Países Baixos. Antes, um último voo de repatriamento de cidadãos australianos está marcado para a tarde desta segunda-feira. No domingo, um total de 94 passageiros e tripulantes de 19 nacionalidades foram retirados da embarcação. Até agora, 3 pessoas morreram vítimas desse vírus, que já é conhecido das autoridades de saúde, mas raro, e para o qual não há vacina nem tratamento. Vamos ouvir o epidemiologista argentino Edmundo Larrieux.
3: Não há nenhum outro local onde ocorra transmissão entre humanos, apenas no sul dos Andes. Portanto, deve ter havido um caso inicial transmitido por roedor, pois o primeiro caso é sempre transmitido por roedor. E esse roedor é da Cordilheira Andina Patagônica. Não há outra possibilidade. Assim, uma vez que já existe o diagnóstico laboratorial de antivírus, que pelo que li já está confirmado, os demais casos são normalmente de transmissão entre humanos. É verdade que isso assusta muitas pessoas, mas não é tão fácil de se transmitir.
0: Os preços do petróleo voltaram a subir nesta segunda-feira depois que Donald Trump rejeitou a proposta do Irã. A resposta do Irã às propostas dos Estados Unidos para encerrar a guerra. Trump irá à China entre os dias 13 e 15 de maio, onde tentará pressionar o presidente Xi Jinping em relação ao conflito com o Irã. O encontro altamente simbólico terá como principal objetivo avaliar também as tensões comerciais entre as duas superpotências. Na terça-feira, Paris e Londres irão co-presidir uma reunião por videoconferência de ministros da defesa dos países dispostos a contribuir para uma missão militar de segurança no Estreito de Hormuz. Teerã alertou domingo para uma resposta militar decisiva e imediata caso haja um destacamento de tropas francesas e britânicas na região. A chefe da diplomacia da União Europeia, Kaya Kallas, expressou ceticismo nesta segunda-feira em relação à proposta do presidente russo Vladimir Putin de nomear o ex-chanceler alemão Gerhard Schröder como mediador na guerra na Ucrânia. Schröder tem sido lobista de empresas estatais russas e por isso teria sido escolhido por Putin, disse ela em Bruxelas, acrescentando que não seria muito sensato dar à Rússia o direito de nomear um negociador em nome dos europeus. Na Venezuela, um prisioneiro político detido desde fevereiro foi encontrado morto no domingo em uma delegacia de polícia da cidade de Anaco, informou a ONG Foro Penal. Em um caso separado, a morte do preso político Victor Hugo Quero Navas, detido sob custódia do Estado desde janeiro de 2025, voltou a provocar críticas ao sistema prisional do país. A confirmação do óbito ocorreu na semana passada, 9 meses depois da morte. O correspondente da RFI em Caracas, Pedro Panúzio, tem mais informações.
4: Depois da confirmação da morte, o Ministério Público venezuelano anunciou a abertura de uma investigação criminal sobre o caso de Quero Navas. O órgão determinou a exumação do corpo, o que foi realizado no fim da semana passada, para a realização de novos exames periciais e testes de DNA. A Defensoria Pública da Venezuela pediu uma investigação independente, transparente e aprofundada para identificar responsabilidades e garantir justiça. A Defensoria afirmou que o caso expõe abusos, impunidade e falhas institucionais que, segundo o órgão, ainda persistem na Venezuela. Diversas organizações não governamentais aumentaram a pressão sobre o governo de Delcio Rodrigues. Outras entidades e partidos políticos passaram a cobrar a revisão das condições carcerárias e mais transparência sobre a situação das pessoas detidas pelo governo venezuelano. Segundo dados da organização Foro Penal, a Venezuela registra atualmente 457 presos políticos.
0: Ouvimos Pedro Panuzio, correspondente da RFI na Venezuela. No Reino Unido, o primeiro-ministro britânico Keir Starmer fará um pronunciamento nesta segunda-feira numa tentativa de recuperar o apoio da população e do seu próprio partido após as eleições locais que confirmam uma derrota significativa para o Partido Trabalhista. O presidente francês Emmanuel Macron inaugura nesta segunda uma cúpula franco-africana em Nairobi, onde afirmou que os europeus não são predadores deste século na África, em contraste com a China. Macron reconheceu responsabilidades históricas das antigas potências coloniais, mas pediu aos líderes africanos que reforcem a governança em seus países. O presidente também defendeu a Europa como guardiã do multilateralismo, do Estado de Direito e do livre comércio, em oposição à lógica de confronto comercial que, segundo ele, marca a atuação dos Estados Unidos e da China. Futebol. O PSG venceu ontem o Brest por 1 a 0 e ficou mais próximo de conquistar o 14º título de campeão francês. O time parisiense tem 6 pontos à frente do vice, o Lens. O troféu só escapa se o PSG sofrer 2 goleadas contra o Lens na quarta-feira contra o Paris FC no domingo. Mas os jogadores evitam o clima de já ganhou, como diz o brasileiro Lucas Beraldo, titular ontem no jogo contra o Brest.
5: Eu acho que a gente só é campeão se a gente ganhar o próximo jogo. Então, matematicamente, como você diz, não somos campeões. Mas a gente se prepara para poder chegar lá contra o Lens, poder sair vitorioso e depois comemorar o título.
0: O PSG ainda pode erguer o seu segundo troféu da Liga dos Campeões, título que vai disputar contra o Arsenal em 30 de maio em Budapeste.
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0: 11h38 em Paris, são 6h38 da manhã em Brasília. Na segunda parte do nosso programa, os jornais franceses analisam as medidas de segurança adotadas para a retirada dos passageiros do navio de cruzeiro, onde foi identificado o surto de antivírus. Depois, uma entrevista com Leneide Duarte Plon, jornalista brasileira, a única a entrevistar general francês que revelou treinamento de militares brasileiros para exercer tortura durante a ditadura. Ela lança a versão francesa do livro A Tortura como Arma de Guerra. Na crônica O Mundo Agora, Tomás Hickman de Barros analisa as eleições no Reino Unido. Mas antes, no Linha Direta, vamos à Venezuela, onde as ONGs reagem à morte do preso Vitor Hugo Quero, assumida pelo Estado venezuelano na quinta-feira.
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3: A morte do preso político Victor Hugo Quero Navas, que estava sob custódia do Estado venezuelano, provocou uma nova onda de críticas ao sistema prisional do país. A confirmação do óbito ocorreu na semana passada, 9 meses depois da morte. Neste final de semana, a mãe dele, Carmen Teresa Navas, falou pela primeira vez à imprensa desde que conseguiu reconhecer o corpo do filho. Aos 81 anos, ela cobra explicações das autoridades sobre as circunstâncias da morte. Vamos até Caracas conversar com o nosso correspondente Pedro Panunzio. Olá, bom dia, Pedro. Por que esse caso tem ganhado tanta repercussão aí na Venezuela?
4: Bom dia para você e para todos que nos acompanham. Esse caso tem gerado uma forte comoção por conta das circunstâncias da morte, que ainda não foram totalmente esclarecidas, e pela demora do governo venezuelano para confirmar o óbito, apesar dos insistentes questionamentos apresentados pela família do homem de 51 anos nos últimos meses. Vitor Hugo Quero Navas foi preso em janeiro de 2025. Desde então, a mãe dele, Carmen Teresa Navas, iniciou uma busca constante por informações, passando por presídios, hospitais, tribunais e órgãos públicos, sem conseguir contato direto com o filho. Segundo familiares, durante 16 meses não houve respostas claras sobre onde ele estava, nem sobre seu estado de saúde. Quero Navas era acusado de terrorismo,

0: O procedimento contou com a presença de agentes do Corpo de Investigações Penais, Científicas e Criminalísticas, além da mãe dele, Carmen Teresa Navas. Após a exumação, Carmen conseguiu reconhecer o corpo do filho e providenciou um novo sepultamento em outro cemitério. Neste fim de semana, ela falou rapidamente com a imprensa, pela primeira vez desde a confirmação da morte. Visivelmente abalada, afirmou que ainda não consegue lidar com a dimensão da perda e descreveu o processo como extremamente doloroso. A entrevista foi publicada pela jornalista venezuelana Mayorin Mendes, que acompanha o caso há meses. Carmen também voltou a afirmar que nunca teve autorização para visitar o filho enquanto ele esteve preso. Segundo ela, as autoridades impediram qualquer contato direto e jamais confirmaram oficialmente o paradeiro ou o estado de saúde dele durante todo o período em que esteve sob custódia.
1: E Pedro, como o governo venezuelano tem reagido diante da pressão sobre esse caso?
0: Depois da confirmação da morte, o Ministério Público venezuelano anunciou a abertura de uma investigação criminal sobre o caso de Iquero Navas. O órgão determinou a exumação do corpo, o que foi realizado no fim da semana passada, para a realização de novos exames periciais e testes de DNA. A Defensoria Pública da Venezuela pediu uma investigação independente, transparente e aprofundada para identificar responsabilidades e garantir justiça. A Defensoria afirmou que o caso expõe abusos, impunidade e falhas institucionais que, segundo o órgão, ainda persistem na Venezuela. Segundo dados da Organização Foro Penal, a Venezuela registra atualmente 457 presos políticos.
1: Muito obrigado, Pedro Panunzio, correspondente da RFI em Caracas, que participou do Linha Direta de hoje.
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4: A imprensa francesa destaca nesta segunda-feira a retirada final de passageiros do navio de cruzeiro MV Ondius, que registrou um surto de antivírus. De acordo com o jornal Le Figaro, o último voo de repatriamento está previsto para a tarde desta segunda-feira, após o desembarque dos passageiros em Tenerife, nas Ilhas Canárias. O caso chamou atenção para uma cepa rara do antivírus, capaz de ser transmitida entre pessoas e não apenas por roedores. Segundo explicam os jornais, esse tipo viral provocou apenas dois episódios epidemiológicos conhecidos até hoje, em 1996 e 2018, ambos na Argentina. Em entrevista ao Le Monde, um professor da Escola de Medicina do Monte Sinai, em Nova York, afirma que o vírus tem baixo potencial de transmissão. Segundo o especialista, medidas como distanciamento social, identificação dos doentes e rastreamento de contatos tendem a ser suficientes, sem necessidade de quarentena ampla. Ele ressalta, no entanto, que o período de incubação pode chegar a 6 semanas, o que exige monitoramento prolongado. O Le Figaro também destaca a presença do diretor-geral da Organização Mundial da Saúde no desembarque dos passageiros. Tedros Ghebreyesus afirmou que o risco para a população local é baixo, graças à natureza da doença e às medidas de segurança adotadas. A reportagem reforça que os dois primeiros pacientes teriam sido contaminados por roedores no Chile ou na Argentina antes do embarque. Já o jornal Libération chama atenção para o forte esquema de segurança montado no porto de Tenerife. A operação foi acompanhada por jornalistas do mundo inteiro, mantidos à distância por centenas de agentes. As autoridades locais esperam agora que o navio e sua tripulação deixem o arquipélago o mais rapidamente possível.
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6: A RFI conversa com a jornalista brasileira Leneide Duarte Plon, autora de A Tortura como Arma de Guerra, livro que demonstra como a tortura foi uma política de Estado da França durante a Guerra da Argélia e depois exportada para ditaduras da América do Sul. 10 anos após seu lançamento no Brasil e praticamente um ano depois da publicação de uma edição em árabe na Argélia, a obra acaba de ganhar uma edição em francês. Leneide, para começar, como a França transformou a tortura em uma doutrina militar e de que maneira essa lógica foi exportada para as ditaduras sul-americanas?
7: Olha, foi tudo um pacote, quer dizer, era um livro escrito por um general chamado Roger Tranquier, na época era coronel do exército francês, que escreveu um livro chamado La Guerre Moderne. Quando eles enfrentaram os Vietcongues lá na Indochina, eles viram que

0: E eles faziam uma guerra totalmente diferente, que não vestiam uniforme, que estavam disseminados na população civil e que faziam uma guerra moderna, diferente, porque eles se baseavam, eles eram treinados pela teoria do Mao Tse-Tung, né, da guerra revolucionária. Aí os franceses teorizaram a guerra contra-revolucionária, como se combate pessoas que estão fazendo uma guerra revolucionária que não é a guerra convencional. A guerra anti-revolucionária ou guerra anti-subversiva, eles chamavam também. Entre esses métodos está a tortura, as execuções sumárias dos prisioneiros ou das pessoas que eles estão combatendo, e desaparecimento de corpos. E entre eles, os métodos estão o interrogatório sob tortura.
1: No caso específico do Brasil, a ditadura, a partir de 1964, se apropriou dessas práticas em nome da luta anticomunista e de uma suposta ameaça representada na época pela União Soviética. Como se estruturou, Leneide, essa lógica de guerra interna?
0: Pois é, não é mais um invasor estrangeiro que chega no seu país. O inimigo interno é o subversivo, né, na nomenclatura deles. Eu cito um general que fez uma palestra e ele define quem é o inimigo interno. São os padres comunistas, são os professores universitários, os estudantes universitários, são os guerrilheiros, que eles chamavam de guerrilheiros, porque eles faziam uma guerrilha urbana também. E todos esses que se opunham à ditadura, com armas ou sem armas, os padres não usavam armas. Quando eu entrevistei o general Ossa Hess, que foi um dos chefes da repressão na Argélia, na Guerra da Argélia, já vinha da Guerra da Indochina, ele me disse: vocês fizeram uma guerra contra os brasileiros, foi uma guerra civil, porque eram brasileiros matando brasileiros. Isso era uma novidade para mim, que houve nessas ditaduras, né? Chile, Argentina e Brasil, na realidade, no fundo, foi uma guerra civil.
1: Você foi a única jornalista brasileira a entrevistar o general Paul Ossa Hess, um dos principais teóricos e executores dessa doutrina. Ele foi adido militar no Brasil. Como surgiu essa oportunidade, Leneide?
0: A primeira entrevista longa foi publicada em 2008 na Folha de São Paulo. E nesse momento, eu perguntei ao general se ele estava disposto a continuar a dar entrevistas para mim, para um livro. Ele aceitou, ele assinou uma autorização para fazer das entrevistas um livro e não me pediu sequer para reler, para controlar o que eu ia escrever, ou que ele, para ver se o discurso dele, as respostas estavam perfeitas, como ele falou. Não pediu nenhum controle. Ele assumia completamente tudo o que ele fez, inclusive a tortura, porque no livro dele, o primeiro que ele lançou, ele dizia que tudo foi feito pela França. Só que a Argélia foi declarada independente, conseguiu a independência, e ele não tinha nenhum arrependimento. E ele queria contar a versão dele.
1: Você tem ideia porque só agora esse livro chega ao público francês? A França ainda tem dificuldade em enfrentar esse passado?
0: Demorou 10 anos, porque eu não fiquei 10 anos tentando fazê-lo traduzir, entendeu? Eu tentei uma época, apresentei a dois ou três editores que disseram: olha, é difícil, o público francês não tem muito interesse em reviver essa ferida do passado da Guerra da Argélia. Hoje em dia já se reconheceu o colonialismo como um crime contra a humanidade, foi dito pelo próprio Macron numa entrevista a um jornalista argelino. Então, depois do reconhecimento do Macron em 2018, de que a tortura, a morte e o desaparecimento do professor de matemática de 24 anos, Maurice Audin, foi um crime de Estado, foi um crime da França, e ele foi pedir perdão à viúva do Maurice Audin. E isso foi um ato de uma coragem política enorme, foi uma evolução formidável que a França fez no olhar para o seu passado colonial. E Macron teve a coragem que o Hollande não teve, que o Sarkozy não teve, que nem mesmo o Mitterrand teve. E eu acho que é uma evolução da própria história francesa. Os historiadores cobram isso, uma revisão histórica, né, para contar esse passado colonial como uma vergonha, uma mancha na história francesa.
1: Muito obrigada. Eu conversei com a jornalista Leneide Duarte Plom.
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3: Não se passaram nem 2 anos, mas nós já vemos a mudança de um momento de consagração para outro de danação de Keir Starmer, aquele que ainda é o primeiro-ministro trabalhista da Grã-Bretanha. As eleições locais que aconteceram na Inglaterra, na Escócia e no País de Gales na semana passada podiam ter passado batido fora dessa Ilha do Norte. Só que a derrota trabalhista foi tamanha que agora surgem vozes pedindo a cabeça do premier. Sem mudar de rumo, o Keir Starmer pode entrar para a história como o homem que abriu as portas do poder para a extrema-direita britânica, ao mesmo tempo em que alimentou forças regionalistas que ameaçam a própria unidade daquele país que a gente ainda chama de Reino Unido. Há menos de 2 anos, os trabalhistas comemoravam uma vitória histórica. Depois de 14 anos na oposição, eles conquistaram uma super maioria em Westminster, no parlamento britânico, e voltaram ao poder sob a liderança de Starmer. Só que na quinta passada, o partido perdeu mais de 1.400 conselheiros locais nas eleições regionais inglesas e sofreu graves revés na Escócia e em Gales, em uma das piores derrotas da sua história. Keir Starmer chegou à liderança do Partido Trabalhista depois de remover Jeremy Corbyn do comando da legenda. Corbyn, que era representante da ala esquerda do partido, era um líder que mobilizava multidões, mas era acusado pelos adversários internos de ser radical demais e, por isso, incapaz de reconduzir os trabalhistas ao poder. O Starmer representa o oposto. Muito mais moderado, ele entusiasmou muito menos eleitores, mas venceu graças ao desgaste dos conservadores e à fragmentação da direita britânica, que já se dividia no avanço do partido de extrema-direita Reform UK, de Nigel Farage. Como não existe segundo turno no sistema britânico, os trabalhistas colheram os frutos da cisânia direitista. Acontece que, uma vez no poder, a extrema moderação do Starmer cobrou seu preço. Apesar da ampla maioria parlamentar, o governo manteve a austeridade herdada dos conservadores. Como eu comentei aqui na RFI faz 1 ano, para tentar conter o crescimento da extrema-direita, a estratégia do Starmer foi tentar evocar discursos racistas contra os imigrantes. A frustração não demorou para aparecer e os trabalhistas passaram a despencar nas pesquisas. Agora, a grande beneficiária desse processo não foi a direita conservadora tradicional, que ela própria está mergulhada em crises internas. Quem ganhou foi a extrema-direita do Reform UK. O partido do Farage conquistou 1.450 cadeiras locais na Inglaterra na quinta passada, além de se tornar a segunda força na Escócia e, sobretudo, em Gales. Hoje, o partido lidera com folga boa parte das pesquisas nacionais. Farage já tinha transformado a política britânica ao impor a agenda do Brexit, mesmo quando, 10 anos atrás, o partido dele tinha um único deputado lá em Westminster. Agora, pela primeira vez, a sua extrema-direita parece próxima de assambarcar a política institucional do país. É verdade que parte do eleitorado trabalhista parece buscar a radicalidade perdida em outras alternativas de esquerda. O Partido Verde, frequentemente apresentado como uma esquerda mais radical, segue crescendo nas pesquisas e teve algumas vitórias importantes na semana passada. Ainda assim, talvez o aspecto mais impressionante das eleições locais dessa semana tenha sido o avanço das forças regionalistas e nacionalistas fora da Inglaterra. Na Escócia, por exemplo, o Partido Nacional Escocês continua sendo a principal força política local. A surpresa maior veio do país de Gales, antigo bastião trabalhista, onde o nacionalismo galês, o nacionalismo local, historicamente sempre teve menos força. Mas, nas eleições dessa semana, o partido independentista Plaid Cymru alcançou seu melhor desempenho eleitoral na história, chegando às portas do poder. Se a gente lembrar que a Irlanda do Norte já é governada pelo Sinn Féin, um partido defensor da reunificação da ilha sob a bandeira da República da Irlanda, o quadro que emerge é inédito. Enquanto a Inglaterra parece cada vez mais dominada pelo nacionalismo inglês e pela extrema-direita, Escócia, País de Gales e Irlanda do Norte aprofundam movimentos centrífugos. A desunião parece se tornar o traço dominante da política britânica. Os trabalhistas seguem com sua super maioria em Westminster, o que garante a eles uma estabilidade para governar até 2029. Agora, a permanência do Starmer na liderança do partido e do governo já é algo bem menos evidente. Sem reatar com uma radicalidade perdida, os trabalhistas correm um risco real de assistir a um duplo desaparecimento. O seu, no horizonte político britânico, e do próprio país que ainda governa.
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5: Paris, 11 de maio de 2026. Vamos aos destaques desta edição. Um dos 17 passageiros americanos evacuados para os Estados Unidos do navio onde foi identificado um surto de antivírus testou positivo para a doença, segundo o Departamento de Saúde dos Estados Unidos. Outro apresenta sintomas leves, mas ainda sem confirmação positiva. Aqui na França, das 5 pessoas repatriadas do navio MV Ondius, uma passageira testou positivo e apresenta sintomas. O governo identificou 22 pessoas que tiveram contato com o vírus e medidas iniciais de isolamento já foram adotadas. Nesta segunda-feira, não há previsão de evacuação pela manhã, quando o navio será reabastecido antes de seguir viagem rumo aos Países Baixos, após um último voo de repatriação de cidadãos australianos previsto para esta tarde. 94 passageiros e tripulantes de 19 nacionalidades foram retirados da embarcação no domingo. 3 pessoas morreram até agora em decorrência do antivírus. Paris e Londres irão co-presidir uma reunião por videoconferência na terça-feira dos países dispostos a contribuir para uma missão militar de segurança no Estreito de Hormuz. Teherã alertou para uma resposta militar decisiva e imediata caso haja um destacamento de tropas francesas e britânicas na região. O Irã exigiu o fim da guerra e o desbloqueio de ativos iranianos bloqueados. Os preços do petróleo voltaram a subir nesta segunda, depois que Donald Trump rejeitou a resposta do Irã às propostas dos Estados Unidos para encerrar a guerra. Donald Trump irá à China entre os dias 13 e 15 de maio, onde tentará pressionar o presidente Xi Jinping em relação ao conflito contra o Irã. Na Venezuela, um prisioneiro político detido desde fevereiro foi encontrado morto domingo numa delegacia em Anacur, segundo a ONG Foro Penal. Em um caso distinto, a morte do preso político Vitor Hugo Quero Navas, sob custódia do Estado desde 2025, voltou a gerar críticas ao sistema prisional. O Ministério Público abriu uma investigação e determinou a exumação do corpo. O ex-primeiro-ministro tailandês Thaksin Shinawatra foi libertado da prisão nesta segunda-feira após cumprir 8 meses de pena, levantando dúvidas sobre seu possível retorno à vida pública. Condenado à revelia por abuso de poder e corrupção, Shinawatra havia retornado ao país em 2023 após cerca de 15 anos fora para cumprir uma pena de 8 anos de prisão que foi posteriormente reduzida.

0: Bom dia, 11 horas e 30 minutos em Paris, 6:30 pelo horário de Brasília. 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
0: Chuva, temperatura de 10 graus. Vamos aos destaques desta segunda-feira, 11 de maio. Um americano e uma francesa testaram positivo para o antivírus após desembarcarem do navio que registrou surto da doença. Tensão militar aumenta no Estreito de Hormuz após Estados Unidos rejeitarem resposta do Irã à proposta americana. Na Venezuela, mais um preso político morre sob custódia do Estado. Essas e outras notícias a seguir. Um dos 17 passageiros americanos evacuados para os Estados Unidos do navio de cruzeiro onde foi identificado um surto de antivírus testou positivo para a doença. Outro apresenta sintomas leves, mas não teve confirmação positiva até o momento, anunciou o Departamento de Saúde e Serviços Humanos dos Estados Unidos. Dos 5 franceses repatriados no domingo da embarcação MV Ondius, uma passageira está apresentando sintomas e testou positivo para o antivírus, confirmou nesta segunda-feira a ministra da Saúde, Stephanie Hirst. O governo também informou sobre 22 pessoas identificadas na França após terem tido contato com o vírus. Medidas iniciais de isolamento já foram implantadas. Nenhuma evacuação será realizada na manhã desta segunda, quando o navio será reabastecido de combustível antes de sua travessia de vários dias até os Países Baixos. Antes, um último voo de repatriamento de cidadãos australianos está marcado para a tarde desta segunda-feira. No domingo, um total de 94 passageiros e tripulantes de 19 nacionalidades foram retirados da embarcação. Até agora, 3 pessoas morreram vítimas desse vírus, que já é conhecido das autoridades de saúde, mas raro, e para o qual não há vacina nem tratamento. Vamos ouvir o epidemiologista argentino Edmundo Larrieux.
3: Não há nenhum outro local onde ocorra transmissão entre humanos, apenas no sul dos Andes. Portanto, deve ter havido um caso inicial transmitido por roedor, pois o primeiro caso é sempre transmitido por roedor. E esse roedor é da Cordilheira Andina Patagônica. Não há outra possibilidade. Assim, uma vez que já existe o diagnóstico laboratorial de antivírus, que pelo que li já está confirmado, os demais casos são normalmente de transmissão entre humanos. É verdade que isso assusta muitas pessoas, mas não é tão fácil de se transmitir.
0: Os preços do petróleo voltaram a subir nesta segunda-feira depois que Donald Trump rejeitou a proposta do Irã. A resposta do Irã às propostas dos Estados Unidos para encerrar a guerra. Trump irá à China entre os dias 13 e 15 de maio, onde tentará pressionar o presidente Xi Jinping em relação ao conflito com o Irã. O encontro altamente simbólico terá como principal objetivo avaliar também as tensões comerciais entre as duas superpotências. Na terça-feira, Paris e Londres irão co-presidir uma reunião por videoconferência de ministros da defesa dos países dispostos a contribuir para uma missão militar de segurança no Estreito de Hormuz. Teherã alertou domingo para uma resposta militar decisiva e imediata caso haja um destacamento de tropas francesas e britânicas na região. A chefe da diplomacia da União Europeia, Kaya Kallas, expressou ceticismo nesta segunda-feira em relação à proposta do presidente russo Vladimir Putin de nomear o ex-chanceler alemão Gerhard Schröder como mediador na guerra na Ucrânia. Schröder tem sido lobista de empresas estatais russas e por isso teria sido escolhido por Putin, disse ela em Bruxelas, acrescentando que não seria muito sensato dar à Rússia o direito de nomear um negociador em nome dos europeus. Na Venezuela, um prisioneiro político detido desde fevereiro foi encontrado morto no domingo em uma delegacia de polícia da cidade de Anaco, informou a ONG Foro Penal. Em um caso separado, a morte do preso político Victor Hugo Quero Navas, detido sob custódia do Estado desde janeiro de 2025, voltou a provocar críticas ao sistema prisional do país. A confirmação do óbito ocorreu na semana passada, 9 meses depois da morte. O correspondente da RFI em Caracas, Pedro Panúzio, tem mais informações.
4: Depois da confirmação da morte, o Ministério Público venezuelano anunciou a abertura de uma investigação criminal sobre o caso de Quero Navas. O órgão determinou a exumação do corpo, o que foi realizado no fim da semana passada, para a realização de novos exames periciais e testes de DNA. A Defensoria Pública da Venezuela pediu uma investigação independente, transparente e aprofundada para identificar responsabilidades e garantir justiça. A Defensoria afirmou que o caso expõe abusos, impunidade e falhas institucionais que, segundo o órgão, ainda persistem na Venezuela. Diversas organizações não governamentais aumentaram a pressão sobre o governo de Delcio Rodrigues. Outras entidades e partidos políticos passaram a cobrar a revisão das condições carcerárias e mais transparência sobre a situação das pessoas detidas pelo governo venezuelano. Segundo dados da organização Foro Penal, a Venezuela registra atualmente 457 presos políticos.
0: Ouvimos Pedro Panúzio, correspondente da RFI na Venezuela. No Reino Unido, o primeiro-ministro britânico Keir Starmer fará um pronunciamento nesta segunda-feira numa tentativa de recuperar o apoio da população e do seu próprio partido após as eleições locais que confirmam uma derrota significativa para o Partido Trabalhista. O presidente francês Emmanuel Macron inaugura nesta segunda uma cúpula franco-africana em Nairobi, onde afirmou que os europeus não são predadores deste século na África, em contraste com a China. Macron reconheceu responsabilidades históricas das antigas potências coloniais, mas pediu aos líderes africanos que reforcem a governança em seus países. O presidente também defendeu a Europa como guardiã do multilateralismo, do Estado de Direito e do livre comércio, em oposição à lógica de confronto comercial que, segundo ele, marca a atuação dos Estados Unidos e da China. Futebol. O PSG venceu ontem o Brest por 1-0 e ficou mais próximo de conquistar o 14º título de campeão francês. O time parisiense tem 6 pontos à frente do vice, o Lens. O troféu só escapa se o PSG sofrer 2 goleadas contra o Lens na quarta-feira contra o Paris FC no domingo. Mas os jogadores evitam o clima de já ganhou, como diz o brasileiro Lucas Beraldo, titular ontem no jogo contra o Brest.
5: Eu acho que a gente só é campeão se a gente ganhar o próximo jogo. Então, matematicamente, como você diz, não somos campeões. Mas a gente se prepara para poder chegar lá contra o Lens, poder sair vitorioso e depois comemorar o título.
0: O PSG ainda pode erguer o seu segundo troféu da Liga dos Campeões, título que vai disputar contra o Arsenal em 30 de maio em Budapeste.
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0: 11h38 em Paris, são 6h38 da manhã em Brasília. Na segunda parte do nosso programa, os jornais franceses analisam as medidas de segurança adotadas para a retirada dos passageiros do navio de cruzeiro, onde foi identificado o surto de antivírus. Depois, uma entrevista com Leneide Duarte Plon, jornalista brasileira, a única a entrevistar general francês que revelou treinamento de militares brasileiros para exercer tortura durante a ditadura. Ela lança a versão francesa do livro A Tortura como Arma de Guerra. Na crônica O Mundo Agora, Tomás Zickman de Barros analisa as eleições no Reino Unido. Mas antes, no Linha Direta, vamos à Venezuela, onde as ONGs reagem à morte do preso Vitor Hugo Quero, assumida pelo Estado venezuelano na quinta-feira.
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3: A morte do preso político Vítor Hugo Quero Navas, que estava sob custódia do Estado venezuelano, provocou uma nova onda de críticas ao sistema prisional do país. A confirmação do óbito ocorreu na semana passada, 9 meses depois da morte. Neste final de semana, a mãe dele, Carmen Teresa Navas, falou pela primeira vez à imprensa desde que conseguiu reconhecer o corpo do filho. Aos 81 anos, ela cobra explicações das autoridades sobre as circunstâncias da morte. Vamos até Caracas conversar com o nosso correspondente, Pedro Panúzio. Olá, bom dia, Pedro. Por que esse caso tem ganhado tanta repercussão aí na Venezuela?
4: Bom dia para você e para todos que nos acompanham. Esse caso tem gerado uma forte comoção por conta das circunstâncias da morte, que ainda não foram totalmente esclarecidas, e pela demora do governo venezuelano para confirmar o óbito, apesar dos insistentes questionamentos apresentados pela família do homem de 51 anos nos últimos meses. Vitor Hugo Quero Navas foi preso em janeiro de 2025. Desde então, a mãe dele, Carmen Teresa Navas, iniciou uma busca constante por informações, passando por presídios, hospitais, tribunais e órgãos públicos, sem conseguir contato direto com o filho. Segundo familiares, durante 16 meses não houve respostas claras sobre onde ele estava, nem sobre seu estado de saúde. Quero Navas era acusado de terrorismo, financiamento ao terrorismo, conspiração e traição à pátria. Um dia antes da confirmação da morte, a justiça venezuelana rejeitou um pedido de anistia apresentado pela defesa. O tribunal alegou que os crimes atribuídos a Quero Navas não permitiam acesso aos benefícios previstos na nova legislação aprovada sob o governo interino de Delcy Rodríguez. No dia seguinte à negativa, o Ministério de Serviços Penitenciários informou oficialmente que ele, na verdade, havia morrido meses antes. Segundo a versão divulgada pelo governo, Quero Navas estava preso em um complexo penitenciário próximo a Caracas. O Ministério de Serviços Penitenciários afirmou que ele foi levado a um hospital militar após apresentar um quadro de hemorragia digestiva e febre alta. Ainda de acordo com o comunicado, ele morreu em julho do ano passado, em consequência de uma insuficiência respiratória associada a uma embolia pulmonar. O governo também declarou que o preso não teria informado dados de familiares durante o período de detenção. E por isso, segundo o comunicado, o corpo foi enterrado pelo Estado sem aviso aos familiares.
3: E Pedro, depois da confirmação da morte, quais foram os desdobramentos desse caso?
4: No dia seguinte ao anúncio oficial, autoridades venezuelanas realizaram a exumação do corpo de Vitor Hugo Quero Navas em um cemitério em Caracas. O procedimento contou com a presença de agentes do Corpo de Investigações Penais, Científicas e Criminalísticas, além da mãe dele, Carmen Teresa Navas. Após a exumação, Carmen conseguiu reconhecer o corpo do filho e providenciou um novo sepultamento em outro cemitério. Neste fim de semana, ela falou rapidamente com a imprensa, pela primeira vez desde a confirmação da morte. Visivelmente abalada, afirmou que ainda não consegue lidar com a dimensão da perda e descreveu o processo como extremamente doloroso. A entrevista foi publicada pela jornalista venezuelana Mayorin Mendes, que acompanha o caso há meses. Carmen também voltou a afirmar que nunca teve autorização para visitar o filho enquanto ele esteve preso. Segundo ela, as autoridades impediram qualquer contato direto e jamais confirmaram oficialmente o paradeiro ou o estado de saúde dele durante todo o período em que esteve sob custódia.
3: E Pedro, como o governo venezuelano tem reagido diante da pressão sobre esse caso?
4: Depois da confirmação da morte, o Ministério Público venezuelano anunciou a abertura de uma investigação criminal sobre o caso de Quero Navas. O órgão determinou a exumação do corpo, o que foi realizado no fim da semana passada, para a realização de novos exames periciais e testes de DNA. A Defensoria Pública da Venezuela pediu uma investigação independente, transparente e aprofundada para identificar responsabilidades e garantir justiça. A Defensoria afirmou que o caso expõe abusos, impunidade e falhas institucionais que, segundo o órgão, ainda persistem na Venezuela. Segundo dados da organização Foro Penal, a Venezuela registra atualmente 457 presos políticos.
3: Muito obrigado, Pedro Panunzio, correspondente da RFI em Caracas, que participou do Linha Direta de hoje.
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0: A imprensa francesa destaca nesta segunda-feira a retirada final de passageiros do navio de cruzeiro MV Ondius, que registrou um surto de antivírus. De acordo com o jornal Le Figaro, o último voo de repatriamento está previsto para a tarde desta segunda-feira, após o desembarque dos passageiros em Tenerife, nas Ilhas Canárias. O caso chamou atenção para uma cepa rara do antivírus, capaz de ser transmitida entre pessoas e não apenas por roedores. Segundo explicam os jornais, esse tipo viral provocou apenas dois episódios epidemiológicos conhecidos até hoje, em 1996 e 2018, ambos na Argentina. Em entrevista ao Le Monde, um professor da Escola de Medicina do Monte Sinai, em Nova York, afirma que o vírus tem baixo potencial de transmissão. Segundo o especialista, medidas como distanciamento social, identificação dos doentes e rastreamento de contatos tendem a ser suficientes, sem necessidade de quarentena ampla. Ele ressalta, no entanto, que o período de incubação pode chegar a 6 semanas, o que exige monitoramento prolongado. O Le Figaro também destaca a presença do diretor-geral da Organização Mundial da Saúde no desembarque dos passageiros. Tedros Ghebreyesus afirmou que o risco para a população local é baixo, graças à natureza da doença e às medidas de segurança adotadas. A reportagem reforça que os 2 primeiros pacientes teriam sido contaminados por roedores no Chile ou na Argentina, antes do embarque. Já o jornal Libération chama atenção para o forte esquema de segurança montado no porto de Tenerife. A operação foi acompanhada por jornalistas do mundo inteiro, mantidos à distância por centenas de agentes. As autoridades locais esperam agora que o navio e sua tripulação deixem o arquipélago o mais rapidamente possível.
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8: A RFI conversa com a jornalista brasileira Leneide Duarte Plon, autora de A Tortura como Arma de Guerra, livro que demonstra como a tortura foi uma política de Estado da França durante a Guerra da Argélia e depois exportada para ditaduras da América do Sul. 10 anos após seu lançamento no Brasil e praticamente 1 ano depois da publicação de uma edição em árabe na Argélia, a obra acaba de ganhar uma edição em francês. Leneide, para começar, como a França transformou a tortura em uma doutrina militar e de que maneira essa lógica foi exportada para as ditaduras sul-americanas?
9: Olha, foi tudo um pacote, quer dizer, era um livro escrito por um general chamado Roger Tranquier, na época era coronel do exército francês, que escreveu um livro chamado La Guerre Moderne. Quando eles enfrentaram os Vietcongues lá na Indochina, eles viram que eles faziam uma guerra totalmente diferente, que não vestiam uniforme, que estavam disseminados na população civil e que faziam uma guerra moderna, diferente. Porque eles se baseavam, eles eram treinados pela teoria do Mao Tse-Tung, né, da guerra revolucionária. Aí os franceses teorizaram a guerra contra-revolucionária, como se combate pessoas que estão fazendo uma guerra revolucionária que não é a guerra convencional. A guerra anti-revolucionária ou guerra anti-subversiva, eles chamavam também. Entre esses métodos está a tortura, as execuções sumárias dos prisioneiros ou das pessoas que eles estão combatendo e desaparecimento de corpos. E entre eles, os métodos estão o interrogatório sob tortura.
8: No caso específico do Brasil, a ditadura, a partir de 1964, se apropriou dessas práticas em nome da luta anticomunista e de uma suposta ameaça representada na época pela União Soviética. Como se estruturou, Leneide, essa lógica de guerra interna?
9: Pois é. Não é mais um invasor estrangeiro que chega no seu país. O inimigo interno é o subversivo, né, na nomenclatura deles. Eu cito um general que fez uma palestra e ele define quem é o inimigo interno. São os padres comunistas, são os professores universitários, os estudantes universitários, são os guerrilheiros, que eles chamavam de guerrilheiros, porque eles faziam uma guerrilha urbana também. E todos esses que se opunham à ditadura, com armas ou sem armas, os padres não usavam armas. Quando eu entrevistei o general Sarrés, que foi um dos chefes da repressão na Argélia, na Guerra da Argélia, já vinha da Guerra da Indochina, ele me disse: vocês fizeram uma guerra contra os brasileiros, foi uma guerra civil, porque eram brasileiros matando brasileiros. Isso era uma novidade para mim, que houve nessas ditaduras, né? Chile, Argentina e Brasil, foi na realidade, no fundo, foi uma guerra civil.
8: Você foi a única jornalista brasileira a entrevistar o general Paul Sarrés, um dos principais teóricos e executores dessa doutrina. Ele foi adido militar no Brasil. Como surgiu essa oportunidade, Leneide?
9: A primeira entrevista longa foi publicada em 2008 na Folha de São Paulo. E nesse momento, eu perguntei ao general se ele estava disposto a continuar a dar entrevistas para mim, para um livro. Ele aceitou, ele assinou uma autorização para fazer das entrevistas um livro e não me pediu sequer para reler, para controlar o que eu ia escrever ou que ele, para ver se o discurso dele, as respostas estavam perfeitas, como ele falou. Não pediu nenhum controle. Ele assumia completamente tudo o que ele fez, inclusive a tortura, porque no livro dele, o primeiro que ele lançou, ele dizia que tudo foi feito pela França. Só que a Argélia foi declarada independente, conseguiu a independência, e ele não tinha nenhum arrependimento. E ele queria contar a versão dele.
8: Você tem ideia, porque só agora esse livro chega ao público francês? A França ainda tem dificuldade em enfrentar esse passado?
9: Demorou 10 anos porque eu não fiquei 10 anos tentando fazê-lo traduzir, entendeu? Eu tentei uma época, apresentei a 2 ou 3 editores que disseram, olha, é difícil, o público francês não tem muito interesse em reviver essa ferida do passado da Guerra da Argélia. Hoje em dia já se reconheceu o colonialismo como um crime contra a humanidade, foi dito pelo próprio Macron numa entrevista a um jornalista argelino. Então, depois do reconhecimento do Macron em 2018, de que a tortura, a morte e o desaparecimento do professor de matemática de 24 anos, Maurice Audin, foi um crime de Estado, foi um crime da França, e ele foi pedir perdão à viúva do Maurice Audin. E isso foi um ato de uma coragem política enorme, foi uma evolução formidável que a França fez no olhar para o seu passado colonial. E Macron teve a coragem que o Hollande não teve, que o Sarkozy não teve, que nem mesmo Mitterrand teve. E eu acho que é uma evolução da própria história francesa. Os historiadores cobram isso, uma revisão histórica, né, para contar esse passado colonial como uma vergonha, uma mancha na história francesa.
8: Muito obrigada. Eu conversei com a jornalista Leneide Duarte Plon.
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10: Não se passaram nem 2 anos, mas nós já vemos a mudança de um momento de consagração para outro de danação de Keir Starmer, aquele que ainda é o primeiro-ministro trabalhista da Grã-Bretanha. As eleições locais que aconteceram na Inglaterra, na Escócia e no País de Gales na semana passada podiam ter passado batido fora dessa Ilha do Norte. Só que a derrota trabalhista foi tamanha que agora surgem vozes pedindo a cabeça do premier. Sem mudar de rumo, o Keir Starmer pode entrar para a história como o homem que abriu as portas do poder para a extrema-direita britânica, ao mesmo tempo em que alimentou forças regionalistas que ameaçam a própria unidade daquele país que a gente ainda chama de Reino Unido. Há menos de 2 anos, os trabalhistas comemoravam uma vitória histórica. Depois de 14 anos na oposição, eles conquistaram uma super maioria em Westminster, no parlamento britânico, e voltaram ao poder sob a liderança de Starmer. Só que na quinta passada, o partido perdeu mais de 1.400 conselheiros locais nas eleições regionais inglesas e sofreu graves reveses na Escócia e em Gales, em uma das piores derrotas da sua história. Keir Starmer chegou à liderança do Partido Trabalhista depois de remover Jeremy Corbyn do comando da legenda. Corbyn, que era representante da ala esquerda do partido, era um líder que mobilizava multidões, mas era acusado pelos adversários internos de ser radical demais e, por isso, incapaz de reconduzir os trabalhistas ao poder. O Starmer representa o oposto. Muito mais moderado, ele entusiasmou muito menos eleitores, mas venceu graças ao desgaste dos conservadores e à fragmentação da direita britânica, que já se dividia no avanço do partido de extrema-direita Reform UK, de Nigel Farage. Como não existe segundo turno no sistema britânico, os trabalhistas colheram os frutos da cisânia direitista. Acontece que, uma vez no poder, a extrema moderação do Starmer cobrou seu preço. Apesar da ampla maioria parlamentar, o governo manteve a austeridade herdada dos conservadores. Como eu comentei aqui na RFI faz 1 ano, para tentar conter o crescimento da extrema-direita, a estratégia do Starmer foi tentar evocar discursos racistas contra os imigrantes. A frustração não demorou para aparecer e os trabalhistas passaram a despencar nas pesquisas. Agora, a grande beneficiária desse processo não foi a direita conservadora tradicional, que ela própria está mergulhada em crises internas. Quem ganhou foi a extrema-direita do Reform UK. O partido do Farage conquistou 1.450 cadeiras locais na Inglaterra na quinta passada, além de se tornar a segunda força na Escócia e, sobretudo, em Gales. Hoje, o partido lidera com folga boa parte das pesquisas nacionais. Farage já tinha transformado a política britânica ao impor a agenda do Brexit, mesmo quando, 10 anos atrás, o partido dele tinha um único deputado lá em Westminster. Agora, pela primeira vez, a sua extrema-direita parece próxima de assambarcar a política institucional do país. É verdade que parte do eleitorado trabalhista parece buscar a radicalidade perdida em outras alternativas de esquerda. O Partido Verde, frequentemente apresentado como uma esquerda mais radical, segue crescendo nas pesquisas e teve algumas vitórias importantes na semana passada. Ainda assim, talvez o aspecto mais impressionante das eleições locais dessa semana tenha sido o avanço das forças regionalistas e nacionalistas fora da Inglaterra. Na Escócia, por exemplo, o Partido Nacional Escocês continua sendo a principal força política local. A surpresa maior veio do país de Gales, antigo bastião trabalhista, onde o nacionalismo galês, o nacionalismo local, historicamente sempre teve menos força. Mas, nas eleições dessa semana, o partido independentista Plaid Cymru alcançou seu melhor desempenho eleitoral na história, chegando às portas do poder. Se a gente lembrar que a Irlanda do Norte já é governada pelo Sinn Féin, um partido defensor da reunificação da ilha sob a bandeira da República da Irlanda, o quadro que emerge é inédito. Enquanto a Inglaterra parece cada vez mais dominada pelo nacionalismo inglês e pela extrema-direita, Escócia, País de Gales e Irlanda do Norte aprofundam movimentos centrífugos. A desunião parece se tornar o traço dominante da política britânica. Os trabalhistas seguem com sua supermaioria em Westminster, o que garante a eles uma estabilidade para governar até 2029. Agora, a permanência do Starmer na liderança do partido e do governo já é algo bem menos evidente. Sem reatar com uma radicalidade perdida, os trabalhistas correm o risco real de assistir a um duplo desaparecimento. O seu, no horizonte político britânico, e do próprio país que ainda governa.
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0: Paris, 11 de maio de 2026. Vamos aos destaques desta edição. Um dos 17 passageiros americanos evacuados para os Estados Unidos do navio onde foi identificado um surto de antivírus testou positivo para a doença, segundo o Departamento de Saúde dos Estados Unidos. Outro apresenta sintomas leves, mas ainda sem confirmação positiva. Aqui na França, das 5 pessoas repatriadas do navio MV Ondius, uma passageira testou positivo e apresenta sintomas. O governo identificou 22 pessoas que tiveram contato com o vírus e medidas iniciais de isolamento já foram adotadas. Nesta segunda-feira, não há previsão de evacuação pela manhã, quando o navio será reabastecido antes de seguir viagem rumo aos Países Baixos, após um último voo de repatriação de cidadãos australianos previsto para esta tarde. 94 passageiros e tripulantes de 19 nacionalidades foram retirados da embarcação no domingo. 3 pessoas morreram até agora em decorrência do antivírus. Paris e Londres irão co-presidir uma reunião por videoconferência na terça-feira dos países dispostos a contribuir para uma missão militar de segurança no Estreito de Hormuz. Teherã alertou para uma resposta militar decisiva e imediata caso haja um destacamento de tropas francesas e britânicas na região. O Irã exigiu o fim da guerra e o desbloqueio de ativos iranianos bloqueados. Os preços do petróleo voltaram a subir nesta segunda, depois que Donald Trump rejeitou a resposta do Irã às propostas dos Estados Unidos para encerrar a guerra. Donald Trump irá à China entre os dias 13 e 15 de maio, onde tentará pressionar o presidente Xi Jinping em relação ao conflito contra o Irã. Na Venezuela, um prisioneiro político detido desde fevereiro foi encontrado morto domingo numa delegacia em Anacur, segundo a ONG Foro Penal. Em um caso distinto, a morte do preso político Vitor Hugo Quero Navas, sob custódia do Estado desde 2025, voltou a gerar críticas ao sistema prisional. O Ministério Público abriu uma investigação e determinou a exumação do corpo. O ex-primeiro-ministro tailandês Thaksin Shinawatra foi libertado da prisão nesta segunda-feira após cumprir 8 meses de pena, levantando dúvidas sobre seu possível retorno à vida pública. Condenado à revelia por abuso de poder e corrupção, Shinawatra havia retornado ao país em 2023, após cerca de 15 anos fora, para cumprir uma pena de 8 anos de prisão que foi posteriormente reduzida.

0: Bom dia, 11 horas e 30 minutos em Paris, 6:30 pelo horário de Brasília. 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
0: Chuva, temperatura de 10 graus. Vamos aos destaques desta segunda-feira, 11 de maio. Um americano e uma francesa testaram positivo para o antivírus após desembarcarem do navio que registrou surto da doença. Tensão militar aumenta no Estreito de Hormuz após Estados Unidos rejeitarem resposta do Irã à proposta americana. Na Venezuela, mais um preso político morre sob custódia do Estado. Essas e outras notícias a seguir. Um dos 17 passageiros americanos evacuados para os Estados Unidos do navio de cruzeiro onde foi identificado um surto de antivírus testou positivo para a doença. Outro apresenta sintomas leves, mas não teve confirmação positiva até o momento, anunciou o Departamento de Saúde e Serviços Humanos dos Estados Unidos. Dos 5 franceses repatriados no domingo da embarcação MV Ondius, uma passageira está apresentando sintomas e testou positivo para o antivírus, confirmou nesta segunda-feira a ministra da Saúde, Stephanie Hirst. O governo também informou sobre 22 pessoas identificadas na França após terem tido contato com o vírus. Medidas iniciais de isolamento já foram implantadas. Nenhuma evacuação será realizada na manhã desta segunda, quando o navio será reabastecido de combustível antes de sua travessia de vários dias até os Países Baixos. Antes, um último voo de repatriamento de cidadãos australianos está marcado para a tarde desta segunda-feira. No domingo, um total de 94 passageiros e tripulantes de 19 nacionalidades foram retirados da embarcação. Até agora, 3 pessoas morreram vítimas desse vírus, que já é conhecido das autoridades de saúde, mas raro, e para o qual não há vacina nem tratamento. Vamos ouvir o epidemiologista argentino Edmundo Larrieux.
3: Não há nenhum outro local onde ocorra transmissão entre humanos, apenas no sul dos Andes. Portanto, deve ter havido um caso inicial transmitido por roedor, pois o primeiro caso é sempre transmitido por roedor. E esse roedor é da Cordilheira Andina Patagônica. Não há outra possibilidade. Assim, uma vez que já existe o diagnóstico laboratorial de antivírus, que pelo que li já está confirmado, os demais casos são normalmente de transmissão entre humanos. É verdade que isso assusta muitas pessoas, mas não é tão fácil de se transmitir.
0: Os preços do petróleo voltaram a subir nesta segunda-feira depois que Donald Trump rejeitou a proposta do Irã. A resposta do Irã às propostas dos Estados Unidos para encerrar a guerra. Trump irá à China entre os dias 13 e 15 de maio, onde tentará pressionar o presidente Xi Jinping em relação ao conflito com o Irã. O encontro altamente simbólico terá como principal objetivo avaliar também as tensões comerciais entre as duas superpotências. Na terça-feira, Paris e Londres irão co-presidir uma reunião por videoconferência de ministros da defesa dos países dispostos a contribuir para uma missão militar de segurança no Estreito de Hormuz. Teheran alertou domingo para uma resposta militar decisiva e imediata caso haja um destacamento de tropas francesas e britânicas na região. A chefe da diplomacia da União Europeia, Kaya Kallas, expressou ceticismo nesta segunda-feira em relação à proposta do presidente russo Vladimir Putin de nomear o ex-chanceler alemão Gerhard Schröder como mediador na guerra na Ucrânia. Schröder tem sido lobista de empresas estatais russas e por isso teria sido escolhido por Putin, disse ela em Bruxelas, acrescentando que não seria muito sensato dar à Rússia o direito de nomear um negociador em nome dos europeus. Na Venezuela, um prisioneiro político detido desde fevereiro foi encontrado morto no domingo em uma delegacia de polícia da cidade de Anaco, informou a ONG Foro Penal. Em um caso separado, a morte do preso político Victor Hugo Quero Navas, detido sob custódia do Estado desde janeiro de 2025, voltou a provocar críticas ao sistema prisional do país. A confirmação do óbito ocorreu na semana passada, 9 meses depois da morte. O correspondente da RFI em Caracas, Pedro Panúzio, tem mais informações.
4: Depois da confirmação da morte, o Ministério Público venezuelano anunciou a abertura de uma investigação criminal sobre o caso de Quero Navas. O órgão determinou a exumação do corpo, o que foi realizado no fim da semana passada, para a realização de novos exames periciais e testes de DNA. A Defensoria Pública da Venezuela pediu uma investigação independente, transparente e aprofundada para identificar responsabilidades e garantir justiça. A Defensoria afirmou que o caso expõe abusos, impunidade e falhas institucionais que, segundo o órgão, ainda persistem na Venezuela. Diversas organizações não governamentais aumentaram a pressão sobre o governo de Delcio Rodrigues. Outras entidades e partidos políticos passaram a cobrar a revisão das condições carcerárias e mais transparência sobre a situação das pessoas detidas pelo governo venezuelano. Segundo dados da organização Foro Penal, a Venezuela registra atualmente 457 presos políticos.
0: Ouvimos Pedro Panúzio, correspondente da RFI na Venezuela. No Reino Unido, o primeiro-ministro britânico Keir Starmer fará um pronunciamento nesta segunda-feira numa tentativa de recuperar o apoio da população e do seu próprio partido após as eleições locais que confirmam uma derrota significativa para o Partido Trabalhista. O presidente francês Emmanuel Macron inaugura nesta segunda uma cúpula franco-africana em Nairobi, onde afirmou que os europeus não são predadores deste século na África, em contraste com a China. Macron reconheceu responsabilidades históricas das antigas potências coloniais, mas pediu aos líderes africanos que reforcem a governança em seus países. O presidente também defendeu a Europa como guardiã do multilateralismo, do Estado de Direito e do livre comércio, em oposição à lógica de confronto comercial que, segundo ele, marca a atuação dos Estados Unidos e da China. Futebol. O PSG venceu ontem o Brest por 1-0 e ficou mais próximo de conquistar o 14º título de campeão francês. O time parisiense tem 6 pontos à frente do vice, o Lens. O troféu só escapa se o PSG sofrer 2 goleadas contra o Lens na quarta-feira contra o Paris FC no domingo. Mas os jogadores evitam o clima de já ganhou, como diz o brasileiro Lucas Beraldo, titular ontem no jogo contra o Brest.
5: Eu acho que a gente só é campeão se a gente ganhar o próximo jogo. Então, matematicamente, como você diz, não somos campeões. Mas a gente se prepara para poder chegar lá contra o Lens, poder sair vitorioso e depois comemorar o título.
0: O PSG ainda pode erguer o seu segundo troféu da Liga dos Campeões, título que vai disputar contra o Arsenal em 30 de maio em Budapeste.
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0: 11h38 em Paris, são 6h38 da manhã em Brasília. Na segunda parte do nosso programa, os jornais franceses analisam as medidas de segurança adotadas para a retirada dos passageiros do navio de cruzeiro, onde foi identificado o surto de antivírus. Depois, uma entrevista com Leneide Duarte Plon, jornalista brasileira, a única a entrevistar general francês que revelou treinamento de militares brasileiros para exercer tortura durante a ditadura. Ela lança a versão francesa do livro A Tortura como Arma de Guerra. Na crônica O Mundo Agora, Tomás Hickman de Barros analisa as eleições no Reino Unido. Mas antes, no Linha Direta, vamos à Venezuela, onde as ONGs reagem à morte do preso Vitor Hugo Quero, assumida pelo Estado venezuelano na quinta-feira.
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3: A morte do preso político Vítor Hugo Quero Navas, que estava sob custódia do Estado venezuelano, provocou uma nova onda de críticas ao sistema prisional do país. A confirmação do óbito ocorreu na semana passada, 9 meses depois da morte. Neste final de semana, a mãe dele, Carmen Teresa Navas, falou pela primeira vez à imprensa desde que conseguiu reconhecer o corpo do filho. Aos 81 anos, ela cobra explicações das autoridades sobre as circunstâncias da morte. Vamos até Caracas conversar com o nosso correspondente, Pedro Panunzio. Olá, bom dia, Pedro. Por que esse caso tem ganhado tanta repercussão aí na Venezuela?
4: Bom dia para você e para todos que nos acompanham. Esse caso tem gerado uma forte comoção por conta das circunstâncias da morte, que ainda não foram totalmente esclarecidas, e pela demora do governo venezuelano para confirmar o óbito, apesar dos insistentes questionamentos apresentados pela família do homem de 51 anos nos últimos meses. Vitor Hugo Quero Navas foi preso em janeiro de 2025. Desde então, a mãe dele, Carmen Teresa Navas, iniciou uma busca constante por informações, passando por presídios, hospitais, tribunais e órgãos públicos, sem conseguir contato direto com o filho. Segundo familiares, durante 16 meses não houve respostas claras sobre onde ele estava, nem sobre seu estado de saúde. Quero Navas era acusado de terrorismo, financiamento ao terrorismo, conspiração e traição à pátria. Um dia antes da confirmação da morte, a justiça venezuelana rejeitou um pedido de anistia apresentado pela defesa. O tribunal alegou que os crimes atribuídos a Quero Navas não permitiam acesso aos benefícios previstos na nova legislação